0: Pois é, gente, agora 21 horas e 3 minutos, eu de cá, você de lá, Nacional, alô, alô, Cadão, alô, Uberdan, alô, Bazé, alô, meu compadre Roriz, aí na beira do Corumbá, muito obrigado, na beira do São Bartolomeu, quem pode, pode, né? Um grande abraço. Como um trem aí, põe na minha conta, depois eu pago. Grande abraço, Cadão, muito obrigado. Alô, Berdão, alô, Bazé, alô, Roriz, um grande abraço, obrigado. Tem a Imaculada, é a fazendeira, né? Alô, Imaculada, fazendeira de Limeira, São Paulo. Obrigado, Imaculada. É, aí é a fazendeira de Limeira, no estado de São Paulo. Muito obrigado, viu? Um abraço, Imaculada, dona das fazendas aí na redondeza de laranja, de limão e de felicidade. Obrigado, Imaculada, aí em Limeira, São Paulo.
1: E a Maria de Jesus, aqui de Samambaia, também está na escuta. Maurício, está mandando um abração para você, para o Celso.
0: Aham.
1: E ela pede para ouvir a música Nascimento de Jesus, viu, Celso? Essa que
0: com
1: pediu
0: filho
1: ontem.
0: De Goiás. Filho de Goiás?
1: Tinha um Carreiro Pardinho.
0: Ah, tinha um Carreiro aqui. Pardinho, né?
1: É, aham. Nascimento de Jesus, tinha um Carreiro Pardinho. Oferece para a equipe de cá, para aham. Manuel Messias, para Leodoro e para todos os ouvintes.
0: Beleza pura, muito obrigado, Maria de Jesus em Samambaia, no Distrito Federal, muito obrigado, muito obrigado. Lá de Tocantins, é o Cláudio de Palmas, ouvindo eu de cá, você de lá, em Boa Vista, Roraima. Ele é de Palmas, mas está hoje em Boa Vista, Roraima, puxando a soja da fazenda de uns gaúchos endinheirados aqui, viu? Toca um modão bonito para lembrar do Tocantins de Palmas, Renan e Raí, mandando para todos os ouvintes do Eu de Cá, é aqui de Boa Vista e de toda a região, manda um buzinaço para os carreteiros aí, Celção, puxando a soja da gauchada toda, lá em Roraima, em Mato Grosso, em Rondônia, em Goiás, é, no estado da Bahia, no Maranhão, no Tocantins. Por esse Brasil, quem manda é o meu amigo Cláudio de Palmas do Tocantins, hoje em Boa Vista, Roraima.
1: E a Laurência de Monte Alegre, Goiás, também está na escuta. Maurício está mandando um abração para você.
0: Obrigado, Laurência.
1: Tá com saudade de você.
0: Obrigado, minha amiga.
1: E ela pede para ouvir a música, ela pediu ontem também, não saiu, que hoje é seu aniversário com Leandro e Leonardo.
0: É ah, Deus? É, hoje é seu aniversário. Leandro e Leonardo. Boa toda, né?
1: E mandar um abraço para a dona Geralda também, em Congonhas, Minas Gerais, que está sempre na escuta.
0: Beleza pura, muito obrigado, Cileide Rocha, lá de Teixeira de Freitas, Bahia. É, fui no Gugu pegar meu número. Fui no Gugu pegar meu número? Deve ser, né? Não sei qual é o número, mas tá bom. Mas que tá ligada na Rádio Nacional, estou. Obrigado, obrigado, Cileide Rocha, Teixeira de Freitas, Bahia, Brasil. Muito obrigado, muito obrigado.
1: Mandar um abraço também pro seu João Lemes, na Fazenda Cafundó, lá em Alexânia, Goiás.
0: Fazenda ontem, Cafundó,
1: hein? Pediu a música ontem, não deu pra rodar, né? Que foi curto o programa.
0: É, o programa teu, jogo ontem, Flamengo e Cruzeiro.
1: Convite de casamento com a Thaíde e Alexandre.
0: Vamos tocar, prepara aí, Celção, já já. Muito obrigado, como é o nome dele? João Lemes. Lemes. João Lemes, muito obrigado, João Lemes, um abraço. Olha, deixa eu dar uma olhada aqui, Maurício Rabelo, aqui é de Minas Gerais. Boa noite, meu amigo Maurício, aqui é de Minas Gerais. Estou aqui junto com os amigos Edson e a sua esposa Eliana. Quem fala é o Abadil Ribeiro, meu amigo Abadil Ribeiro, lá em Iraí de Minas, Minas Gerais, junto com o amigo Edson e a esposa Eliana. Muito obrigado, muito obrigado.
1: Seu Antônio Nunes também aqui no setor Persu, está ligadinho, de onde cá você de lá. Aham. E ele pediu para você mandar um abraço para a Dioneta, né? Que ele conversou com ele hoje, disse que está lá ouvindo o programa.
0: A Dioneta em Tocantins.
1: Você conhece, né, Maurício?
0: Demais, já comi muito arroz e feijão às custas dela, já, viu? Frango delicioso, já joguei
1: muita
0: truque
1: história,
0: na casa
1: né,
0: dela.
1: Céu,
0: Ave Maria.
1: Meu Deus.
0: Dioneta,
1: olha,
0: muito obrigado.
1: Novo,
0: ela está na fazenda Brejo da Lama. município de Lizarda, no Tocantins.
1: Oh, alô, Dionete. Ela
0: sabe é a mãe da Gleiciane e a mãe da Maria de Jesus. Ela é a sogra do Vilmar e a sogra do Maurício. E vó de muita gente. Ah. Alô, Dioneta! Um grande abraço, obrigado. Um abraço para a Gleiciane, a Maria de Jesus, o Vilmar, também o Maurício e a turma. E o seu maridão que está do teu lado aí. Muito obrigado, Dioneta em Lizarda, no Tocantins.
1: E não esqueçam, gente, dia 11 de outubro, né, que é o próximo encontro dos amigos do rádio lá na Parque da Cidade, estacionamento 3.
0: Aham.
1: São Antônio está pedindo para avisar para todos aí, já tá chegando, né?
0: Beleza pura.
1: Tá terminando agosto já, mais da metade, tá setembro e outubro, depois das eleições.
0: Bom demais.
1: Dia 11 de outubro.
0: 11 de outubro, depois do primeiro turno das eleições.
1: É.
0: Cileide Rocha, Teixeira de Freitas, Bahia, falou assim, ô Cileide... Oi, Celso, cadê o barulho?
2: Raiz com Zezé de Camargo, se puder, toca uma música Raiz com Zezé de Camargo e Luciano, Sem Medo de Ser Feliz.
0: Mas é boa demais. Repita aí, por favor, minha querida amiga Cileide Rocha, aí em Teixeira de Freitas, Bahia. A palavra é sua, como é que é?
2: Se você puder, toca...
0: Mas esse telefone aqui me atrapalha muito, viu? Nossa Senhora.
2: É uma música Raiz com Zezé de Camargo e Luciano, Sem Medo de Ser Feliz.
0: Sem Medo de Ser Feliz. Obrigado, Sem Medo de Ser Feliz. Obrigado, Cileide Rocha, Teixeira de Freitas, Bahia. Muito obrigado, muito obrigado. Quero mandar um alô aqui para uma moça que está nos ouvindo, a Lenita. Deixa eu colocar no ar aqui o áudio dela. Alô, Lenita, cadê você, moça? Ela está no estado do Paraná. Ela ligou aqui, mas olha, nós não estamos podendo colocar no ar o telefone no ar direto. Mas você mandou uma mensagem um tempo atrás, não é de hoje não, vou colocar no ar aqui. Ouvir a sua voz, Lenita do Paraná.
3: Ô, Maria Fabíola, quero ouvir a música de... Sente aqui nesse banco.
0: Léo Canhoto e Roberto.
3: Eu tô todos os pais.
0: Aham.
3: É Lenita Emílio do Paraná, Ortigueira.
0: Ortigueira. Tá. Lenita Emílio do Paraná, Ortigueira, muito obrigado. A música é O Último Julgamento, do Léo Canhoto e Robertinho. Obrigado, Lenita Emílio, aí em Ortigueira, no estado do Paraná. Muito obrigado, muito obrigado. Tem o Silvio também dizendo, boa noite, caro amigo Maurício Rabelo. Aqui é o Silvio Santos, né? Ele que tá querendo arrumar um trelelê, arrumar um casamento, né? As noites estão muito frias. Silvio Santos, lá de Rio Verde, Goiás, né? Não é o Homem Sorriso do rádio, mas é o Homem Sorriso lá de Rio Verde, Goiás. Silvio Santos, de Rio Verde, Goiás, deixando o número dele para alguém que quiser ligar e puder ligar. Eu sou o irmão Silvio Santos, de Rio Verde, Goiás, tenho 64 anos, tenho 1,81m de altura, 79 quilos.
1: Magro, né?
0: Estou procurando. Acabou que tá bem, né? Tá bem. 1,81 tem 79 quilos, né? O que você acha? É um homem forte? Como é que é, marido Rondário?
1: É um homem esbelto.
0: É esbelto, né? Tá bom. Ele quer conhecer morenas do Brasil e loiras também, mas de preferência morenas. Senhoras evangélicas de 57 anos acima, meu número é 64DDD, diz ele, né? É o Silvio Santos, de Rio Verde, Goiás, é evangélico, quer conhecer mulheres evangélicas de 57 anos acima, 64 é o DDD, depois 99236-4743, repetindo, 64DDD, depois 99236-4743. Fala, marido Rosário.
1: Vou falar assim, mandar um abraço para nossa amiga Márcia Dias, né, que está em casa, está se recuperando lá do procedimento, mas está tudo bem.
0: Ela fez o procedimento, foi?
1: Amanhã ela está de volta.
0: Não,
1: se Deus
0: não é amanhã, não, é sábado. É sábado. Márcia Dias?
1: Amanhã ela está de volta.
0: Ela falou para mim aqui que não vai vir amanhã, não.
1: Não, amanhã não vai trazer o lanche.
0: Mas vai estar de volta. falou que é só no sábado.
1: Amanhã,
0: né?
1: Um abração aí, viu, Marcia Dias, pra você. Olha, hoje nós ficamos só no biscoitinho.
0: Só no biscoito aqui, viu? Fez falta a sua presença e as suas delícias pra Thaís abóbora. É, cozida, abóbora madura com casca e tudo, uma delícia. E tem muita vitamina na casca.
1: Também,
0: e eu tenho que passar uma vida inteira para aprender a comer a abóbora com casca, né? Madura, porque verde é facinho de comer com casca, mas a madura a gente geralmente tira a casca. Cozinhar ela com casca é uma delícia. E tem muita vitamina, né?

0: E o que mais que você falou, além das abóboras?
1: Batata doce.
0: Batata doce. Uma delícia muito também. Bom. Obrigado, Márcia Dias.
1: Agora estamos esperando aqui amanhã, viu? Se Deus quiser, Márcia, um abração.
0: Beleza
1: pra você, pura. O Otávio e o André.
0: E o André. Tem o Gleibe Oliveira ouvindo. Alô, Gleibe Oliveira, boa noite, amigo Maurício. Estou ligado aqui em casa. Hoje estive na capital do batom. Capital do batom será onde? Será que é Goiânia? Deve ser, né? Obrigado, obrigado, amigão Gleibe Oliveira. Foi hoje a capital do batom. Deve ser Goiânia. Capital das moças bonitas, né? Deve ser. Não é bobo, não. Muito obrigado, hein? Celso, você procurou a música. Ah. A Imaculada tá pedindo, Maurício, toca uma moda aí pra mim, toca! É a Fazendeira de Limeira, São Paulo. Obrigado, Fazendeira Imaculada de Limeira, São Paulo. Já, já nós vamos tocar um aí pra você, uma moda, viu? Muito bem, viu? Muito bem. Tem mais aqui, Antônio Souza, dizendo, boa noite! Tô passando pra lembrar que estou com uma continha atrasada. Por motivo de saúde, tá bom. Saúde, R$3.500, preciso de ajuda. É, quem puder, entre em contato com ele, Antônio Souza Silva de Goiânia. O telefone dele é 62, o DDD 99401-4249. Repetindo, 61 DDD, 62, o DDD, depois 99401-4249. Antônio Souza Silva de Goiânia, né? É, ele tá precisando de ajuda aí, R$3.500. A gente não faz esse tipo de coisa, não, mas ele mandou aqui, em respeito à sua confiança aí, eu passei o seu recado, viu? É, não faz assim, que eles não deixam a gente divulgar assim, pedidos, porque senão. Não, eu tô falando um pedido do Antônio aqui, para ajuda financeira. Para ele pagar umas contas que ele está devendo, entendeu? Lá em Goiânia. Alguém quiser falar com ele, quiser ajudar, é esse o número. Gilvan Mendes. Fala, Gilvan. Boa noite.
2: Boa noite, Maurício Rabeiro. Boa noite, Fátima, Celcinho. Quero mandar um abração aí para todos os ouvintes espalhados por esse Brasil. Olha, rapaz, Rio Grande do Sul, Gilvan. Santa Catarina, Paraná, Amazonas, Bahia, Paraíba, todos. Em todos os lugares aqui do Brasil.
0: Beleza.
2: Sintonizado aí na Nacional, né? Você que tá aí na zona rural, no seu sítio, sua chácara, você que não pode mandar aquele áudiozinho, mas tá aí ouvindo o programa Eu de Cá, Você de Lá, aqui na Nacional. É bom demais, viu?
0: Eu também.
2: E vou pedir aí, Maurício Rabelo, a música de Iride Irineu, Bica d'Água. Toca aí, vamos matar a saudade. Curtir aí, essa é boa demais. Eu ofereço para todos os caminhoneiros aí, viajando por essas estradas aí do Brasil. Um abraço do amigo Gilba Mendes, Feira de Santana, Bahia. E mandando um abraço para Orlando, a esposa, a Nenês, lá em Vaza Nova, Carlos de Quijingue, em Quijingue, Bahia, grandes locutores aí, viu? Um abraço, meu amigo.
0: Valeu, muito obrigado, Gilvan Mendes.
2: Feira de Santana, Bahia.
0: Feira de Santana, Bahia, muito obrigado, amigão Gilvan Mendes, pedindo Bica d'Água. Iride Irineu, levanta o som, Celso Ribeiro. Obrigado.

Nacional. Hoje é seu aniversário, Leandro e Leonardo. Quem pediu essa música? Fátima. Quem pediu? Leandro e Leonardo. Ontem, o Laurência, lá na cidade de Monte Alegre de Goiás. Alô, Laurência. Alô, Dona Maria. Um grande abraço. Depois, mensagem de aniversário. Convite de casamento, Ataíde Alexandre. Quem pediu? Opa, João Lemes. Alô, João Lemes. É, Fazenda Cafundó em Goiás pediu.

0: Gil, a música do Ataíde Alexandre, Sem Medo de Ser Feliz. Agora foi quem? Quem? É o Zezé de Camargo e Luciano, né? Deixa eu só colocar a mensagem do Nego Lima no ar aqui, rapidinho. Alô, Nego Lima, fala comigo, boa noite.
1: Boa noite, Maurício Rabelo, boa noite, Fatia, Celso Amaral, todo mundo bem?
0: Celso
1: todo mundo
0: Amaral,
1: com saúde.
0: É o Amorim.
1: Rabelo, eu tô por cá, sim, aqui em Palmas, viu? Aqui muito calor, mas uma cidade linda para se viver, gostosa. Aqui é bom. Palmas é ótima, Tocantins então é bem melhor. E eu tô por cá, ouvindo eu de cá, você de lá. E eu queria, Maurício Rabelo, se puder, e tiver como, se tiver jeito.
0: Na hora.
1: Eu queria ouvir com Orlando Dias,
0: Orlando
1: João e Maria.
0: Vai
1: é
0: ouvir.
1: Uma música de carnaval. Se tiver como, tá,
0: não, Rabelo? Tem.
1: Um abraço do Nego Lima.
0: Valeu, muito obrigado, amigão. Nego Lima em Palmas do Tocantins. Obrigado. Nessa cidade que é boa demais. E o Tocantins inteiro ainda é melhor, né? Muito obrigado, amigão Nego Lima. Muito obrigado, João Eduardo, Vitória Lima e Dona Olinda Lima, também João e Maria com Orlando Silva daqui a pouco, viu? Muito obrigado, Nego Lima, é o delegado Nego Lima de Palmas do Tocantins. Homem, pera aí, Celso, você dá trabalho demais. 63 é lá do Tocantins, Maurício. Esse parece que é bonito, né? Então, será que é bonito? É o Flamengo que ela mandou, é bonito. Mas olha, é a Kátia Rodrigues, obrigado, Kátia. Maurício, esse parece que é bonito. Ah, é o moço que quer se casar lá na cidade de Rio Verde, Goiás. É o irmão Silvio Santos, né? Pois é, se é bonito eu não sei, mas que ele tá querendo casar, ele tá, viu? E é um homem bom, um homem evangélico, um homem religioso, dedicado, né? Obrigado. 64, Kátia Rodrigues, Vanderlândia, Tocantins. Bom, sem base, o Celso, e ela tá dizendo, é o homem, viu, Maurício? É o homem, tá certo. Manda, Celso Ribeiro, toca moda pra nós aí. É seu aniversário, Leandro e Leonardo. Depois, Ataíde Alexandre e Zezé de Camargo e Luciano. Da Dona Geralda, Minas Gerais.

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0: 10 do Batidão, Carlito, Baduí, Voninho, cantando bonito, Garça Branca, Pantaneira, vem trazer notícia dela. O nome dessa música é Garça Branca, é, Celção? Cantam bonito demais, Carlito, Baduí, Voninho, os reis do Batidão.
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0: Olha, gente do Brasil, não entrei em capela por enquanto, não tem tempo que não entro numa capela, né? Mas é o seguinte.

0: Seguinte, eu entrei, foi na casa de minha amiga Corina, lá em Paulo Ramos, no Maranhão, do meu amigo Vicentão, caboclão duro, né? Caboclo, uma liderança forte, valentão, caboclo brabo. Alô, Vicentão, mandei um alô pra ele há pouco e já a Corina me ligou aqui, né? Ela me ligou falando que tá ouvindo através da Altos FM lá de Lago da Pedra, no estado do Maranhão. Conversei com ela no Fora do Ar ali. Bom demais. Alô, alô, minha querida amiga Corina, meu amigo Vicentão, em Paulo Ramos, no estado do Maranhão. Eu vi ela uma vez só na vida pra nunca mais esquecer. Nem ela, nem o Vicentão. Ele tem uma cara de brabo. É o marido dela. É, mas é um cara gente boa. Comi tanto bode assado por lá, foi bom demais, né? Foi numa noite inesquecível. Ela diz: olha, você foi a herança melhor que o Davi Alves deixou pra nós aqui. Eu falei: mas que coisa boa. Davi Alves é quem me levou, me convidou na época. Ele já faleceu, né? Por isso estou falando o nome dele, mas ele já faleceu. Então, ele foi numa noite inesquecível. Tomei choque lá no palco, né? Eu tava lá cantando, parecendo gente e tal, aí o microfone tava dando choque, pegava na mão do apê, dava um abraço, era um abraço de choque mesmo, falou: Paulo Ramos do Maranhão, vai rasgando, rapaz. E ela mandou uma mensagem de áudio aqui pra mim, é porque a gente não pode colocar no ar, e também ela não ligou pra participar no ar, ela mandou uma mensagem de áudio: alô, Corina, boa noite.
1: Ô, Maurício Rabelo, que é a Corina do Vicentão, de Paulo Ramos.
0: Opa.
1: Você lembra demais de mim, vem quando você manda um alô pra mim.
0: Ixi,
1: obrigado por você lembrar de mim. Você é uma pessoa maravilhosa que eu tenho a honra de, tive a honra de conhecer você na minha casa.
0: Que coisa.
1: Que é a Corina, viu? Você lembra de mim.
0: Demais.
1: Tudo de bom pra você, uma boa noite pra você, feliz programa pra você, meu amigo.
0: Fala bem, né? Despachado, mulher que fala bem. Um abraço grande, minha querida amiga Corina. Muito obrigado, meu amigão Vicentão. Ela disse que tirou um retrato comigo e acho que é o Moacir, da dupla do Moacir, como é que chamava? Não sei quem, Moacir, canta bonito. Um grande abraço, falou que vai achar a foto e vai mandar. Falou: nós tiramos uma foto aqui no meu quarto, eu, você e o eu acho que ela acha que é o Moacir. Moacir, muito bom. Gente boa, obrigado, minha querida amiga Corina. Meu amigo Vicentão, em Paulo Ramos, no Maranhão. Obrigado, Rádio Altos FM, de Lago da Pedra, no Maranhão. Muito obrigado. Obrigado a todos os ouvintes. Eu tenho muita saudade dessa terra que me recebeu também. Lago da Pedra, Lago do Junco, Lago dos Rodrigues, Paulo Ramos, um abraço grande. Tem mais aqui, falando comigo, é o Mazinho, de Campo Grande, no Mato Grosso do Sul. Ele deve estar lá em São Paulo ainda com a índiazinha dele. Alô, Mazinho, boa noite.
2: Alô, Rádio Nacional.
0: Opa.
2: Meu amigo José Maurício Rabelo.
0: Opa.
2: Quem fala é Mazinho, Campo Grande, Mato Grosso
0: Campo
2: do Sul.
0: Campo Grande, Mato Grosso do Sul.
2: Fique deitadão na rede, curtindo o seu programa como sempre. Acabei de fazer um jantinho especial. Eu e a família. E claro, presentemente, Maria Clara Souza Gomes, a Índia Potira, está aqui comigo.
0: Tá com você.
2: Para comemorar meu aniversário, Maurício, de 60 anos.
0: Que gracinha da
2: amigo,
0: Índia Potira.
2: Se puder tocar aí um chamamé em minha homenagem aos 60 anos de vida, agradeço, irmão.
0: Parabéns.
2: Forte abraço.
0: Alô, rapaz, mas que coisa boa. Parabéns ao meu querido amigo Mazinho, o moço do chamamé. Lá! Olha, olha, olha, olha. Patrícia Cantaluppi cantando pra você nos seus 60 anos com a sua Maria Clara, a Índia Potira e toda a família. Essa é pra te homenagear, meu querido amigo Mazinho, um grande abraço, parabéns pelo seu aniversário. Hoje é o seu aniversário do meu neto José Marcos Rabelo Barbosa também. Segura!

Tem idade ainda pra frente. Que venha mais 30 vezes 3, mais 90 pra você, meu amigo Mazinho. Ele que gosta demais da Cantalupe, segura!

Trem, vai rasgando o Brasil. Meu amigo Nego Lima, o Celção garimpou, o Anderson garimpou e achou João ou Maria. Orlando Dias cantando para o Brasil. Toca Celso Ribeiro. Alô, Dona Olinda Lima. Alô, Nego Lima. Palmas, Tocantins, Brasil. Um abraço.

0: Ah, como é que é, Maria do Rosário? Deixa rolar, deixa rolar. Uma música carnavalesca boa.
1: Maria usa as calças de João.
0: Ah, não, tá bom, olha. Essa, ó, Maria do Rosário, viu? Nego Lima tá achando que a música tem um duplo sentido, que hoje, politicamente, não é muito correto. Então, é, arranja uma que não fale se é de João ou de Maria, viu, rapaz? Arranja uma de Maria ou de João, tá bom, meu amigo Nego Lima? Um abraço grande, bom demais. Ela usa calça não sei de quem, mas tá bom demais, né? Doutor Isaac de Souza Almada, meu advogado amigo lá de Buriti do Tocantins. Fala, doutor Isaac de Souza Almada.
2: Alô, Maurício Rabelo, boa noite.
0: Opa.
2: Professor Isaac aqui de Buriti do Tocantins, na escuta do programa.
0: Opa.
2: Maurício aqui no Tocantins, tá uma noite maravilhosa, muito bonito, clima
0: Sim.
2: bom. Você conhece o Tocantins, sabe que nós estamos na estação seca.
0: Rapaz, é
2: e
0: verdade.
2: Temos que ter todo cuidado, Maurício.

0: nessa época para não estar fazendo fogo nos quintais ou ateando fogo nas pastagens, porque o Tocantins está com focos de incêndio esses dias, Maurício. Tem que ter muito cuidado, certo? E
1: Certo.
0: no mais, doutor Maurício, quero mandar um abraço todo especial a todos os ouvintes que amam e apreciam o Eu de Cá, Você de Lá. E dizer, doutor Maurício Rabelo, que por aqui tá tudo em paz, viu? Bico do papagaio tá tranquilo, tudo na paz de Deus. Forte abraço, doutor, a você e a todos os ouvintes do Eu de Cá, Você de Lá, o melhor programa de rádio que há.
1: Valeu, muito obrigado, meu querido amigo, o doutor Isaac de Souza Almada, muito obrigado, um abraço grande, doutor Isaac, aí em Buriti, no Tocantins, na beira aí do Araguaia, do Tocantins, dessa região tão linda do Brasil, muito obrigado, deixa eu ver aqui mais um, vem cá, Luiz Ivan, alô Luiz, boa noite!
2: Opa, boa noite. Eu sou Luzivan. Esse
1: Luzivan.
2: telefone é de uma Raider?
1: É da rádio sim. É o Luzivan, é da rádio, Rádio Nacional de Brasil. Deixa eu mandar aqui. Deixa eu ver se eu mando o áudio para ele de volta aqui. Homem, homem. Aqui. Alô, Luzivan, aqui é da Rádio Nacional de Brasília, tá? Rádio Nacional de Brasília e Rádio Nacional da Amazônia, tá bom? Do programa Eu de Cá, Você de Lá, tá bom? Um abraço. Tem mais aqui o Jeroninho Negão do Japão. Falou assim: alô, negão do Japão! Cadê você, rapaz? Fala comigo, não esconda nada. Homem, qual aqui que é pra. Você mandou 10 mensagens, eu não sei qual que é pra colocar no ar. Vamos colocar aqui, deixa eu ver aqui. Ah, não, é porque é repetida, né? Fala, negão do Japão, boa noite!
3: Eles estavam
1: Ah,
3: trabalhando na
1: não.
3: fazenda
1: Não, então é outra coisa.
3: Bradesco
1: Era
3: enquanto.
1: aqui.
3: Em 76,
1: Não, tem
3: meu
1: mais coisa.
3: tio
1: Ah, tá.
3: Zé e o meu tio Valdeci estava trabalhando
1: Deixa eu ver aqui.
3: em 76. E quando os meus. E lá ele conheceu o Daniel. Ficaram amigos. E quando os meu tio Zé e o meu tio Valdeci veio embora para Porto Nacional, o
1: Sei.
3: Daniel veio junto, porque eles tinham feito uma amizade muito forte.
1: Sei.
3: Aí o Daniel ficou morando na casa do meu avô, Manuel Cardoso, e da minha avó, Adelaide Pereira.
1: Sei.
3: E o meu, esse Daniel, que é o meu pai, se envolveu com a minha mãe, e a minha mãe engravidou. E eu nasci em
1: É você,
3: 77, em
1: e é
3: agosto de
1: você.
3: 77.
1: Sei.
3: E a minha mãe se chama Iraci.
1: Iraci.
3: E aí o meu avô não gostou, né? E ele ameaçou esse meu pai. O meu pai fugiu, foi embora. E o meu tio disse que esse Daniel, ele é natural de Bacabal, no Maranhão.
1: Sei.
3: Mas que a última notícia que teve dele, ele estava morando em Redenção, no Pará.
1: Sei.
3: Isso tudo aconteceu em 77. Quando eu, né, quando a minha mãe descobriu que estava grávida de mim. Então, ele foi embora e nunca mais ele voltou, né, para saber. Ele
1: Sei.
3: nunca mais voltou a entrar em contato com a minha família e nem comigo. E assim, não sei, né,
1: Não
3: se ele
1: sabe.
3: ainda é vivo, aonde ele está, como
1: Tá
3: ele está.
1: bom.
3: Eles estavam trabalhando na fazenda Bradesco, em Conceição do Pará.
1: Conceição do Araguaia, no Pará, né?
4: Boa noite, Maurício Rabelo. Tudo bem? Tranquilo, beleza?
1: Tranquilo,
4: Tudo paz de
1: tranquilo.
4: Deus firme aqui? Tudo bom, graças a Deus.
1: Negão do Japão.
4: Você põe esses áudios no ar para mim, por favor, aí?
1: Tá
4: Para ver
1: bom.
4: se encontra esse Daniel, tá bom?
1: Tá bom.
4: Aí você faz essa favorzão para nós aí. Tem
1: Tranquilo.
4: mais que te agradecer, tá, meu irmão? Obrigado, Deus
1: Você
4: abençoe.
1: manda aqui.
4: O Daniel tá desaparecido, né? E é o pai dela e ela quer encontrar. Essa aí é a Maria, né? Ela é pastora, mora em Palmas, Tocantins. O telefone do contato é 63, né?
1: Sim.
4: 984 770676,
1: 676.
4: tá? Fala com Jeroninho.
1: Negão do Japão.
3: Em
1: Beleza.
3: 76, meu
1: Celção.
3: tio
1: Oh,
3: Zé
1: você
3: e
1: falou.
3: meu.
1: Então, o telefone do Negão.

0: do Japão, que ele tem o contato da Maria, né? Ele sabe mais a história. Então, o telefone dele, para quem ouviu toda essa história, a conversa dela aqui, falando no Daniel, no pai dela, né? Então, anote aí, depois liga para o Negão do Japão, fala com ele, que ele tem o telefone dela, ele vai dar mais informações. O número dele é o 63, o DDD 63, depois 984770676. Repetindo, 63, o DDD, depois 984770676. Esse é o telefone do Negão do Japão. 63, o DDD, depois 984770676, né? Homem, o meu amigo Mazinho de Campo Grande, no Mato Grosso do Sul. Falou assim, Maurício Rabelo. Rapaz, essa Maria Clara dele é bonitinha demais. Uma gracinha, viu? Pois é. Hoje está aniversariando o meu neto bonito demais, José Marcos Rabelo Barbosa. Apresenta ele para essa mocinha aí, viu? Quem sabe se tornam amiguinhos, né? Que coisa boa. Obrigado, Mazinho. Um abraço. Eu estou dizendo, 60 anos, rapaz. Rapaz, adoro a Cantalupe. Olha a minha moça aí, mandou. Maurício, Almada, sobrenome paraguaio, é isso? Não sei, ele é do Tocantins, doutor Isaac de Souza Almada. Ele está dizendo, aqui temos mais de 200 mil irmãos paraguaios morando em Campo Grande, no Mato Grosso do Sul. Que coisa boa. Eu, quando fui ao Paraguai buscar meu carro, que foi roubado, né? Fui assaltado, a mão armada aqui, uma coisa ruim. Mas eu tive a alegria de conhecer o Paraguai. Tudo triste, mas conhecer o Paraguai foi legal. As pessoas recebem a gente tão bem, né? E são pessoas muito... Não foram os paraguaios que roubaram, foram brasileiros aqui no meio da rua mesmo, que rouba e acabou, né? Assalto. A gente saindo do trabalho, de repente vem um com a arma na sua cabeça, e vai fazer o quê? Vai brigar com a arma apontada para sua testa? Não vou, né? Então, um abraço, meu amigo Mazinho, um abraço para você, para a sua Maria Clara, né? E também para todo o povo de Campo Grande, inclusive os 200 mil paraguaios de Campo Grande, no Mato Grosso do Sul. Bom demais, tem mais aqui. O doutor Isaac está dizendo, Maurício, fala para o Mazinho aí que o meu Almada é de Portugal. Almada, família portuguesa, com certeza, viu? Quem está dizendo é o doutor Isaac de Souza Almada. A origem da família Almada dele é de Portugal, tá bom? Obrigado, Mazinho. Obrigado, doutor Isaac. Tem mais aqui. Cléo Milton Macedo dizendo assim, boa noite. Boa noite, meu caro amigo Maurício Rabelo. Estou na escuta em Barra do Corda, no estado do Maranhão. Obrigado, Barra do Corda. Quem nasce em Barra do Corda, eu não sei como é que é, né? Barracordenses, barracordensas, né? Na beira do Mearinho do Corda. Obrigado, Cléo Milton Macedo. Um grande abraço. Muito obrigado, muito obrigado. Tem mais aqui. Deixa eu dar uma olhada, Carlos Daniel dizendo, Maurício Rabelo aqui, Carlos Daniel Cirilo, direto de Barreiras do Piauí, obrigado, e ele falou assim, boa noite.
1: Boa noite, meu amigo Maurício Rabelo, rapaz, aqui a Rádio Nacional,
0: sim,
1: diretamente do estado do Piauí,
0: sim,
1: do estado, Barreiras do Piauí.
0: Barreiras do Piauí.
1: Um abraço pra você,
0: uhum,
1: pra todos, Fatinha, grande Celção, curtindo aqui todo dia, rapaz. Gostaria de pedir uma moda aí com o Amado Batista, Se Não For Por Amor.
0: Não For Por Amor.
1: Pra todos aqui da Fazenda Pintadinha, minha mãe Peixinha, meu pai Adão.
0: Cara.
1: Pra todos vocês, Fatinha, Celso, você e Maurício.
0: Aham.
1: Eu ofereço também sucesso pra todos que estão curtindo a Rádio Nacional, galera do Tocantins.
0: Aham.
1: Se Não For Por Amor, Amado Batista. Tamo junto, meu amigo.
0: Beleza. Como é que é o nome do seu pai? Você falou Adão,
1: Batista, Se Não For Por Amor. Oferecer para todos aqui da Fazenda Pintadinha,
0: Fazenda
1: minha mãe Peixinho, meu pai Adão.
0: Um abraço para todos da Fazenda Pintadinha, mãe Peixinho, o pai Adão. Muito obrigado, amigão Carlos Daniel Cirilo, direto de Barreiras do Piauí, na Fazenda Pintadinha, pedindo Se Não For Por Amor, do Amado Batista. Obrigado, obrigado, Carlos Daniel Cirilo. Muito obrigado.

0: Goiás falando, fala Goiás, boa noite. Oi, Goiásão, fala comigo aí, boa noite. Opa!
1: Peguei, olha, Caio, olha.

0: trem
1: Maurício
0: que
1: Rabelo,
0: rapaz.
1: De Itumbiara, Goiás, o caminhoneiro. Você tá bom, Maurício
0: Rabelo? Mas é bom, mas é bom.
1: Uma boa noite pra você, uma boa noite pra todos os ouvintes da Rádio Nacional FM.
0: Acaba de Itumbiara.
1: É o Everton de Itumbiara, Goiás.
0: É, Everton de Itumbiara.
1: Eu estou na cidade de Riachuelo, Rio Grande do Norte.
2: Hoje, política
1: carregada de
0: Mossoró.
1: Cidade de Fortaleza. Eu carreguei umas ferragens
0: da
1: cidade de São Paulo. Descarreguei em Parnamirim e carreguei para Fortaleza.
0: Homem!
1: Aquelas luzes vermelhas que tá piscando ali, Maurício Rabelo.
0: Ah.
1: É aquelas energias eólicas. Aeólicas, mais ou menos.
0: Eólicas,
1: assim.
0: Eólicas, é. Ah, pai, que trem chique, rapaz.
1: Em busca do Recife positivo.
0: É, Everton.
1: Esse dia pra trás eu participei do seu programa, eu tava lá em Querência, no Mato,
0: Mato
1: Grosso.
0: Grosso.
1: É, na sintonizado no AM lá.
0: Ah.
1: Agora eu tô aqui no Rio Grande do Norte em busca de Fortaleza, Ceará.
0: Esse é um cabra que anda.
1: Maurício Rabelo.
0: Falou, é, Everton.
1: Eólicas, como é que chama ali?
0: Acho que é eólica, né? Homem, ele ainda falou um trem aqui, vamos ver o que que ele falou mais. Fala, Everton.
3: É Maurício Rabelo.
0: Homem.
3: Eólica, sei lá, catavento, ventilador.
0: Catavento.
3: Tô subindo a serra aqui do ventilador.
0: Rapaz.
3: Energia eólica, sei lá o nome disso aqui.
4: Então anote aí, depois liga pro Negão do
0: Obrigado.
4: Japão, fala com ele, que tem o telefone dela. Ele vai dar mais informações. O número dele
0: você
4: é 63.
0: É demais, manda cada vídeo bonito das estradas lá. É de, como é que chama, rapaz? É o nome de uma, é nome de uma flor, né? Como é que é? Como é que é o nome da flor aí? Fala comigo.
3: Energia eólica, eólica. Não sei, é fabricar energia.
0: Não, tá bom.
3: Estou sentindo Mossoró.
0: Mossoró.
3: Muito obrigado. Positiva, Maurício
0: pose,
3: Rabelo.
0: Pose.
3: Riachuelo.
0: Riachuelo.
3: O retrovisor ficou para trás em busca do Fortaleza, Ceará.
0: Beleza. Muito obrigado, Everton. Ele ainda falou um trem aqui. Fala, Everton.
3: Maurício Rabelo.
0: Oi.
3: Toca aquela música, por gentileza.
0: Na hora.
3: É, Beth Guzzo, Coração da Pátria.
0: Coração.
3: Goiás.
0: Tá bebendo um trem, rapaz.
3: Riachuelo, cidade de Riachuelo.
0: Bom, sem base. Deixa comigo. Obrigado, obrigado, amigão. É o gostei do grito aí. Repete. Repete aí. Caboclo apaixonado.
3: Riachuelo, cidade de Riachuelo.
0: Opa!
3: Beth Guzzo, Coração da Pátria.
0: Ah.
3: Meu Goiás!
0: Vai rasgando, Goiásão comprido e dolorido. Obrigado, Everton, em Riachuelo, no Rio Grande do Norte, buscando a cidade de Mossoró, a terra do sal, buscando Fortaleza no Ceará, não é? Muito obrigado, obrigado, amigão Everton, gostei dos vídeos aqui. Vou pedir o Anderson aqui para me ajudar a colocar nas redes sociais. Bonito demais, gostei. Boa viagem. Ô, Goiásão comprido! Você tem com a Beth Guzzo aí ou não? Você tem com a Nalva Aguiar. Nós vamos caçar com a Beth Guzzo o Coração da Pátria. Se não achar, nós tocamos com a Nalva Aguiar. Tá bom, Everton? Um grande abraço. Opa!
5: Você
0: sabe montar, seu? Monta, mas cai, né? Não dá conta de montar em mais nada nessa vida. Vá, cebola, desce tanto. E olha, eu quero mandar uma saudação aqui pro Hernando Gomes de Gilboés, no estado do Piauí, mandando uma alusão pra esposa Shirlene Ferreira, avisando pra ela que cheguei bem aqui na cidade, fiz uma ótima viagem. Repetindo, Hernando Gomes de Gilboés, no Piauí, mandando o um recado pra esposa Shirlene Ferreira, dizendo que chegou bem de viagem, graças a Deus. Só alegria! Segura!

Opa! E quem tem cutucado demais lá em Campo Grande, no Mato Grosso do Sul, é um moço de 60 anos, mas tá novo demais. O Mazinho, né? Dizendo, Maurício Rabelo, os paraguaios aqui são muito trabalhadores, honestos, muito dedicados aqui em Campo

0: grande, a gente gosta muito de todos eles, são milhares, mas muito bem-vindos ao Brasil, os paraguaios, né? E ele está dizendo obrigado ao doutor Isaac de Souza Almada e pela informação Almada de Portugal. Muito obrigado, muito obrigado. Tem aqui o meu amigo Lourival Brito, lá de Roraima. Me fala, Lourival Brito, a palavra é sua.
1: Ah, boa noite, Maurício.
0: Boa noite. Opa!
1: Boa noite aos ouvintes do programa, eu de cá.
0: Eu de cá, você de lá.
1: É, acabamos de chegar do trabalho.
0: Aham.
1: Quero mandar uma boa noite para todos.
0: Lourival Brito.
1: Aqui da 401 e da toda a BR aqui, da 174.
0: Sei.
1: Está acontecendo a grande colheita de soja nas estradas.
0: Rapaz.
1: Boa noite para os carreteiros, para os produtores.
0: Sim.
1: Aqui do Rio, aqui do estado. Onde aspectos estão carregando as sojas para os caras, as coletedoras, os caçadeiros. E assim, para todos os trabalhadores aqui do estado de Roraima.
0: Lourival Brito.
1: Porque nos de todo o Brasil.
0: Uh-huh.
1: Boa noite, meu amigo alemão.
0: Rapaz.
1: Aí,
0: alô, tudo, rapaz.
1: Chamou os alicates de pressão.
0: O alicate de pressão. Pipinha,
1: aí no outro estado por aí.
0: Aham.
1: Vem para cá, menino. Vem para cá, aqui é. A colheita de soja está acontecendo.
0: Está acontecendo em Roraima.
1: Acabei de chegar de viagem aqui, da 401, município de Bonfim.
0: Bonfim,
1: boa
0: Roraima.
1: Boa noite, boa noite, boa noite. Deus abençoe essa nação brasileira.
0: Beleza.
1: Lourival Braga, do bairro Senador Alicampo.
0: Roraima.
1: Vista Roraima.
0: Celso, vamos para o intervalo, né? Ou ainda está esperando? Vamos para o intervalo.
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0: meu amigo Lorival Brito Braga, aí em Roraima, ele mandou um vídeo, ainda falamos um pouco ainda, porque teve que interromper, porque tinha um intervalo em cima da hora, 10 horas da noite, viu, Lorival? Fala aí, Lorival.
1: Esse rio aí, ele faz fronteira aí com, também com a Guiana Inglesa, é o Rio Itacutu.
0: Itacutu?
1: Rio Itacutu, passei ainda agora.
0: Quem nasce em Itacutu?
1: Do Brasil, com a Guiana Inglesa. É 401 sentido a Normandia.
0: Opa! É na divisa com a Guiana Inglesa, é isso? É? Fala aí, fala aí.
1: Fronteira aí com, também com a Guiana Inglesa, é o Rio Itacutu.
0: Esse nome é bonito, né? Itacutu, é o Rio Itacutu. Celção chegou a brilhar o olho aqui. E ele mandou um vídeo aqui do Rio Itacutu, ó. Rapaz, é água, meu amigo. É água. Aô, Itacutu grande, né? Itacutu grande, Itacutu pequeno, né, rapaz?
1: Ali é os indígenas ali, ó.
0: Aô.
1: E ali é uma comunidade antiga, uma aldeia ali, ó.
0: Deve ter muito peixe aí no Itacutu, né, Lorival?
1: Banho e pescando,
0: ó. Ah, pescando tem muito. Só?
1: Curumim.
0: Só curumim? Curumim é índio, né? Olha, rapaz, muito bom. O Itacutu. Rapaz, bonito aí na divisa com a Guiana Inglesa. Rapaz, uma pontezona imensa.
1: Chama-se Rio Itacutu.
0: Ah, Itacutu. Então, Itacutu. Itacutu grande, Itacutu pequeno, né?

0: esse Celso é Itacutu grande, Itacutu pequeno. Ah, tu é doido. Obrigado, amigão Lourival Brito Braga. Eu gostei do Rio aí, viu? Eu achei o nome diferente demais. Gostei também. Muito obrigado, muito obrigado. Lourival Brito Braga. Muito obrigado, muito obrigado. Acabou que perguntou aqui nesse momento. Luzivan. Ô, Luzivan, pode falar aí, caboclo. Pode falar, pode falar.
1: Eu fico muito feliz de estar com o contato da Rádio Nacional de Brasília. E porque desde eu pequeno que eu sou fã dessa rádio, era ela mesmo que eu tava procurando.
0: É mesmo, rapaz, mas que
1: E
0: coisa
1: é isso aí, um
0: boa.
1: abração.
0: Ah, pá, fiquei muito satisfeito. Obrigado, obrigado, Luzivan. Pois é, estamos aqui à sua disposição. O dia que você quiser fazer uma visita para nós, vai ser um prazer recebê-lo aqui. É no Venâncio 2000, no centrinho de Brasília, tá bom? Venha nos visitar, conhecer o Eu de Cá, Você de Lá e a Rádio Nacional. Fatinha, Celção e eu estaremos aqui te esperando, viu? Um abraço, Luzivan. Muito obrigado Tem aqui a Pretinha Soares lá da Bahia. Falou assim: alô, Pretinha Soares,
2: Boa
0: Bahia.
2: noite, José Maurício Rabelo.
0: Boa noite, tudo
2: Boa
0: bom,
2: noite,
0: Pretinha?
2: Fatinha, boa noite, Celso. E aí, Maurício, como é que tá a família?
0: Uai,
2: Dona Madalena tá
0: dona Madá
2: bem?
0: tá bonita,
2: Mamãe
0: boa.
2: tá bem, né? Graças a Deus. E
0: Graças
2: o
0: a Deus.
2: netinho?
0: Lindão demais, viu? Opa!
2: Tá
0: Tá
2: hoje
0: muito.
2: fazendo o primeiro aninho dele,
0: Primeiro
2: né? Muitos anos de vida,
0: aninho.
2: de
0: Opa!
2: saúde, que Deus abençoe ele, Nossa Senhora cubra com seu manto
0: Amém!
2: sagrado. Parabéns
0: Amém!
2: para ele.
0: Obrigado! Muito bem, pode continuar.
2: E Maurício,
0: Ah.
2: e aí, como é que tá em Brasília? Muito
0: Menina, o trem aqui tá bom.
2: quente, que aqui tá quente,
0: Quente,
2: Maurício.
0: quente.
2: Nossa Senhora.
0: Bom demais. Rapaz, uma ligação aqui é sem parar, rapaz, atrapalhando, né?
2: Quente, quente, e eu. Esse clima eu não fico bem, né, Maurício? Tanto tosse.
0: É.
2: Uma poeira que a nossa, mas tá quente aqui em Formosa.
0: Tá em Formosa do Rio Preto,
2: Maurício, eu
0: Bahia.
2: quero ouvir aí Zezé de Camargo.
0: E Luciano?
2: Agora eu não sei o nome da música, Maurício. Eu sei que é nova a música dele. Não sei se é Homem da Lua, Amigo das Estrelas, é uma
0: Ah,
2: coisa
0: é isso
2: assim, né?
0: aí, é isso mesmo.
2: Aí ofereci aí para todos os ouvintes da Nacional. Não vou falar o nome, que é muito, né? Mas sinto todos abraçados por mim.
0: Tá bom
2: Viu? Uma
0: demais.
2: boa noite,
0: Boa noite.
2: uma boa quinta-feira
0: Obrigado.
2: para todos vocês.
0: Obrigado, Pretinha Soares. Muito obrigado. Um abraço para você. Ela tá mandando viva o José Marcos. Obrigado. Viva, né? Muito obrigado, Pretinha Soares. A música é. Como é o nome da música, Celso? Baixa o som aí do negócio aí, que está ligando sem parar aí. Isso, agora pode ligar. Opa. Então, Amigo da Lua. Irmão da Lua, Amigo das Estrelas, viu, Pretinha? É isso, nome da música. Celso Ribeiro, vamos continuando por aqui, né? Nesse momento, Valdivino Antônio, dizendo boa noite, caro amigo Maurício Rabelo, sou Valdivino, estou em São João do Paraíso, Minas Gerais. Você podia tocar uma moda aí do João Paulo e Daniel para mim? O nome da música é Alguém, viu? Quem pediu foi o Valdivino, São João do Paraíso, Minas Gerais, pedindo Alguém do João Paulo e Daniel. Vai botar a música no ponto aí, Celção, pra nós. A Zezé de Pindorama, no Tocantins, falou comigo. Ô, minha amiga Zezé, cadê você, moça? Olha, mas o microfone não quer abrir aqui. Mas vai dar certo, quer ver, Zezé? A gente faz milagre aqui. Opa, pode falar, Zezé, boa noite. Cadê, Celção? Se tiver o som dela aí.
3: Tudo bem com você? Maurício, boa noite, Fatinha, boa noite,
0: Boa
3: Celção. Tudo
0: noite.
3: bem com vocês? Estou aqui
0: Menina.
3: na escuta do programa.
0: Ah.
3: Hein, Maurício?
0: Ah.
3: Encontrei
0: Ah, pode falar.
3: com o Zezé, ele mora lá na Serra Morena. Aí ele estava cobrando. Manda um alô, fala pro Maurício, que eu gosto muito do programa dele.
0: Serra
3: E eu
0: Morena.
3: ouço o programa dele no rádio, ele falando, né? Lá na fazenda. Não, eu falei assim, não, então tá bom. E manda um alô pra ele diz que criou uma música, sabe? Uma
0: Sei.
3: música boa. Ele quer de Amado Batista. Ele só
0: Então,
3: me falou o nome da
0: se
3: música. Ele
0: não
3: disse que é uma
0: for por
3: música boa
0: amor.
3: mesmo, com Amado Batista. Aí você oferece lá para ele, pro Zezé, pro Dalberto, né, irmão dele.
0: Zezé,
3: estão lá na Serra Morena. Também
0: Zezé
3: mandar um abraço para nossa amiga Firmina, né?
0: Ah.
3: E para todos os ouvintes aí do Eu de Cá, você de lá, né, Maurício?
0: Beleza.
3: Um abraço para você, um abraço para Tinha. E um abraço, Celso.
0: Beleza pura. Muito obrigado, querida amiga Zezé de Pindorama, no Tocantins. Um abraço para o Zezé e para... Como é que chama o outro, rapaz? Zezé... eu sou um burro mesmo, viu, rapaz? Esqueci o nome.
3: Ele só me falou o nome da música. Ele disse que é uma música boa mesmo, com o Amado Batista.
0: Tá bom.
3: Aí você oferece lá pra ele, pro Zezé, pro Adalberto, né?
0: Adalberto. É o Zezé e o Adalberto na Serra Morena, lá na região de Pindorama, no Tocantins. Obrigado, Adalberto. Obrigado, Zezé. É a Zezé de Pindorama que manda e eu, Maurício Rabelo aqui, a Fatinha, o Celção também. Pra você, Adalberto. Pra você, Zezé, na Serra Morena. Já, já. O Amado Batista vai cantar pra vocês, viu? Muito obrigado, muito obrigado. Tem mais outra aqui. Vem cá. Imaculada reagiu com o coração, mandando um abraço. É a fazendeira de Limeira, em São Paulo. Obrigado, Imaculada. Ouvindo a Rádio Nacional de Brasília AM, 980 kHz. No Google é na hora, né? Muito obrigado, Imaculada. Uma excelente noite. Um abraço da Fatinha, do Celção e do Maurício Rabelo aqui. Muito obrigado, Imaculada. Tem mais aqui. É, o rapaz tem aqui para falar nesse momento. É, deixa eu dar uma olhada aqui, vem cá. Boa noite. É o Raimundo.
4: Boa noite, Maurício Rabelo. Rapaz, agora estou ouvindo direto agora.
0: Tá ouvindo?
4: Abaixei outro aplicativo.
0: Ah.
4: A Nacional agora está pegando bom, rapaz.
0: Zunindo de bom, né, rapaz?
4: O que eu tinha não pegava, ele pega, mas aí depois de ele...
0: Ah.
4: É tipo assim, a internet, não sei se a internet desconecta.
0: Ah,
4: fica
0: sem
4: funcionar. Agora esse não, esse funciona tranquilo, viu?
0: Alô, Raimundo, muito obrigado, amigão Raimundo, que bom que você nos encontrou de novo. A gente não pode ficar longe do outro, não, caboclo. Obrigado, viu? Muito. Se não dá de um jeito, dá do outro, né? Obrigado, Raimundo, a Imperatriz do Maranhão, muito obrigado. Muito obrigado. Vem cá, lá do estado de São Paulo. Boa noite. É a Cida de São Paulo. Alô, Cida! Cadê você, moça? Fala comigo aí. Cadê você? Rapaz, eu sou um sem tipo mesmo. Pera aqui. Vai dar certo. Cida! Dizendo assim, Maurício Rabelo, boa noite. Boa noite, tô ligado aqui na Rádio Nacional. Se puder, toca uma moda das Irmãs Freitas aí. Vou abrir o chão e sumir. Boa toda, mandando para todos os ouvintes do Eu de Cá. Obrigado, querida amiga Cida Cruz. Obrigado, Zé Maria, em Ilha Bela, no estado de São Paulo. Pedindo às Irmãs Freitas, vou abrir o chão e sumir. Muito obrigado, muito obrigado. É, tem o Gleibe Oliveira também para falar. Ele falou assim, Maurício, positivo e operante, a Goianinha de Açúcar mesmo, viu? É lá que é a terra do batom, hoje é a capital do batom, Goianinha de Açúcar. Muito obrigado, Gleibe Oliveira, um abraço grande, muito obrigado. De Minas Gerais, boa noite. Boa noite, caro amigo Maurício Rabelo, aqui é o Pedro de Patos de Minas, em Minas Gerais. Tô aqui te ouvindo pelo aplicativo Radiosnet. Quero mandar uma alusão para o Éder Vilaça na Fazenda Mata Burrinho, lá em Lagoa Formosa, Minas Gerais. Também para o Marretinha, o Marretinha, lá de Posse do Chumbo. Tô doido para comer um requeijão lá do Marretinha. Bom. E não é barato não, mas é bom, viu? Vale, né? Uma delícia, obrigado, Marretinha. E para fazer, olha, um quilo de queijo são 10 litros de leite, né? E um quilo de requeijão são 20, é o dobro, né? Então tem que ser mais caro mesmo. Obrigado, Marretinha. Obrigado, Pedro de Patos de Minas, em Minas Gerais. Obrigado, Éder Vilaça, Fazenda Mata Burrinho, Lagoa Formosa, Minas Gerais. É, pedindo a música Menina da Aldeia, do Lourenço Lourival. Se não tiver, pode ser qualquer uma do Milionário José Rico. Obrigado, obrigado, Pedro, Patos de Minas, Minas Gerais. Muito obrigado. Homem, o Gilvan tá querendo falar e vai falar. Alô, Gilvan, boa noite.
5: Boa noite, Maurício Rabelo. Aqui é o Gil de Peixoto de Azevedo.
0: É o Gil, rapaz.
5: Estou na escuta da programação.
0: Tudo bom, Gil?
5: Quero pedir uma música de Olimpo Martins, Onde Andará Você.
0: É muito boa.
5: Quero oferecer para todos os ouvintes da rádio.

0: Nacional, especialmente para você, para Fatinha, para Celso,
1: Onde andará
0: para todos os
1: você?
0: ouvintes, para Diana, estou na escuta.
1: Muito obrigado, Gil Peixoto de Azevedo, no estado de Mato Grosso. Muito obrigado, Gil. Uma excelente noite para você. Muito obrigado. Tem mais outro aqui da Bahia, falando Bahia de Todos os Santos. Romárcio Martins. Alô, Romárcio. Boa noite.
2: Manda meu de volta aqui, meu áudio também, viu? Tá bom?
1: Tá bom.
2: Áudio seu aí. Olá, boa noite, Marisa Rabelo. Aqui é o Romárcio Martins, de Guanambi, na Bahia.
1: Guanambi, Bahia.
2: A terra das Torres Eólicas aqui. Guanambi, Caeté, Pindaí. Aqui tem 2.000 Torres Eólicas. É gerando energia para o Brasil e os outros países. No momento eu estou aqui no Isidoro Magalhães, da Poxa do Algodão aqui, com a galera aqui puxando algodão. Manda um áudio para mim aí. E bota uma música do Nazis Henrique aí, duas camisas.
1: Duas camisas.
2: Tá bom? Oferece esse caminhoneiro aqui de todo o Brasil e aqui da região, Luiz Eduardo Magalhães. Só algodão aqui. E nada mais. O negócio aqui tá bom.
1: Tá bom, meu amigo? Romácio Martins. Fique com Deus. Muito obrigado, amigão Romácio Martins, da região de São Desidério, Bahia. Região rica demais, São Desidério, Luiz Eduardo Magalhães. Muito obrigado, Romácio Martins. Pedindo uma do milionário José Rico, muito obrigado, um grande abraço, viu? É o meu amigo doutor Isaac de Souza Almada, tá dizendo, Maurício, obrigado, é o melhor programa que há, que coisa boa. Continua aqui, ouvindo o agradecimento do senhor que mencionou, é o meu amigo Mazinho, lá de Campo Grande, no Mato Grosso do Sul, ele é que está aniversariando hoje, nos braços, aliás, ela nos braços dele, a netinha dele, Maria Clara, feliz da vida, lá em Campo Grande, no Mato Grosso do Sul, ele que deu informações, pediu informações da família Almada, que ele achava que era do Paraguai, também de Portugal, né? Muito obrigado, o Gordo de Curimatá, no Piauí, está escutando, obrigado, Gordo, Curimatá, Piauí, Brasil, muito obrigado, homem... Vamos trazer moda. Espera só mais um aqui. Rapaz, dá vontade de colocar todo mundo no ar, mas não toca nenhuma música. É muita mensagem, graças a Deus. Opa! Fala comigo, não esconda nada. Boa noite!
3: Ô Maurício Rabelo.
1: Opa!
3: Faz um favor pra mim, manda o link do Instagram. Eu acho que é Instagram, né? Que você vai colocar o vídeo. Eu quero seguir, eu quero participar lá, possível.
1: Maurício Rabelo Oficial.
3: Mossoró, tá cheio de ventilador aqui na serra.
1: Ah, é? Ventilador na serra.
3: Vontade de tomar uma pinga, mas não posso, que eu tenho que dirigir.
1: Aí não pode, não.
3: Se for dirigir, não bebe. Se for beber, para o caminhão e me convida.
1: Ô, trem, repete.
3: Vontade de tomar uma pinga, mas não posso, que eu tenho que dirigir. Se for dirigir, não bebe.
1: Tá bom.
3: Se for beber, para o caminhão e me convida.
1: Pronto.
3: Ele mandou de ventilador, Maurício Rabelo.
1: Mandou um vídeo aqui. Bonito demais.
3: Goiano fala ventilador.
1: É ventilador.
3: Eólica, é ventilador.
1: É ventilador, né? Bom demais. E ele ainda falou bom trem ainda, mas eu não vou cansar.
3: Aô!
1: Acabou que vai ser atrasado aqui, rapaz.
3: Everton. É o Nordestão.
1: Vai rasgando, rapaz. Obrigado, amigão Everton. Cortando as estradas lá do Rio Grande do Norte. Buscando Fortaleza no Ceará. Muito obrigado, Everton. E olha, no TikTok e também no Instagram. É Maurício Rabelo Oficial, viu? Maurício Rabelo Oficial. Você nos encontra lá no TikTok, também no Instagram e ainda no YouTube, tá bom? No Facebook também. Muito obrigado, amigão Everton. Boa viagem, já deve estar quase chegando aí em Mossoró, né? Depois e aguardando cada estradão bonito, hein, rapaz? Muito ventilador aí pelo Nordeste brasileiro. Bom demais. Celso, qual é a música? Fala comigo aí. Se não for por amor, Amado Batista. Bica d'água cantando a música Iridirineu. Depois, irmão da lua e amigo das estrelas. E antes, só tem rapidinho aqui.
4: Positivo, Ed, mas eu tô aqui chegando no Mossoró. Ah. 50 km Mossoró.
1: Mossoró.
4: Aham. Eu carreguei lá na Serlomital de Piracicaba.
1: Sim.
4: Descarreguei ali em Parnamirim. Fui lá em Goianinha. Carreguei um piso. Aham. Fortaleza.
1: Fortaleza, né?
4: Positivo.
1: Positivo.
4: Eu participo do programa dele direto. Ele é top demais. Ele é top demais. Ele é muito gente boa demais, cara. E você, tá bem? Tá firme?
1: Ué, ele tá falando com outra. Deixa eu ver
4: aqui. Ó, o Maurício Rabelo. Tem um amigo meu, o Weidman. O Weidman, caminhoneiro também, lá de Tumbiara, Goiás.
1: Weidman.
4: Acabou de mandar um áudio aqui agora.
1: Ah.
4: Tá te escutando também, escutando seu programa.
1: Tumbiara, Goiás.
4: Ele tá lá no Rio de Janeiro.
1: No Rio de Janeiro?
4: O Weidman.
1: Wade, mano.
4: É.
1: Esse é nome de rico.
4: Aí, rapaz, ele passou, escutei você falando do Maurício Rabelo aí.
1: Ô, oh, rapaz. Coisa boa, rapaz.
4: Eu mandei. Gente boa demais. Mandei esse áudio aí errado, era pro Wade, mas mandei pra você.
1: É, eu vi, rapaz. Eu
4: mandei errado, era pro Wade, mas mandei pra você.
1: Se estivesse falando mal de mim, hein, rapaz? Se estivesse falando mal de mim, pelo amor. Wade, mano, um abraço pra você no Rio de Janeiro. Alô, Everton, quase chegando em Mossoró, no Rio Grande do Norte. Muito obrigado, viu? Se estivesse chegando além, hein, rapaz, mãe? Tava falando bem, que gosta de participar do programa. Te agradeço de coração, viu, Everton? Boa viagem! Você tem um astral daqueles que enche o rádio de emoção. E ainda falou bom trem aqui ainda. Fala, caboclo!
4: Que é isso, Maurício Rabelo? Você não viu de Rabelo, Everton? Tá pra nascer uma pessoa no mundo pra falar mal de você, Maurício Rabelo.
1: Muito obrigado, viu? Tem, rapaz, tem. Mas assim, né?
4: Que é isso,
1: dá conta. Não dá conta de agradar todo mundo, né? Mas obrigado, Everton! Rapaz, a moda que, qual vai ser? Ele pediu, foi a Bete Guzzo, tem aí não? Bete Guzzo? Mas nós vamos achar ela aqui, pode aguardar. Agora tem Se Não For Por Amor do Amado Batista, depois tem quem? Bica d'Água e Irineu, e ainda Irmão da Lua, Amigo das Estrelas, Zezé de Camargo e Luciano. Pode aguardar que tem a Bete Guzzo daqui a pouco.

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Amigo Cadão, o meu amigo Uberdan, o Bazé e o Roriz, lá na beira do São Bartolomeu. 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

0: pois é, gente boa, agora 22 horas e 36 minutos, eu de cá, você de lá. Deixa eu mandar uma alusão aqui para o Jorge Luiz de Alto Parnaíba, no estado do Maranhão. Alô, Jorge Luiz, tudo bom, Jorge? Ele tá mandando um abraço, um alô para Oziel e Josa na Fazenda Boa Vista, Gilda na Fazenda Lagoa Nova, pedindo uma do Eduardo Costa. Obrigado, Jorge Luiz de Alto Parnaíba, no Maranhão. Obrigado, Oziel, Josa na Fazenda Boa Vista, a Gilda na Fazenda Lagoa Nova. Um grande abraço.
1: Vamos ouvir aqui a mensagem do Gerson.
0: Alô, Gerson.
2: Boa noite, Maurício Rabelo.
0: Boa noite.
2: Aqui é o Gerson da Bahia, de Serrinha na Bahia.
0: Alô, Gerson.
2: Gostaria de pedir uma música.
0: Sim.
2: É, com Christian Ralph.
0: Christian Ralph.
2: Pode ser qualquer uma música dele aí, antiga aí.
0: Alô.
2: Christian Ralph.
0: Tá bom demais.
2: E, mandar um alô aí para minhas filhas.
0: Sim.
2: Gisele. Juliane, Ana Clara.
0: Aham.
2: E Ana Júnior.
0: Ana Júnior.
2: Meu netinho, Levi.
0: Tá
2: também
0: bom.
2: Pro meu filho, Gerson filho.
0: Aham.
2: Todos na escuta. Valeu.
0: Aham. É o Gerson, muito obrigado, da Bahia, muito obrigado. Será que é o Gerson, o topógrafo? É ele mesmo. É o Gerson, obrigado, Gerson Lima. É o Gerson Lima, da Bahia, muito obrigado, muito obrigado. Aí o Vira Dias tá falando assim: alô, Elvira, cadê você aí em Peixe, no Tocantins? Boa noite.
3: Me atende, meu amigo.
0: Ô, minha amiguinha. Opa, eu atendi já, né? Ela mandou aqui, mandou no... Opa. Oi, pode falar, minha amiga? O trem tá chiando aí, né, moça? Elvira! Obrigado, ela falou mais. Gravou. Bom demais. Eu vi, eu atendi você mais cedo, você viu? Você ouviu aí? É, no município de Peixe, no Tocantins, tudo bom? Um abraço, querida amiga. Do Brasil. Coisas também, preferência morenas, evangélicas. É o mesmo, né? Obrigado, Elvira. Um grande abraço.
1: Vamos ouvir aqui a mensagem do Emivaldo.
0: Alô, Emivaldo.
4: Boa noite, Maurício Rabelo. Boa noite. Tá falando aqui, Tocantins. Aqui é Ramoso. Aqui é Ramoso aí com João Paulo Daniel aí. Com João Paulo Daniel pra nós aí.
0: Como é que nós estamos devendo um
4: passa
0: aí,
4: pra nós aí. Estamos aqui te ouvindo aqui, viu? Não tem teu problema não, viu? Mandou uma luzinha pra nós aqui na fazenda, estamos aqui na fazenda, Campo Alegre.
1: Emivaldo,
0: Emivaldo em Darcinópolis. Obrigado, obrigado, Emivaldo. Darcinópolis do Tocantins. Muito obrigado. Aí já bem perto do estado do Maranhão, não é? Muito obrigado, Emivaldo. Excelente noite, viu? Pedi uma do João Paulo e Daniel, né? Muito obrigado. Tem mais aqui, a Iranete lá da Cachoeira do Evilson, em Taquaruçu, Palmas, Tocantins, dizendo: Maurício, boa noite, meu amigo, tudo bem? Ontem eu pedi para tocar uma música, mas acho que não deu tempo, é por causa do futebol. Mas vou pedir outra, porque já tô com o Zezé de Camargo hoje, se você já tocou, né? Se puder, toca uma do Raul Seixas, Tente Outra Vez. Pelo menos um pedacinho aí, Celção. A Rafaela não está falando, é porque está dormindo muito cedo, viu? E ela, a mãe da Rafaela, a Iranete, está pedindo Tente Outra Vez, do Raul Seixas, né? Obrigado, Iranete! Obrigado, Evilson! Cachoeira do Evilson é um ponto turístico muito bonito, né? Onde pode tomar banho, pode pegar sol, pode comer coisas boas que a Iranete faz. É bom e barato. Obrigado, Iranete!
1: Boa noite, Maurício Rabelo. Aqui quem fala é o Servílio Macedo. Esse é novo, né?
0: Servílio Macedo.
1: Servílio Macedo, de Rui Barbosa, Bahia.
0: Sim.
1: Quero mandar um abraço para o meu amigo. Apagou aqui. Meu Deus do céu.
0: Ô, meu amigo.
1: Voltou. Um
0: fala
1: abraço.
0: Comigo aí, meu amigo. Opa.
1: Negócio que tá saindo do ar.
0: Sim.
1: Quero mandar um abraço para o meu amigo Isaldo Faria, de Pirapitinga, em Minas Gerais, e a toda a equipe da Rádio Nacional. Esse é o Servilho Macedo.
0: Obrigado.
1: Acho que é a primeira vez que ele participa.
0: Muito obrigado, amigão Servilho Macedo, ouvindo eu de cá, você de lá, em Rui Barbosa, Bahia, mandando uma saudação ao amigo Isaldo Faria, de Pirapitinga, no estado de Minas Gerais. Obrigado, Servilho Macedo, Rui Barbosa, Bahia. Muito obrigado. Tem mais aqui o Tião dizendo boa noite, meu amigo Maurício Rabelo. Manda um alô pro Ricardinho em Minas Gerais, pro meu filho Guilherme, minha filha Larissa. Aqui é o Tião, estamos na escuta, viu? Em Tião da Arueira de Lapão, Bahia. Tião de Arueira de Lapão, Bahia. Muito obrigado, Tião. Tem mais aí. Fala,
1: Fatinho. Procura lá enquanto eu acho aqui.
0: Então vamos lá. Geraldo Neto falando de Natal no Rio Grande do Norte, da Rádio Instituto Federal do Rio Grande do Norte. Fala, Geraldo Neto.
5: Que tá dirigindo em busca de Mossoró, terra. Opa! E esse caboclo que tá dirigindo em busca de Mossoró, terra fria. Pense, nem faz 40 graus na sombra, nem. Cidade da minha mãe, mamãe nasceu por lá. Ele começou a ouvir essa rádio nacional onde? Me diga aí. Aqui em Natal tem 95,3, que é por onde eu tô ouvindo. Valeu, Rabelo, um abraço.
0: Obrigado, é o Everton. Everton, eu acho que ele escuta lá por Uberlândia, por Goiânia, né? E vai rasgando esse Brasil aí no peito e na raça com essa animação toda, falando de Goiás e das estradas do Brasil. Hoje ele está buscando Mossoró no Rio Grande do Norte e posteriormente vai encontrar Fortaleza no Ceará, e pode ouvir através da 95.3 em Natal, na Rádio Instituto Federal de Natal no Rio Grande do Norte. Obrigado, amigão Geraldo Neto, um abraço para você e para o Everton também.
1: Vamos ouvir a mensagem do Wagner.
0: Alô, Wagner, boa noite.
6: Boa noite, Maurício Rabelo.
0: Boa noite.
6: É o Wagner aqui da cidade de Ortigueira, do Paraná.
0: Ô, Wagner.
6: Eu gostaria de pedir uma música aí e matar a saudade e lembrança aí.
0: Aham.
6: Uma pessoa que já não está mais entre nós. Se você puder tocar ela aí. Chico Amado e Xodó, Telefone no Ar.
0: Ave Maria.
6: Obrigado.
0: Obrigado.
6: Boa noite.
0: Uau, Chico Amado
1: e
0: Xodó.
1: E ele fala mais aqui, Maurício. Rádio Nacional, minha companheira de todas as noites. Quando me vejo sozinho...
0: Telefone no ar.
1: Quando me vejo sozinho em meu quarto, é uma depressão doida. É só seu programa que me traz um pouco de alegria.
0: Olha, nossa, é lá de Ortigueira, no Paraná? Mas, moço, você também nos enche. A gente estiver triste aqui com a mensagem dessa aqui, a gente fica alegre na hora, viu? Obrigado, Wagner. Um grande abraço. Obrigado pela companhia de todas as noites, né? Nos presenteando com a sua audiência, com a sua... Vou até colocar no ar de novo a sua fala aqui, porque é boa demais. Fala de novo, Wagner, fala de novo.
6: Boa noite, Maurício Rabelo.
0: Boa noite.
6: É o Wagner aqui da cidade de Ortigueira, do Paraná.
0: Aham.
6: Eu gostaria de pedir uma música aí e matar a saudade e lembrança aí de uma pessoa que já não está mais entre nós.
0: Aham.
6: Se você puder tocar ela aí, Chico Amado e Xodó, Telefone no Ar.
0: Nossa,
6: obrigado.
0: Obrigado.
6: Boa noite.
0: Valeu. É uma das músicas que eu mais gosto, essa dupla eu gosto muito, Chico Amado e Xodó, a música Telefone no Ar, falando, caro amigo locutor, é a primeira vez que estou ligando para o seu programa, e vai, né? Boa demais, obrigado, Wagner, aí em Ortigueira, no Paraná, muito obrigado. A Vilma Branquinho mandou uma mensagem assim, alô, Vilma, boa noite.
7: Boa noite, meu amigo, boa noite aí para o Patinho, boa noite para o Celso, boa noite para todos os ouvintes.
0: Boa noite.
7: Maurício, eu queria ouvir uma música aí, pode ser Vitor e Léo.
0: Aham.
7: Deus e Eu no Sertão, acho linda essa música.
0: Demais.
7: Então pode ser essa aí. Eu ofereço para todo o pessoal lá do grupo, o Amigo do Amanhecer, o Amigo da Amazônia, Família Nacional e para todos os ouvintes, tá bom?
0: Tá bom demais.
7: Estou aqui hoje na Fazenda Serra do Boi.
0: Tá
7: eu e a minha irmã e a Lucimeide.
0: É a Lucimeide.
7: Nós
0: né?
7: viemos de manhã cedo, vamos dormir. Amanhã a gente volta para casa.
0: Matamos
7: frango, já curtimos por aqui. É tudo de bom aqui, viu? tirei foto aqui de umas emas que estavam passando, a gente ia chegando na fazenda, e aí elas iam passando, eu tirei foto delas, fiz um vídeo, a coisa mais linda do mundo.
0: Linda demais.
7: Três emas. Aqui tem assim de muito, sabe? Tem vezes que a gente vê elas assim de até de 10, emas, 15, passeando pela pastagem. Aí hoje só vemos só uma. Então é isso, meu amigo. Ofereço para todos os ouvintes, o Chechel, Dona Maria, Florival, a esposa, para todos. Para Anísio, Anísio Moraes, tá bom? Em Goiânia.
0: Uhum.
7: Um abraço para você, tudo de bom. A áudio está cumprido.
0: Vai estar acabando aqui? Obrigado, Vilma Branquinho. Muito obrigado, muito obrigado. Deixa eu tocar um pedacinho da Betty Guz aqui. Só um pedacinho. O Everton tá lá e nunca pediu. Só um pedacinho dessa moda aqui. Alô, Everton! Segura coração da pátria! Obrigado, Vilma Branquinho! Segura!

0: Aô, trem! E o Celso tá segurando o tanque, viu? Não é o Tchan, não. Segura o Tchan! Maria do Rosário tem que ir embora aqui, vaca.
1: Pois é, rapidinho, só então, mais um aqui. Uhum. Ô, boa noite, Maurício Rabelo. Aqui é o Paulo Pontes, uhum, de Paraupebas, no Pará. Tô vindo aqui ligado. Beleza. Manda um alô aqui pra mim, amigo.
0: Paraupebas, no Pará. Paulo, de Paraupebas, no Pará. Muito obrigado. Gente, fiquem todos com Deus. Obrigado, Celção. Obrigado, Fatinha.
1: Obrigado. Até amanhã, obrigado. Se
0: até
1: Deus
0: amanhã.
1: Quiser.
0: Minha mãe, dona Gasparina. Benção, mãe. Durma com Deus. Um beijo. Marlene, um beijo. E meu pai que está no céu. A sua bênção, meu pai. Tchau, Brasil.
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0: Paula Lima, de Ivo Mozart, de Zaider Pires, Mil Estrelas. Djavan dele, Sina.
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0: Zé Cabaleiro dele, Babylon.

0: Lenine, O Último Pôr do Sol, de Lenine e Lula Queiroga. Chico César, dele, Mama África.
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0: Maria Rita, Rumo ao Infinito, de Arlindo Cruz, Fred Camacho e Marcelinho Moreira.

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2: Meia-noite e um minuto, a hora certa em Brasília.

Nem todo mundo merece saber dos seus planos e sonhos, e nem todos vão se alegrar com as suas conquistas. E vou te dizer mais, tem pessoas que até torcem contra você. Então o melhor a fazer é guardar tudo o que você pensa em realizar e não sair por aí contando para todo mundo. É certo que há pessoas que te admiram e realmente gostam de você, mas esses são poucos e você tem que aprender a identificar quem são essas pessoas. Aqueles que te amam de verdade não se incomodam com a sua felicidade. Eles te encorajam, valorizam as suas conquistas. Essas pessoas podem ser alguém da família ou um amigo. Elas vão ser aquelas que vão te aplaudir, que vão te apoiar. Cuidado para não se cercar de invejosos. Eles minam a sua força e a sua energia. Então, sigamos em frente, valorizando quem nos valoriza e confiando em quem demonstra que fica feliz com o nosso sucesso. Pense nisso.

Meia-noite, 3 minutos, e vamos começar mais um programa Madrugada Nacional. Aqui pela sua Rádio Nacional AM de Brasília, 980 kHz de pura potência. E também transmitindo pela Rádio Nacional da Amazônia, Rádio Nacional do Alto Solimões, emissoras parceiras da nossa Rede Nacional de Comunicação Pública, espalhadas por todo o Brasil e também via internet para o mundo, através dos nossos aplicativos de rádio. E vamos agora apresentar a nossa equipe, uma equipe muito profissional, que já está com tudo aqui prontinho para deixar essa sua sexta-feira. Sextou, pessoal, 21 de agosto de 2026. E vamos apresentar então cada um? Na mesa de som e sonoplastia, Otávio Fernandes. Na central técnica, Ageu. E na produção e apresentação do Madrugada Nacional, eu, Luziânia Xavier. Meia-noite 4.

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2: Meia-noite, 16 minutos, depois dessas músicas lindíssimas, vamos saber como está o tempo em cada região do Brasil. Começando pela região sul. Nesta sexta-feira, o ciclone extratropical se desloca mais para alto mar e o ar frio ganha espaço, após a passagem do sistema frontal, favorecendo a queda das temperaturas nos três estados. No Rio Grande do Sul, a tendência é de redução das instabilidades mais significativas em relação aos dias anteriores, após uma sequência de chuva volumosa e temporais. Ainda há chance de chuva fraca a moderada na faixa norte, litoral e setores mais ao sul do estado. No sul e interior de Santa Catarina, a chuva também pode ocorrer durante as primeiras horas e pela manhã. No centro-leste da região sul, são esperadas rajadas de vento entre 50 e 70 km por hora, podendo chegar aos 90 km por hora entre as serras gaúcha e catarinense. As temperaturas permanecem agradáveis e amenas em praticamente toda a região. E no Rio Grande do Sul, as mínimas podem ser registradas durante a noite. Região Sudeste. O Sudeste terá uma sexta-feira marcada principalmente pelo forte contraste térmico e pela intensificação dos ventos. Em São Paulo, a frente fria avança e rompe em algumas áreas, o padrão de tempo persistentemente quente e seco dos dias anteriores. Entre o fim da manhã e o decorrer da tarde, há previsão de pancadas de chuva moderadas a fortes em pontos do interior paulista, litoral norte, Baixada Santista e leste do estado. As rajadas podem variar entre de 50 a 70 km por hora, principalmente no leste, litoral e sul paulista, chegando pontualmente aos 90 km por hora em áreas do sul do estado. No interior, o solo bastante seco associado ao vento pode provocar levantamento de poeira e redução localizada da visibilidade. A entrada do ar polar também provoca quedas nas temperaturas ao longo do dia, sobretudo no oeste e centro-sul de São Paulo. Em Minas Gerais, o principal impacto ocorre no sul do estado, com aumento dos ventos e aproximação da massa de ar frio. O Triângulo Mineiro também merece atenção para os ventos e eventual levantamento de poeira. Há possibilidade de pancadas de chuva ao longo do dia no extremo sul de Minas e na Zona da Mata. No Rio de Janeiro, a tarde ainda será bastante quente. A chuva pode chegar entre o fim da tarde e principalmente durante a noite, inicialmente pela Costa Verde, Sul Fluminense, região metropolitana e região serrana, com possibilidade de chuva moderada a forte. Os ventos também podem ser muito intensos e alcançar 90 km por hora na faixa litorânea. Nas demais áreas, o tempo segue firme. A umidade relativa do ar permanece baixa no interior do Espírito Santo e na metade norte de Minas Gerais. No noroeste mineiro, os índices podem variar entre 12% e 20%. Agora vamos para a região centro-oeste. A massa de ar polar avança de forma continental e consolida uma importante mudança no padrão das temperaturas. Mato Grosso do Sul permanece sob influência do ar frio após a virada iniciada na quinta-feira, com temperaturas significativamente menores em comparação ao forte calor observado no começo da semana. Em Mato Grosso, o ar frio alcança o extremo sul e sudoeste e provoca redução pontual das temperaturas depois de vários dias de calor intenso. O extremo sul de Goiás também sente os efeitos da mudança, enquanto as áreas mais ao norte permanecem relativamente mais quentes. Durante as primeiras

0: primeiras horas e pela manhã, há previsão de pancadas de chuva moderadas a fortes em algumas áreas do noroeste, norte e região central de Mato Grosso do Sul, devido ao fluxo de umidade em baixos níveis da atmosfera associado ao deslocamento da frente fria. A umidade relativa do ar continua baixa na metade norte de Goiás e nas faixas norte e leste de Mato Grosso, especialmente próximo às divisas entre Mato Grosso, Goiás e Tocantins. No norte goiano e no Distrito Federal, os índices também podem ficar entre 12% e 20%. Agora a região nordeste. As instabilidades diminuem na costa leste do Nordeste, embora ainda possa ocorrer chuva localizada em áreas costeiras. Há possibilidade de chuva na faixa litorânea do Maranhão e de precipitação mais moderada no litoral norte da Bahia. No interior nordestino, predomina o calor e o tempo seco. A umidade relativa do ar fica baixa no oeste e norte da Bahia, em grande parte do Maranhão, Piauí e Ceará, e na metade leste da Paraíba e de Pernambuco, com índices entre 20% e 30%. Na costa norte, os ventos permanecem mais persistentes. E por último, região norte. As instabilidades ficam mais concentradas nas faixas norte e oeste do Amazonas, além de Roraima e Acre, onde são previstas pancadas de chuva moderadas a fortes. No extremo oeste amazonense, há a possibilidade de temporais isolados. A faixa oeste do Amapá e o noroeste do Pará também podem registrar pancadas mais fortes. Nas demais áreas da região norte, o tempo permanece firme e as temperaturas aumentam ao longo do dia em grande parte da região, enquanto a umidade relativa do ar fica mais baixa no Tocantins, sul do Pará e sudeste do Amazonas. O destaque é o sul tocantinense, onde os índices podem variar entre 12% e 20%. Então, e agora que você já sabe como vai ser o tempo na sua região, nós vamos agora ficar bem informados com as nossas reportagens. E a gente estava falando de tempo, né? E a estiagem já está provocando situações já adversas no Amazonas. Já 15 municípios já estão em situação de alerta. O repórter Alfredo Asli tem os detalhes.
1: Com a chegada do verão amazônico, as previsões para a estiagem deste ano começam a se confirmar. A Defesa Civil do Amazonas decretou situação de alerta para 15 municípios, a maioria deles localizados na região sul do estado. No município de Envira, a cerca de 1.208 quilômetros de Manaus, a moradora Salete Pedrosa destaca os efeitos da vazante. Produtos que antes chegavam pelo rio, agora estão sendo transportados pelas estradas. Mas mesmo assim, a população ainda enfrenta dificuldades por causa das condições das vias.
2: A trancos e barrancos eles estão trazendo a si mesmo, porque pelo rio não está dando ainda não. Nem de baixo de Irunepé, nem do rio Tarauacá, Feijó, não está dando não, ainda está muito, muito, muito seco.
1: Até o momento, 6 municípios do Amazonas estão em situação de atenção, enquanto 41 continuam em situação de normalidade. De acordo com o secretário da Defesa Civil do Amazonas, Coronel Mauro Freire, o órgão já vem adotando medidas antecipadas para reduzir os impactos da estiagem.
3: Somente em 2026, já enviamos 152 kits de purificadores de água do projeto Água Boa para 24 municípios, garantindo assim acesso à água potável e principalmente às comunidades ribeirinhas. Também já foram enviadas 33 mil cestas básicas, equivalente a 759 toneladas de ajuda humanitária, reforçando o apoio às famílias afetadas por eventos hidrológicos.
1: Nesta semana, o município de Humaitá decretou situação de emergência por causa da seca do Rio Madeira, que chegou a 12 metros e 49 centímetros. Com o decreto, a prefeitura pode solicitar recursos do governo federal para garantir a continuidade dos serviços essenciais da região. Da rede de rádio Encontro das Águas, Alfredo Asli, para a Rádio Nacional.
0: Meia-noite 25 e ninguém acertou as 6 dezenas do sorteio do concurso da Mega Sena, realizado na noite desta quinta-feira, dia 20, em São Paulo. Os números sorteados foram 16, 16, 23, 23, 24, 24, 33, 33, 36, 36 e 52, 52. Com isso, o prêmio principal acumulou e a estimativa para o próximo

0: concurso é de 50 milhões. O valor acumulado para o próximo sorteio... tem alguma coisa errada aqui. A Quina teve 38 apostas ganhadoras e cada um vai receber R$50.460,11. A quadra registrou 3.041 apostas vencedoras com prêmio individual de R$1.039,35. E então agora vamos para mais uma reportagem. A Anvisa quer regulamentar a venda de remédios em plataformas digitais. A repórter Ana Lúcia Caldas tem as informações.
1: A Agência Nacional de Vigilância Sanitária vai abrir um processo administrativo para regulamentar a venda e entrega de medicamento por marketplaces como Mercado Livre e Shopee e aplicativos de delivery como iFood e Rappi. A decisão é da diretoria colegiada da agência e foi aprovada por unanimidade nesta quarta-feira. Uma alteração na legislação passou a permitir que farmácias e drogarias contratem canais digitais e plataformas de comércio eletrônico para a logística e a entrega de produtos ao consumidor. A Anvisa vai agora regulamentar as condições para essa atuação, definindo com clareza as responsabilidades dos estabelecimentos e das plataformas e assegurando a rastreabilidade das operações, a integridade das informações prestadas e o cumprimento das normas. O diretor-presidente da Anvisa, Leandro Safatli, explica a importância da decisão.
2: Essa regulamentação é especialmente importante porque o medicamento não é um bem de consumo comum e a farmácia não pode ser compreendida apenas como um estabelecimento comercial. A farmácia é um estabelecimento de saúde que desempenha papel essencial na assistência farmacêutica e no uso seguro e racional de medicamentos.
1: Para agilizar o processo, a Anvisa decidiu que não será feita a análise do impacto regulatório. No entanto, a agência deve realizar consulta pública para uma ampla participação social, além dos profissionais e estabelecimentos envolvidos. Da Rádio Nacional em Brasília, Ana Lúcia Caldas.
0: Meia-noite, 28 minutos. E não esqueça, no próximo bloco, a gente vai ter aquela nossa participação dos ouvintes pedindo a sua música preferida, né? Também mandando alô para os amigos, parabéns para os aniversariantes. É a hora que vocês brilham, né, pessoal? Então, vou aqui repetir o nosso número para quem ainda não decorou. É o 619-9674-1536. Você pode mandar a sua mensagem em áudio ou em texto. E a gente vai colocar ela aqui no programa, 619-9674-1536.
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0: No nosso quadro História da Música de hoje, você vai saber como foi criada a música Como Vai Você? A letra nasceu de um desapontamento amoroso real vivido por Mário Marcos. Ele era apenas um jovem de 19 anos e tinha um irmão cantor. Eles estavam sempre juntos e na banda do irmão tinha um músico que tinha uma irmã chamada Jane. A Jane estava sempre ali nos eventos, né, ao lado do irmão e ele também ao lado do irmão dele. E nessa convivência, Mário foi se apaixonando por Jane e começou a agir como namorado dela. Ficava tentando proteger ela, tinha umas cenazinhas de ciúme e ela acabou percebendo. E aí foi tirar satisfação com ele e disse, olha, você não é meu namorado não, a gente é só amigo. E isso provocou uma profunda decepção em Mário. Sofrendo com a rejeição, ele preferiu se afastar da Jane. E depois de alguns meses longe dela, da amada, ele ficou só pensando, poxa, queria tanto saber a notícia dela, como ela tá. E um dia ele estava na casa da mãe e começou a dedilhar a música no piano. E depois mostrou para o seu irmão, o cantor e compositor, Antônio Marcos. Juntos, eles criaram a melodia e a letra marcantes sobre saudade e o desejo de reaproximação. Os autores mostraram a canção para Roberto Carlos, que se encantou de imediato. Lançou a música, né, em 1972, e a gravação tornou-se um dos maiores sucessos da carreira do rei. E o que pouca gente sabe é que, com o sucesso da música, a Jane descobriu que a música tinha sido feita para ela e foi falar com o Mário. Mas isso já tinha se passado um ano. E como se diz hoje em dia, o timing passou e Mário não quis mais dar outra chance para a Jane. Então, ó, fica aí o aprendizado. Aproveite enquanto a pessoa está apaixonada por você. Depois que passar o tempo, nenhuma canção como Vai Você vai juntar mais vocês. Então, vamos ouvir agora essa lindíssima canção que foi composta pelos irmãos Antônio Marcos e Mário Marcos e gravada por Roberto Carlos. O Antônio Marcos também depois gravou, né? Mas é uma música muito bonita e que também já foi, né, tema de muitos amores. Como Vai Você?

Cão Apaixonado. E você vai ouvir em seguida Meu Bem com Rony Von e Meu Ébano com Alcione. 12:35, voltamos já.

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1: Meia-noite 42, eu queria avisar essa pessoa que está ligando insistentemente aqui para o nosso telefone fixo que a gente não pode atender, tá ok? A gente só vai voltar a atender os telefones fixos somente quando acabar o período eleitoral, após o dia, acho que 11 de outubro, né, que é o segundo turno, não sei ainda a data do segundo turno, mas só após o segundo turno das eleições, né? Aí a gente volta a atender os ouvintes pelo telefone fixo. Por enquanto, você só pode mandar mensagem em áudio ou em texto para o WhatsApp, que é o 619-9674-1536. Então, vamos começar aqui a atender os ouvintes. O primeiro vai ser o Francisco Estrela, de Palestina, no Pará.
2: Olá, Luziânia. Bom dia,
1: Opa, pai, tá errado. Francisco Estrela, aqui.
3: Bom dia, minha amiga Luziane, tudo bem com você? Hoje você me toca uma música de Roberto Carlos, A Distância. Se não tiver como tocar, me toca com Amado Batista, Boêmio, tá? Oferecer para você, sua equipe de trabalho, Alderina, toda a família, Josélia, Marco Luiz, Zezão, Zé Roberto, Francisco Mendes, Luiz Gonzaga, Odilon, Luiz Maranhão, Rio de Janeiro, Sandrinha, Valdinéia, Maria Helena, Teclado, Marli, Sueli, Marinalva, Juarez, Cafife, Ivamá, Hilton, Braga, Júnior e Adilson. Na Bahia, Luiz Fernando, Zé do Som, Antônio Ribeiro. No Maranhão, Raifran, Maria Cleude, Antonildo, Helene, Bom Jesus das Selvas. Goiás, Nilda, Lourdes Costa e o Deboge. Edgar, Comeu, Morreu, Rubem Gil, Augustinópolis, Medi, Marco Duário, Antônio Pessu, Zé Carlos, Natanael, Edmar Rocha, Edilson de Goiás, Puraqué, Lucas Frazão, João Magnato, João Bezerra, Raimundo Silvio Marabá, João da Cruz em Paraopebas. E para todos que estão sintonizados no seu programa, que Deus te abençoe, um bom trabalho. Tchau, tchau. Fica na
1: Muito
3: paz.
1: Muito obrigada, Francisco Estrela, direto de Palestina do Pará, mandou o seu recadinho. Francisco, vamos tocar a música do Amado Batista, tá? Porque a gente já teve Roberto Carlos aí no nosso quadro, História da Música, agora a gente vai dar uma variada, tá bom? Então agora vamos para minha querida Alderina, agora sim, Alderina.
2: Madrugada Nacional, estou passando para desejar uma sexta-feira abençoada com muita paz e saúde para todos, aniversariantes da sexta e também do final de semana. Já antecipando, desejando um final de semana para todos. A gente não sabe, mas Papai do Céu sabe de cada um, que possa abençoar abundantemente a cada um dessas pessoas que estão de aniversário. Mandar o meu bom dia ao Francisco Estrela, no Palestina do Pará. No Rio, Sandrinha, Adilson, também Juarez, Maria Helena, também Manuel Messias, Milena, as duas Teodoras, Maria de Jesus, João Bezerra e a esposa Luzinar, também Antônio aí do Pessoa, esposa Cleonice, e ao Rubens, também Edgar, José Carlos de Bestioga, Marcos da Pranta São Geário, e a Carminha, e a Francisco do Céu Azul, eu já ia esquecendo, são tantos, e aqui Edileuza Mourão, também ao Zé Roberto, Heleninha Gomes, Josélia, ao Sidney. E a música que eu queria pedir hoje é Raul Seixas, Maluco Beleza. Pode ser qualquer uma, se não tivesse, pode ser qualquer uma. E aí, dedico para todos que estão no sonho do programa. E a todos desejo uma ótima madrugada para todos, para você, para sua equipe. E bom dia.
1: Bom dia para você, Aderina, e bom final de semana também, né? E agora vamos para o terceiro participante, que é o Antônio Ribeiro, de Itamari, Bahia.
4: Antônio Ribeiro, de Itamari, Bahia. Muito bom dia, minha amiga Luzana Xavier, também a José Magda aí da frente, o Agil, é Otávio e também o Carlinhos. Né? E os demais aí, ouvintes, a Aderina, a Débora, a irmã que foi ontem, certo? Aí vem Antônio Bessu, Cafifa, Beto Badeira, João Bezerra, sua amada Luzimar. Aí alguém morreu, sua amada Mariana Naná. Aí também vem Cafifa, sua amada Marli. Ele aí vai Zé Roberto, Repolho, Zé Caneiro, Beto Padeiro, aí vem também o Totó, que é o Padeiro, né? A Ferrinha, eu não lembro o resto, não, tá muito, né? Aí a Doçadora, Luzimar, o Banana, Anilson, mas ele sumiu, né? Ana Messias, Antônio, opa, Manezinho de Livramento. E o Wilson, 79. Então, essa aí. Sabe, a música, hoje, o progresso, com o Roberto Carlos, certo? Só lembrar que a Rádio Nacional, que ainda não é um pouquinho diferente, é simplesmente alto astral, e mensagem diferente é sem futuro. Um grande abraço ao João Marcos Brown.
1: Tá, meia-noite 48. O Antônio Ribeiro estava aqui mandando aqui uma mensagem, mudando aqui a música. É, mudou para Alan e Aladim Amanhece no Bar, mas essa a gente ainda não tem. Vou até anotar para a gente pedir para incluir, porque a gente tem várias do Alan e Aladim, mas especificamente essa a gente não tem, essa música. Então, enquanto você escreve aí, Antônio, vou mandar aqui um alô pro Raimundo Pinto, do Brejo do Maranhão, que está sempre ligadinho aqui com a gente. Já mandou o seu recadinho aqui de hoje, mandou bom dia pro Otávio, pro Ageu, pra mim. Bom dia pra você também, Raimundo Pinto. Agora vamos ver se o... Ah, pode... ele disse que essa música também tem com João Mineiro e Marciano. Mas não tem, né, essa música? Amanheço no Bar. Não tem a música com ninguém. Bora, né? Não é que eu tô vendo, ele tá escrevendo aqui, eu ia ver se ele mudava pra gente mudar a música do progresso, né? Escreve rápido, Antônio.

É, enquanto o Antônio Ribeiro se decide, vamos tocando aí logo atendendo os dois primeiros ouvintes, que é o Boêmio, né, o nome da música?

O Boêmio com Amado Batista, pedido do Francisco Estrela, e Maluco Beleza com Raul Seixas. Ah, já pedi aqui. Com Raul Seixas, Maluco Beleza, pedido da Alderina. Ele pediu com as Irmãs Freitas um par de alianças. Vamos ver se tem. Aí a gente toca. Tá bom? Então, vamos indo começando a tocar essas duas primeiras, né?

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0: 1:02 e vamos continuar atendendo os ouvintes, né? Vamos agora para minha querida Sandrinha, lá de Nova Iguaçu, Rio de Janeiro.
1: Boa noite, querida Luciana, tudo bem? Querida, passando para desejar um ótimo final de semana e um dia maravilhoso, abençoado para vocês, você e toda a sua equipe aí, tá? Eu quero mandar um alô para Francisca Estrela, Maná Messias, Juarez, Luiz Fernando, Braga Júnior, Lidgar, como eu morreu, Cafifa, Marco, Alderina, Teodora, Teodorinha, Milena, Inês, Valdineia, Rubens, Zé Roberto, João Bezerra, Luzimar, Mariana, irmão Gilvão. Aí a música que eu quero ouvir é de Giliar, de Pensamento. Eu ofereço para você, para todos os meus amigos que eu citei o nome. Tá aí para quem gostar da música. Tá? Beijo, tchau, tchau. Um ótimo final de semana para você, querida. Beijo, tchau, tchau. Que é Sandrinha de Nova Iguaçu.
0: Sandrinha de Nova Iguaçu, Rio de Janeiro. Ela mesma. Pediu aí Giliar de Pensamento e dedicou para todos os amigos aí que ela falou. Então agora tem o Francisco Gomes, que ele mandou aqui. Olá, bom dia a todos da rádio e aos ouvintes. Sou o Francisco Gomes de Boa Vista, Roraima. Ele pediu aqui uma música do Cristiano Neves, mas a gente não tinha. E aí ele trocou para música do Milionário José Rico. Tudo bem. Né? Tem a música, né? Então pronto. Então, vamos tocar essa música aí pro Francisco Gomes, lá de Boa Vista, Roraima. Agora vamos para o nosso amigo Antônio Nunes, embaixador dos encontros dos amigos da rádio.
2: Bom dia, Luziane Xavier. Bom dia, Otávio. Bom dia, Geu. A todos vocês aí que fazem a equipe aí, Madrugada Nacional, né? Saúde e paz aí. Abraço aí pra Ellen Couto, né? A Jana Moura, a Mercedes, a Zezé, a Leonildo Siqueira, a Teodora, né? As Teodoras, né? Abraço aí pro Fabrício. Abraço aí pro Rubens, o Ayrton de Uruaçu, o Edgar. Tá. Os meninos lá da padaria, né? Lucas Frazão, Tchau Magnata, Tchococa, Chocolate e a galerinha deles todinha lá, né? Que tiveram aí na sintonia e todo mundo sinta-se abraçado, né? Diane, vê se você acha pra nós aí. Vamos hoje de... Isso, certo, meu reino encantado aí, Daniel. Grande abraço, Luz, grande Rabelo.
0: Obrigada, meu querido. Como é que é? Meu reino encantado? Daniel, ouviu? Eu não sabia se era meu reino. Meu reino encantado, Daniel. Pedido do Antônio Nunes. Então agora a gente já fechou aqui um bloquinho com três músicas. Então vamos atender. Pensamento, Giliardi, pedido da Sandrinha, Tudo Bem, Milionário José Rico, pedido do Francisco Gomes, de Boa Vista, Roraima, e Meu Reino Encantado, Daniel, pedido do Antônio Nunes, aqui mesmo de Brasília. Vamos ouvir, daqui a pouco a gente volta, 1:06.

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1: 1h17, vamos continuar aqui atendendo os nossos três ouvintes aqui desse, finalizando esse bloco, tá bom, pessoal? Então vamos atender aqui o Edgar, como eu morreu.
2: Ceará! Eita, bufi! É verdade! Eu quero hoje, Lafayette, meus domingos alegres vão ser, vai ser, mas é orquestrado com a banda Lafayette, pode ser? Pode? É mesmo?
1: Então, não tá. Vai poder ser.
2: Tava baixando a minha vida, Mariana. Mariana, é você, Mariana, sempre é você. Um abraço para todos os aniversariantes, muitos anos de vida, muitas bênçãos e muitas felicidades. Eu não sei não, mas nosso criador sabe, Inês Cabral, Marcos, né? Você tá doido, viu? Aí vai pro pessoal lá de Tarecos Lanche lá, não é verdade? É verdade lá. Gilberto Lovelo lá, o Cafifa, a Divina Raquelzinho, o Adilson Ademar Savoy, Juarez Savoy do Rio de Janeiro, Del Camila Tripe em Bagalão Carvagaio, ó, Dadal Eli França, o Enédio Marinha, Nós é Caminha, Inês Cabral, quem, Manelzinho, Manel Messias, José Roberto, Zé Carlos, Zé do Ouro, Zé Carlos Betioga, o Simval, o Simval e o Noé, João Bezerra e a Patroa, Vital e a Patroa, Gil e a Dona Sueli, João Concha, João da Cruz, Natanaé, é verdade, o Alemão Repolho, quem é isso aqui, gente? Ah, tá, Aninha Negra, Milena Conceição, Francisco, Té Francisco Mendes, Francisco Céu Azul, Antônio Ribeiro, Antônio Pessoa, Jean de Bruxelas, Wilton Borges, a Diana também de Bruxelas, Eduardo da Austrália, Duda Rio de Janeiro, o Wilson 99, Maria Dona Vega, Maria Dona Vega, Dona Beatriz, José Alves, a Sandrinha, a Valdineia, Valéria, Alderina, Antonildo, o Ocivaldo, John Magnata, Lux Frazão, por aqui é Chiclete Chocolate, o Ciferrinho se ferrou, o Laércio, o Rubro, o Marcos, as duas da Dorana, a Lissana, a 57, no Galo Pesa. E mais tarde, e bem mais tarde, você tá doido, olha o gol! Francisco Estrela, Francisco Mendes, Francisco Céu Azul, o Francisco de Minas Gerais. Ai, cambada, gente boa. Cadê meu papelzinho? Perdi. Depois eu vou achar ele. Fui.
1: Peraí que ele mandou aqui mais um áudio aqui.
2: Tô mandando qualquer música do Lafayette orquestrada, ok? Que eu não vou digitar, não. Tô mandando áudio. Fui.
1: Ah, mas não tem Lafayette aqui, né? Dá uma olhadinha aí, ver se tem. Enquanto a gente olha, vamos aqui para o próximo ouvinte aqui, que é o Antenor Felipe, de... não sei de onde ele é, deixa eu ver aqui se ele fala.
3: Boa noite, né? Boa noite mesmo, Luziane Xavier. Que Antenor, você tá boa, menina? Prazerão, olha eu de novo aqui, falando com você, Antenor aqui de Brasilinha, Goiás. O programa tá bom. Ontem era ter participado, dormi demais. Agora hoje eu dormi cedo, acordei agora ainda. Então um abração pra todo mundo aí do grupo. Põe eu no grupo seu aí. Joga eu no grupo seu aí também. Mandar pra todo mundo que tá ouvindo, todo mundo da madrugada, aquele pessoal que perde o soninho. Então vamos ouvir a Luziânia Xavier. Vamos todo mundo participar. Passei com uma turma aí.
1: Com certeza, vamos ouvir.
3: Vamos ouvir você também. Então eu quero

0: você toca Ger Adriane, Doce, Doce Amor, que esse programa é um doce de amor.
1: Ah, obrigada!
0: Então, um abração, sucesso aí, e vamos que vamos. Obrigadão, um abração pra todo mundo e pra vocês aí.
1: Obrigada, Antenor, pelo seu carinho aí com a gente, com o programa, sua audiência também, né? Ele falou que já também convidou outras pessoas para ouvir o programa. Obrigada aí pela sua atenção, né, com o programa Madrugada Nacional. Um abraço para você. É, depois do Antenor, temos Joana.
2: Oi, Diana, bom dia, tudo bem? Oi, Diana, tem como você passar para mim a primeira vez com o Roberto Carlos? Se estiver na programação, fique com Deus, bom trabalho, uma sexta-feira abençoada. Ofereço para quem estiver na escuta, para você também. A Joana que fala da Menor.
1: Obrigada, Joana. Deixa eu ver aqui. O Edgar mandou mais um áudio aqui.
3: Se ela faixa música orquestrada, pode fechar barraco, é. Que isso? Ela faixa não tem?
1: Tem. Não, se não tem, uma música só.
3: Edinaldo, Edivaldo, Edinaldo, Pavão Misterioso. Fui.
1: A gente achou do Lafayette aqui uma música. É Tempo de Amar. Então a gente vai tocar essa, tá bom, Edgar? É, então vamos lá, vamos atender os ouvintes, mas antes vamos para o quê? Para o quê?

0: Que hora maravilhosa que eu acho. Que é uma hora que a gente vai o quê? Se refestelar com um cardápio riquíssimo, né? Maravilhoso que as pessoas preparam aqui para nosso deleite aqui nesse pequeno intervalo que a gente tem. Então aqui vamos hoje, estamos na região de Abruzzo, começamos a região sul da Itália hoje, o nome da região é Abruzzo, e tem um prato chamado timbalo abruzzese, que é um tipo uma lasanha de lá. São camadas de massa e cada camada tem um tipo de recheio. Uma camada é ragu, a outra é almôndega, a outra é queijo. Então vem as camadas, assa no forno e fica aquele negócio assim, parecido uma lasanha. Deve ser muito gostoso, nós vamos já provar, eu e o Otávio, né? E a sobremesa que ficou aqui para a preparação de hoje é o parozzo. É um doce típico lá do Natal, de Abruzzo, que é uma torta feita com amêndoas e sêmola, coberto com calda de chocolate meio amargo. Eita, deve ser bom demais! E ela parece uma cúpula do inglês, ela é toda redondinha a torta. Ela não é quadrada não, ela é bem redondinha, né? Então vamos se deliciar com esse cardápio maravilhoso. Ah, é verdade. O chocolate é meio amargo, mas tem um pouquinho de açúcar na torta, tem. Então ela é o quê?
1: Doce como mel.
0: É, sim, claro, tem que ser, porque a sobremesa tem que ser doce, né? Então, enquanto a gente vai provar essas delícias, vocês vão ficar com os pedidos dos ouvintes. É Tempo de Amar com Orquestra Lafayette, pedido do Edgar. A segunda música, Doce Doce Amor, com Gerry Adriani, pedido do Antenor Felipe. E a terceira música, A Primeira Vez, com Roberto Carlos, pedido da Joana. Voltamos já, 1h25.

0: 1:36.
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A LDU venceu o Mirassol nos pênaltis por 5-4, após um empate sem gols no tempo normal, e está nas quartas de final da Conmebol Libertadores. O adversário da próxima fase será o Palmeiras. Mesmo na altitude de mais de 2.800 metros, os equatorianos sofreram e foram completamente dominados pelo estreante brasileiro na competição e que teve inúmeras chances para abrir o placar e ficar com a vaga. Nos 90 minutos e, em especial, no segundo tempo, o Leão promoveu um verdadeiro bombardeio à meta de Gonçalo Vale, que saiu como o herói dos anfitriões. Além de grande atuação no tempo regulamentar, ele defendeu a cobrança de Vitor Luiz e garantiu o time na briga pelo seu segundo título. O Mirassol, que atuou com o time reserva, encerra sua primeira e única participação na Libertadores entre as 16 melhores equipes e volta as atenções para o Brasileirão, único campeonato que lhe restou em 2026. O Corinthians está nas quartas de final da Conmebol Libertadores. Na noite dessa quinta-feira, o Timão recebeu o Rosário Central na Neoquímica Arena. Ficou com um a menos aos 12 minutos do segundo tempo, com a expulsão de Ranieri. E mesmo em desvantagem numérica e sendo fortemente pressionado, juntou forças para vencer por 1 a 0 com gol de Breno Bidon, aproveitando cobrança de falta de Memphis Depay. Agora o Corinthians enfrenta o Estudiantes por uma vaga na semifinal da Conmebol Libertadores. Por ter melhor campanha, o Timão decidirá o mata-mata em casa ao lado de sua torcida. A Conmebol ainda não divulgou as datas, mas os jogos serão disputados nos dias 8, 9 ou 10 de setembro, jogos de ida, e 15, 16 ou 17 de setembro, jogo de volta. O Botafogo venceu o Cienciano por 1 a 0 na noite dessa quinta-feira no Nilton Santos, em partida válida pelo jogo de volta da Sul-Americana. Apesar da vitória, a equipe carioca precisava reverter um placar de 6 a 1 do jogo de ida e acabou eliminada da competição internacional. Para classificar, o time alvinegro precisava vencer a partida por 5 gols de diferença, visando levar o confronto para os pênaltis ou ter vantagem de pelo menos 6 gols para classificar no tempo normal. O Vasco está nas quartas de final da Sul-Americana e a classificação veio com autoridade. A equipe goleou o Olímpia por 4 a 1 na noite dessa quinta-feira no Defensores del Chaco, depois de empatar sem gols no jogo de ida. Os paraguaios saíram na frente com golaço de Matus, mas o Vasco virou com gols de Thiago Mendes, David, Adson e Spinelli. Na próxima fase, o adversário será o River Plate ou o Santa Fé. O Santos empatou com o Macará do Equador em 0-0 nesta quinta-feira no estádio Bela Vista, em Ambato, no Equador, pelas oitavas de final da Copa Sul-Americana. Após vencer o jogo de ida por 2-1, os brasileiros praticamente não ameaçaram o gol adversário. Sofreram com gramado e altitude, mas conseguiram segurar a pressão equatoriana para garantir o empate e a vaga para as quartas de final da competição. E por último, o CRB já está no G6 da Série B do Brasileirão. A equipe alagoana venceu o Atlético por 2-0 fora de casa e vai terminar a 23ª rodada entre os 6 primeiros colocados e na briga pelo acesso. Dadá Belmonte abriu o placar no primeiro tempo e Mikael fechou a conta. O time mineiro perdeu uma invencibilidade de 6 partidas. Essas foram as notícias do futebol pentacampeão mundial Brasil. 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

0: 1h41. Temos ainda dois participantes aqui que mandaram mensagem, os ouvintes. Vou colocar aqui o primeiro.
1: Olá, Luzinha. Bom dia. Boa madrugada para todos nós. É o Daniel de Divinópolis. Gostaria, se possível, ouvir a música com, se não me engano, Renato Seus Bucaps, Se Você Soubesse. Oferecer para todos os ouvintes e para você. Tenha um abençoado dia. Um bom trabalho para você e para o Sonoplasta que trabalha aí com você.
0: Certo.
1: Um abraço.
0: Certo, é o Daniel de Divinópolis. Daniel, a gente vai ficar te devendo. A gente não tem essa música do Renato Seus Blue Caps, Se Você Soubesse. E vamos aqui para a Laurência.
2: Bom dia, Luziânia. Que é Laurência de Monte Alegre, Goiás. Gostaria de ouvir a música com Barros de Alencar, Olhos Tristes. Ofereço para o Francisco do Céu Azul e para todos os ouvintes que gostarem. Bom dia, um abraço.
0: Essa música também, que a Laurência pediu, também não vamos ter, que é Olhos Tristes com Barros de Alencar, né? Eu já anotei aqui todos os pedidos de música que a gente não tem, por enquanto, aqui na nossa rádio nacional, para fazer uma inclusão dessas músicas que vocês pediram hoje e não tem, tá ok? Então vamos agora colocar outras músicas, já que não temos essas pedidas pelos ouvintes. A Geu vai agora me dizer quais são as músicas que tem aí. Evidências. Roberto Carlos? A gente não tá mais tocando Roberto Carlos hoje. Vamos mudar aí pra... Porque já tocou 4 músicas do Roberto Carlos hoje. Então a gente vai... Chora Coração, Vando, ótimo. Ah, ótimo. Você e eu, Juanita. Júlio César. Tu, Júlio César. Pronto. Chora Coração é... Vando. Pronto. Eu e tu, Juanita. Você e tu. Não, você e eu, né? E três, tu, Júlio César. Então vamos ouvir essas músicas. E daqui a pouco a gente volta com mais Madrugada Nacional. 1h44.

0: 11:57, o programa Move Brasil Táxi e Aplicativos ampliou o limite de financiamento para veículos novos e passou a incluir novas configurações de carros híbridos entre os modelos elegíveis. A mudança foi oficializada com a publicação de uma portaria dos Ministérios da Indústria, Comércio e Serviços e da Fazenda, e foi publicada em edição do Diário Oficial da União. O teto do valor do veículo, que era de R$ 150 mil, reais, passou para R$ 200 mil, considerando o valor registrado na nota fiscal. A medida amplia o número de modelos que podem ser financiados por motoristas de aplicativo e taxistas cadastrados no programa. Com a elevação do teto, o governo estima que o critério econômico do programa passe a alcançar cerca de 88% do mercado brasileiro de veículos, ante aproximadamente 63% que era alcançado anteriormente. A estimativa considera dados de emplacamento da FenaBrave de 2025. Na prática, a mudança aumenta a variedade de veículos disponíveis aos beneficiários, incluindo modelos de categorias superiores de conforto. A nova portaria também ampliou a lista de veículos híbridos que podem participar do programa. Agora são contemplados modelos que combinam motor elétrico com motor a combustão movido a álcool, gasolina e híbrido de álcool e gasolina. Então aí, ó. O teto de financiamento para motoristas de aplicativo e taxistas do programa Move Brasil aumentou de R$ 150 mil reais para R$ 200 mil. Reais. E agora vamos para a nossa reportagem. Número de casos de síndrome respiratória aguda grave segue em queda na maior parte do país. A reportagem é de Carolina Pessoa.
1: O número de casos de síndrome respiratória aguda grave segue em queda nas últimas semanas, em quase todo o país. É o que aponta o boletim Infogripe da Fiocruz, divulgado nesta quinta-feira. De acordo com o levantamento, a redução ocorre em todas as faixas etárias. Em crianças de até 4 anos, é impulsionada principalmente pela diminuição das hospitalizações por VSR, vírus sincicial respiratório. Entre crianças e adolescentes de 5 a 14 anos, a queda ocorre devido à diminuição dos casos graves por rinovírus. Na população de 15 a 49 anos, houve queda nas hospitalizações por influenza A e B e entre os idosos por influenza A. O coordenador do Infogripe, Leonardo Bastos, explica que a queda está relacionada ao período sazonal dos vírus respiratórios.
2: As doenças respiratórias, elas são sazonais, então a gente está no fim de um período sazonal das doenças respiratórias. Está passando esse período, então os casos estão caindo em vários lugares, ainda não caíram totalmente. E são muitos vírus, a gente tem um vírus essencial respiratório, influenza, outros vírus respiratórios não testados, mas eles acontecem em períodos mais frios.
1: O levantamento aponta ainda que, em relação à Covid-19, o número de casos semanais está em um patamar baixo de incidência. Nas quatro últimas semanas, a menor ocorrência de casos positivos de infecções respiratórias graves foi por influenza A, com cerca de 5%. Já a maior foi por rinovírus, com mais 32%. Segundo o boletim, apenas os estados de Rondônia, Piauí, Bahia e Sergipe apresentam leve sinal de crescimento nos casos. Leonardo Bastos lembra ainda que a vacina é a principal forma de prevenção contra casos graves e óbitos pelos principais vírus que causam a síndrome e que os grupos de risco devem se vacinar na campanha de multivacinação 2026, que vai até o dia 1º de setembro.
2: Sempre importante que para as doenças que têm vacinação, né, Covid, influenza, o vírus essencial respiratório, se você faz parte de algum grupo de risco ou de algum grupo que é elegível para tomar vacina, tome. Porque essas vacinas são importantes estarem, você está em dia.
1: No próximo sábado, será realizado o Dia D Nacional da Campanha, com reforço na imunização em todo o Brasil. Em 2026, já foram notificados mais de 137 mil casos de síndrome respiratória aguda grave. A mortalidade é maior entre os idosos, principalmente por influenza A, seguida por rinovírus. Da Rádio Nacional no Rio de Janeiro, Carolina Pessoa.
0: 2:01. Então vamos ouvir aqui o meu querido amigo João Magnata, que mandou sua mensagem.
3: Bom dia, Luziane Xavier, comunicadora nota mil da madrugada.
0: Obrigada,
3: aqui
0: meu querido.
3: Seu grande amigo Padeiro Ferrinho. Mandando um abração para você.

0: fazer no estúdio. O João Magnata também tá ali na Maceira fazendo uma massa ali. Não tá podendo falar no momento. Mas ele tá mandando um abração aí pra vocês, pra toda a equipe de vocês aí e todos os nossos outros amigos. Um abração pro Puraqué, Tonhão, Lucas Frazão, Márcio Clay, Toco, Elby, Wesley, Chocolate. Um abração também aqui no meu amigo Magnata, Padeiro Magnata, Padeiro Tchotchó, que tá aqui no meu lado aqui. Padeiro Dinho. E pros nossos outros amigos aí, é o Marco do Alho, Antônio Nunes, Antônio Ribeiro, Antônio do Pessoa, é o meu amigo Edgar, como eu morreu, esse Edgar. Um abração magnada pro Edgar que tá mandando também aqui. Faz duas Teodora, Milena de Brasília, toda essa equipe abençoada, esses nossos amigão aí. E a música que nós queremos pedir hoje é Nikita com Elton John. Um abração a todos vocês e que Deus nos abençoe. Um bom final de semana para todos.
1: Um abraço para vocês todos, meus queridos amigos padeiros da Ilha de Marajó. De A100, para não esquecer ninguém. E a Laurência, que tinha pedido a música do Barros de Alencar e a gente não tinha como atender, ela pediu aqui uma nova música.
2: Luziânia, então, se tiver roda... Leonardo, hoje, tá? Música hoje com Leonardo.
1: Isso.
2: Bom dia.
1: Tá certo, já anotamos aqui, Laurência, a sua música predileta. E o Edgar mandou pedir também uma música, porque perguntou se tinha vaga, né?
3: Se tiver uma vaga, eu quero Silveira Silveirinha, Beija-Flor das Penas Verdes. Das Penas Verdes, se tiver alguma vaga. Se não tiver essa música, é Elis Muniz, Flor de Maio, pode ser? Posso tentar participar mais uma vez? Pode.
1: Tá,
3: se tiver,
1: ficou,
3: vale, tá?
1: Ficou o beija-flor.
3: Vai deixando por último aí. É. Aí vai pra Joana, o Gabriel, o Carlos Moreno, o Cláudio, o Luiz Carlos, o Luiz Fernando, Luiz Antônio. É, tá tudo aqui. O Amarildo, o Walter, o Cláudio Santista, o Saulo, o Natan, a Mercedes, Ellen Couto, Rosa Caetano, Baixinho Sereia Joia. Tá tudo aqui, ó. É a Lourdes Costa, a Josélia. Maria Jesus, Maria José, Zé Batista, José Arlindo, Botafoguense, Botafogo, não queria falar nada, não, mas tenho que falar. Bora, um sexto final de semana, abençoe Deus para a sua equipe de trabalho e para todos esses ouvintes maravilhosos. É o meu amigo Zé Roberto, vai voltar só em outubro no telefone. Ah, Zé Roberto, firmo, fui!
1: É isso aí, o Edgar mexe com todo mundo, não tem jeito não. É figurinha difícil também ele. O Ageu, vamos lá, né? Vamos atender aí esses pedidos aí. Ferrinha e Magnata pediram Nikita com Elton John. Laurência pediu Hoje com Leonardo. E Edgar pediu Beija-Flor das Penas Verdes com Silveira e Silveirinha. Vamos ouvir.

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1: 2h17, continuando aqui ouvindo os nossos queridos ouvintes, a Milena, nossa querida Milena Caroline, sextou, tudo normal. De música eu vou pedir Infiel de Marília Mendonça. É nóis! Sou a Milena de Brasília e estou na escuta. Um abraço para você, Milena. Boa sexta-feira e bom final de semana. Né? A Mariana, né? Mariana também mandou aqui a mensagem dela. Bom dia para vocês todos da Rádio Nacional e os ouvintes. Gostaria de ouvir Menina Veneno ou Dalton Muito Estranho. Ofereço para todos os ouvintes e vocês da rádio e os amigos que estão na escuta e para mim, para curtir os velhos tempos que não voltam mais. Bom dia, Marian. Marian, já anotei aqui o seu pedido. Vamos tocar Menino Veneno com Hit, tá bom, Marian? O Del, que mandou aqui uma mensagem pra gente.
2: Bom dia, minha amiga Luziânia. Bom dia a toda a galera, a Geu, Otávio. Bom dia pra todo mundo. Tamo aqui, viu? Vou sair de Belo Horizonte agora, voltando pra casa. E bora que bora, curtindo a Nacional, a melhor sem igual.
1: É.
2: Ô, Luziânia, toca uma moda pra nós aí. Do Bruno Marrone, né? Não tem como ser outra, né? Toca aí Vida Vazia pra nós.
1: Vida Vazia,
2: tá bom. Pra todos os ouvintes, toda a galera sintonizada, tá bom? Minha amiga divina, Raquelzinha, o meu morreu. E todos os tubarões de ouro. Tamo junto. Sextou, papai. Bora.
1: É isso aí. Del pediu Vida Vazia, Bruno Marrone. Então já podemos tocar as três, né? Que foram pedidas. Infiel, Marília Mendonça, pedido da Milena. Menina Veneno, do Hit, pedido da Marian. E Vida Vazia, com Bruno Marrone, pedido do Del. Vamos ouvir 2h19. Daqui a pouco a gente volta.

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1: 2h31 e de janeiro a julho de 2026, o Brasil alcançou a marca de 59 milhões de passageiros em voos domésticos. De acordo com dados da Agência Nacional de Aviação, é a maior movimentação para o período desde o início da série histórica, no ano 2000. Feito pelo Ministério do Turismo, o levantamento mostra que o número representa crescimento de 4,04% em relação aos 57 milhões de viajantes registrados no mesmo período do ano passado. Em julho, a movimentação doméstica foi de 9,1 milhões de passageiros, também a maior para o período, 1,85% maior a mais que em 2025. A alta de passageiros se repete também na movimentação internacional. Nos 7 primeiros meses de 2026, foram registrados 17,7 milhões de passageiros, volume 8,2% superior ao computado no mesmo período de 2025. Julho também marcou a maior movimentação internacional da história para o mês, com 2 milhões e 700 mil passageiros, aumento de 4,2%. E a Mostra Sesc Cariri de Culturas, que é um dos festivais de cultura mais tradicionais da região sul do Ceará, acontece até domingo e movimenta cerca de 28 municípios da região do Cariri, entre eles Barbalha, Crato, Nova Olinda e Juazeiro do Norte. Madison Euler tem a programação.
2: São 319 atividades abertas ao público, envolvendo mais de 2.600 artistas, entre músicos, escritores, mestres e brincantes de várias manifestações culturais. A programação terá exposições, shows, cafés literários, rodas de conversas, exibição de filmes, além de ações formativas e expressões da tradição. 10 artistas se apresentam na mostra, entre eles a cantora Maria Rita, com seu mais novo trabalho, Descobri volume 2, no sábado, a partir das 8 da noite, no Parque da Cidade, em Barbalha. O mesmo espaço recebe em seguida o cantor e multiinstrumentista cearense Leonardo de Luna, com o espetáculo A Luz do Meu Forró, celebrando a tradição da musicalidade nordestina. Para as crianças, além das várias ações formativas, o destaque é a programação da Mostrinha, que reúne atrações voltadas para esse público. Haverá ainda exposição de livros e cordéis infantis, exposição de brinquedos do artesão Dim Brinquedim, espetáculo do cantor, compositor e pesquisador de música infantil Rubinho do Vale, além de peças infantis, como a do grupo Cartazes, Arte para a Infância e Juventude. Na área museológica, um dos destaques é a inauguração da 30ª unidade do Museu Orgânico do Sesc Ceará. O Museu Casa do Soldadinho do Araripe será inaugurado na cidade do Crato às 10 da manhã deste sábado. O novo espaço chama a atenção para o patrimônio natural da Chapada do Araripe, com as suas fontes de água, trilhas, e que é berço onde vive o pássaro soldadinho do Araripe e diversas outras espécies. O calendário de 4 dias de evento já está disponível no site mostrasescdeculturas.com.br. Da Rádio Nacional em São Luís, Madison Euler.
1: Duas e 34, e falando em região do Cariri, nós vamos colocar aqui o recadinho do nosso amigo Natanael, que é nosso querido ouvinte e mora lá no Crato, na região do Cariri, no Ceará.
3: Bom dia, minha amiga Luziana. Natanael, Crato, Ceará, Cratinho de Açúcar, minha irmã.
4: É isso aí.
3: Vai estar novidade por aí, sexta, né? Final de semana tá aí. Pois é, minha amiga, já estamos aqui escutando, nós não falha não, viu? Um abraço, bom dia e bom final de semana.
1: Bom dia e bom final de semana para o Natanael, para todo o pessoal aí da região do Cariri, no Ceará, e para todo o Brasil, é claro, né? E vamos aqui colocar mais um áudio aqui do João Magnata, porque no outro quem falou foi o Ferrinha, né? Que o Magnata estava ocupado fazendo pão. Agora vamos colocar um áudio do Magnata.
5: Bom dia, minha grande amiga comunicadora nota mil da madrugada, Luziânia Xavier. Rainha da madrugada, rainha do espadeiro, que fala João Magnata, São Sebastião da Boa Vista, Marajó, Pará. Mas estava meio ocupada lá fazendo uma massa de pão doce aqui, mas Como tem pouca gente aí, né? Eu vou mandar um áudiozinho para vocês aí. E eu quero mandar um abração de A a Z para toda a galera aí, que não era tempo de falar para todo mundo. Viagem para todo mundo aí. Um abraço, um bom final de semana a todos. E queria que você fosse possível mandar a música para nós aqui. A música do Titanic com Celine Dion. Eu não sei como é o nome da música,
1: vamos
5: né?
1: Ter. Vamos ver aqui.
5: É a música
1: aqui.
5: Do Titanic com Celine Dion. E um abração para você e para todos. Hein? E um bom final de semana para todos. Que Deus nos abençoe. Dê um final de semana bem abençoado para nós.
1: Tem nada,
5: e tchau né? E até. Até domingo, se Deus quiser.
1: Não temos, meu querido Ferrinho, ou João Magnata, não temos nenhuma música da Celine Dion aqui na nossa programação, tá? Se você quiser pedir alguma outra, estamos aqui abertos para vocês, tá bom? Pode pedir aí a qualquer tempo aí do programa.

Então vamos agora fazer aqui um bloquinho de... Jovem Guarda, vamos, Agil? Então bora aí fazer um bloquinho de Jovem Guarda. Qual? A última vez, GR Adriane. Com quem? Preste atenção, Vanderlei Cardoso. E a última? Na última canção, porque tem mais a ver com o Jovem Guarda, né? A última canção é... Quem? Paulo Sérgio. Pronto. Vamos ouvir, então, essas três músicas aí do nosso bloquinho de Jovem Guarda. 2h37, daqui a pouco a gente volta.

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1: Já aqui em reta final do Madrugada Nacional, vamos pedir três músicas da nossa programação. Te Ver com Skank, Admirável Gado Novo com Zé Ramalho e Solidão com Alceu Valença. 12h47, vamos ouvir.

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2h56 e vamos se despedindo, dando aí um abraço a todos, um bom dia, uma boa sexta-feira. Bom dia, Brasil, e um bom final de semana. Bom dia, planeta Terra.

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1: Vamos ouvir o Tim Maia cantando de Márcio Leonardo, A Festa do Santo Rei.

0: Nós ouvimos Marcos Valle, Água de Coco, dele, Paulo Sérgio. Antes tivemos Mariana Leporassi, Deixa, de Baden Powell e Vinícius de Moraes. O som dos tribalistas, deles, Diáspora.
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0: Seu Jorge, Quem Não Quer Sou Eu, de Seu Jorge, Gabriel Moura e Adriano Trindade. Ouvimos também Toquinho e Vinícius de Moraes, Deixa Acontecer, de Toquinho e Vinícius.
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0: E agora você ouve Simone Guimarães e Toninho Horta, Flor de Pão, de Antônio Carlos Bigonha e Simone Guimarães.

Lulu Santos, Tempos Modernos, composição do próprio Lulu, antes Casuarina, de João Cavalcante, Inconstante. 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Você ouve agora Paulinho da Viola, do próprio Paulinho, Dança da Solidão.

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1: 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Agora você ouve Ed Mota, Fora da Lei, dele e Rita Lee.

Ai, ai, ai, Vanessa da Mata, composição dela com Liminha. Antes, João Bosco, Tenho Dito. 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Cássia Eller, Palavras ao Vento, de Moraes Moreira e Marisa Monte.

0: Ouvimos Maria Rita, Coração e Desalino, de Mauro Diniz, Sereno e Ratinho. Paula Morelenbaum, Luar e Batucada, de Tom Jobim e Newton Mendonça.
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0: Ed Mota e J.T. Meirelles, Bananeira, de João Donato e Gilberto Gil. Vamos ouvir.

Lenine, dele Lula Queiroga, a rede Baby do Brasil, Menino do Rio, música de Caetano Veloso. 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Sociedade Alternativa, Raul Seixas, dele e Paulo Coelho.

0: Esse foi o Loborges, tudo em cores para você, dele César Maurício. Ney Matogrosso, Mulher Sem Razão. Didé Palmeira, Cazuza e Bebel Gilberto.
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0: Agora você ouve Márcia Castro, de Arnaldo Antunes e Alice Ruiz, Mau Caminho.

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2: Alô, Brasil, bom dia, gente. Ei, 5 da manhã.
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2: Alô, Brasil, estamos mais uma vez juntos. Esse é o Brasil Rural. Eu sou o Luciano Barroso, a produção da Cléo Borges e Bruno Alves. No estúdio nós temos as mixagens do grande chacareiro. Fala, Zelinhos, bom dia. A programação musical, Jaider Ribeiro de Amorim e o grande Antônio Miranda. Alô, Mirandão. A colaboração da Delgrácia Pinto, os colegas do CIA no Rodeador, a equipe formada, esperando por você no 61 99674-1536. Alô, meu Brasil amado, bom dia. Bom dia, Nacional Brasília. Bom dia, agricultura familiar. Bom dia, meu amigo caminhoneiro. Bom dia, Nacional da Amazônia, ondas curtas. Nacional do Alto Solimões, em Tabatinga. A nossa FM em Tabatinga. Alô, gente. A IFRN de Natal. Alô, Geraldo, bom dia. Porto FM, em Porto Franco, no Maranhão. Bom dia, pessoal. Uma ótima manhã. Alô, Portugal, bom dia. Na Colômbia, Espanha, Buenos Dias. Guiana Francesa e Bélgica, bonjour. Estados Unidos, Canadá, Inglaterra e Guiana Inglesa, good morning. Na Alemanha, moi. No Japão, konnichiwa. 5 e 2, Brasil.
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1: 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Nós estamos juntos até às 7h20 da manhã, tem Brasil Rural. Hoje, dia 21 de agosto, Dia Nacional da Habitação. Dia Internacional de Lembrança e Tributo às Vítimas do Terrorismo. E hoje... hoje tem o professor Argemiro Brum, doutor em economia, trazendo aqui as cotações de mercado durante esta semana, tá bom? Vamos saber o preço aí do ovo, vamos saber o que que está no mercado, qual é o preço. São 5 horas e 4 minutos. Seja bem-vindo, bom dia. E aí, acordou legal hoje? Então vamos lá.

Aquele sorrisão, capricha comigo. Oh, rapaz, quem gosta dessa música é o Diego Maradona. Ele tá na Espanha ou em Portugal hoje, hein, Zé? Não sei. Acho que ele tá na Espanha hoje. Chitãozinho Chororó, Leandro e Leonardo, Coxa de Retalhos. Alô, Espanha! Alô, Portugal!

0: Um musicaço para abrir o nosso Brasil Rural de hoje. Colcha de Retalho, são 5 horas e 8 minutos. Bom dia, bom dia, bom dia, meu Brasil.
1: Alô, Brasil, bom dia, gente.
2: Bom dia, gente. Bom dia, Luciano. Hoje é só pelo escrito. Sextou, sextou, Raimundo Pinto do Bré, Maranhão, Brasil. Mandei a mensagem pelo escrito, viu, Luciano? Aí, sextou, Sérgio Reis.
0: Sérgio Reis, saudade de minha terra. Este é o Brasil.

0: essa realmente, música linda, viu? Terci Diniz, bom dia. Bom dia, família nacional. Bom dia, bom dia. Ô, meu grande amigo Ribamar, bom dia, Luciano. Bom dia. Município de Porto Grande, no Amapá, ligado do Brasil Rural, pediu uma música com Milionário José Rico, oferecendo a todos do grupo um bom final de semana. Ribamar, obrigado aí pelo carinho da sintonia, tá bom? São 5 horas e 11 minutos. Uma ótima manhã pra você, Hélio. Ô, Hélio, e aí, como é que fica aí? Manda pra mim, como é que tá o preço do queijo? Eu me lembro da última vez que você falou um preço aqui, o ovo tava 15 pila a dúzia, o ovão caipira, bonitão. Bom dia, Brasil Rural. Bom dia, Luciano, Zé Lins. Bom dia, Carminha. Um alô pra todos do grupo Amigo do Amanhecer. Etevaldo Brito, Gessinha, Deilton, Fazenda Limeira, Alemão e Três Corações, Enio Fausto, Romualdo, Pedro Ribeiro, Lapiseira, Rosângela Oliveira, Dona Geralda, Juraci Rezende, Paula de Melo, José Alves, Hélio, Crixazinho. Obrigado, bom final de semana. Hélio, conta aí pra nós, como é que tá o preço aí, Hélio? Hein?
1: Bom dia, Luciano Barroso, Juraci Rezende, de Alto Boa Vista, Mato Grosso. Gostaria, se possível, ouvir a música com... É. Tião Carreiro Pardinho, Encanto da Natureza, oferecer para Alemão, José Alves, Dona Maria Aparecida, Hélio Xavier, Enio Fausto, Dona Diz, Dona Francisca, Dona Geralda e todo o grupo Amigo do Amanhecer. Bom dia, um abraço. Vamos, dia. Vamos, garoto.
0: Lá vamos nós, Juraci.
1: Sextou.
0: Sextou. Juraci, você quase bigodeou, que você mandou às 4h49. É, no quarto, é só cinco. Cinco dá. Aqui, ó. Bom dia, Chico Rei Paraná, Maria Aparecida. Muito obrigado, Maria Aparecida. Você também bateu, raspou na trave. Oi, Luciano. Eu gostaria de ouvir uma música com Irmãs Galvão. É o Lúcio. Foi outro também que raspou. O Pedro Ribeiro pediu Mato Grosso e Matias, oferecendo para Valéria, Geralda, Carminha, Nildinha, Maria Irandi, Dirce Rosa, Maria Aparecida, José Alves, João Batista, Gessinho, Vagalume, Lapiseira, Alemão, Romualdo, Enio Falso Neves, Rosângela Vieira, Deilton, Hélio Xavier, Zé Flamengo, Marcelinho, Luiz Lopes, todos do Brasil Rural. Agora sim. Ai. Ô, Dona Jesuíta, bom dia, Dona Jesuíta.
2: Bom dia, Luciana Jesuíta, de Santa Cruz da Venerada. Luciana, hoje eu quero ouvir Maurício Reis, amigo locutor.
0: Certo.
2: Quero oferecer para você, que é um ótimo locutor.
0: Obrigado.
2: Para Cremilto, para Naelo Alves. Pra Zé do Padre, pra Janibal Lapau, pra Diego Maradona, pra Facebook, pra Dona Dulce, mas seu João Jacinto e Carla, pra Simone, pra Carminha, pra Zé Flamengo,
0: certo.
2: Pra Marcelinho Carioca, pra Sargento Tel, Sargento Carlos, e pra todos que estiver ouvindo esse maravilhoso programa, o Grupo do Amanhecer.
0: Obrigado,
2: tudo de bom, Luciano, pra você.
0: Muito obrigado.
2: Um cheiro na carequinha.

0: Cebolinha.
1: Ô Zé, o Pedro Ribeiro, esse cheiro da careca é ótimo. Pedro Ribeiro tá mandando um alô aqui, Zé. Alô pro pessoal do Residencial Savana em Palmas, Tocantins. Denilza, Deusivan, Samuel, Sirico, Joana e Mauruzan. Um abraço para todos vocês, tá bom? E os jogos de ontem, Zé? Ontem teve Libertadores. Mirassol empatou com a LDU e aí perdeu nos pênaltis. Que pena, tá fora. O Corinthians sapecou Rosário Central, 1-0, tá classificado. Santos empatou com o Maracá, mas no agregado o Santos classificou. O Vasco enfiou 4 no Olímpia, 4-1. O Botafogo, para variar, né, ganhou do CSN, mas tinha tomado de 6, tá fora. Aí não tem como, né? Aí ficou difícil, né, pro Foguinho. Aí o Foguinho quase que apagou geral. Um abraço aos amigos sempre aqui ouvindo o nosso Brasil Rural. O Moisés Duarte, Teresina Piauí, tudo bem? Bom dia, bom trabalho. Um alô para Duarte em Esperantina, família Duarte em Esperantina. O seu Francisco Mendes em Mocambinho, em Teresina. Um alô também, amigos de Quixadá, tá todo mundo na área. Obrigado, bom dia. Oh, são 5 horas e 15 minutos. Eu vou atender o Arley, o queijeiro. Você ontem falou desse pessoal, falou assim, ó, ele trabalha com queijo lá, diz que é uma dificuldade. Às vezes o pessoal põe água no leite, aí virou e falou assim, não dá, Luciano, essa turma não dá. Queijeiro Arley, meu querido, queijeiro. Pra você aí, ó, o sucesso que você pediu. Ixi, Teodoro e Sampaio, água no leite, menino. Ô, queijeiro, segura.

0: Certo, é, meu amigo, ganancioso. A princípio acha que tá se dando bem, mas uma hora a conta chega. E aí já era. Ô, Miguel, fala aí, Miguel.
1: Brasil, estamos do Luciano Barroso.
2: Bom dia, bom dia.

0: Wilson
1: Miguel!
0: Barroso. Quem fala é Miguel de Boa Vista, Wilson Barroso.
1: Fala, Miguel!
0: Wilson Barroso. Estamos aqui junto com o nosso Trovão Azul. Ligado na nossa nacional, nosso Brasil Rural, pela Rádio Universitária, Wilson Barroso. Wilson Barroso, um grande abraço para todos vocês do estúdio da Rádio Nacional. Wilson Barroso,
1: obrigado,
0: fica
1: Miguel.
0: Fala, Miguel, de Boa Vista, horário, Wilson Barroso. Tamo junto, até a próxima, tchauzão, Wilson Barroso, Miguel.
1: Grande Miguel. Gente, por unanimidade, o STF, que é o Supremo Tribunal Federal, ampliou a proteção da Lei Maria da Penha para mulheres vítimas de violência de gênero. Agora a lei poderá ser aplicada, mesmo quando não existe relação doméstica familiar ou afetiva com o agressor. O caso que levou a discussão ao Supremo ocorreu na cidade de Formiga, em Minas Gerais. Uma mulher contou à polícia que era ameaçada há meses por um vizinho. Ele dizia, vou me casar contigo, né? Vou te levar para minha casa e posso até te matar. Ué, eu, hein? Maluco. A justiça mineira negou as medidas protetivas da Lei Maria da Penha porque não havia relação doméstica, né, familiar ou afetiva entre os dois. Era um vizinho que estava dizendo, quero você. O Ministério Público recorreu. O Supremo decidiu que a falta de vínculo entre o agressor e a vítima não pode deixar uma mulher sem proteção. O que passa a ser determinante é a violência que foi praticada contra a vítima, tá? Contra, no caso, a mulher. Ou seja, foi motivada por uma questão de gênero, independentemente de ter acontecido dentro ou fora de casa. O vizinho estava lá e começou a ameaçar. Agora você imagina o cara, meu querido, você não entende nada. Tá querendo casar com a mulher? Tá agora, aí fala, você não é, eu mato você. Ué, que é isso? Onde é que você viu isso, meu querido? Faz isso não. Fofinho, agora você vai aprender, né? Medida protetiva e daí já pra mais alguma coisa. São 5h21, horário de Brasília. Rapaz, o Hélio respondeu aqui, ó. Aqui o preço tá R$35 o quilo do queijo. 35 pila o quilo do queijo. Tá bom. Nota, um preço bom. A dúzia do ovo caipira tá R$15 ainda. Estamos no interior, não tem comércio. Só não sai desse ramo, porque o que faço aqui não é fácil. Obrigado, vamos que vamos. Ué, você é um guerreiro. Gente, quando você vai a uma feira, eu, por exemplo, eu pechincho pra caramba. Eu gosto de pedir desconto, dá um desconto aqui e tal. Mas quando você vai numa feira de agricultura familiar, como eu fui no final de semana passada, cara, não dá pra você pechinchar 15 conto a dúzia de ovo caipira. Aí você vai dizer, mas na cidade tá. Então compra na cidade, ué. Então vai lá e compra, em vez de ficar, né, torrando a paciência de quem tá lá. Vai pegar um queijo? Mas, nossa, esse queijo aqui, quanto é que tá esse queijo? Cara, tá 30, 40, sei lá o preço do queijo. Porque aqui é 35 quilos. Se passar de um quilo é um pouco mais caro, né? Então vamos lá. Aí o cara, né, vai fazer o queijo então, pra você ver a dificuldade que é. Não é nem fazer o queijo, vai cuidar do gado. É, levanta de manhã para tirar leite, para fazer as coisas. Ô Hélio, um abraço para você, meu amigo da agricultura familiar. Bom dia, Mocorongo. Vitor Castro também já acordou. Bom dia, Vitor. Tá tudo bem contigo? Aê, meu querido.
2: Bom dia, Luciano.
1: Ô, dona Marilu.
2: Bom dia a todos os ouvintes. Luciano, você encontrou a música que eu pedi?
1: Qual delas, dona Marilu?
2: Pinguço de Rua, Trio Parada Dura. Você a encontrou?
1: Não, eu falei com o Miranda, ele não achou ainda não. Não tá aqui não. Tá aí, Zé? Zé, vê se tem Pinguço de Rua aí. Tá não. Ah, tá não. Zé, não? Tá não, dona Marilu.
3: E o Luciano, Luciano aqui, Cláudio em Santa Cruz. Luciano, eu gostaria de ouvir música com Roberto Carlos, uma bem boa. Pra oferecer pra minha duas filhas, pra meu esposo. Oferecer para o Gaguinho, para o Clemildo, essa turminha de amanhecer, Lucília. E tchau, bom dia, lindão.
1: Bom dia, bom dia. Obrigado pelo carinho da sintonia. Fala aí, Apolinário. Diz aí, meu querido.
4: Bom dia, Luciano Barroso. Bom dia, Programa Brasil Rural. Bom dia a todos os ouvintes. Bom dia, Luciano.
1: Bom dia.
4: Ô, Luciano, toca para nós amanhã aí com o Valderinho e Misael.
1: Qual?
4: O carro e a faculdade. Toca esse modão pra nós aí. Eu felicito pra todos os ouvintes do Programa Brasil Rural.
1: Tá certo, meu querido Apolinário. Muito obrigado, tá? Amanhã tem. Deixa comigo. Ô, Nero!
5: Bom dia, meu amigo Luciano. Bom dia pra todo mundo aí que tá sintonizado na Nacional AM.

0: Aquele abraço do Nero Cortês, compositor direto de Jaraguá do Sul.
1: Ô,
0: Valeu.
1: Jaraguá, nós estamos em AM, FM, ondas curtas na internet, no aplicativo radios.tbc. Baixa aí o aplicativo, tá? Vai baixando aí, que fica mais fácil pra gente. Ô, o Edson Charles mandou um recado aqui. Ô, Edson, tá tudo bem contigo, meu querido? Uma ótima manhã pra você. Seja bem-vindo.
2: Bom dia.
1: Bom dia.
2: Nossa, aqui em Brasília tá um calor, cara.
1: É.
2: Te falar, não consegui dormir essa noite.
1: É
2: De
1: mesmo?
2: madrugada eu tô aqui ouvindo a Rádio Nacional. Rapaz, chega dezembro, mas não chega setembro, viu?
1: É meu,
2: O
1: rapaz.
2: mês demorado, hein,
1: Você
2: Luciano?
1: acha?
2: Abração aqui do Edson Charles, Brasília DF.
1: Meu amigo, tá. Não, o mês tá indo tranquilo, tá não, Zé? Tá rápido? Eu acho que tá rápido também. Ó, uma pesquisa liderada pela Embrapa Recursos Genéticos e Biotecnologia identificou 27 novos registros de abelhas associadas à cultura de soja no Brasil. Elas estão entre as 40 espécies encontradas em lavouras de Rio Verde e Montevidil, no sudoeste de Goiás, e ainda não haviam sido citadas pela literatura científica nesse cultivo. O estudo também indica que a presença de abelha silvestre nas lavouras pode aumentar em média 7% o peso dos grãos de soja. Ah, que coisa maravilhosa! Os dados apontam que a conservação da vegetação nativa no entorno das lavouras, associada às práticas de manejo menos agressivas aos polinizadores, pode favorecer a biodiversidade e contribuir para a produtividade de soja. Ou seja, tem abelha aí onde você tá, meu querido? Não mata, não. Por amor a Jesus, dá um tempinho, tá?
2: Bom dia, Luciano
1: Bom
2: Barroso.
1: dia.
2: Bom dia, Brasil Rural.
1: Bom dia.
2: Bom dia, Vagalume, Vagaluminho. Pé Queimado, Lapiseira, Gaguinho. Cambrolino. Carotinho. Gil Bolinho, Gil Barbosa. Que Deus abençoe a cada um de vocês.
1: Tá certo,
2: Aí.
1: legal.
2: Bom dia, Luciano Barroso. Aqui
1: Bom
2: é o
1: dia.
2: Negão da Mineração do Oeste.
1: Eu trouxe aqui a informação da medida protetiva, né, do Supremo Tribunal Federal. No dia 26, aqui tem um convite a você, principalmente você aqui de Brasília, tá? No dia 26 de agosto, o TCU promove o painel Vidas Interrompidas, a Jornada da Mulher em Busca de Proteção do Estado. É um encontro para ouvir diferentes perspectivas e refletir sobre o painel ou o papel das instituições e da sociedade na prevenção ao feminicídio e na proteção das mulheres, tá bom? Várias autoridades estarão participando, tá? Vai ser no dia 26 de agosto, às 10 horas da manhã, no auditório Ministro Pereira Lira, edifício sede do TCU. Vai lá, dá uma olhadinha, tá bom? Ô, dona Marilu, fala.
3: Luciana, aqui eu vendo a dúzia de ovo a 15 e o frango caipira limpo já a 70.
1: 70? É, dona Marilu, pode reservar aí, que o dia que eu for aí, eu quero tanto o ovo caipira quanto o frango. Nossa senhora, franguinho caipira é bom demais da conta. São 5h27. Eu quero deixar aqui um abraço ao grande professor André. Ô, professor, hoje chegou aí, tá aí na Porto FM, professor? Tá tudo bem? Daqui a pouquinho ele assume às 5h30, ele comanda o programa às 5h30. Ô, Zé, ontem a peleja foi boa, não foi? Mas foi um massacre da Serra Elétrica. Foi 30 a 11. A Neri pediu lembrança, 30 votos. Denilson pediu Piquitita e sapecou 11. Vamos ouvir?
4: Eu

0: Barroso, aqui é o professor André Luiz, aqui em Porto Franco, Maranhão. Já estamos aqui na Rádio Porto FM 106,3. Já já a gente entra no ar. Luciano Barroso, ontem, aqui em Porto Franco, foi registrado 39 graus. Ontem à tarde, 39 graus.
1: Caramba! Ô André,
2: professor,
1: meu querido.
2: Professor, vou botar no ar depois da música.
1: Isso. Mandei um recado pra ele. Professor, agora é contigo aí em Porto Franco, a Porto FM. Obrigado, até amanhã, tá? 5 da manhã. São 5h31, Brasil.
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1: São 5 horas e 33 minutos, horário de Brasília. Alô, pessoal, bom dia. Uma ótima manhã para você. Rádio Brega Brasil, Novo Horizonte, Pixuna, no Pará. A nossa FM de São Rafael, Rio Grande do Norte. Universitária de Boa Vista, Roraima. Serra Dourada, Novo Brasil, Goiás. Rádio Placar de Ortigueira, no Paraná. Rádio Cidade FM de Bom Jardim, alô Duca Pedra. Rádio Alto FM de Lago da Pedra, no Maranhão. A BR FM em São Francisco, Minas Gerais. Comunitária Alternativa FM de Terra Alta, no Pará. Nossa FM, Barra do Chapéu, São Paulo. Mais FM em Maceió, Alagoas. Bom dia, pessoal. Bom dia, gente bonita. Estamos juntos. Ednilson.

0: Gostou do forrozinho aí? Anastácia, Moreno dos Meus Sonhos. Ai, gente, pô, que beleza. Segura aí, Zé. Numa boa, aqui, meu Brasil.
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E esse forrozinho que eu trouxe agora, eu vou fazer um convite a você. Eu fui convidado, amanhã eu estarei no SESI aqui em Brasília, na QNF 24, em Taguatinga. SESI em Taguatinga. Muita gente conhece, sabe onde fica. Mostra do concurso Quadrilhas. Se lembra do concurso de quadrilhas? Tinha lá há muito tempo, eu tive o prazer de apresentar. Eu fui convidado para fazer a apresentação amanhã, a partir das 17 horas, 5 da tarde. Vai lá no SESI QNF 24, concurso de quadrilhas. Vai ter a banda Rastapé, vai ter muita coisa boa lá amanhã, né, no dia 22, a partir das 17 horas, mostra concurso de quadrilhas do SESI aqui no Distrito Federal. Vai lá, eu garanto a você que você vai ter assim um momento super especial. O SESI, além do trabalho que ele realiza, o trabalho espetacular do SESI na formação, né, de,

0: de pessoas incríveis, de crianças maravilhosas, ele também tem essa parte cultural que é muito efervescente, não é, Felipe? E o SESI, neste sábado amanhã, faça esse convite, estaremos juntos nesse concurso de quadrilha, uma amostra, tá, do concurso de quadrilha. São 5 horas e 39 minutos, uma boa manhã. O Edson Charo está perguntando, vai ter catira? Eu acho que não. Eu não sei, Edson. Vai lá amanhã, vai lá, a gente se encontra lá. Aí, eita. Aê, beleza. Ó, um abraço pra você aqui em Brasília, onde quer que você esteja. O Antenor, você tá bem, Antenor? Fala aí, meu querido.
1: Bom dia, mas bom dia mesmo, Luciano Barroso.
0: Bom dia.
1: Tá bom, sô?
0: Antenor. Tô bom,
1: quero pedir a música Taí de Alessandro, Laço Aberto. Esse pra todo mundo aí, né? João Lemos, ele teve aqui ontem em casa, João Lemos.
0: Ah, João Lemos.
1: Sou bom, um abração, João Lemos. Valéria, um abraço, Valéria.
0: Valéria.
1: Vamos, Valéria, acorda.
0: Bora, Valéria.
1: Dona Marilu, seu Nigo, Juan, Amanda e todo mundo do grupo.
0: Certo.
1: Abração pra todo mundo. E vamos, hoje é sexta-feira, vamos preparar que sábado tá aí pertinho.
0: É verdade.
2: Bom dia, Luciano.
0: Bom
2: não
0: dia,
2: me godiei, mas eu tenho certeza que toda música que toca aí, como essa daí do Sérgio Reis, é modão de qualidade. Um abraço a todos da Nacional, ok? Um abraço de seu ouvinte, Emilson Bezerra de Recife.
0: Valeu,
2: Dale
0: obrigado.
2: Nacional.
0: Obrigado, meu querido. Luciano. É, boa manhã de sexta-feira, bom final de semana aos amigos do grupo. Tô por cá, no pé do Eito. Quem é que fala assim, Zé? No pé do Eito. É o Adeilton, ele mesmo, Fazenda Limeira. Bom dia ao Gessinho Topógrafo, Zé Flamengo, Pedro Ribeiro, Hélio no Crixazinho, Alemão, cantora Edna Maria, Wesley, Rosângela Vieira aqui em Brasília. Para amanhã, eu quero ouvir Sertão do Meu Sertão com Edna Maria. Tá anotado, meu querido? Deixa comigo. 5h41... O feijão carioca, sabe esse feijãozinho que a gente come aqui no dia a dia, o feijãozinho carioca? Ele é o mais consumido do Brasil. E está prestes a chegar à mesa dos consumidores de uma forma inédita, diferente. E aí você quer saber como? Como ingrediente de alimentos industrializados. Isso será possível graças a uma proteína concentrada desenvolvida a partir da bandinha. Os grãos quebrados, sabe esse grãozinho quebrado que ninguém valoriza? Ah, tá quebrado demais, né? Aí fica aquele processo todo, acaba deixando o grãozinho quebrado para lá. Pois é, o grão de feijão, ele é moído e transformado em farinha integral. E aí, por separação mecânica, é dividido em duas frações. Uma rica em amido e a outra em proteína, proteica. A fração proteica obtida atingiu um concentrado, uma concentração de 40 a 50% de proteína. Caramba, bicho! Mas o grande trunfo revelado pelas análises laboratoriais foi a quantidade nutricional do insumo. E aí, ao comparar o perfil de aminoácidos da proteína do feijão com o padrão de referência estabelecido pela Organização das Nações Unidas para Alimentação e Agricultura, que é a FAO, constataram que o ingrediente supera as metas, apresentando todos os aminoácidos essenciais ao organismo humano. Caramba, ele é autossuficiente nutricionalmente falando. Aí o que é bom? Por isso é que é bom você comer feijão. Tem gente que... feijão, tá, isso não. Feijão. E agora tem mais essa novidade. Agora, quando é que isso estará à disposição, hein? O que você acha? Vai demorar um pouquinho ainda. Eu vou comprar, assim que tiver no mercado, eu quero. Amor não é viver feliz para sempre. Isso é um conto de fadas. Amor é saber encarar a vida juntos. Dizem que quem se dá mal no amor dá sorte com dinheiro. Aí vem a pergunta, cadê o meu dinheiro? Ô, Germino, eu também quero essa. Cadê o meu dinheiro? Tá? Quando a gente tá em carne viva, até o carinho dói. Também concordo com você, Germino. É mesmo, rapaz. Você dá sorte. Ô, Vitor, você deu sorte no amor e no dinheiro? Você tá bem, de bolso, Vitor? Como é que tá?
3: Bom dia, Brasil Rural.
0: Bom dia,
3: Luciano Barroso, Antônio Nunes. Um abraço aí a você. Bom final de semana, né? Abraço aí pro Rosemar, o Etevaldo, a Mercedes, a Zezé, a Helen Couto, né? A Jana Moura. Tá o Maradona lá no Santo Antônio ligadinho, o Rubens, rapaz, o Ailton de Uruaçu, o Fabrício. Enfim, a todos que estiverem na sintonia do Brasil Rural, a Milena, Caroline também com a mamãe dela. Grande abraço, Luciano.
0: Um abraço, meu querido. Muito obrigado aí pela participação no nosso Brasil Rural. Fala, Roberto!
4: Meu amigo Luciano Barroso, gostaria de jogar música do Zezé Luciano, das antigas mesmo. Para oferecer para todos os amigos do grupo do Amanhecer. Abração, Roberto Rodrigues, batalha do Piauí.
0: Valeu, Roberto. O Vitor Castro botou aqui, Luciano. Eu tô igual quirela de arroz. Tá moído, tá quebradinho. bom dia, pessoal bonito. Bom dia, turma aqui. Ô, Vitor, tamo junto nessa aí. Ó, Serra Verde FM Viçosa no Ceará, Rádio Liberal de Morada Nova, Universitária de Teresina no Piauí, Três Rios FM Uruçuí no Piauí, Rádio Antares Teresina Piauí, Web Aventura Regional Belém Piauí, Rádio Lourenço de Calçuene, Web Brega Music em Belém do Pará, Rádio Mix de Castanhal, Novo Tempo Uruçuí no Piauí, Web Beira Rio, Queimada Nova, Oliveira dos Brejinhos, Bahia. Bom dia, bom dia. Maria Aparecida falou, ó, estamos em Jussara, sentido Itacaiu, no Rio Araguaia. Vamos? Eu vou. Você já me convidou? Eu vou. Eu tô dizendo que eu vou. E vou mesmo. Ah, não, Zé, que isso? Solidão, Leandro e Leonardo? Nossa Senhora, essa música é linda. Ô, Maria Aparecida, vai pra você. Itacaiu. Gente, eu preciso arrumar um jeito aqui, passar um final de semana lá. Eu quero ver quantos quilômetros daqui de Brasília até lá. Nossa, tem tanto lugar que eu quero conhecer, quero ir. Às vezes não dá, é tanta coisa. Mas vai dar, vai dar. Ô, Denilson, bom dia!

0: Maria Aparecida falou assim, Jacaré, que é mais ou menos 580 quilômetros. Eu coloquei aqui na pesquisa, Maria, deu 530 quilômetros de Brasília até Itacaiu. Ah, eu vou aí. Mas tem que ir aí, tem que dar passar, de jeito de passar um final de semana aí. Ô Lambê de Salé, o que foi,
1: Luiz? Bom dia, Luciano Barroso, bom dia, ouvido da Rádio Nacional. Já estamos por aqui, Luciano Barroso. Olha, eu já acordei cedo, né? Hoje eu tô aqui na escuta, torcendo aqui com o Dinho. Saudoso Luiz Alberto, aqui na azureira do rádio.
0: Isso.
1: Só na escuta do programa Brasil Rural com Luciano Barroso. Alusão, nossa amiga de Gato, como eu morri, o alemão, o Carlinho, essa turma toda que tá ligada, tá ouvindo aí. A Rádio Nacional. Todos tenham um bom dia, uma ótima sexta-feira. Luciano Barroso.
0: Fala, meu querido.
1: Filho da música. Queria pedir o amor dele, eu até esqueci. Eu acho que é Paulo, não sei o que é isso. Ô, do Mucambo. Vamos ver se passa.
0: Vamos ver.
1: Vou ficar aqui ligado no pé do ouvido, Rádio Amanhã. Cedinho.
0: Ô, oh,

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1: Tô aqui, Brasil.
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1: Todos os dias temos que agradecer você da agricultura familiar. Você, meu amigo caminhoneiro, transportando tudo aquilo que está em nossa mesa. Gente, cada um com seu trabalho vai reunindo tudo. E aí nós estamos aqui em busca dessa felicidade. Estamos juntos.
2: Bom dia, Luciano.
1: Bom dia, Francisco.
2: Aqui é o Francisco, chamado Chicão.
1: Fala, Chicão.
2: Alto Paraíso, Rondônia.
1: Isso.
2: Eu estava escutando você falar os preços das coisas. Aqui está mais barato ainda.
1: É?
2: Aqui na feira, na feira do agricultor, o queijo está R$25 o quilo.
1: Ó.
2: Dúzia de ovos caipira. Caipira mesmo está R$12.
1: Ó.
2: Então, é bem que nem você falou. É, pichinchar com agricultor, aí é a mesma coisa que pedir para matar ele, não é?
1: É, é verdade.
2: Coitado, você mata um trabalhando. Eu conheço gente idoso que levanta madrugada aqui. E vai tirar leite para fazer queijo para vender na feira.
1: Pois é.
2: Eu também não pichincho, não. Chego lá, escolho o que eu quero, compro, acabou.
1: Ué,
2: um abraço.
1: Um abraço, meu querido. Mas é isso, Francisco, essa conversa ela vai longe, sabe por quê? Você imagina, eu sempre faço o seguinte: qual é o trabalho que deu? Eu pechincho em coisa industrializada, em algumas coisas. Lógico, você chega em determinado lugar, eu não vou citar o nome de um amigo. Mas teve uma figura aqui, Luciano, vamos ali comigo. Aí fomos num lugar chique pra caramba. Ele deu mais de R$1.000 numa calça. Eu, capaz, moço, não, faço não, compro não. Eu compro aquela marca francesa, né, Zé? Le Monton. Conhece Le Monton? É no monte. Eu não vou falar o coisa, mas tem um agora que vende. Como é que é o nome? Por internet. Você compra, eu nunca tinha comprado. Aí eu falei, vou comprar. Comprei e chegou. Sabe quanto eu paguei em cada calça? R$47. Eu comprei duas calças lá. Eu falei, vamos ver se chega. Chegou, experimentei, uma beleza. Gente, dá mais de R$1.000 numa calça. Não cabe na minha orelha. Tem um shopping aqui em Brasília que eu vi lá uma sandália dessas, essa famosa aí, tá? Aquela que a mãe da gente jogava na orelha da gente quando ela era barata. A sandália custando quase R$500, porque tinha uns desenhinhos de gocinho. Não, gente, vamos parar com isso. Aí na hora de pagar um queijo de R$30, R$35, R$40, não, peraí, levanta cedo, porque o negócio não é só tirar o leite. Cuida da vaca, vai lá, dá ração para ela. Você tem que ter uma campineira boa, você tem que dar lá os ingredientes que ela precisa, os nutrientes, melhor dizendo, que ela precisa. Cuida, se der bicheira, você tem que ir lá cuidar, tratar. Aí tem que soltar de manhã. Uma tirada é na faixa de 3, 4 horas da manhã, 5 horas da manhã. Aí a segunda tirada é à tarde, se você tirar duas vezes.

0: o contrário, se tiver bezerro, você deixa o bezerro mamar, pra depois você fazer o queijo, pra depois não aguentar a gente ainda falando, ah, não.
1: Oi, bom dia Luciano bom Barroso, dia, bom dia os ouvintes, bom dia a toda a equipe do Brasil Rural, aqui é o Naélio Alves.
0: Fala, Naélio.
1: Tô aqui na escuta na cidade de Santa Cruz, Pernambuco, através da nossa querida Rádio Cultura FM. Eu quero aqui, Luciano, mandar aqui um bom dia para o amigo Clemilto, um bom dia também para o Reginaldo na Fazenda Gentil, bom dia também para Dona Jesuíta, bom dia para Giovanni Dias. E manda aqui o meu bom dia também para o amigo Cláudio do Mercadinho Santa Cruz. E bom dia para todos os ouvintes que estão na sintonia do Brasil Rural aqui em Santa Cruz e em todo o Brasil. Bom dia.
0: Bom dia, obrigado, Daélio. Cara, ele tem uma voz, vai. Rapaz, ó, vai tirar leite no frio pra você ver, o dedo fica tudo duro. Mas tem o Vitor Cássio, tem ordenha mecânica, mas mesmo assim, ordenha é pra quem tem bolso, né? Geralmente é na munheca mesmo, é no vá. Josenildo, obrigado, Josenildo, uma ótima manhã pra você, tá? Seja sempre bem-vindo aqui ao Brasil Rural. Adalto, todos os amigos do grupo, na audiência e esperança na Paraíba, poeta Adalto Marques. Obrigado, poeta. Muito obrigado pelo carinho da sintonia. Estamos juntos. O Edson diz aqui, uma vez eu fui na casa da minha tia, Imperatriz, ela dizia que era tanto calor que não se tomava banho, se esfregava com água. Rapaz, ainda é mole não.
2: Bom dia, Luciano Barroso. Como está? Tudo bem?
0: Graças a Deus.
2: Luciano Barroso. Eu queria dar um bom dia aí para Apolinário, na Fazenda Vazotão. Um bom dia para o Joaquim aí no Engenho 2.
0: Certo.
2: Um bom dia para você também. Bom dia para a Carminha. Ô, Luciano.
0: Fala aí, querido.
2: Eu queria que você rodasse uma música aí para mim com o Iridiridê, o cachorro amigo.
0: Ah, bom. Não deixa ele morder, não.
2: Oferecido a Apolinário. Oh, Apolinário, bom dia.
0: Bom dia, Apolinário. 5h56, chegou a hora do trio Parada Dura. Aô, menino, quem pediu vai agora curtir comigo, ouvir bem alto. Aumente o volume do rádio, deixe o sorriso tomar conta. Alô, trio Parada Dura.

0: Ah, ele não manda, mas você não manda, né, Marcel? Você vou dizer um negócio, você é chefe grande. Marcel, bom dia pra você, meu querido. Rádio Cultura, Santa Cruz da Venerada. Ô, Manel Souza, o ranchinho já tá pronto, hein, Manel? Vai lá com o ranchinho. Rádio Iraquara FM, na Bahia. Um abraço aí no seu Madruga, viu, viu, ô Manuel. Obrigado, gente, até amanhã. São 6 horas em Brasília.
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0: Tem uma música que faz uma analogia sobre a questão da convivência do casal. Muitas vezes você não valoriza a pessoa que está ao seu lado. Às vezes a mulher não valoriza aquele homem guerreiro, trabalhador, que levanta cedo, que corre, que é o provedor, que é aquele que é o guardião de toda a segurança. Não, ele é mais antes, é, e quando perde, vai dizer, nossa, eu perdi demais. Porque tem muitos aí que não tem essa formação. É, vai levando a vida na flauta. Se lembra? É, a formiga e a cigarra é por aí. E muitos homens também não dão valor àquela mulher tão necessária, tão importante na vida de cada ser humano, de cada homem, realmente homem, formado e forjado no aço da fé e da esperança. E aí a mulher um dia perde a paciência e fala, não aguento mais. Não trata com carinho, não tem uma palavra doce, não tem um respeito, não tem um convite, não tem uma brincadeira, um sorriso, não tem nada. A casa noturna se mantém à noite em clima de festa. De longe se ouve vários instrumentos de cordas e metais. 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

0: 6:08, meu Brasil. Rapaz, você acordar com essa música, hein? O Som de Cristal, Joaquim Manuel. Eu não me lembro quem pediu. Eu tô em volta, tô em...
1: Bom dia, Luciano.
0: Bom dia.
1: Bom dia a você e a todos. Luciano, rapaz, você conhece aqui a cidade de Vargem Grande, Maranhão?
0: Não. Não.
1: Grande festejo aqui, rapaz. Vai começar amanhã, né?
0: É.
1: Amanhã começa o festejo de Vargem Grande. Vai até o dia 31 de agosto.
0: Beleza.
1: Muito grande o festejo aqui, viu? Quem conhece aí a cidade de Vargem Grande, comenta aí com a gente, tá?
0: Tá.
1: Pois é, meu irmão. Um abraço aqui para o pessoal de Presidente Vargas, que fica aqui próximo, né? Cidade aqui do Maranhão. Nina Rodrigues. Tapé Curu Mirim. É... Miranda do Norte, Matões do Maranhão, cidade próxima daqui, viu? Pois é, sou Arlindo Souza aqui de Chapadinha, viu?
0: Valeu,
1: Arlindo. Bom dia pra você, uma boa sexta pra todos nós.
0: Te agradeço. Gente, faça como Arlindo, tá acontecendo alguma coisa boa na sua cidade, manda pra casa, ó, tem festa aqui, tem ali, tem ali. Tem uma cidade aqui perto do Goiás, eu já fui lá, Jesúpolis. Lá tem uma festa do milho que quando eu vou saber a data, porque eu quero voltar lá. É aqui pertinho, aqui de Brasília. Jesúpolis. Fica uns 200, 300 quilômetros daqui. Ali depois, é, você vai, passa aqui em Pirinópolis, chega lá em Jesúpolis. Rapaz, você precisa ver que espetáculo é. E aí, conta aí, o que, é que a sua cidade tem?
2: Bom dia, Lulu.
0: Bom dia.
2: Ofereço o programa pro Diego Maradona, viu?
0: É mesmo?
2: Tá lá na Espanha. Um abraço pra ele. O grupo Amigo do Amanhecer, aos teus ouvintes, Brasil Rural.
0: Certo.
2: Saúde, paz, alegria. E bota um João Gomes, tá bom?
0: João
2: um
0: Gomes.
2: Abraço. Postes indestrutíveis. Viu, Jader? Um abraço pra Jader, Tonho, esse povo todinho que
0: Miranda.
2: Tá aí contigo, tua equipe. José Lins, um abraço pra Fatinha. Sempre dou bom dia pra ela.
0: Alô,
2: tá?
0: Miranda.
2: Um abraço, gente, nos quatro pontos cardeais. Dá um alô aí pro povo de Boa Vista. Cadê o berranteiro? Bora! Bota o berrante aí.
0: Bora, menino.
2: Festa do peão, né? Tá tendo lá em Caldas.
0: É?
2: Pois é isso, Lulu. Deus te guarde, proteja, saúde. Tamo aqui. Boa Vista, Roraima, na tua escuta.
0: O pessoal de Caldas Novas, tá sendo festa do peão aí, é? Hein? E aí, a turma? Alguém sabe? A Cananda, Cananda e eu mandamos beijos a você e a toda a equipe da rádio. Ah, quem é? Ellen. Oi, Ellen, beijinhos. Eu te amo, Ellen. Você é maravilhosa. Obrigado. Ô, Gabriel Neto, tá tudo bem? Meu amigo Luciano Barroso, Brasil Rural, Rádio Paixão Nacional. Bom dia. Estou bem, bem. Gratidão. Um alô pro meu amigo Arimateia, TV Brasil. Sextou, Luciano. É o Gabriel Neto. Valeu, Gabriel. Muito obrigado. Oh, bom dia, Luciano. Sou Raimundo Lopes, aqui na chácara Tapajinha, no Quilombo do Bailique, em Oeiras, no Pará, estado do Pará. Rapaz, ele mandou foto aqui de abacaxi. Raimundão, tá lá no Quilombo. Um abraço a todos os amigos quilombolas, amigos e amigas quilombolas. Rapaz, que lapa de abacaxi. Que maravilha, Celídia.
3: Bom dia, homem maravilhoso.
0: Oi,
3: bom dia,
0: mulher,
3: bom dia.
0: Mulher maravilhosa.
3: Meu amigo Luciano.
0: Oi.
3: A minha cabeça tá variada. Mandei áudio no Nacional da Amazônia e tô esperando você pôr no ar. Ô, senhor. Agora que eu fui observar, olhei que eu mandei no zap errado.
0: Não, tá.
3: Agora
0: tudo
3: tô
0: certo.
3: Mandando novamente, tá?
0: Tá, ó, deixa eu te falar. Domingo eu tô andando de plantão na Amazônia. Domingo eu tô lá, a partir das 10 horas da manhã, tá?
3: É, meu marido me acordou bem cedo, Luciano. Foi bom porque eu liguei no programa e tô ouvindo. Já faz um tempinho que eu tô ouvindo. Acordou procurando um carregador de lanterna.
0: Ah, tá.
3: Ai, senhor. A próxima música aí pra mim mesmo, por favor, Luciano.
0: Tá, Celídia.
3: Por favor, viu? Qual a próxima música?
0: Tá.
3: Oferece pra mim aí. E pra todo mundo que está na sintonia. E aqui tá um frio que eu tô querendo levantar, mas tá frio, tá frio, tá frio. Eita, frio gostoso, gente.
0: Celídia, ainda bem.
3: Aquele abraço, Luciano.
0: Um abraço.
3: Deus abençoe nosso. Nossa, sexta.
0: O marido dela acordou procurando o carregador. Eu levei até um susto. Imagina se ele estivesse procurando outra coisa. Hein? Ô Zé, o amor dele chegou. Ele diz, meu amor chegou, manda aquele alô. E...
4: É o amor.
0: Aí, é o amor do Vitor Castro. Boa sexta-feira, abençoada a todos. Tá bom? Quem mandou, Jana? Oi, Jana. Uma ótima sexta-feira pra você também, tá bom? Seja feliz. Aham. A Ellen mandando beijinhos. Ô, meu presidente, Luiz Brito, da Associação Mista Cooperar. Como é que foi lá, Luiz?
4: Bom dia, meu amigo Luciano Barroso. Como é que tá? Tudo bem?
0: Tudo bem.
4: Manda um alô aqui pra casa, menino. Alô! Júlia. Lá na Taquara. A mãe, Tom, Julinha, Giliade, seu Deltim, o Gaúcho, Tia Nazaré,
0: certo.
4: Pelé o Pescador, Roxim, mandou um alô também pra Dedé lá em Flores de Goiás, Sancelmo na Fazenda Larga, os produtores do Bela Vista, em Planaltina de Goiás, os produtores lá do Policinema. Valeu, seu Geraldo, cadê o seu Geraldo? Aparece, seu Geraldo, mandou uma música aí pro seu Geraldo aí. Tá bom?
0: Tá bom.
4: Todos os produtores aqui da Associação Mista Cooperativa Cooperar. Um abraço. Tudo de bom.
0: Valeu, meu querido. Obrigado.
5: Bom dia, Luciano Barroso. Bom dia. Festival Portal Calalão. Sexta-feira, filho. Ah, sextou. Vamos pra cima. Arrocha, bola, arrocha. Para o gato sem massagem. Beleza? Vamos começar a peleia. Vamos trabalhar. Tem jeito. Não tem o que fazer, meu amigo. Tem que trabalhar. Assim o bonito, mas assim o pobre.
0: É.
5: Bom trabalho aí. Capricha pra nós, capricha musicona aí, ó.
0: É,
5: João Mineiro, Marciano, pra nós, pode ser?
0: Pode ser.
5: Aline, Aline, Aline.
0: Aline.
5: Manda aí pra quem estiver ligado e ouvindo e gostar da música.
0: Alô, menino, deixa comigo. Bom dia, meu irmão. Bom dia, família nacional. Wellington Brasil. Bom dia, rapaz. Ô. Oh. Bom dia, Luciana. Aqui é Júnior Centenário Tocantins. Oi, Júnior. Tá tudo bem contigo, meu querido? Desejando um bom dia para todos, mandando um abraço pro meu pai, também pra mãe, né? Na Fazenda Chapada, Alto Município de Lizarda. Nome do meu pai, o nome do pai dele é Raimundo, Raimundo Nonato. A mãe é Dona Maria Santana. Oi, Dona Maria Santana. E pediu Zezé de Camargo e Luciano. Me leva para casa. Meu querido, tá anotado aqui, tudo direitinho, tá bom? Agradeço muito a você pela sua participação. Acho que é a primeira vez que ele participa, não é, Zé? O Júnior, Centenário Tocantins. Acho que é a primeira vez, né?
6: Bom dia, bom dia, bom dia, bom dia.
0: Bom dia, bom dia, bom dia.
6: Bom dia, Luciano Barroso. Bom dia, José Lins. Bom dia, Antônio. Bom dia aos demais da bancada que compõe a programação da rádio. Do programa Brasil Rural. Bom dia, Lulu. Sextou, nada mudou. Sextou, pra uns, pra outros não, como diz Pipoca. Galvani do Brasil, Foz Nox, Luiz Eduardo Magalhães é o palco. Manda um alô aí, José Lins, pra todos os ouvintes assim do programa Brasil Rural. Em especial pra meu considerado Antônio Carlos, na Fazenda Campo Alegre, município do Paraná, no Tocantins. Negão da Mineração Oz, Tripinha do Remans, Manequim de Oeiras, Paraibinha de Fortaleza, Zói de Vila da Transblange, Alemão dos Três Corações, e para todo o grupo do Amigo do Amanhecer, Luiz, Pedro Ribeiro, Vilma Branquinha, Edgar, Comeu, Marreu, Risca no Rabista, meu considerado Diego Maradona, enfim, para todo. Cuida para cuidar, Lulu, sextou, a rocha não é forte. E agora do povo, José Lins, que mais nasceu foi... Foi lindo, não foi rico não. E camaquete não paga a conta. Tchau, obrigado.
0: Valeu, 6h16. Aí sim, alô Brasília, bom dia. Taguatinga, Gama, Ceilândia, Sobradinho. Alô pessoal do Pedregal. Aqui tem

0: Claudinho tá aqui defendendo. Rapaz, eu gosto é de acampar. Sabe como é que ela... Não, senhor, aqui pra você, ó. Aqui, você não vai, mais. Nunca foi no mato. Eu já acampei, bicho. Eu vou te falar um negócio. É difícil. Pra quem não tem principalmente costume, é difícil. Porque na hora do vamos ver, você tem que pegar o, né, o coisa e sair. E às vezes não tem o papelinho, você tem que arrumar uma folha. É, na hora de tomar banho, vai tomar banho onde? Ah, vá, caçar o que fazer, rapaz. Ó, oh, começou a festa de Barretos ontem, hein? Ô Zé, cadê? Ah. Não tomou remédio, não. Aqui, vê se tomou remédio. Tá vendo? Tomou não. Tô te falando, tomou o remedinho dele, não. Sabe quem é, né? Percival. São 6:19, horário de Brasília. Eu quero renovar aqui o convite que eu fiz. Eu fui convidado, amanhã estarei no SESI aqui, na QNF 24, em Taguatinga. Vai ter lá a festa lá das quadrilhas, rapaz. Olha, vai tá. Segura! Ó, oh, é uma festa realmente maravilhosa. E eu, mais uma vez, eu fui convidado e estaremos lá no concurso Mostra do Concurso de Quadrilhas do SESI DEF. Amanhã, a partir das 17h, já começa, tá bom? Ó, oh, Imaculada, bom dia pra você, bom dia pro Jota Ferreira no Rio, claro. Maria Conceição em Limeira, São Paulo. Tá certo. Minha querida Maria Imaculada, minha querida Imaculada, bom dia pra você. Sargento Theo, tá tudo bem, sargento? Vou trabalhar um final de semana abençoado pra todos. Vai lá, sargento, vai trabalhar. Vai, o militar, muitas vezes, igual o sargento aqui, é da Polícia Militar. Muita gente fala, vai lá trocar tiro, vai lá ficar o tempo todo naquele negócio, se vai ter ou não. Eu me lembro até hoje, conheci o sargento Odier em Sobradinho. E eu tava novinho ainda, começando no jornalismo, na preta. Eu sempre achava, né, negócio de polícia. Um dia eu fui fazer uma cobertura, fui com ele, numa área rural. Ele falou, não, pra você ver como é que funciona uma barreira, uma blitz. Cara, todo mundo pensa que é aquela tranquilidade, que o polícia só vem encher o saco, né? Aí, parou, tá? Resultado, estamos nós lá de noite, parava um carro, tranquilo, parava outro, tranquilo. Vem de lá, eu posso falar o carro, porque já até saiu de linha, vem de lá uma caravana. Ele olhou assim, já aquelas mais velhinhas. Aí olhou e falou assim, olha, vamos parar pra identificar. Quem falou que os caras pararam? Tacaram pro meio do mato afora e foi tiro pra tudo quanto é lado. Levei 3 dias limpando a cueca. Porque não é possível, meu amigo. Você acha que é fácil? Né? Foi um corre-corre. Foi um negócio de doido. Que você pensa. Aí eu aprendi, desde essa época, né, eu já aprendi, é o seguinte. Quando eu sou abordado, vai, tem uma blitz, tem qualquer coisa. Chego, desligo, mão no volante, desligo o carro. Se eu for pegar um documento, que às vezes está no porta-luva, eu espero o militar chegar. Quando ele vai me abordar, geralmente ele é educado. Geralmente. Vendo quando tem uns idiotas aí, mas geralmente é educado. Aí, nossa, falei até demais. Aí o cara vem de lá, pergunta, mandou e tal. Documento, vou dizer, está no porta-luva. Ninguém sabe o que tem no porta-luva. Se é documento, se é uma arma, se é um 38, se é uma escopeta. Então você tá ali e carro desligado, as duas mãos no volante para ele ver suas mãos. Aí fica muito mais fácil, não corre risco, tá bom?
1: Bom dia, Luciano. Natanael Crato, Ceará. Toma aqui pegado. Hoje é sexta, né? Sexto, meu irmão. Sextou. Agora é final de semana. Um abraço, meu amigo velho. Bom dia e bom final de semana.
0: Bom dia, meu querido.
2: Luciano Barroso. Bom dia.
0: Oi, capa!
2: Bom dia, um abraço aí, é o Capa Seca por cá, viu? Bom dia, um abraço aí, dá um alô aí pra Menino Pontual, Cupim de Ferro, Arrupiado, Antônio Lordim, Pé Queimado e os demais companheiros da rodagem aí, velho do bode.
0: Certo.
2: Bom dia, um abraço, eu aqui, viu? Eu bem aqui em Brejo Santo, Ceará.
0: Ó.
2: Bom dia, Luciano Barroso. Bota uma música aí de...
0: Quem?
2: Milionários é rico aí, a galera da estrada aí, tudo de bom. Um abraço.
0: Obrigado,
2: tudo
0: Capa.
2: É o Capa Seca, viu? Capa tá. Seca por cá, meu amigo velho.
0: Valeu, Capa Seca, obrigado, Capa Seca.
3: Ei, Lulu, manda um abraço aí pra Celídia, maravilhosa. Um abraço pra Nilza também, povo lá no Rio Grande, não, é Rio de Janeiro. Um abraço aí pro Cafifa, Maninho, esse povo todinho. Tinha Claudinha, né, Deuginho? Eugênio. Eugênio Novo, negócio assim. Um abraço pra Nega também, de Brasília. O povo de Brasília. E o Antenor gosta de cat...
0: Ué, o que que houve? Travou?
3: Tira essa dança catira. Aí. Um dia eu vou ver. Um abraço. Felicidade, gente. Boa Vista Roraima.
0: Tá certo.
3: Manda um alô, Lulu.
0: Alô, minha querida. Alô. 6h24. Bom dia pra você que está em Portugal. Alô, Colômbia, Espanha, Buenos Dias. Guiana Francesa e Bélgica, bonjour. Estados Unidos, Canadá, Inglaterra, Guiana Inglesa, good morning. Na Alemanha, moin. No Japão, kumbawa. Já tá à noite no Japão. São 6 horas e 24 minutos em Brasília. Ah, muitas vezes a pessoa fala assim, gente, às vezes você perde uma amizade, perde um amor, perde uma coisa, às vezes você perde. Mas na maioria das vezes é livramento. Aí sabe o que, que nesse momento a gente tem que fazer? Quer ir embora? Ah, você quer ir embora, né? Então tá, então vai com Deus, tá? Vai lá, vai cuidar lá, meu. Vai, João. Ô, meu Brasil. Bom dia aos

0: Vai com Deus. Ô, oh, Japão. Aliás, é boa noite, meu querido Nilson.
1: Combo lá, meu amigo Luciano Barroso. Agora você acertou, hein? Ficou bonito, hein?
0: Combo
1: Nilson Ota, Japão. Um abraço, meu amigo.
0: Um abraço pra você, Nilson. Combo lá pra você também.
2: Um abraço aí, o Capa Seca aí, o povo de Brejo Santo, povo de Missão Velha, tudinho aí, região do Cariri.
0: Ô, Sandra, bonjour, Sandra. Aqui, ó, você está na minha mochila, tô indo pro trabalho. Boa, Sandra, me leva na mochila.
3: Vou pro Guará, chamando viado campeiro na escuta.
0: Como é que pode um cara motorista de caminhão? O Lobo Guará tá chamando, Zé. Ele tá chamando aí, você viu? Aí, ó, Lobo Guará chamando viado campeiro. Responde pra ele, Zé. Foi pra você, não foi não? Eu tô fora. Não, aqui é onça, aqui é onça. Não vem com essa, não. Bom dia, Deus. Gente, eu vou intervalo e eu volto já já. Bom dia, Brasil.
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0: Hoje é sexta-feira e sexta-feira você tem ele, o professor Argemiro Luiz Brum. Gente, ele é coordenador do programa de pós-graduação em desenvolvimento regional da Unijuí. Ele é doutor em economia internacional, é coordenador da Central Internacional de Análises Econômicas e de Estudos de Mercado Agropecuário. O homem é forte, está na prateleira de cima. Seja bem-vindo, professor. Bom dia.
10: Bom dia a todos, grande satisfação.
0: Professor, e aí, vamos começar com... Lucinha, hoje nós vamos pegar ele pelo pé, hoje ele não escapa não. Não, vai não, não, ele não muda não, ele é sério, ele é um homem sério. Professor, vamos começar com o quê?
10: Hoje vamos começar com arroz.
0: Arroz, muito bem. Capricha, professor.
10: Então vamos lá. Pois o arroz assiste a uma forte recuperação de preços nestas últimas semanas. A média gaúcha passou para R$ 79,00 contra R$ 62,00 um mês atrás. Lá na região catarinense de Rio do Sul, o valor veio a R$ 66,00, esses dois casos para 50 quilos, saco de 50 quilos. Então, na região do Rio do Sul, Santa Catarina, R$ 66,00 contra R$ 55,00. O saco de 70 quilos no oeste da Bahia, R$ 86,5 contra R$ 76,00 um mês atrás. E na região paulista de Guaratinguetá, o saco de 60 quilos veio a R$ 105,00 contra R$ 82,00 um mês atrás. Como você nota, então, o mercado do arroz aqui no Brasil apresenta forte reação nos preços, principalmente agora neste mês de agosto. E essa reação está impulsionada pela menor oferta interna e pela necessidade de recomposição de estoques pelas indústrias. Somente no Rio Grande do Sul, que é o maior estado produtor brasileiro, o preço para o produtor subiu cerca de 22% em poucas semanas. De fato, a curta disponibilidade de arroz em casca vem dando suporte às cotações em geral. Há uma necessidade de compra das indústrias e há também aqui no sul dificuldades de carregamento provocadas pelas chuvas intensas e constantes. De acordo com pesquisadores do CPEA, produtores permanecem retraídos diante da expectativa de valores mais elevados. Embora a diferença entre os preços ofertados pelos compradores e os pretendidos pelos vendedores tenha diminuído, a liquidez segue limitada. Então, nesse cenário, algumas indústrias elevaram as ofertas de compra nos últimos dias e, em casos pontuais, chegaram a suspender temporariamente as vendas de arroz beneficiado por não conseguirem adquirir matéria-prima suficiente para atender novos pedidos. Então, essa é a realidade atual do mercado de arroz.
0: Ok. Próximo.
10: Pois o próximo, agora, nós vamos de suíno.
0: Quebrou minhas pernas. Ave Maria. A Luciana falou, eu sabia que ele ia mudar. Tá bom. Suíno. Não.
10: Nada de mudança, nada de mudança. Estamos numa ordem lógica aqui.
0: Tá. Vamos lá no suíno. Eu jurava que ia ser soja e ia apostar no suíno. Tá bom. Suíno.
10: Vamos lá então. Suíno, quilo vivo, nas diferentes bolsas e associações do país. No geral, registraram, o quilo vivo registrou baixas neste mês aí, fecha neste momento. São Paulo, o quilo vivo veio a R$ 5,55 contra R$ 5,87. Rio Grande do Sul, R$ 5,02 contra R$ 5,38. Mato Grosso, R$ 5,10 contra R$ 5,60. Santa Catarina, R$ 4,73 contra R$ 5,05. No Paraná, o único estado que estabeleceu estabilidade, R$ 4,85 o quilo vivo, na mesmo nível de um mês atrás. E em Minas Gerais, o quilo vivo veio a R$ 5,30 contra R$ 5,50 um mês atrás. De fato, as exportações brasileiras de carne suína é o que estão segurando ainda estes preços. Elas mantiveram uma trajetória de crescimento no mês de julho. Agora, os dados divulgados neste mês de agosto revelam um cenário de atenção. O país está embarcando mais quantidade, porém está recebendo menos em valores pelo produto. Para ter uma ideia, em julho foram exportadas 131.500 toneladas, com alta de 3,7% em relação ao mesmo mês de 2025. A receita, entretanto, recuou 5,6%, passando para US$ 316.100.000 contra US$ 298.300.000. Esse comportamento está indicando pressão sobre o valor médio obtido pela tonelada exportada. Em julho deste ano, a média ficou em próxima de US$ 2.270 por tonelada, contra US$ 2.490 no mesmo mês do ano passado. Então, isso tudo estaria relacionado ao ambiente internacional de preços, pressionados especialmente ao comportamento do mercado chinês, que continua tendo influência relevante sobre a formação dos preços globais da carne suína. E essa situação de exportações, embora interessante em volume, mas com menor preço internacional, acaba implicando impressões baixistas aqui na nossa região. A nossa região, quero dizer, no Brasil, nesse caso, né? O cenário reforça uma característica importante do mercado brasileiro em 2026. As exportações vêm funcionando como um importante canal de escoamento da nossa produção e diante de um momento de pressão, inclusive, existente sobre o próprio mercado doméstico, interno. Mas o aumento dos embarques ainda não significa necessariamente recuperação proporcional da remuneração ao longo da cadeia produtiva suinícola brasileira. Então, essa é um pouco a realidade, né? Com o resultado de julho, o Brasil se aproxima da marca de 1 milhão de toneladas exportadas em 2026, o que é interessante, né? O desempenho acumulado até agora mantém o setor em ritmo superior ao registrado no ano passado, mas o cenário internacional vem indicando que o desafio não será apenas ampliar volumes. A questão agora também é melhorar os preços internacionais recebidos.
0: Okay.
10: Por enquanto, para o suíno, é o que tínhamos.
0: Agora, a Lucinha está indo... Onde, Lucinha? Você vai para onde?
11: Eu vou para o trigo.
0: Trigo. Eu vou no boi gordo. E aí?
10: E aí os dois erraram.
0: Por quê?
10: Porque nós vamos de ovos.
0: Ah, falei. Se bem que eu ia arriscar o ovo, mas tudo bem, vamos lá. Eu arrisquei no boi gordo porque eu estava lendo uma matéria ontem que falava sobre a recuperação da arroba do boi. Mas vamos lá, vamos. Ovos então, capricha, professor.
10: Vamos lá. Pois os ovos extras, no valor de 30 dúzias, tiveram alguma recuperação em alguns pontos aqui associados que nós analisamos aqui. No centro de Campinas, por exemplo, lá em São Paulo, o branco grande subiu, as 30 dúzias subiram para R$160, contra R$158 um mês antes. O vermelho extra subiu bem mais, R$190, contra R$178. Já na Seasa de Belo Horizonte, Minas Gerais, o branco grande veio a R$142 contra R$137 e o vermelho extra ficou estável em R$180.
0: Certo.
10: Na Ceagesp, São Paulo, houve um pequeno aumento no branco grande, R$162 a 30 dúzias.

0: entra 157 e o vermelho é estável em R$ 200. Os embarques de ovos iniciaram o segundo semestre em alta, sustentado principalmente pelo expressivo aumento das vendas externas de produtos processados entre junho e julho. No último mês, essa categoria registrou melhor desempenho para o mês de julho de toda a série histórica que nossa Secretaria de Comércio Exterior tem, que série essa que foi iniciada em 1997. De acordo com dados, então, da Secretaria, o Brasil exportou 2.680 toneladas de ovos in natura e processados em julho, volume 3,3% superior ao embarcado em junho, mas ainda 49% inferior ao de julho do ano passado. Do total exportado, cerca de 1.210 toneladas corresponderam a produtos processados. Um avanço expressivo aí de 122% diante do embarcado no mês anterior. Dito isso, algumas curiosidades nessa área. O Brasil produziu 62 bilhões e 500 milhões de ovos em 2025, ficando entre os maiores produtores mundiais. Isso, claro, aquilo que é recenseado, né? O consumo per capita subiu de 191 ovos em 2015 era 288 ovos em 2025. Então, o consumo por pessoa ao ano é esse aí. É um dos níveis mais altos registrados no país. Setores do Sul, Sudeste e Centro-Oeste respondem hoje por mais de 80% da produção nacional de ovos. Esse setor destinou 98,6% da produção ao mercado interno e exportou 1,4% no ano passado. Portanto, nós falamos há pouco de exportações, mas é bom destacar que as exportações representam muito pouco no total da produção de ovos brasileira. 1,4% foi o caso em 2025. A cadeia dos ovos movimentou 29,2 bilhões de reais em valor bruto de produção no ano passado. E apenas para ter uma informação, em maio do ano passado, a produção mensal bateu recorde, 348,5 milhões de dúzias. Foi o recorde que não foi batido até agora, então. Para os ovos, era isso no dia de hoje.
1: Então tá. Bom omelete aí para todo mundo, né? Aquele ovinho nosso de cada dia. Quem gosta no cuscuz também. Professor, muito obrigado. Um bom final de semana. Até a próxima, tá bom, professor?
0: Ok, até lá, até a próxima semana.

0: Milagre no Caixa 7, Tia Nazaré, aí na Taquara. Bom dia, Tia Nazaré. E quem pediu também? A Imaculada? São 6h46, uma ótima manhã. Fala, Eduardo.
1: Bom dia mesmo. É o Lobo da Estrada.
0: Fala,
1: respondendo
0: Lobo.
1: Para o Lobo Guará. Vamos que vamos.
0: E vamos
1: é isso aí, do céu. Bom dia.
0: Bom dia. Bom dia a todos que estão ouvindo a Rádio Nacional. Sula, cabeceira do Egeli. Quero uma música cigano. Tá bom, querida. Tá? Tô ouvindo aqui a rádio maravilhosa. Ô, minha querida, muito obrigado. Bom dia a todos. Ô, Sula, muito obrigado. Feliz, tá? Feliz estou cada vez mais com você. Oi, Luciano Barroso. Ligado, direto de Nazaré. Gente, é o Fernandão. Ele voltou. Aí, Fernandão, tô feliz. Fernandão Carreteiro. Tava sentindo falta do programa Brasil Rural. Tô ouvindo a entrevista aqui, muito boa. Deus abençoe sempre. Um abraço a todos os ouvintes. Aí, pediu Zé Mulato, a moda da espingarda. Fernandão, ligado e antenado. Meu querido, bom dia.
2: Bom dia, Luciano Barroso.
0: Bom dia.
2: Tony Lopes, de Zé Bahia. Vai com Deus. Vai. Vamos ver pro meu salário, que já se foi. Luciano Barroso, bananinha daqui. Alô, Tino, bom dia. Tino, o que foi que a cabra disse para a outra cabra quando elas se encontraram? É uma disse assim, ó.
0: Tá.
2: Aí a outra respondeu. Bom dia, bom final de semana,
0: vai
2: pescar
0: minha panela. Vai se lascar, bananinha, eu, hein, pelo amor de Deus. Ô, oh, aquela do russo lá, como é que é? Eu esqueci, cara. Eu fiquei fazendo o programa aqui, esqueci. Conta pra mim aí, bananinha.
3: Senhor Luciano,
0: oi, Jovem.
3: O favor de Tondop, sobre a tampa da caixa d'água. Caixa d'água que o vento levou 10 mil litros, a caixa cheia.
0: É.
3: Senhor Luciano, a tampa saiu daqui. Da divisa da Bahia, foi parar na cidade de Quixadá, no Ceará. Chegou lá, a tampa voou, sentou na cabeça do menino, assim. Aí eu fui lá buscar, disse, ei, menino, devolva a tampa da minha caixa d'água. Eu disse, calma aí, rapaz, devolva não, isso aqui é meu boné.
0: Ixi.
3: Rapaz, seu Luciano,
0: moço, falso não, moço. Ô, Zé, quem voltou, Mário Bala, tava com saudade dele, grande Mário Bala, ainda bem que voltou, tá tudo bem, Mário? Ó, a Imaculada tá aqui, ó, obrigado, amando a programação, obrigado, Imaculada.
4: Bom dia, Luciano Barroso.
0: Fala, Mauro.
4: É o Mauro, aqui de Ucaiaí, Roraima, Luciano, roda aí o troféu de carreiro de Bizarro. Falou, Luciano.
0: Valeu.
4: Luciano, mas não se fala, poxa.
0: Valeu, Mauro.
4: Tem tempo.
0: É.
4: Deus, quando a capivara pulou dentro da água, eu tô poeira.
0: Pois é, meu querido, não faço não, não me abandona não. Ah, o Wellington Brasil continua perguntando, Mari Facim, cadê a Mari Facim? Apareceu? Não, não apareceu. Ô, gente, alguém tem notícia da Mari Facim? Alguém tem o telefone aí? Pergunta se tá tudo bem, porque sumiu, ela sempre participava. Vamos lá, Zé, na brincadeira? Tá valendo a brincadeira agora, fica atento aí, Zé. Capricha, atenção. Vamos lá. Homem de pedra? Homem de... Como é que é?
5: Trio Parada Dura.
0: E... Cadê? Homem de Pedra. Qual é o próximo aqui? Ah, meu Deus, o computador tá doidinho. Amado Batista Serenata. Então nós temos Homem de Pedra. Vixe. Quem pediu Homem de Pedra, gente? Cadê? João Lemos. Ô, João. Isso. Homem de Pedra, Edileuza pediu Amado Batista.
6: 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Agora
0: Serenata. E agora, hein? Amado. Isa. A bagaceira hoje vai ser grande. Bagaceiro hoje vai ser grande. Ô, Lorival, o que que foi, meu
7: muito
0: querido?
7: Bom dia, Luciano Barroso,
0: bom
7: aqui
0: dia.
7: Do Eval Braga, do bairro Senador Cândido Boa Vista, Roraima. Quero mandar um bom dia para todos os ouvintes aqui, bom dia para minha esposa Rosa. Quero mandar um bom dia para o Alemão, o Licado Pressão, para o Tripinha. Também para todos a produção de soja aqui do estado de Roraima, os municípios, para os caminhoneiros, para os caçambeiros, para aqueles todos funcionários aqui, estadual, municipal, para a turma boa da Cesal, que transporta os enfermos, e também para todo motorista de transporte escolar. Pois é, sextou. Se beber, não dirija.
0: Aqui,
7: valeu,
0: gente.
7: Bom dia.
0: Vou falar nisso hoje. Eu vi um cidadão, não sei se estava passando mal ou se tinha, né? ingerido alguma coisa, mas tava difícil ele na pista. Número 1, pra Homem de Pedra Trio Parada Dura, que é essa aqui, ó. Número 2, para a Serenata do Amado Batista. Podemos começar, Zé? Voto para número 1 do Pedro Ribeiro. Pedro Ribeiro votou na número 1. Dona Marilu apagou. Homem de Pedra para... quem é, gente? Ah, Luiz Cláudio. Lambeda Salê votou em Homem de Pedra. Aqui nós temos... calma, computador. Etevaldo votou em Serenata do Amado Batista. Vamos lá, Etevaldo. O Antônio Nunes, meu querido Antônio Nunes, trio Parada Dura, Homem de Pedra, tá valendo. Vamos lá, número 2 para Sebastião Malta, é Amado Batista. Número 1 ou número 2? O Adilto apagou, não sei o que ele queria. A Carminha, deixa eu ver aqui. Carminha, vota aqui, 1 ou 2? Homem de Pedra, Homem de Pedra, quem votou aqui? Mário Bala. Ah, o Ednilton votou na número 1, Homem de Pedra. Lindoval Figueiredo, número 2, Serenata do Amado Batista. Serenata Amado Batista para Tony Lopes. Vamos lá, quem mais? Quem mais? Depois do Tony, quer ver? O Lindoval já foi. Gleibe! Ué, não votou, só botou um menino barrigudo aqui. Ô Gleibe, você precisa tomar um remedinho. Ó, Riomar Santana votou na número 1, Homem de Pedra. A Sandra votou na número 2, Amado Batista. Oi, Francisca,
8: bom
0: manda
8: dia,
0: aí.
8: Bom dia, Luciano. Sim. Barroso. Eu vou em Homem de Pedra.
0: Homem de Pedra, gente, tem que ser bem rapidinho. Aí, Maria Silva, número 1, Homem de Pedra. Se for mandar áudio, só fala assim, Homem de Pedra, senão Amado Batista, tá bom? Dona Edith de Ortigueira, Homem de Pedra, obrigado. Senão não dá tempo pra todo mundo. Edileuza é a número 2, Amado Batista. Dona Marilu é a número 1, Homem de Pedra. Dona Marilu, deixa eu ver quem mais aqui. Aqui, ó, o Lindoval fez certo.
9: Número 1, número 1.
0: Número 1, beleza, Lindoval, obrigado. Maurone, deixa eu ver qual é a sua, Maurone.
10: Homem de Pedra.
0: Homem de Pedra para o Maurone. Dona Geralda também é Homem de Pedra. O Vitor Cássio é Homem de Pedra, trio Parada Dura. Fernandão é Homem de Pedra. Valeu, trio Parada Dura, tá ganhando. Jandir é Homem de Pedra, tá ganhando Homem de Pedra. Tá todo mundo na bagaça. Wellington Brasil é Homem de Pedra. Valeu, Wellington. A Paula de Melo é Homem de Pedra. Vamos ver quem mais. A Jana é Amado Batista, o Amado das Amadas. Valeu, Jana. Obrigado. Homem de Pedra pro Gabriel. Tá ganhando Homem de Pedra. Até agora ganhando Homem de Pedra. Milena. Milena é a número 2, é Amado Batista. A Marian é Homem de Pedra do trio Parada Dura. O Gessinho tá pedindo pra mandar um alô pro Jefferson e Guilherme, que estão vindo. E a mãe é Dona Dissa em Seabra. Ô, Gessinho, meu sócio. Votou em Homem de Pedra. Valeu. A Carmen votou na número 2, no Amado Batista. O Adriano votou na número 1, no Homem de Pedra. A Gleibe diz bom dia, mas não votou. Tá bom. A Deilton votou na número 1, Homem de Pedra. A Imaculada é Amado Batista. Valeu, Imaculada. Obrigado. Joel de Ortigueira, no Paraná.
11: Homem de Pedra.
0: Homem de Pedra pra você, Joel. Vamos lá, Jean Crisler votou em Serenata do Amado Batista. Valeu, Jean Crisler. Vamos lá, Tereza. Peraí, Tereza. Jean Crisler, cadê Tereza? Oi, Tereza.
12: Homem de Pedra.
0: Homem de Pedra pra Tereza. Obrigado, Tereza. Celídia votou em Minha Serenata. Minha Serenata não, só Serenata. O Mário Bala, um abraço.

pro Wellington Brasil. Ô Zé, nós temos até agora Homem de Pedra ganhando, tá? Ganhando o Amado Batista. Vamos ver se recupera. 61996741536. 61996741536. A número 1 é Homem de Pedra, Trio Parada Dura. Tem mais um minuto. Não, 30 segundos. Tem 30 segundos. Tem mais um minuto? Não, tem mais um minuto. Um minuto. Homem de Pedra, ó. Amado Batista para Carmen, que tá lá em Vila Rica, no Mato Grosso. Klinger e Rosária, Homem de Pedra. Lá vamos nós. 61, tem 30 segundos. 61996741536. Tá ganhando o Homem de Pedra. Se você gosta do Amado Batista, agora. Manda aqui. Número 1 é Homem de Pedra. Número 2 é o Amado Batista. Lá vamos nós. Gente, tá valendo a sua participação. Zé, vou na contagem. Zé, peraí, peraí. Cícera Maria tá dizendo bom dia. Oi, Cícera, mas não votou, Cícera? Ô, que pena. Vota aí, número 1 ou número 2? Eu vou na contagem, Zé. 61996741536. Neri Camargo, bom dia, Neri. Tá tudo bem, querida? Votou em Homem de Pedra. Vou na contagem. Tá digitando lá, o que que houve? Não, o que que houve? Peraí, tô olhando. Peraí, peraí. Tá digitando. Peraí que eu tô esperando. Tô esperando. Daqui a pouquinho vai. Vamos ver quem ganha. Homem de Pedra. Ela disse que tá tudo bem, sim. Ó, Homem de Pedra. Vou na... Agora eu conto. Agora eu vou contar. 5, 10, 15, 20, 25. 27 votos para Homem de Pedra. 5, 10, 13 votos para... Opa, 14 votos para Amado Batista. 14 votos para Amado Batista. E 27 votos até agora para Homem de Pedra. Quem ganhou, Zé?

A vencedora de hoje, Homem de Pedra, a Milena botou aqui, eu votei na número 2 e perdi, mas tudo bem. Ah, Milena, que isso, tá tudo certo. A Marlene diz, Homem de Pedra ganhou, Marlene. Vamos tomar um cafezinho com cuscuz? Gente, eu adoro cuscuz. Eu não comia cuscuz, aí aprendi a gostar. A dona Dirce votou no Amado Batista e o Emilson também votou no Amado Batista, mas o Amado perdeu pro trio Parada Dura com Homem de Pedra. Ah, anote aí. Ah, deixa eu trazer uma informação aqui. Tem uma frente fria levando chuva e ventania na capital paulista, em São Paulo. Atenção, amigo motorista que está em São Paulo. A Defesa Civil de São Paulo está avisando que hoje, sexta-feira, vai ter um aumento na presença de nuvens, tá? E vai ter um aumento. A mínima na capital deve ser de 14 graus e a máxima chegando a 24 graus no início.

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5: E aí, vamos arrepiar, arrancar pica-pau do toco? Lá vamos nós então. A partir de agora você fala seu nome, de onde você está falando e a música que você quer ouvir. E aí, Zé, o que começa hoje?
6: Gustavo Lima, Retrovisor.
5: E é, rapaz! Ô, Gustavão! Aí sim, Miranda, vamos lá.

Embaixador, 7:04, horário de Brasília. Uma ótima manhã pra você. Alô, ouvintes da Rádio Nacional. Oi, Marianne. Ela pediu Menina Veneno. Zezé de Camargo e Luciano, oferecendo pra todos que estão ouvindo o nosso Brasil Rural. Curtir os velhos tempos. Bom dia, Marianne.

Zezé de Camargo e Luciano, na música do Rich, Menina Veneno. 78 em Brasília, bom dia. Oi, Teodoro Souza, Jaraguá, Goiás. Ei, pessoal de Jaraguá.

delícia, são 7 horas e 11 minutos. Oi, Milena, você tá me ouvindo, Milena? Você pediu Leonardo, deixaria tudo. Ei, Milena, uma ótima manhã pra você, tá aqui em Brasília. 7 e 11, Brasil.

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1: Tá aí o Panda pra você. E vou encerrar o programa hoje. A Celídia falou assim: traz uma do Gilberto e Gilmar, bem antiga. Ô, Celídia, isso aqui é quando a pessoa, né, tá, já foi, separou, aquele negócio todo, mas aí dá uma vontade, uma saudade. Só mais uma vez, Gilberto e Gilmar. Tchau, gente. Até amanhã, às 5 da manhã.

Olá, soy Guillermo Strossi e seguimos com a série Pueblos Indígenas em Brasil, transmitida em ondas cortas por Rádio Nacional da Amazônia. São episódios que contam a história viva de los pueblos originários em Brasil. Este é o episódio 9 e hoje vamos a hablar sobre os movimentos indígenas de Brasil, uma mobilização que hoje está entre as mais fortes e organizadas do mundo. Os movimentos indígenas começaram a organizar-se a partir de los anos 70, em resposta a um período extremamente violento para estes pueblos, a ditadura militar em Brasil. Poblaciones enteras foram massacradas e os indígenas se levantaram contra o extermínio e em defensa de seus direitos. Neste contexto,

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4: Olá, muito bom dia. Um ótimo dia para você que acompanha o Repórter Nacional desta sexta-feira. Finalmente é a sexta-feira, gente, 21 de agosto de 2026. Agora, 7 horas e 30 minutos. Um excelente dia para quem está sintonizado na Nacional Brasil.

0: Brasília, São Paulo, Rio de Janeiro, Amazônia, Alto Solimões, São Luís, Recife, para os nossos amigos da Rede Nacional de Comunicação Pública e também do Instagram, pessoal do arroba Rádio Nacional Notícias. Eu sou a Priscila Mazenotti e vamos aos destaques de hoje. Candidatos à presidência da República seguem com a agenda de campanha nesta sexta-feira. E mais.
1: Massa de ar seco e frio avança e pode provocar geadas nos estados do sul e ventos fortes no litoral do sudeste.
2: Navio plataforma da Petrobras atinge produção máxima no pré-sal. Unidade opera na região da Bacia de Santos.
3: Justiça suspende norma que permitia aos dentistas realizar harmonização facial. Conselho Federal de Odontologia diz que vai recorrer e que, por enquanto, nada muda na atuação dos dentistas.
0: Milhares de argentinos vão às ruas para pedir medidas de alívio diante do endividamento da população. Tudo isso e muito mais aqui no Repórter Nacional, que é produzido pela equipe de rádio jornalismo da EBC.
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0: Mas antes, como sempre, de darmos início ao nosso noticiário, lembramos que, diante do período de defesa eleitoral, não estamos veiculando conteúdos que possam caracterizar publicidade institucional, isso tudo para cumprir as normas que regulamentam a comunicação de instituições públicas, defeso eleitoral, que será encerrado em 25 de outubro.
5: Eleições 2026.
0: Sexta-feira em plena campanha, aliás, primeira sexta-feira aí com a campanha nas ruas. Vamos começar fazendo um giro para saber como é que será o dia dos candidatos. Grande parte deles vai estar em Minas Gerais. Aí a gente fala do Lula, do PT, que participa em Belo Horizonte de um ato de campanha no começo da noite, ali na Praça da Estação, no centro da cidade. Hertz Dias, do PSTU, vai estar ali por perto, em Congonhas, reunindo com os sindicatos e dando entrevistas. E Samara Martins, do Unidade Popular, participa de ato também no centro de BH, na Praça 7, se reúne com jovens em caminhada. Já em São Paulo, Augusto Cury, do Avante, participa de seminário com evangélicos. Romeu Zema, do Novo, passa pela 25 de março, conversa com comerciantes, com o pessoal que vai estar por lá. Wilson Grassi, do Democrata, se reúne com a equipe de campanha. Já no interior do estado, em Araçatuba, Ronaldo Caiado, do PSD, estará com empresários do agro. E no Rio de Janeiro, Flávio Bolsonaro, do PL, vai para Nova Iguaçu e Duque de Caxias. Por fim, os demais candidatos, né? Clariana Barão, do DC, Edmilson Costa, do PCB, Renan Santos, do Missão, e Rui Costa Pimenta, do PCO, estão, por enquanto, sem agenda para hoje, assim como Pablo Marçal, do PRTB, que não tem agenda. Aliás, ontem a gente teve uma decisão que impacta diretamente na campanha dele. O TSE proibiu Pablo Marçal de fazer campanha no rádio e na TV, de participar de debates e de acessar o fundo partidário, viu? Foi uma decisão unânime. E agora, hein, como é que fica? Daniela Longuinho explica.
6: O Tribunal Superior Eleitoral determinou nesta quinta-feira que o candidato à presidência da República, Pablo Marçal, do PRTB, está impedido de acessar os recursos do fundo de campanha e do fundo partidário. Ele também está proibido de participar de debates e de fazer propaganda eleitoral gratuita no rádio e na televisão. A decisão, por unanimidade, veio após requerimento de urgência do Ministério Público Eleitoral, que afirma que a candidatura não preenche os requisitos de prova de filiação ao PRTB dentro do prazo legal, uma vez que Pablo Marçal estava filiado à União Brasil em 4 de abril, 6 meses antes do primeiro turno do pleito deste ano. Pablo Marçal protocolou o registro de sua candidatura no limite do prazo, em 15 de agosto, depois de conseguir decisão favorável em primeira instância para filiação à legenda com data retroativa. Na decisão desta quinta-feira, o TSE determinou que o comunicador e blogueiro não poderá promover nenhuma ação como candidato até a deliberação do mérito do requerimento de registro de sua candidatura. candidatura à presidência da República, o que acontecerá em breve. O colegiado acompanhou integralmente o voto da relatora, ministra Estela Aranha, que avalia que a candidatura de Marçal não

0: respeitou os requisitos obrigatórios.
1: Que a demora entre a alegada regularização administrativa do acesso do partido ao sistema filio e ajuizamento do pedido judicial de regularização de filiação constitui circunstância adicional que enfraquece a plausibilidade da versão apresentada pelo candidato. O perigo do dano está caracterizado pelo risco da utilização de recursos públicos de meios de propaganda eleitoral em benefício de candidatura que, em análise sumária, mostra-se juridicamente inviável, notadamente pela provável ausência de condição de elegibilidade.
0: Além disso, Pablo Marçal está inelegível até 2032, após condenação por promover concursos de cortes de vídeos com ofertas de prêmios para disseminação de conteúdo eleitoral durante o pleito de 2024. Da Rádio Nacional em Brasília, Daniela Longuinho.
2: E além de acompanhar esse caso do Pablo Marçal no dia de ontem, a Daniela Longuinho também fez o perfil do candidato Romeu Zema, do Novo. Vamos ouvir.
0: Romeu Zema, de 61 anos, defenderá o Partido Novo no pleito presidencial de 2026. Nascido em Araxá, município do Triângulo Mineiro, Zema era até então governador de Minas Gerais, função da qual se afastou para participar da disputa. Graduado em administração de empresas pela Fundação Getúlio Vargas, desenvolveu sua carreira profissional no setor privado. Tornou-se conhecido pela experiência de administração de empresas e pela imagem de gestor. Na política, passou a defender propostas relacionadas ao equilíbrio das contas públicas, redução da burocracia e a ampliação da participação do setor privado na economia. A estreia em eleições ocorreu em 2018, quando foi eleito governador de Minas Gerais. Em 2022, foi reeleito. A atuação de Romeu Zema é frequentemente associada ao liberalismo econômico. O senador Eduardo Girão, também do Novo, compõe a chapa como candidato a vice-presidente. Da Rádio Nacional em Brasília, Daniela Longuinho.
2: E ainda nessa nossa série para apresentar para você os candidatos, hoje temos também o perfil de Rui Costa Pimenta do PCO, que está na disputa à presidência pela quarta vez. Vamos conhecer um pouquinho mais com Gabriel Brum.
3: O jornalista Rui Costa Pimenta vai disputar em 2026 a quarta eleição para presidente da República pelo Partido da Causa Operária, o PCO. Nascido em São Paulo, Rui tem 69 anos. É neto de João Jorge da Costa Pimenta, um dos fundadores do Partido Comunista do Brasil. O candidato começou a atividade política ainda durante a ditadura militar em 1976. Militou no movimento estudantil ao entrar na universidade e participou do Congresso de Refundação da UNE, União Nacional dos Estudantes, em 1980. Rui Pimenta foi um dos fundadores do Partido dos Trabalhadores. Em 1985, durante o crescimento dos movimentos grevistas, foi eleito diretor da CUT, Central Única dos Trabalhadores, na região da Grande São Paulo. Nos anos 1990, parte dos membros do PT romperam com o partido e em 95 o PCO foi lançado. Rui preside o partido desde então. O candidato a vice-presidente na chapa é Antônio Carlos Silva, servidor público e vice-presidente do partido. Da Rádio Nacional em Brasília, Gabriel Brum.
2: Já a ativista e cirurgiã dentista Samara Martins é candidata pelo UP, que é o Partido Unidade Popular pelo Socialismo. A vice é Raquel Brício, numa chapa aí 100% feminina. Gésio Passos.
4: A mineira Samara Martins Feitosa disputa pela primeira vez a presidência da República aos 38 anos. Candidata pelo Partido Unidade Popular pelo Socialismo, UP, Samara é cirurgiã dentista e trabalha no Sistema Único de Saúde no Rio Grande do Norte. Em 2022, a candidata foi vice de Leonardo Péricles na chapa da UP, que concorreu à presidência da República. O partido de esquerda foi fundado em 2016 e se define como defensor do socialismo para lutar contra todas as formas de opressão e construir o poder popular como alternativa para acabar com a fome, a miséria e o desemprego. Samara é negra, feminista e mãe de dois filhos. A candidata iniciou sua trajetória no movimento estudantil. Samara ainda atua nos movimentos sindical, negro e de mulheres. Sua candidata a vice é a paraense Raquel Brício, de 35 anos, da Rádio Nacional em Brasília, Gésio Passos.
2: E encerrando essa lista de perfis, vamos conhecer a história do paulistano Wilson Grassi, candidato pelo Partido Democrata, chapa que concorre pela primeira vez ao posto. Vamos ouvir agora o perfil feito pelo Samuel Gal.

0: O candidato à presidência da República pelo Partido Democrata é o paulistano, empresário e veterinário Wilson Grassi, de 56 anos. Ele concorre ao Palácio do Planalto, tendo como vice a empresária Suede Aidar. Grassi é conselheiro da Associação Nacional de Clínicos Veterinários de Pequenos Animais de São Paulo e atua pela causa animal, incluindo a defesa da instalação de hospitais públicos para o atendimento de cães e gatos. O candidato nunca exerceu cargo público, mas disputou eleições pelo PV e pelo PRTB para vereador, deputado estadual e deputado federal por São Paulo. Esta é a primeira vez que o Democrata lança uma candidatura própria para o cargo máximo do Poder Executivo Nacional. A legenda foi fundada em 2015 a partir do antigo Partido da Mulher Brasileira. Da Rádio Nacional em Brasília, Oussama El Ghauri.
1: Pois é, agora que a gente já conheceu todos os candidatos, na semana que vem vamos ficar por dentro dos planos de governo de cada um deles. E no Destaque Internacional, Adriana Brandão, da Rádio França Internacional, fala das manifestações na Argentina. Adriana já na linha com a gente. Bom dia para você. Argentinos indo às ruas, então, contra o endividamento da população?
2: Bom dia, Priscila. Bom dia a todos os ouvintes. Isso mesmo, milhares de argentinos foram às ruas nessa quinta-feira em Buenos Aires para pedir medidas de alívio diante do endividamento da população. Durante o atual governo de Javier Milei, a inadimplência no país atingiu seu maior nível em 20 anos. 20,8 milhões de argentinos, o equivalente a 95% da população economicamente ativa, estão endividados. Destes, quase 6 milhões, ou 12,5% da população, estão inadimplentes, um nível inédito desde a grande crise de 2001, e isso segundo dados do Banco Central. Por trás do problema, a perda acelerada do poder aquisitivo, os argentinos recorrem a empréstimos e a compras a crédito para comer e pagar contas de serviços básicos. O protesto na Praça de Maio teve o apoio das principais centrais sindicais e de partidos de esquerda. Os manifestantes protestam contra o plano econômico do presidente Milei, apontado como a origem do problema, as políticas de austeridade e a liberação das taxas de juros. Eles pedem a intervenção do Estado para reestruturar ou gerir a inadimplência excessiva da população e regular os juros exorbitantes. As taxas cobradas fora do sistema financeiro formal podem chegar a até 1.375% ao ano, um número 40 vezes maior do que a inflação anual. O governo parece insensível ao problema. Em entrevista recente, Milei disse que a dívida é um assunto entre privados, no qual o Estado não deve intervir. E nesta sexta-feira está previsto um novo protesto na região de Buenos Aires. Adriana Brandão, de Paris, da Rádio França Internacional, para o Repórter Nacional. Um bom dia a todos.
1: Um bom dia para você, Adriana Brandão, da Rádio França Internacional. Obrigada. 7h44. Você já ouviu aqui no Repórter Nacional que Pablo Marçal não vai poder fazer campanha no rádio, na TV, nem participar de debates ou acessar o fundo partidário. Você ainda vai ouvir.
3: Em Niterói, no Rio de Janeiro, uma exposição faz uma viagem no tempo, abordando duas tradições da arte popular, a folia de reis e o bordado.
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1: Mas antes, conversamos com Ana Lúcia Caldas, que já está aqui prontinha para falar para a gente sobre o navio plataforma da Petrobras. Atingiu a produção máxima do pré-sal, Ana. Bom dia. Por que atingir aí essa produção é importante?
5: Olha, Pri, o navio plataforma é o Alexandre Guzmão e, segundo a Petrobras, a chegada ao patamar máximo mostra que está sendo aí cumprida, né, está sendo seguida uma trajetória firme de aumento da eficiência operacional. Então, a plataforma flutuante Alexandre de Guzmão, que está situada ali no Campo de Mero, na região do pré-sal da Bacia de Santos, alcançou seu pico ao extrair 180 mil barris de petróleo diariamente. Para a diretora de Engenharia, Tecnologia e Inovação da companhia, Renata Baruzzi, o resultado mostra a capacidade da estatal de superar aí desafios técnicos no pré-sal. Localizado a 180 quilômetros da costa fluminense, o Campo de Mero é o terceiro maior produtor de petróleo

0: petróleo e gás do Brasil atrás apenas de Búzios e Tupi, ambos situados também na Bacia de Santos. Este campo é classificado como de águas profundas, chegando a 2.100 metros. Os navios plataformas operam em alto mar, né, e são também conhecidos como FPSO, sigla em inglês, para Plataforma Flutuante de Produção, Armazenamento e Transferência. A unidade é a quinta instalada no campo e hoje, né, como a gente já falou aqui, o terceiro maior produtor de petróleo do Brasil. Pri.
1: Ok, Ana Lúcia Caldas, obrigada pelas informações. E amanhã é dia D de vacinação, viu, gente? Isso é bem importante, uma boa oportunidade para dar aquela atualizada no cartão de vacina das crianças e dos adultos também. Como é que vai ser? De amanhã até o dia 1º de setembro são 20 vacinas do calendário nacional contra várias doenças, meningite, tuberculose, covid, febre amarela, hepatite, e também tem a pneumo 20 contra pneumonia e meningite, que entrou agora em junho no calendário e vale para crianças menores de 5 anos. Na lista tem também a pentavalente, a tríplice viral, que é contra o sarampo, a caxumba, a rubéola, e a vacina contra a influenza. Outro detalhe é que a vacinação contra o sarampo continua valendo para quase todo mundo em São Paulo, Guarulhos e São Bernardo do Campo, onde teve aumento de casos. Isso para quem tem de 6 meses de vida a 59 anos. Dia D, então, de vacinação, gente. Amanhã, para tomar, é só ir num postinho, confere ali antes no site da Prefeitura ou da Secretaria de Saúde o horário de abertura, porque tem lugar que abre às 8, tem lugar que abre às 9, depende aí da região. E não esqueça, claro, do cartão de vacinação. E ainda falando de questões relacionadas à saúde, olha só, a Justiça Federal aqui do DF decidiu que dentistas não podem fazer harmonização facial. Vamos entender com Daniela Longuinho?
2: A Justiça Federal do DF suspendeu resolução do Conselho Federal de Odontologia, o CFO, que reconhecia o procedimento de harmonização orofacial como especialidade odontológica. A suspensão foi determinada pelo Tribunal Regional Federal da Primeira Região após recurso protocolado pelo CFM, o Conselho Federal de Medicina. Para o CFM, a resolução do CFO ultrapassou os limites legais de atuação da odontologia. Por outro lado, o Conselho Federal de Odontologia reafirmou que a harmonização orofacial está dentro das atribuições da categoria e que vai recorrer da decisão. O CFO também recomendou que os dentistas mantenham suas atividades enquanto a entidade contesta a decisão na Justiça. Da Rádio Nacional em Brasília, Daniela Longuinho.
1: E o calor intenso em Mato Grosso tem elevado o risco de incêndios, principalmente no Pantanal. Diante das altas temperaturas e do tempo seco, o Corpo de Bombeiros reforça o monitoramento e as ações de prevenção em todo o estado. A reportagem é de Rafael Ávila, da Rádio Nova FM em Cuiabá, emissora da Rede Nacional de Comunicação Pública.
3: O intenso calor que atinge Mato Grosso nas últimas semanas é resultado da combinação entre um super El Niño de escala global e um forte veranico regional. Juntos, esses dois fenômenos provocaram um bloqueio atmosférico que elevou as temperaturas a marcas históricas no estado, fazendo com que os termômetros, em algumas regiões, cheguem a picos extremos entre 40 graus e 42 graus neste mês de agosto. O cenário fez o Corpo de Bombeiros reforçar o monitoramento e as ações preventivas em todo o estado, principalmente no Pantanal. O comandante do Batalhão de Emergências Ambientais, o BEA, tenente-coronel Heitor Souza, explica a importância dessa presença constante no bioma.
4: Hoje a gente tem aproximadamente 5 equipes que ficam ali na região da Transpantaneira, Porto Cercado, para poder atuar e chegar o mais rápido possível ali em alguma ocorrência nessa região, que é extremamente importante porque ali é muito ruim de acesso, o terreno é muito difícil, então quanto mais a gente conseguir posicioná-las ali é melhor.
3: A estratégia do Corpo de Bombeiros no Pantanal e nos demais biomas combina equipes em campo, uso de satélites para monitorar os focos de incêndio em tempo real, além de veículos especiais e aeronaves. Em 2025, a parceria e a conscientização dos produtores rurais do Pantanal ajudou a reduzir em 95% os focos de calor em relação ao ano anterior. Esse fator também faz toda a diferença para a preservação, como reforça o comandante do BEA.
4: É importante.

0: Acho que a população se conscientize e seja parceiro do Corpo de Bombeiros nesse sentido. Então, que evite aquelas práticas de colocar fogo, mesmo aquele fogo inocente, que isso, dependendo do vento, dependendo das condições, ele pode se alastrar rapidamente.
1: Lembrando que, em Mato Grosso, as queimadas na área urbana são proibidas durante todo o ano. Já na área rural, o período proibitivo segue até o dia 30 de novembro. Rafael Ávila, da Rádio 9 FM em Cuiabá, para a Rádio Nacional em Brasília.
2: É aquela coisa do tempo que a gente vive hoje em dia, né? O tempo maluco. A gente tem aí calor intenso em Mato Grosso. E olha só, depois numa frente fria que derrubou as temperaturas no sul, a massa de ar seco e frio pode provocar agora geada no sul e ventos fortes no litoral do sudeste, viu? Vamos lá dar um pulinho no Rio de Janeiro, conversar com Paloma Ferraz, que tem outros detalhes da previsão do tempo. Oi, Paloma, bom dia.
3: Bom dia. Pois é, Priscila. A previsão para essa sexta-feira aqui no Rio de Janeiro, em São Paulo e no sul de Minas Gerais, é de muitas nuvens e pancadas de chuvas em áreas isoladas. À noite, a instabilidade continua no Rio de Janeiro e na divisa do Rio de Janeiro com Minas Gerais. Além da chuva, há aviso laranja de perigo para vendaval no litoral norte de São Paulo e em todo o litoral do Rio de Janeiro, incluindo a capital fluminense, que pode ter ventos fortes ou muito fortes. O sábado será de muitas nuvens no Espírito Santo, onde pode ocorrer chuvas isoladas. O dia começa com nevoeiro no litoral de São Paulo e com possibilidade de geada no sul de Minas Gerais e regiões de Serra de São Paulo. E vamos agora ao sul do país, né? Muitas nuvens com chuvas isoladas em quase todo o Rio Grande do Sul e já em Santa Catarina e no sul do Paraná, céu com muitas nuvens. À tarde e à noite, a massa de ar frio e seco deixa o tempo ensolarado. Há possibilidade de geada em grande parte do Rio Grande do Sul, Santa Catarina e no centro-sul do Paraná. No começo da manhã do sábado, pode haver nevoeiro no leste do Paraná e Santa Catarina. Na região norte do país, a sexta-feira começa com tempo instável, chuva e trovoadas em partes do Acre, Amazonas e Roraima. À tarde, a instabilidade aumenta na região, podendo ocorrer chuva e trovoadas também no Pará, Rondônia e no Amapá. O INMET alerta para perigo de baixa umidade do ar no sul do Pará e no centro-sul de Tocantins. O litoral do Nordeste amanhece com muitas nuvens e chuva isolada entre Bahia, Sergipe, Alagoas e Pernambuco. Nas demais áreas da região, principalmente no interior, o dia será de sol e poucas nuvens. O alerta de baixa umidade do ar do INMET vai para algumas áreas do Piauí, Bahia e Maranhão. No litoral sul da Bahia, há aviso amarelo de perigo potencial para vendaval. E na região centro-oeste, pancadas de chuva e trovoadas isoladas no Mato Grosso do Sul e Goiás. Nos demais estados, céu com poucas nuvens. Baixa umidade do ar em toda a região, tendência que segue para o fim de semana. Eu volto com você, Priscila.
2: Tá certo, então, Paloma. Obrigada pelas informações. Uma ótima sexta-feira aí de nuvens, pelo visto, né, no Rio de Janeiro. Obrigada. O Parque Científico e Tecnológico Augusto Severo, no Rio Grande do Norte, é o lugar escolhido para abrigar um novo supercomputador de inteligência artificial. Olha só, estimado em 1 bilhão de reais, Gabriel Correia. Conta pra gente aí essa história.
4: Bastante dinheiro, né, Priscila? Bom dia para você, bom dia a todos. O novo equipamento estará entre os 10 de maior capacidade operacional no mundo. E essa infraestrutura projetada pode processar até 7.200 petaflops. O que que seria isso? Olha só o nome: são 7,2 quintilhões de operações matemáticas de ponto flutuante por segundo. Também não ajudou muito, né? Então, para explicar, como comparação, esse novo supercomputador será 266 vezes mais potente que o outro computador já em operação, Santos Dumont, que fica no Rio de Janeiro. Toda essa nova capacidade do supercomputador de inteligência artificial no Rio Grande do Norte será disponibilizada até o final de 2027 para universidades, centros de pesquisa e empresas para treinamento de modelos e desenvolvimento de aplicações de IA. Esse supercomputador ficará na cidade de Macaíba, a apenas 20 quilômetros da capital natal. E a escolha do local levou em conta o potencial energético da região. O Laboratório Nacional de Computação Científica é que ficará responsável pela operação do equipamento, que será adquirido com recursos do Fundo Nacional de Desenvolvimento Científico e Tecnológico. A instalação do supercomputador no Parque Científico no Rio Grande do Norte faz parte do Plano Brasileiro de Inteligência Artificial. E o planejamento também engloba o desenvolvimento de semicondutores baseados em arquitetura aberta e o desenvolvimento desenvolvimento de modelos de linguagem adaptados.

0: voltados para a nossa língua, o português. Priscila, volto contigo.
1: Tá bem, Gabriel. Obrigada pelas informações. Uma boa sexta-feira para você.
2: Esportes.
1: E falamos de Copa Libertadores. 7 times já estão confirmados nas quartas de final. Ontem, LDU e Corinthians se garantiram na próxima fase. A última vaga vai ser conhecida na próxima terça-feira, dia 25. O confronto entre Independiente del Valle e Tolima foi adiado por conta do terremoto ocorrido na Colômbia. Na última terça-feira, o Del Valle venceu em solo colombiano e vai decidir a classificação em casa. As quartas de final começam em 3 semanas. Os jogos de ida entre os dias 8 e 10 de setembro e os de volta entre os dias 15 e 17. Vão decidir o título Estudiantes e Corinthians, Flamengo e Tolima ou Independiente Del Valle, Palmeiras e LDU e Fluminense e Platense. E em Niterói, no Rio de Janeiro, uma exposição faz uma viagem no tempo abordando duas tradições da arte popular: a folia de leis, de reis e o bordado. Reportagem de Carolina Pessoa.
3: Práticas da cultura popular se unem em uma diversificada exposição no Museu Janete Costa, em Niterói, no Rio de Janeiro. A mostra, O de Dentro de Fora, apresenta elementos da Folia de Reis, manifestação religiosa que celebra a visita dos Reis Magos ao Menino Jesus e do rico universo dos bordados. O nome da mostra faz referência à arte de bordar, que nasce dentro das casas, do gesto íntimo, e vai ganhando o mundo, em oposição à Folia de Reis, que vem de fora e vai ganhando a casa, transformando o espaço doméstico em lugar sagrado. Jorge Mendes, curador e responsável pela exposição, explica a ligação entre essas duas formas de arte.
4: Embora o bordado e a folia de reis pareçam manifestações diferentes, o bordado está ligado ao interior, ao cuidado, ao tempo, né, dedicado com tecido, à linha. Já a folia, ela está ligada ao movimento, ao canto, às ruas, aos encontros. Mas ambos falam de pertencimento, de memória, de vínculos afetivos.
3: O curador destaca ainda que o bordado e a folia de reis, apesar de tradições antigas, continuam vivos e muito presentes na cultura brasileira, e que a mostra é um ato de reconhecer essas práticas e as pessoas que se dedicaram a elas.
4: Uma forma de reconhecimento. Tanto o bordado quanto a folia de reis, né, elas chegaram até nós porque muitas pessoas dedicaram tempo, né, trabalho, afeto, para manter essas tradições vivas.
3: Jorge Mendes fala sobre a reação do visitante no contato com as obras.
4: Tem sido uma experiência muito emocionante. O que mais ouvimos lá dos visitantes são os relatos de memórias despertadas pela exposição, né? Algumas pessoas, elas lembram das mães, das avós.
5: E nasceu o menino Deus.
3: E para quem também deseja se encantar e saber um pouco mais sobre essas artes, o endereço é Museu Janete Costa de Arte Popular, na Rua Presidente Domiciano, 178, no bairro de São Domingos, em Niterói. A mostra fica em cartaz até 1º de novembro, com entrada franca. Da Rádio Nacional no Rio de Janeiro, Carolina Pessoa.
1: Sete horas e 59 minutos. O Repórter Nacional fica por aqui com trabalhos técnicos de Egbert Martins. Você pode conferir todas as nossas reportagens na radioagencianacional.ebc.com.br. Lembrando que você fica agora com Alô, Alô Brasil, com Agostinho Teixeira. Uma ótima sexta-feira, um excelente fim de semana. Nos encontramos novamente segunda às 7:30 da manhã em ponto. Até mais.
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a partir de agora, 8:01, já sentir o final de semana se aproximando, tá bom? Hoje é dia 21 de agosto de 2026. Sejam todos bem-vindos, todas bem-vindas. Ó, tem final de semana para aproveitar, mas tem final de semana para aproveitar também com vacinação, hein? Você pode descansar, pode ir no parque. Aliás, é legal demais, vai passear com as crianças. E aí, como se não tivesse nada acontecendo, você passa na frente de um posto de saúde. Ah, olha só, vamos vacinar. E vai vacinar por um montão de coisa, hein? É o dia D da campanha nacional de multivacinação. A gente vai falar muito sobre isso. A nossa Priscila Mazenotti, lá de Brasília, vai dar detalhes na sequência do Alô, Alô Brasil. Mas eu vou antecipar já para você, porque vale a pena repetir isso aqui. Antes disso, hein, manda mensagem para a gente aqui no nosso zap, no 11 97469-0138. Manda mensagem, vai, manda mensagem de áudio, rapidinho, coisa curta pra gente colocar no ar. Pode ser de texto também, de vídeo também, se você quiser, enfim. Participa do nosso programa aqui na Nacional pelo 11 97469-0138. Alô, Alô Brasil no ar. Ó, tem muito assunto pra falar e vou falar sobre o El Niño, mas não o El Niño normal, o Super El Niño. Que será que vem pela frente? Como dizia o nosso saudoso Joelmir Betting, a gente não sabe o que vem pela frente, mas tomara que venha pela frente. Já é uma grande coisa. E vem mesmo. O El Niño vem, esse Super El Niño vem, vai chegar. Pelo que dizem os especialistas no mundo inteiro, deve ser entre o final desse ano e o começo de 2027. E parece, se as previsões se confirmarem, que ele vai mudar o padrão do clima em várias partes do planeta. O planeta será outro depois da passagem desse Super El Niño. E vai ser outro na dimensão da situação que ele vai enfrentar. Então, se a gente se preparar adequadamente, talvez não seja um estrago tão grande. Se a gente não se preparar, aí salve-se quem puder. Já já tem entrevista importante que o nosso Vicente Figueira conseguiu, com planejamento, com a estrutura toda que existe, fica tudo sossegado, né? Então já está confirmadíssima a entrevista com o nosso especialista para falar desse fenômeno que vai nos atingir em breve. Mas, ó, falar do dia D da campanha nacional de multivacinação, porque esse fenômeno dos antivacina, dos antivac, dos antivacinas, os antivacinas, também é um fenômeno que destrói muita coisa, viu? Vem destruindo pelo mundo já há algum tempo. Esse negacionismo é uma tragédia também, talvez maior até que o Super El Niño. Mas o dia D da campanha nacional de vacinação, de multivacinação, está aí para alertar para esse problema. É a oportunidade que nós todos, pais, tios, enfim, quem tem uma criança ou responde por um adolescente, tem que ficar atento aí para levar essa criança e esse adolescente menor de 15 anos para tomar a vacina e atualizar a carteirinha de vacinação. Olha só, vai estar à disposição aí um rol de vacinas. Anota aí que tem muita coisa, hein? Vacina para poliomielite, para sarampo, para caxumba e rubéola, hepatite A e B, meningite, febre amarela, gripe, Covid-19, HPV, dengue, tuberculose, difteria, tétano e coqueluche, varicela e rotavírus. Quer mais? Tem mais também, ó. Vai ter também a tal da pneumovinte, que é uma nova, hein? É uma nova. É a pneumovinte, ela foi incorporada ao calendário nacional de vacinação em junho, agora, faz pouco tempo. A vacina protege contra 20 tipos de bactérias pneumococo, associada a doenças como pneumonia e meningite, e é indicada para crianças menores de 5 anos, de acordo com o esquema previsto para cada faixa etária. Vale dizer que essas vacinas aqui vão estar à disposição, mas elas vão ser aplicadas de acordo com a idade das pessoas, né? Elas são indicadas para algumas pessoas, para algumas faixas etárias ou para outras não, né? Então você vai chegar lá, vai ter uma pessoa, lógico, capacitada para dizer quem toma qual vacina, tá? A partir também da carteirinha de vacinação. Os locais e horários de vacinação variam de acordo com a cidade, cada município define

0: um horário de vacinação. E além das unidades básicas de saúde, as UBSs, algumas cidades vão montar postos específicos para a vacinação desse dia D da campanha nacional de multivacinação. Então não perde essa chance não, vai estar tudo à disposição. Esse é o nosso SUS. Olha que orgulho nosso aqui, ó. Tudo de graça. Tudo, você vai falar de graça, não é nada de graça. É o nosso imposto, né? Por isso que é bom pagar imposto. É bom pagar imposto? É bom pagar imposto. Quando volta pra gente, é bom pagar imposto. Se o imposto é muito elevado, é adequado, aí a gente pode até discutir. Mas pagar imposto é muito bom. Que bom que a gente pode pagar imposto. E ter de volta, como vai ter amanhã, esse rol de vacinas com a marca registrada do nosso SUS. 8 e 7, vai mandando mensagem pra gente aí. Vamos pra Brasília? É isso, vamos para Brasília. A Ana Caldas está com a gente. Fala aí, Ana. Bom dia.
1: Oi, bom dia, Agostinho, para você, para os nossos ouvintes. Olha só, vamos falar de Petrobras. O navio plataforma Alexandre de Gusmão atingiu a produção máxima no pré-sal. E por que atingir essa meta é importante? Segundo a própria Petrobras, a chegada ao patamar máximo mostra que está sendo seguida aí uma trajetória firme de aumento de eficiência operacional. Essa plataforma flutuante, Alexandre de Gusmão, fica localizada ali, situada no Campo de Mero, na região do pré-sal da Bacia de Santos, e alcançou o pico de produção ao extrair, então, 180 mil barris de petróleo diariamente. Para a diretora de Engenharia, Tecnologia e Inovação da companhia, Renata Baruzzi, o resultado mostra a capacidade da estatal de superar desafios técnicos no pré-sal. A plataforma fica localizada a 180 quilômetros da costa fluminense, e o Campo de Mero é o terceiro maior produtor de petróleo e gás do Brasil, atrás apenas de Búzios e Tupi, que também estão localizados ali na Bacia de Santos. Este campo, o Agostinho, é classificado como de águas ultraprofundas, atingindo aí 2.100 metros. Navios plataformas operam, então, em alto mar, e são plataformas flutuantes de produção, armazenamento e transferência, então, aí de petróleo. Agostinho.
0: Valeu, Ana. Ana Caldas falando com a gente ao vivo, direto de Brasília. Olha só, informação que chega agora, a Polícia Militar iniciou na madrugada de hoje, a Polícia Militar do Rio de Janeiro iniciou na madrugada de hoje uma operação no Complexo de Israel, na Zona Norte do Rio de Janeiro. Já foram registrados intensos tiroteios e agora pela manhã a informação de uma pessoa baleada. Um motorista de ônibus foi atingido por uma bala perdida. Isso é quase um clássico no Rio de Janeiro, né? Infelizmente, mais uma vez, a tal da bala perdida, que é um termo que a gente precisava também redefinir. Esse termo bala perdida, né? Porque dá a impressão que é um acidente. Nossa, uma casualidade. E não é uma casualidade. Esses tiroteios, que muitas vezes são mal explicados, né? As versões às vezes não batem com as descrições das pessoas que estão na linha de tiro, né? Porque é isso, né? Há um tiroteio e no meio tem gente. Tem gente no meio, né? Então, a bala perdida não é bem o que define esse tiro que passa entre populares e invariavelmente atinge pessoas inocentes. Enfim, acontece de novo essa ação da polícia, Complexo de Israel, Zona Norte do Rio, e um motorista de um ônibus atingido com uma bala perdida. Cerca de 200 militares do Comando de Operações Especiais, incluindo o BOPE, BOPE é aquele lá, vocês sabem, né? Foram para a cidade de Alta, Pica-Pau e Conca-Bocas. Na chegada das equipes, antes das 4 da manhã, o relato é que criminosos abriram fogo e a PM decidiu fechar a Avenida Brasil preventivamente na altura de Cordovil. Então esse tiroteio aqui, essa troca de tiros, aconteceu na Avenida Brasil. Só isso, hein? Fechada a Avenida Brasil e esse confronto mais um entre policiais e criminosos. Moradores flagraram carros voltando na contramão e trânsito parado com reflexo até na altura do SEASA, em Irajá. Não se sabia no momento, mas a via ficou interditada até às 4h30 da manhã. O trânsito fluía até então nos dois sentidos. Quando começou o tiroteio, ninguém sabia do que ia acontecer, obviamente que não, e começou a troca de tiros, o desespero, as imagens são impressionantes, carros voltando na contramão e a troca de tiros, tiros de um lado e de outro, no meio os moradores do Rio de Janeiro. O motorista que foi atingido, quando chegava para trabalhar na garagem da aviação Caprichosa, não foi identificado, o nome dele não foi divulgado, mas ele foi socorrido para um hospital da região. Foi levado para o Hospital Estadual Getúlio Vargas, na Penha, e não temos detalhes ainda sobre o estado de saúde dele. Foi atingido por um tiro nessa troca de tiros entre, aparentemente, de um lado, traficantes, de outro lado, os policiais do Rio de Janeiro, nessa operação, mais uma, que acontece aqui na região da favela de Israel, com mais de 200 policiais militares, inclusive o BOPE, destacados para essa operação. A gente vai conseguir acompanhando e ao longo dessa programação traremos mais detalhes, tá bom? Uma lástima. Isso mostra, né, que não vai ser com a ação da polícia que vai se conter o crime, né? Não foi outro dia que o Cláudio Castro, de nada saudosa memória, né, comemorou, se autoelogiou da operação que subiu o morro e tal, e matou não sei quantas pessoas, uma carnificina danada. Ah, parecia que estava acabando o Comando Vermelho. Não, não está acabando o Comando Vermelho. Mesmo que só fossem baleados bandidos, e isso quase nunca acontece, mesmo que fossem todos bandidos, o crime, ele se recicla. A gente sabe disso. Você tem os soldados que estão lá na linha esperando para assumir outros postos, e vai ser assim mesmo. Não é com troca de tiros que a gente vai acabar com a bandidagem e vai dar mais segurança para as pessoas. Muito pelo contrário, muito pelo contrário. Ações como essa só aumentam a sensação de insegurança. Isso é no Rio, isso é em qualquer parte do Brasil. Não vai ser com essas ações nada inteligentes da Polícia Militar ou da Polícia Civil que vai se resolver alguma coisa. Agora são 8h13, vamos para o Espírito Santo. A Estela Colares está com a gente, né, Estela? Bom dia.
2: Bom dia para você, Agostinho, e para todos que acompanham o Alô, Alô Brasil. Bicicletas elétricas, patinetes e ciclomotores já fazem parte da rotina das cidades, mas na hora da fiscalização não é simples saber em qual categoria cada veículo se enquadra. E é justamente para padronizar essa fiscalização que o Conselho Estadual de Trânsito do Espírito Santo estabeleceu novas diretrizes. A partir de agora, o que vai definir a categoria do veículo são principalmente as características técnicas e não mais o nome usado pelo fabricante ou pelo vendedor. Na prática, uma bicicleta elétrica pode ser reclassificada como ciclomotor se as características do veículo não estiverem de acordo com as regras. Para fazer essa verificação, os agentes poderão analisar documentos, fotografias, vídeos, consultar sistemas oficiais e fazer medições. A velocidade também pode ser usada como um elemento de prova, mas não é suficiente sozinha para definir a classificação. E quem estiver conduzindo um ciclomotor precisa ter autorização para conduzir, ou seja, a chamada ACC ou CNH na categoria A. Quem for flagrado sem habilitação comete uma infração gravíssima, com multa 3 vezes maior e retenção do veículo até a apresentação de um condutor habilitado. A nova regra também prevê fiscalização de condutas, como transitar irregularmente em calçadas, passeios, ciclovias e ciclofaixas. A proposta é dar mais uniformidade à fiscalização e deixar claro para motoristas e usuários quais são as regras para cada tipo de veículo. Agostinho, acabou também de chegar aqui na nossa redação uma notícia urgente. O Espírito Santo está sob alerta para ventos fortes nesta sexta-feira. O aviso foi emitido pelo Instituto Nacional de Meteorologia e vale até o fim do dia. Ele atinge 15 municípios das regiões metropolitana, serrana, norte e do litoral capixaba. A previsão é de ventos de 40 e 60 km por hora. O alerta é de perigo potencial, com baixo risco de queda de galhos. E apesar dessa

0: da previsão de ventos fortes, a previsão do tempo é de um dia estável em todo o estado, com sol entre poucas nuvens e sem expectativa de chuva. As temperaturas seguem em elevação. Por aqui, máxima de 30 graus nesta sexta-feira. Vale reforçar a orientação das autoridades para evitar ficar debaixo de árvores e não estacionar os veículos perto de torre de transmissão e de placas de propaganda. Em caso de emergência, a Defesa Civil pode ser acionada pelo telefone 199 e o Corpo de Bombeiros pelo telefone 193. É com você.
1: Valeu, Estela Colares, falando com a gente ao vivo do Espírito Santo. É esse tempo mexido mesmo. Aqui em São Paulo vai ter mudança de tempo também, frente fria, que se formou junto com o ciclone extratropical, que vai mudando aí parte do clima, do tempo, da previsão do tempo para todo o país. Nessa sexta-feira vamos falar na sequência sobre esse tempo aí, esse tempo que vem nos aplicando alguns sustos, hein? Já não é de hoje, não é de hoje mesmo, e vem mais pela frente com o tal do Super El Niño. Mas antes desse entrevistado que já está na ponta da linha para falar sobre esse tema tão importante, falei agora há pouquinho da violência lá no Rio de Janeiro, né? Com esse tiroteio mais um, fechando a Avenida Brasil, já atingindo um cidadão, uma bala perdida. Aqui em São Paulo, olha só, a Polícia Civil está investigando se dois seguranças identificados por envolvimento num espancamento até a morte de um ciclista. Aliás, isso aqui é no Rio de Janeiro, hein? Falei que é São Paulo. São Paulo também tem um pai que foi preso aqui por espancar a filha. Mas esse aqui é do Rio, ó. Essa é do Rio também, mais uma do Rio. A Polícia Civil do Rio de Janeiro está investigando. São dois seguranças que foram identificados por câmeras de vídeo depois de espancarem até a morte um ciclista em Copacabana. E a polícia investiga porque, para além do crime bárbaro que eles cometeram, e foi bárbaro mesmo, as cenas são aterradoras, são aterrorizantes, são impressionantes. Para além disso, a polícia investiga porque eles estariam fazendo segurança privada de forma clandestina. Segundo o delegado que está apurando o caso, os dois atuavam de forma clandestina, já que tem uma lei federal que autoriza até empresas particulares a fazerem segurança privada, mas apenas dentro de prédios ou de casas, residências, enfim, não fora, na rua. Na rua, o policiamento tem que ser feito pela polícia militar ou pela polícia civil, né? Mas esse fato aqui, para além dessa ação clandestina, que é grave mesmo, a morte desse jovem é um negócio inacreditável. A vítima, Cláudio Rafael Landeiro, estava na rua Barata Ribeiro quando foi abordado por um dos seguranças, identificado como Davi. O rapaz tinha problemas psiquiátricos e não soube explicar o que ele estava fazendo com a bicicleta, que era da irmã dele. Eles acharam, esses seguranças, que ele tinha roubado a bicicleta. Aí chega um segundo segurança e aí a imagem é de uma violência sem limite. Ele é agredido, com pauladas. Na sequência, são pelo menos 30 pauladas, até que ele cai, fica agonizando no chão, é deixado lá e depois é encontrado morto. As imagens mostram mais duas outras pessoas que estariam participando também dessa agressão toda. Dois foram presos e dois continuam, foragidos. É uma cena terrível mesmo. A polícia tem que encontrar esses outros dois e punir esses quatro. Agora, o delegado também disse, que as pessoas que contratam essa vigilância, clandestina podem ser responsabilizadas. Ô, delegado, pelo amor de Deus, né? Pelo amor de Deus. Pelo amor de Deus. Primeiro que a polícia não sabe que tem segurança privada. Só descobriu agora que mataram o rapaz, né? Segurança privada tem em todo lugar, em qualquer lugar. E as pessoas se rendem a contratar, a pagar um segurança privado, porque a polícia não dá conta. Ou porque são obrigadas por esses seguranças que são ameaçados. As pessoas são ameaçadas por esse segurança. A gente sabe como é que funciona. O cidadão passa na tua casa e fala assim, você quer segurança aqui na tua rua? Ah, não quer não? Ah, beleza então. Aí não bobeia não, que o segurança vai avisar para os coleguinhas dele quando tiver a casa vazia. A gente sabe como é que funciona. Você é coagido, é obrigado praticamente a dar uma grana para o segurança dele. Nem todos são desonestos, óbvio que nem todos são desonestos. A gente do bem, que faz aquela segurancinha, que faz de conta que faz segurança também, porque também não é uma segurança daquelas. Agora, o delegado vir tentar responsabilizar o dono do comércio, o morador da rua lá que paga o segurança é responsável também, pelo amor de Deus, né? Vamos com calma. Vamos responsabilizar quem tem responsabilidade, e a polícia tem responsabilidade nisso aqui também, porque essas seguranças privadas, clandestinas ou não, só se mantém porque a polícia, de um modo geral, não dá conta do serviço que ela tem que prestar. Tá certo? Bom, vamos em frente aqui. Agora são 8h21. Eu estava lendo aqui que o nosso querido El Niño, ele surgiu pela primeira vez, esse pequeno menino maluquinho, em 1892. E continua El Niño. Desde 1892, ele continua El Niño. E foram marinheiros peruanos que deram esse nome para esse fenômeno, que eles identificaram como sendo uma corrente quente que fluía para o sul. Então, os marinheiros chamaram essa corrente quente, que eles identificavam indo para o sul, como El Niño. Isso em 1892. De lá para cá, a gente já se acostumou, inclusive, com El Niño, com Laninha e tal. A gente sabe mais ou menos, né, que o El Niño é temperatura quente, Laninha é temperatura baixa. Só que agora surgiu o Super El Niño, que está apavorando todo mundo. Disse aqui, ele está se formando no Oceano Pacífico e, segundo especialistas do mundo, pode se transformar em um dos episódios mais intensos já registrados e alterar definitivamente o padrão do clima em várias partes do planeta nos próximos meses. Para entender o que é isso aí, nós convidamos e recebemos com muita satisfação o professor Ricardo Camargo, que é físico, é mestre em oceanografia e doutor em meteorologia. Ele é do Departamento de Ciências Atmosféricas do Instituto de Astronomia, Geofísica e Ciências Atmosféricas da Universidade de São Paulo. Professor Ricardo Camargo, obrigado por ter atendido nosso convite. Um bom dia para o senhor.
2: Bom dia, Augustinho. Tudo bem por aí?
1: Tudo bem por aqui. Hoje já teremos mudança no clima aqui, no tempo, né? Temos uma frente fria, um ciclone extratropical e tal, a previsão do tempo vai ser de alteração. O sul do país sempre preocupado com as chuvas e tempestades, enfim. Mas eu queria entender, professor, que é esse Super El Niño? É esse bicho feio todo mesmo, professor?
2: Olha, pelo que está sendo observado nas plataformas orbitais, né, nos satélites que conseguem medir a temperatura da superfície do mar e também nas boias que existem no Oceano Pacífico, está se configurando um maior evento já mostrado, né? As anomalias da temperatura da superfície do mar excedem 3 graus Celsius, e isso vai fazer com que a atmosfera mude um pouco o seu comportamento, e é daí que a gente entende por que influencia tanto não somente aquela região, como regiões remotas.
1: Ora, professor, só para a gente começar do zero absoluto, o El Niño e a Laninha, eles já são distorções? O mundo já existiu sem El Niño, sem Laninha, ou são fenômenos que são relativamente naturais? Ou eles advêm já de distorções, de interferências indevidas do homem no clima, no planeta? A pergunta é essa: o El Niño e a Laninha já são um efeito nocivo da nossa condução no tratamento do planeta Terra, professor?
2: Ao que tudo indica, não. O fenômeno El Niño, oscilação sul, é um modo natural de variabilidade do clima terrestre. A gente tem que lembrar que o oceano e a atmosfera se movem ininterruptamente para redistribuir a energia na forma de calor e na forma de momento, né, de quantidade de movimento, pelo planeta, para que haja um balanço em escala global. E o oceano, de maneira a controlar, a fazer o seu papel, né, nesse jogo, Tem alguns modos de variabilidade e o principal deles é o El Niño, oscilação sul. E como você muito bem falou, a fase positiva, com temperaturas acima da média na região do Pacífico Equatorial e Pacífico Equatorial Leste, Central e Leste, perdão, caracterizam essa fase positiva do fenômeno. E a fase negativa, justamente anomalias negativas, né, temperaturas mais frias que o normal no Pacífico Equatorial Central e Pacífico Equatorial Leste. Então, é um modo natural de variabilidade que existe para redistribuir o calor armazenado no oceano. E o que a gente sabe é que, no contexto das mudanças climáticas, com a ação dos gases de efeito estufa, está havendo muita retenção de calor no sistema climático terrestre como um todo, na atmosfera e no oceano. O oceano, por conta da capacidade térmica da água, ele é o principal agente, né, nessa absorção de calor. E a gente, então, pode intuir que esse acúmulo de calor nos oceanos está deixando os modos naturais de variabilidade meio malucões, meio doidões. E aí está pintando um El Niño de intensidade nunca antes observada.
1: Quer dizer, esse super. Aliás, é o seguinte, né? Eu estava lendo aqui, professor, confirme ou não, por favor. Não existe tecnicamente esse super El Niño, né? Isso não é uma expressão técnica, né? Não é uma classificação científica, né? Foi um nome que deram para deixar claro para o leigo, como nós, o que vem pela frente. Mas não, tecnicamente não existe essa expressão técnica super El Niño, né, professor?
2: Não, não existe, não. É lógico que os fenômenos não são idênticos entre si. A gente tem situações onde a parte central do Pacífico Equatorial fica mais quente que o normal, tem vezes que é só a parte leste. Dessa vez são as duas partes ao mesmo tempo, simultaneamente, com anomalias de temperatura muito altas. Então, no início brincaram com El Niño Godzilla, né? Como aquele monstro que se ergue do oceano. Depois acho que colocaram uma coisa um pouco menos, sei lá, infantil ou associada a algum personagem fictício, né? Então chamaram de Super El Niño, mas é isso mesmo, não existe essa terminologia do ponto de vista técnico.
1: Agora, professor, se eu entendi bem, o El Niño e a Laninha está tudo certo. É um método que o planeta Terra, que a natureza, que é perfeita, criou para equilibrar as temperaturas, hora um, hora outro. Agora, esse super El Niño turbinado, esse já é uma distorção, ou não?
2: Com a retenção de calor pelo oceano, turbinado, gostei da sua terminologia aí, ele realmente está se mostrando com intensidades nunca antes observadas. E isso sim a gente pode começar a atribuir ao efeito das mudanças climáticas, alterando o comportamento dos sistemas atmosféricos e dos próprios padrões oceânicos que são presentes na natureza.
1: E era possível prever, professor, que a gente chegaria nesse ponto? Quer dizer, dava para ter. Porque assim, a impressão que nós tivemos, eu estou falando como leigo, né? É que de repente surgiu do nada. Alerta geral, surgiu um El Niño se formando aí pela proa e salve-se quem puder. É assim mesmo? Foi algo repentino, inesperado? Ou dava para prever que isso fosse acontecer? Até porque o aquecimento global. O efeito estufa, isso vai sendo discutido já há muito tempo. Era previsível isso ou foi de repente mesmo?
2: Havia uma previsão lá desde o início do ano do estabelecimento de um fenômeno, e só que essas antecipações feitas por modelos estatísticos ou mesmo por modelos numéricos são sempre passíveis de incertezas. Então, à medida que essas expectativas foram se confirmando, que as condições atualizadas foram mantendo o aparecimento desse fenômeno, né? E os sistemas de observação, principalmente, foram confirmando essa perspectiva, essa expectativa, aí sim começou a veicular, né, nos meios, de divulgação, que estava sendo tanto previsto como observado. E o que a gente tem presenciado, então, nessas últimas semanas, nesses últimos meses, é o efeito máximo dessa confirmação, e das últimas previsões também. Então, a antecipação desse tipo de previsão é uma dificuldade bastante grande, né? A dinâmica desses sistemas complexos da natureza, a forma de representá-los, né? As incertezas que estão envolvidas tanto na condição inicial que você estabelece, como na própria física que faz as equações funcionarem e nos permitir antecipar as condições futuras. Então, havia sim uma previsão desde o início do ano, mas a ser confirmada quando ela passou realmente a se manter nas previsões seguintes, as observações foram confirmando, aí já tem esse monstrinho aí para bagunçar o coreto.
1: Estamos conversando aqui na Rádio Nacional com o professor Ricardo Camargo, que é físico, é mestre em oceanografia e doutor em meteorologia. Ele é do Departamento de Ciência Atmosférica, do Instituto de Astronomia, Geofísica e Ciência Atmosférica da USP, aqui em São Paulo. O senhor falou que não é muito fácil, né, identificar esses fenômenos assim com a rapidez que talvez fosse a desejável. Eu estava lendo aqui, professor, que parece que os senhores especialistas, cientistas e tal, tomam como referência uma tal de região chamada de Niño 3.4, que é uma faixa do Pacífico próximo à linha do Equador. Que ali, o que acontece ali vai se reproduzir no resto do planeta. É isso mesmo? E por que que o Pacífico é o epicentro disso? Por que é o Atlântico, o Índico? Por que que é o Pacífico, professor?
2: Essas regiões, na verdade, não existe só essa Niño 3.4, né? Existem Niño 1.2, Niño 3, Niño 4 e essa Niño 3.4, que é meio uma interseção entre essas duas que eu mencionei. São limites de latitude e longitude ali na região do Pacífico Equatorial Central que são usadas para fazer esse monitoramento das anomalias da temperatura da superfície do mar. E por que o Pacífico? Na verdade, quando a gente olha o mapa mundi, né, a gente sempre fala, ah, Terra tem 70% da superfície coberta por água, né? O hemisfério norte tem uma proporção mais ou menos 50-50 entre continente e oceano, o hemisfério sul já tem uma proporção de água muito maior. Mas quando a gente imagina o globinho virando, né, a bacia do Pacífico, ela tem 15 mil quilômetros de extensão, né, tanto leste-oeste, ou quase mais do que isso, na direção norte-sul. Então, é uma massa, uma quantidade, né, um fluido geofísico, ali, uma bacia oceânica de proporções assim gigantescas, e que justamente essa largura, digamos assim, né, na direção leste-oeste, permite que esse tipo de fenômeno se desenvolva. O Atlântico, por sua vez, ele é mais estreitinho, né? O Atlântico, no máximo da sua extensão ali, ele dá metade do que isso, uns 7, 8 mil quilômetros, né? Então, mas existe um fenômeno semelhante no Oceano Atlântico, que é essa questão do lado oeste ser mais quente do que o lado leste, quer dizer, o lado oeste aqui perto das Américas e o lado leste lá mais perto da África, né? Pensando no Atlântico. Normalmente a gente tem águas mais frias perto da África e águas mais quentes perto das Américas. Então pode acontecer um fenômeno parecido no Atlântico, mas de proporções menores e de influências menores em regiões remotas, né? A extensão longitudinal do Pacífico e a característica de uma região de águas muito aquecidas lá na Oceania, próximo ao sudeste da Ásia, que é chamada piscina de água quente do Pacífico, né? Mantida pelos ventos, aí tem toda uma característica do sistema climático terrestre. Ela é a que consegue armazenar então essa quantidade enorme de calor nas camadas superficiais do oceano, numa extensão muito grande. E em determinados momentos existe então essa propagação, essa mudança de localização dessas águas quentes para outras regiões do Pacífico, alterando os padrões. E é isso que a gente chama então do oscilação sul. Então, a bacia do Pacífico é por conta das suas dimensões, basicamente, por conta da existência da piscina de água quente lá na parte oeste do Pacífico e o deslocamento dessas águas, fazendo com que a gente tenha esse fenômeno, modo natural de variabilidade, meio doidão agora com esse aquecimento, né, com essa retenção de calor nas camadas superficiais do oceano.
1: É isso. E aí isso acontece lá no Pacífico, perto do Equador, e vem chegar aqui no sul do Brasil com chuvarada, com seca na Amazônia, calor na Ásia, quer dizer, sobra para todo mundo. Agora, professor, já dá para cravar, porque estão dizendo aí, não sei se é exatamente isso, que o estrago maior, o efeito desse El Niño aqui, desse super El Niño, a gente vai sentir no final desse ano, começo de 2027. Não sei se é exatamente isso. E já dá para saber o que que vai acontecer em cada canto? Vai ser chuva no sul do país? Vai ser seca, temperatura quente aqui em São Paulo? Já dá para traçar mais ou menos o que que a gente vai enfrentar?
2: Olha, os impactos, quando a gente considera os eventos anteriores, né? A gente tem que pensar. Você fez uma boa contextualização histórica aí do aparecimento, do registro do primeiro fenômeno, vamos dizer assim, né? Lá no século XIX, né? E o que a gente tem agora é muito mais tecnologia, mas a gente está sujeito às mesmas influências. Então, ao utilizar os eventos anteriores e analisar o que que aconteceu quando o El Niño estava sucedendo, a gente tem essa característica bem evidente de excesso de chuva na região sul, déficit de chuva tanto na Amazônia quanto no Nordeste, e esse impacto a gente já deve estar sentindo, viu, Augustinho? Agora, no final do inverno, na primavera principalmente, e aí a expectativa toda para verão, e se vamos ter o fenômeno durando até o outono. Existem formas de você calcular essas anomalias de temperatura nessas regiões que a gente falou agora há pouco. É uma componente oceânica do fenômeno ENSO, né, do fenômeno ENSO, oscilação sul, ou ENOS em português, né? E existe também uma forma simples de calcular o acoplamento com a atmosfera. Então, essas determinações são feitas com base nas observações, como eu te falei, e à medida que esses dois índices, digamos assim, passam de determinados valores, a gente já pode dizer que o fenômeno já está estabelecido, e conforme o quanto ele passa desses valores, a gente vai dizer se ele é fraco, moderado, forte ou muito forte. E esse está lá na categoria do muito forte. Durante o inverno, começou a ter esse casamento muito mais evidente com a atmosfera. E agora, né, a gente está se aproximando do fim do inverno, aí mais um mês, mais ou menos, né, até terminar o inverno. Ao que tudo indica, a gente já está tendo uma influência nessa configuração que a gente falou agora há pouco, né? A gente já tem tido observado fenômenos de excesso de chuva lá no sul, e a gente aqui no sudeste, centro-oeste, na Amazônia, vai ter uma crise de recurso hídrico danado, né? Essa coleção de eventos anteriores, como eu te falei, eles nem todos são idênticos, então os impactos podem ser um pouquinho distintos ou deformados, né? Mas o que se espera é esse comportamento e a extensão, né, do fenômeno, muito provavelmente até o começo do outono, decaindo só lá no começo do outono do ano que vem. Então, vai ser um período aí de mudança de estação de transição, né? Provavelmente um atraso da chuva, um déficit de chuva, né, nessas regiões que mencionou agora há pouco, ao passo que lá no sul, por conta dos sistemas frontais muito atuantes naquela região, a gente deve ter um excesso de chuva.
1: Estamos conversando aqui no Alô, Alô Brasil da Rádio Nacional com o professor Ricardo Camargo, que é físico, mestre em oceanografia, doutor em meteorologia, do Departamento de Ciência Atmosférica do Instituto de Astronomia, Geofísica e Ciências Atmosféricas da USP. Professor, eu estava lendo aqui que órgãos brasileiros como o INPE, o IMET, o SEMADEM, a Agência Nacional de Águas e Saneamento Básico, o Serviço Geológico do Brasil, a Defesa Civil, a USP deve estar também, um monte de gente especializada, está de cabelo em pé, para tentar monitorar e tentar identificar passo a passo, dia a dia, a movimentação disso tudo para ir aferindo se ele vai adquirir esse tamanho todo, se eventualmente vai ser menos grave, menos severo esse movimento todo. Nós temos hoje, professor Ricardo Camargo, uma estrutura aqui no Brasil capaz de monitorar adequadamente um fenômeno como esse? Ou a gente está muito defasado em relação a países mais ricos, professor?
2: Olha, melhorou bastante, né, nos últimos anos, com todas as ações do CEMADEM, também do Instituto Nacional de Meteorologia. A gente tem um país de proporções praticamente continentais, então é bastante difícil, né, com restrições orçamentárias, para que isso tudo seja mantido. As observações que a gente

0: falou agora há pouco, por satélites e por boias lá no Pacífico, né, elas são frutos de cooperação internacional muito mantida pelos norte-americanos, né? E o medo grande é que exista nesse ceticismo de negacionismo com relação à mudança climática, uma falta de vontade de manter esses sistemas funcionando, né? Já houve até algum tipo de ameaça que vocês só sabem disso porque os nossos sistemas estão funcionando, etc., etc., né? Então, na escala do país, eu diria que daria para melhorar, com certeza, sempre dá para melhorar, né? Essas questões do monitoramento, principalmente da precipitação. A gente tem uma matriz energética basicamente fundamentada, né, na parte hidrelétrica. A gente sabe como a nossa conta de luz vai subir com falta de usinas hidrelétricas e outras formas de geração de energia, tomando parte, né, do sistema elétrico nacional. E a questão realmente é manter esses sistemas funcionando, né? O que a gente tem que ter é planos de Estado e não planos de governo, para que a gente possa manter toda essa infraestrutura dos institutos de pesquisa, dos centros de monitoramento, devidamente equipadas e estruturadas para que o serviço não pare, né? Esse monitoramento ele tem que ser contínuo. Então, a gente tem uma situação que não é completamente desfavorável, daria para melhorar, saímos de um patamar não tão bom, né, de umas décadas para cá, mas essa questão da manutenção das estações e da manutenção dos profissionais é muito importante.
1: Ora, professor, falando de novo do Super El Niño, né, que está chegando aí, e o ponto mais crítico ainda está por vir. A gente também não sabe exatamente como o senhor falou, se vai ser tudo isso, se vai ser menos que isso, se vai ser mais do que isso, enfim. Esses dados, esse monitoramento no dia a dia, semana a semana, mês a mês, isso é passado, para os governos? Há essa preocupação? Governos buscam informação com os senhores? Porque a gente já sabe que, por exemplo, vai ter enchente, vai chover pra caramba no sul do país. Então, imagino que os governos do sul do país, o governo central também federal, devem pegar esses dados para já ir tentando correr atrás do prejuízo. Aqui em São Paulo vai ter seca, deve faltar água, né? As nossas reservas devem ir lá para baixo. Na Amazônia, é possível que tenhamos incêndio. Sei lá, estou chutando aqui. Esses aspectos que são específicos de cada região são passados para os governos para que eles se mobilizem a tempo de tentar evitar danos maiores?
0: Olha, até onde a gente conhece, sim, existe toda uma rede de comunicação, né, para que essas informações cheguem aos órgãos oficiais, para que medidas possam ser tomadas, né? A gente sabe que já existe um plano nacional aí para a questão dos agricultores da região, que vai ser influenciada pela seca, né, por conta de ter safras muito abaixo do normal, e a mesma coisa vai acontecer no sul, com as questões, né, de muita água, né, de muita inundação. Sim, a gente tem canais estabelecidos, né, a própria Defesa Civil acaba fazendo uma ponte muito importante, porque eles é que atuam na hora que as coisas acontecem, né? Mas às vezes a gente não sabe direito se essa informação tem lá o seu valor completamente assimilado e utilizado, né? A preocupação grande que vai haver com a Amazônia também é a questão da rede hidroviária, né? A gente sabe que tem muita navegação e pode ser, e a gente já viu situações em anos anteriores de El Niño, né? Dos barcos encostados no fundo e meio adernado, assim, né? Sem conseguir navegar. Então, toda essa informação tem que fazer parte dessa rede nacional, e como a gente falou agora há pouco, né, um país de proporções continentais que vai enfrentar condições completamente diferentes em determinadas regiões, né, seria bom se a gente pudesse ter dutos de água que pudessem abastecer essas regiões que vão ficar com déficit hídrico, né? Não digo tirar água de onde choveu demais, mas eventualmente até dessalinização. A gente sabe da história de muitas civilizações que acabaram tendo problemas de se manter por falta, né, por mudanças climáticas ou por mudanças de regimes, né? Então, é de se imaginar que esse tipo de coisa seja.

0: talvez uma preocupação dos órgãos governamentais, né, e dos tomadores de decisão. E as informações, sim, são passadas para eles. Existem os centros especializados que fazem isso. O que a gente espera é que haja medida, né, suficiente para que a população não fique completamente exposta aos impactos que estão se confirmando já, praticamente, né?
1: Professor Ricardo Camargo, eu estava lendo aqui que parece que o recorde do El Niño aconteceu em 2015 e 2016. Mas foi um ano marcante aí
0: Isso.
1: de um El Niño que já saiu um pouco da curva aí, com a temperatura da superfície do mar subindo 2,75 graus Celsius. Se eu não estou enganado aqui,
0: Isso.
1: é isso mesmo, né? Então, 2015, 2016, tivemos um sinal amarelo. É, agora, 2026, 2027, vem esse sinal meio vermelho aí. Isso indica que o El Niño tende a ser mais grave, mais destruidor, digamos assim, na sequência, nos próximos anos, ou não necessariamente?
0: Olha, pensando que está havendo uma retenção de calor, que essa retenção de calor ela é ininterrupta, a gente pode desenhar alguns cenários, né? Ou de fenômenos mais frequentes, ou de fenômenos mais duradouros, ou de fenômenos mais severos, né? Tudo isso estava previsto lá desde o final dos anos 80, anos 90, quando se antecipava essa questão das mudanças climáticas, de aumento de retenção de calor no sistema terrestre, que por conta dessa movimentação ininterrupta do oceano e da atmosfera para redistribuir essa energia toda sendo acumulada a esses sistemas, né? Essas movimentações poderiam ficar um pouquinho diferentes do que nós a conhecemos, né? E efetivamente, essa preocupação ainda é algo que assola todo mundo e a gente não consegue fazer uma resposta tão certeira no sentido de conseguir garantir que vai ou não vai ser, né? Não dá para afirmar que os fenômenos vão ser mais intensos sempre, nem duradouros e tampouco quanto à frequência de ocorrência. Mas se a gente der uma de roteirista e olhar os capítulos anteriores do que nós já experimentamos, né? Desde a era satelital dos anos 80, que os fenômenos El Niño estão sendo bem monitorados, né? El Niño, La Niña, né? Oscilação Sul. A gente, sendo um pouquinho, né, malicioso ou um pouquinho realista, dá para imaginar que a situação que está por vir não deve ser melhor ou menos grave do que todas as que nós já enfrentamos. E essa de 2015, que você bem lembrou, se pegarmos os relatos de todos os problemas que tivemos, abastecimento, eletricidade, chuva no sul, etc., etc., dá para imaginar o que está por vir.
1: É isso, e mesmo não podendo precisar o que está por vir, eu vou repetir a frase. Essa frase é um mantra que eu tenho para mim, viu, professor? O nosso saudoso João Mir Betting dizia que a gente não sabe o que vem pela frente, mas tomara que venha pela frente. Isso, palavras sábias do João Mir Betting. Apesar de ele não saber o que vem exatamente, eu fico sempre escandalizado como a gente está mal preparado. Quando eu vejo que no Rio Grande do Sul, em Porto Alegre, para conter as enchentes, você faz dique com sacos de areia, sei lá com que é, saco, faz um dique com sa... Enfim, aí definitivamente a gente está brincando com a sorte. Então a gente até pode não saber o tamanho do que está por vir. Mas se a gente se preparar melhor, o que vier a gente vai resolver com mais facilidade. Quanto a isso, não há dúvida alguma. Professor Ricardo Camargo, foi um prazer tê-lo aqui conosco no Alô Alô Brasil. Vamos marcar outras conversas para a gente falar mais sobre esse nosso mundão velho, tá bom?
0: Eu que agradeço pelo convite, espero ter conseguido esclarecer aí para os nossos ouvintes esse aspecto que todo mundo tem muita curiosidade e conte comigo para as próximas vezes. Um forte abraço.
1: Valeu, professor. Professor Ricardo Camargo, que é físico, mestre em oceanografia, doutor em meteorologia do Departamento de Ciências Atmosféricas do Instituto de Astronomia, Geofísica e Ciências Atmosféricas da USP. Entrevista que o nosso Vicente.

0: Figueira conseguiu. Muito bom. Parabéns. Olha só. O Leandro Martins está com a gente, mas eu estava falando aqui antes da entrevista. Foi legal a entrevista, hein? Foi bem, bem legal mesmo. Gostei muito, de verdade. Professor Ricardo Camargo é um craque. Tá falando da violência, né? No Rio de Janeiro teve tiroteio, na Avenida Brasil, com pelo menos uma pessoa vítima de bala perdida. Tivemos aquele caso maluco de seguranças clandestinos, sabe lá Deus, que agrediram até a morte com pauladas um ciclista. E aqui em São Paulo agora, informação que é de ontem à noite, em São Paulo, um homem foi preso no apartamento dele após agredir a filha menor de idade no elevador do prédio que morava. Olha, eu vou te falar, hein? Isso foi no bairro do Limão, na Zona Norte, aqui de São Paulo. As agressões ficaram registradas, foram registradas pelas câmeras de segurança do edifício. Vizinhos ouviram também o barulho da gritaria, da discussão toda. Chamaram a polícia, que chegou no local. Isso era no comecinho da noite, final da tarde já de ontem. O homem se recusou a sair do apartamento. A polícia ficou negociando com ele durante mais de 3 horas. E aí, segundo informação das autoridades, o homem acabou se entregando. E olha só, é um advogado. Bom, ele sabe o que ele fez, né? Sabe até o código penal e tal, quanto vai pegar. Ele sabe tudo, deve saber, como advogado. Estava sozinho no momento da prisão. A menina foi atendida e, felizmente, passa bem. O homem, o pai, foi encaminhado para exames de corpo de delito e vai responder pelo crime de maus tratos. 8h53. Leandro Martins está com a gente aqui em São Paulo para falar do quê, hein, Leandro? Bom dia.
1: Bom dia, Agostinho. Bom dia a todos. Para falar da Enel São Paulo, a concessionária de distribuição de energia aqui de São Paulo e da região metropolitana, que apresentou ontem as alegações finais no processo de recomendação de caducidade, ou seja, de extinção, de possível extinção do contrato de concessão. Esse processo foi iniciado em abril pela ANEEL, Agência Nacional de Energia Elétrica. Bom, segundo o órgão, a Enel não regularizou em definitivo as falhas e transgressões referentes ao restabelecimento do fornecimento de energia elétrica depois daqueles apagões de 2023 a 2025, que em alguns episódios deixaram milhões de usuários de 24 municípios aqui de São Paulo e Grande São Paulo às escuras, em alguns casos por até quase uma semana. Bom, a ANEEL aponta que a distribuidora apresentou desempenho insatisfatório e abaixo da média em relação a outras distribuidoras durante eventos climáticos extremos. O lado da Enel, nas alegações finais apresentadas nesta quarta-feira, a empresa sustenta que outras distribuidoras também falharam no restabelecimento de energia naquele período, mas não foram submetidas a processo de caducidade. A concessionária defende ainda que, em dados atualizados até junho deste ano, houve melhora de 90% no indicador de interrupções superiores a 24 horas. A Enel também alega que aumentou em 70% os investimentos e em 30% o pessoal, mão de obra e serviços alocados para distribuição. A Enel acrescenta que a ANEEL abriu a etapa de alegações finais antes de julgar o recurso relacionado ao pedido de perícia técnica independente. Então é isso aí, Agostinho, está sobre a mesa essa questão aí da Enel, o processo que está correndo, né, que pode vir a resultar na caducidade, ou seja, no fim do contrato, pela responsabilidade da Enel, ou não, né? Vamos ver como é que vai tramitando na justiça, né, Agostinho?
0: É isso aí. Agora, a Enel paga pelo histórico dela também, né? Ela está alegando que foi ventania enorme e tal, fora do padrão, extremo climático e tal, e que outras agências, outras empresas não foram punidas. Eu não sei de outras empresas. A Enel tem um histórico péssimo aqui em São Paulo. Péssimo. Não é ruim, não. Para ficar ruim, tem que melhorar muito, muito, muito, muito. E é o seguinte, é isso que a gente falou agora com o professor. Eventos climáticos extremos estão acontecendo mesmo. Agora, se a gente não se prepara, dá essa meleca que deu aqui. Dá essa meleca aqui. Porque em outros lugares civilizados, você não tem fios expostos, aéreos. Tem fios enterrados. Ah, é muito caro? Bom, é muito caro mesmo. É caro. Fazer um trabalho decente é caro. Só que a gente paga caro para a Enel. Se não dá o dinheiro para enterrar os fios, aí cai fio, poste e tal. Enfim, é isso. Atribuir aos efeitos climáticos é muito simples. A gente tem que se precaver. E essas empresas assumem atividades e recebem contratos milionários dizendo que dão conta. E depois não dão conta. É isso que acontece e a Enel tem um histórico péssimo. Vamos para Brasília? A nossa Priscila Mazenotti já está com a gente. Fala aí, Priscila, como é que você está? Ainda não? Ainda não. Já, então. Ó, teve um incêndio grande, enorme mesmo, em um galpão de recicláveis, perto da favela de Paraisópolis. Um incêndio enorme, numa área de aproximadamente 50 metros quadrados e destruiu 15 carros que estavam estacionados ali perto. O fogo começou por volta da 1 da manhã e, de acordo com o Corpo de Bombeiros, as chamas atingiram os veículos que estavam estacionados na rua Coronel Francisco de Oliveira Simões. As chamas foram controladas pelo Corpo de Bombeiros no início da manhã e, segundo os bombeiros, felizmente ninguém foi ferido, mas foi um susto danado. Labaredas enormes, hein? Nessa área pertinho da favela de Paraisópolis, na zona sul de São Paulo. Felizmente, ninguém ficou ferido. Ó, faltou falar com o professor Ricardo Camargo de um terremoto de magnitude 6.7 que atingiu o Peru, hein? Caramba, não para mais isso agora? Cada dia é um. Ô, Priscila, tudo bem com você? Priscila Mazenotti.
2: Oi, Agostinho, bom dia para você, para os nossos amigos do programa, tudo bem?
0: Tudo bem. Teve mais um terremoto no Peru, 6.7 agora, primeiro foi na Venezuela, depois na Colômbia, agora no Peru. Bom, esse do Peru aí, felizmente, atingiu uma área quase sem população e ninguém ficou ferido, felizmente, mas é de assustar. Mas não é de terremoto que você vai falar, né, Priscila Mazenotti? Tem amanhã um compromisso importante, a campanha de vacinação, né, Priscila?
2: Pois é, super importante falar sobre isso, Agostinho, porque o que que acontece? O tempo passa e a gente esquece de olhar calendário de vacinação, cartão aí dos nossos filhos, né, das nossas crianças e até o nosso, né? Então, amanhã vai ter esse dia D de vacinação, são mais de 20 vacinas que vão ser oferecidas para crianças e para adultos e vacinas contra doenças importantes, viu? Meningite, tuberculose, Covid, influenza, e aí amanhã é só ir no postinho de saúde, né, dar aquela olhada ali para saber o horário de funcionamento, para ver, porque tem lugar que abre às 9, tem lugar que abre às 8, e levar, não esquecer de levar o cartão de vacinação, Agostinho.
0: É isso, você vai levar o seu, né?
2: Eu vou, não, o meu tá em dia, eu sou daquelas assim, não, que para no posto.
0: O seu filho?
2: Diga. Ah, minha filha, vou levar. Sua filha, vou levar minha filha. Filha.
0: Como ela chama?
2: Ela chama Larissa.
0: Larissa vai ser vacinada, né? Ela já sabe
2: que
0: vai.
2: Dona, né? Larissa já está ciente que amanhã tem picadinha, mas a gente lá em casa é super a favor de vacina. A gente é daqueles que acredita mesmo no poder da vacina, porque tem que acreditar no poder da ciência, né? É. E aí, amanhã é uma ótima oportunidade para dar aquela atualizada no cartão de vacinação. Lembrando que aí em São Paulo também tem a história do sarampo, continua a vacinação contra o sarampo, tá? Tá aumentando muito aí o número de casos, né? Aí para adultos também. Então, faz o seguinte, gente, acorda no sabadão, já pega o cartão de vacinação teu, da tua criança, já vai lá e depois curte o sábado tranquilo, com a certeza de que tá imunizado.
0: É isso aí. Quando eu levava os meus pequenininhos, que agora estão grandes já, né? Agora eles me levam, mas a enfermeira lá falava assim que é picadinha de amor. É isso, é uma picadinha de amor. É isso só isso, nada mais que isso. Tá bom, Priscila?
2: Pra Larissa, eu só falava, é um pinte-pinte. Aí ela gritava comigo e falava, você falou que era só um pinte-pinte, tá doendo. Eu, não, vamos mudar de assunto, já leva pra tomar um sorvete, distrai.
0: É isso aí, Priscila. Então tá bom, um beijo. É isso aí. Um beijo pra você, bom final de semana.
2: Ótimo fim de semana, gente. Um beijo.
0: Valeu. Acabou, pessoal. Olha, foi com emoção. Se vocês soubessem como foi com emoção, vocês aplaudiriam de pé nossa transmissão hoje, tá bom? Valeu, pessoal. Bom final de semana para todos. Segunda-feira tem mais. Tchau, tchau.
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2: 9:02, está começando mais um Ritmo da Notícia aqui pelas ondas da nossa Rádio Nacional, sexta-feira, em 21 de agosto de 2026. Eu sou a Fátima de Mello, na mesa de som Egberto Martins. Você aqui com a gente, ouvindo o melhor da música brasileira, e daqui a pouquinho tem informação. Milton Nascimento, a festa, começando o nosso ritmo de hoje.

0: Rita Lee no Ritmo da Notícia, Corre, Corre, de Rita Lee. Wilson Simonal, Samarina, de Antônio Adolfo e Tibério Gaspar. Ouvimos também Milton Nascimento, de Milton, A Festa.
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0: O assunto é a harmonização facial. A Justiça Federal aqui do DF decidiu que dentistas não podem fazer harmonização facial. Daniela Longuinho explica pra gente.
2: A Justiça Federal do DF suspendeu resolução do Conselho Federal de Odontologia, o CFO, que reconhecia o procedimento de harmonização orofacial como especialidade odontológica. A suspensão foi determinada pelo Tribunal Regional Federal da Primeira Região após recurso protocolado pelo CFM, o Conselho Federal de Medicina. Para o CFM, a resolução do CFO ultrapassou os limites legais de atuação da odontologia. Por outro lado, o Conselho Federal de Odontologia reafirmou que a harmonização orofacial está dentro das atribuições da categoria e que vai recorrer da decisão. O CFO também recomendou que os dentistas mantenham suas atividades enquanto a entidade contesta a decisão na Justiça. Da Rádio Nacional em Brasília, Daniela Longuinho.
0: Agora 9h17, Ritmo da Notícia, trazendo Beto Guedes, Feira Moderna.

0: Marcos Valle, Água de Coco, de Marcos e Paulo Sérgio Valle. Márcio Faraco. De Márcio Faraco, Douro, Beto Guedes, Feira Moderna, de Beto Guedes, Fernando Brant e Ronaldo Bastos.
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0: Muito bem, amanhã é dia D de vacinação. Priscila Mazenotti, bom dia. É uma boa oportunidade, né, Priscila, para dar aquela atualizada no cartão de vacina, não só das crianças.
2: Dos adultos também, né, Fátima? Bom dia para você, bom dia também para os ouvintes. Como é que vai ser? Vai ser de amanhã até o dia 1º de setembro, a campanha multivacinação. Amanhã é o dia D. São 20 vacinas do calendário nacional, né? Aí a gente fala de meningite, tuberculose, covid, influenza, febre amarela, né? A novidade também é a pneumo 20, né? Que protege aí contra a pneumonia e a meningite, que acabou entrando no calendário de vacinação esse ano ainda em junho. E aí vale para as crianças menores de 5 anos, mas tem também tríplice viral, né, que é aquela do sarampo, caxumba, rubela, enfim, um cardápio grande, não tem desculpa para não manter o cartão atualizado. Como é que vai ser? Você vai para um postinho de saúde com seu cartão de vacinação ou com seu documento com foto, com CPF, lá eles têm o registro do que você tomou, o que seu filho tomou, não tomou, e atualiza isso tudo. É bom levar o cartão porque a moça já coloca ali outra coisa, tem que ver o horário que começa a funcionar, porque tem lugar que é a partir das 8, tem lugar que é a partir das 9, a partir das 10. Então, entra ali no site da Prefeitura, no site da Secretaria de Saúde, vai ter tudo ali explicadinho. Em São Paulo, continua a vacinação para o sarampo, né? Depois do aumento aí.

0: de caso, São Paulo, Guarulhos e São Bernardo do Campo, isso para quem tem menos de 59 anos de idade. Então, aproveitar o sabadão para vacinar e depois ficar tranquilinho curtindo o fim de semana.
1: Isso aí. Obrigada, Priscila Mazzanotti. Até mais. Ritmo da Notícia agora com Casuarina, Pranto do Poeta.

0: Maresias, Praia Grande, Itanhaém.
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0: Banda Black Rio, seu Jorge Dom Pixote, lindos olhos. Lulu Santos, o último romântico. E Casuarina, pranto do poeta. De Nelson Cavaquinho e Guilherme de Brito.
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0: O Parque Científico e Tecnológico Augusto Severo, no Rio Grande do Norte, é o lugar escolhido para abrigar o novo supercomputador de inteligência artificial, estimado em 1 bilhão de reais. Gabriel Correia tem as informações para a gente. Oi, Gabriel, bom dia.
2: Olá, Fátima. Bom dia para você, bom dia para os ouvintes. Fátima, esse novo equipamento estará entre os 10 de maior capacidade operacional em todo o mundo. A infraestrutura projetada pode processar até 7.200 petaflops, o equivalente a 7,2 quintilhões de operações matemáticas de ponto flutuante por segundo. Para a gente entender isso, o novo supercomputador será 266 vezes mais potente que o outro computador existente, o Santos Dumont, que fica no Rio de Janeiro. E toda essa capacidade do supercomputador de inteligência artificial no Rio Grande do Norte será disponibilizada até o final de 2027 para universidades, centros de pesquisa e empresas para o treinamento de modelos de desenvolvimento de aplicações de IA. Esse supercomputador ficará na cidade de Macaíba, apenas 20 quilômetros da capital do estado, Natal. A escolha do local levou em conta o potencial energético da região. E o Laboratório Nacional de Computação Científica ficará responsável pela operação. O equipamento será adquirido com recursos do Fundo Nacional de Desenvolvimento Científico e Tecnológico. E a instalação do supercomputador no Parque Científico no Rio Grande do Norte faz parte do Plano Brasileiro de Inteligência Artificial. Esse plano também engloba o desenvolvimento de semicondutores baseados em arquitetura aberta. Fátima, eu volto contigo.
0: Obrigada, Gabriel, pelas informações. Ótima sexta-feira para você. Ritmo da notícia. Agora tem Gal Costa, Força Estranha.

0: Vanessa da Mata dela, Baú, Belchior dele, comentário a respeito de John, Gal Costa de Caetano, Força Estranha.
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0: O navio plataforma da Petrobras atingiu a produção máxima no pré-sal. Quem traz as informações é Ana Lúcia Caldas. Ana, bom dia. Por que atingir essa meta é importante?
2: Oi, Fátima, bom dia para você, para os ouvintes. Segundo a Petrobras, a chegada ao patamar máximo mostra, então, uma trajetória firme de aumento da eficiência operacional. A plataforma flutuante Alexandre de Gusmão está situada no Campo de Mero, na região do pré-sal da Bacia de Santos, e alcançou, então, o pico diário de produção, extraindo 180 mil barris de petróleo. Para a diretora de Engenharia, Tecnologia e Inovação da companhia, Renata Baruzzi, o resultado mostra a capacidade da estatal de superar desafios técnicos no pré-sal. O Campo de Mero é o terceiro maior produtor de petróleo e gás do Brasil, atrás apenas de Búzios e Tupi, ambos situados na Bacia de Santos. Este campo é classificado como de águas ultraprofundas, chegando aí a 2.100 metros de profundidade. Fátima.
0: Obrigada, Ana, pelas informações. Ritmo da notícia fica por aqui. Teve edição de Ana Lúcia Caldas. Reportagem, Priscila Mazanotti, Gabriel Correia, Ana Lúcia Caldas e Daniela Longuinho. Programação musical de Janeiro Goulart. Apresentação, Fátima de Mello. Na operação de áudio, Egberto Martins. Ritmo da notícia fica por aqui, voltando segunda-feira, às 9 da manhã. Continue com a gente. Paulo Sérgio Santos agora e Pedro Amorim Brejeiro.

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1: Na década de 1980, a Rádio Nacional FM de Brasília começava a criar um padrão de programação diferente na capital federal.
2: Enquanto as rádios AM apostavam em locuções vibrantes e as FMs comerciais seguiam um modelo mais voltado ao espetáculo, a Nacional FM de Brasília escolheu outro caminho. Uma locução sóbria, elegante e discreta, acompanhada por uma programação de música instrumental e MPB.
1: Com vozes marcantes como Tânia Mara, Ribamar de Moura e Carlos Campbell, e com a direção de programação de Márcio Lacombe, a emissora criou um estilo próprio de comunicar, criando uma identidade inédita nas emissoras da Nacional.
2: Quem conta é o apresentador Luciano Barroso, que trabalha na rádio desde a década de 1970.
3: Eu me lembro que o padrão de locução da Nacional não tinha grito. Não era para ser uma locução morta, mas era uma locução retilínea, aquela locução que você diz, você ouve aqui na Rádio Nacional, a música de fulano e tal, era mais calmo, mais suave, sem desespero, mesmo tocando Será do Legião Urbana. Vem aí, Legião Urbana, Será. Não é aquele, ei, Legião Urbana, tá chegando agora com você, vai arrebentar. Não, calma, gente, pelo amor de Deus, que não? Assim não.
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Anos antes, ainda nos anos 1970, a Rádio Nacional FM de Brasília deu espaço ao projeto SOM, idealizado pela Faculdade de Comunicação.

0: que ultrapassaram os limites da cidade e até do país. Com um grande número de embaixadas na nova capital, a Radiobras costurou com o Itamaraty uma proposta de distribuir fitas e discos de artistas brasileiros para vários outros países, principalmente da África.
1: Márcio Lacombe, antigo diretor de programação da Nacional FM, conta essa história no programa Viva Maria, exibido em 1988.
2: A direção da Radiobras também tem um projeto junto com o Itamaraty. Nós da Nacional FM estamos exportando um indústria para 20 países da África através do Itamaraty.
3: Olha que beleza.
2: Semanalmente nós mandamos uma fita de uma hora de música popular brasileira para a África. A recepção, a resposta dessa programação lá na África tem sido uma coisa extraordinária.
3: Que beleza.
2: Os embaixadores do Brasil nesse país da África estão assim fascinados com essa programação, com esse projeto nosso.

0: O próprio Márcio Lacombe foi responsável pela criação de um dos programas mais tradicionais da Rádio Nacional FM de Brasília, no ar há mais de 30 anos, o Memória Musical.
1: O formato é simples, mas marcante. A cada edição, um convidado compartilha as músicas que fizeram parte da sua trajetória pessoal e profissional, revelando histórias, lembranças e momentos marcantes de sua vida.
0: A primeira apresentadora foi a jornalista Bia Reis, que permaneceu à frente do programa por muitos anos e ajudou a consolidar a sua identidade. As primeiras vinhetas foram gravadas por Clemente Drago e criadas por Marcos Tavares. Já a sonoplastia dos programas era dividida por Messias Melo e Marcílio de Souza.
2: A Nacional FM apresenta Memória Musical. Um programa que revela o gosto musical de gente que é notícia.
3: Memória Musical de hoje tem um prazer muito especial de receber aqui Zezé Mota. Como é que vai, Zezé?
4: Tudo bem, Bia.
3: O Memória Musical hoje recebe aqui com grande alegria e prazer o Belchior. Como é que vai, Belchior? Tudo bem?
5: Tudo bem, é uma grande alegria estar aqui no programa.
1: Foram centenas de grandes nomes da música e da cultura brasileira que passaram por ali. Em uma época em que praticamente todo artista que passava por Brasília fazia questão de visitar a Rádio Nacional FM, o Memória Musical tornou-se parte da identidade da emissora.
0: Inclusive por permitir uma diversidade musical que muitas vezes destoa da programação, como conta Mário Sartorello, atual apresentador do programa.
6: A identidade do Memória Musical ela não passa pela questão musical, porque é um programa que ele é aberto, né? Porque as pessoas vão falar das músicas que marcaram uma vida, que pode ser um Ray Conniff, pode ser um Demi Rousseau, pode ser Gonzagão, pode ser Led Zeppelin, ou um sertanejo, enfim, não necessariamente músicas que tocam na programação da rádio. É um programa que traz um pouco esse aproximação do ouvinte com aquela pessoa, aquela personalidade, aquele artista, que a partir do momento que ele conta as histórias, por que está escolhendo tal música, e ele abre um pouco da sua vida, da sua intimidade. E isso é o rádio. Proporciona isso de uma maneira muito eficaz, né?
1: Essa relação de afeto, que foi sendo criada entre a Nacional FM de Brasília e os ouvintes, gera até hoje a cobrança para que a emissora continue apostando em novos nomes e talentos da música brasileira.
0: Respeitar os clássicos sempre, mas abrir espaço para quem está começando e ainda está fora dos holofotes é cobrança constante dos artistas independentes, como reivindica Eduardo Rangel, músico brasiliense.
7: Essa mentalidade de que as pessoas, alguns programadores já me falaram isso, ah, se tocar música desconhecida de gente nova, o ouvinte muda de estação na hora. Isso aí é uma mentalidade ou preguiça, e com medo do poder, porque é um poder você ser curador de uma exposição.

0: produção musical. Tem que ter gente nova, músicas novas, de gente nova, novas propostas.
1: É com cobrança e com o sentimento de que o ouvinte de Brasília faz parte da primeira FM da cidade que a Rádio Nacional vai construindo sua relação de credibilidade ano após ano na capital do país.
2: Este episódio usou áudios do acervo da Empresa Brasil de Comunicação.
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2: Dez horas, 9 minutos em Brasília.
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2: Olá, bom dia. Sexta-feira, 21 de agosto de 2026. Estamos prontos para mais uma edição do Revista Brasil, a sua revista radiofônica diária com os principais destaques de Brasília, do Brasil e do mundo. Eu sou Miguelzinho Martins e a partir de agora seguimos com o compromisso de levar a você, ouvinte, ao longo das próximas duas horas, os fatos e acontecimentos que certamente influenciam nas suas decisões diárias. 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Brasília amanheceu com o tempo ensolarado, temperatura neste momento de 28 graus, umidade relativa do ar variando em torno de 23%. Se um curso de medicina não consegue formar bem um médico, quem está sendo reprovado de verdade? A faculdade, o estudante ou o paciente que sequer chegou ao consultório e sofrerá as consequências? Pois bem, o STJ, o Superior Tribunal de Justiça, estabeleceu as medidas cautelares impostas pelo MEC contra 107 instituições com baixo desempenho no Exame Nacional de Avaliação da Formação Médica, ENAMED, incluindo restrições à abertura de novas vagas e a processos seletivos. O próprio INEP define o exame como instrumento para verificar se os concluintes adquiriram as competências e habilidades necessárias à formação médica. E é sobre essa decisão que vamos conversar com a doutora Yáscara Pinheiro Lages Pinto, médica, conselheira federal de medicina pelo estado do Piauí. Ainda na área médica, justiça derruba norma que permite a dentista fazer harmonização facial. O TRF1, o Tribunal Regional Federal da Primeira Região com sede em Brasília, anulou uma resolução do Conselho Federal de Odontologia, CFO, que reconhecia a harmonização orofacial como especialidade odontológica. Para o tribunal, os conselhos profissionais não podem ampliar, por meio de resoluções, as condições para o exercício das profissões. Com a decisão, a resolução perde a validade, mas ainda é passível de recurso. A proposta, segundo o CFO, a sentença será submetida às medidas judiciais cabíveis e o órgão utilizará todos os instrumentos legítimos disponíveis para contestá-la. Eleições 2026, o número de candidaturas LGBTQIA+, registrou recorde para as eleições gerais deste ano no Brasil. Ao todo, 514 candidatos se autodeclararam parte do grupo, um crescimento de 57% em comparação com o pleito de 2022. A maior expansão foi registrada entre os candidatos que concorrem à Câmara dos Deputados. Ainda no campo das eleições, você sabe o que acontece com os votos brancos e nulos? Eles entram ou não na contagem para definir o candidato vencedor? E o que já podemos adiantar para você é que, apesar de o cidadão ser obrigado a comparecer ao local de votação ou justificar sua ausência, estas são consideradas opções de escolha. No esporte, futebol, vaga na superação, hein? Com um a menos, Corinthians despacha Rosário Central e avança às quartas da Libertadores. Mirassol cai nos pênaltis e LDU será rival do Palmeiras. Pela Sul-Americana, Botafogo vence, mas é eliminado pelo Cienciano no Rio. Vasco supera Olímpia com goleada e garante classificação para a próxima fase da competição após 14 anos. E no basquete feminino, Brasil bate a Argentina e vai à semi de qualificatório para pré-olímpico. Seleção volta à quadra neste sábado. Enfim, tem também as notícias internacionais direto da Rádio França em Paris, a participação de repórteres, colaboradores e muito mais nesta edição do Revista Brasil, que está apenas começando.
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2: E vamos já saber de outros destaques com os demais comunicadores que fazem o nosso programa. Começamos pela região norte do Brasil, Rádio Universitária de Roraima, 95,9 FM em Boa Vista, lá na Tríplice Fronteira, Brasil, Venezuela e Guiana. Na apresentação, Leandro de Souza. Bom dia, Leandro. 10 horas 14 minutos agora em Brasília. E aí, em Boa Vista?
3: Bom dia, Miguelzinho. Olha, 9 horas e 14 minutos aqui em Boa Vista. A gente amanhece, inclusive, com um dos dias mais quentes aí da semana, as manhãs mais quentes da semana, com 31 graus aqui na capital roraimense. E olha, nos destaques, hoje a Polícia Federal mira um grupo suspeito de usar aeronaves para apoiar o garimpo ilegal na terra indígena Yanomami. E olha, pretos e indígenas não chegam a 12% aí nas candidaturas no Amazonas nas eleições aí de 2026. E a Polícia Federal e a Receita Federal investigam aí um comércio irregular de eletrônicos no Pará e no Tocantins. Esses são os destaques de hoje. A gente vai ampliando durante o programa, Miguelzinho.
2: Ok, obrigado, Leandro de Souza. 10 horas mais 15 minutos. Da região norte, vamos à região sudeste. São Paulo é o nosso destino. Na capital paulista está Leandro Martins. Olá, Leandro, bom dia.
4: Olá, Miguelzinho. Bom dia a você, bom dia a todos. Olha, o céu amanheceu encoberto aqui em São Paulo, mas o sol já apareceu e já está brilhando. Depois da semana toda aí com céu aberto e sol. Só que uma frente fria está sendo prometida pela meteorologia vinda do sul e vai mudar o tempo por aqui a partir desta sexta e deve derrubar as temperaturas no fim de semana. Veremos, né? A mudança no tempo deve começar ainda hoje em São Paulo com a chegada da frente fria, que vem, avança pelo oceano, não falei pelo sul não, mas avança pelo nosso litoral. Muito bem, a máxima hoje vai parar nos 24 graus e à noite a mínima vai ser de 14, já vem um friozinho por aí, mas sem previsão de chuva, embora a umidade vai aumentar um pouco. Muito bem, eu começo destacando, Miguelzinho, que o número de veículos elétricos de duas rodas em circulação nas vias aqui da capital paulista está se multiplicando e os ciclistas tradicionais já se queixam da falta de espaço para todos. E a distribuidora de energia Enel apresenta alegações finais para tentar suspender o processo que pode levar à extinção do contrato de concessão. Tem mais detalhes, tem mais assuntos e os detalhes já já eu trago, Miguelzinho.
2: Tá combinado, Leandro Martins, 10 horas mais 16 minutos e voltando à nossa região centro-oeste, Brasília, capital de todos os brasileiros, vamos conhecer os destaques do Rádio Jornalismo Nacional. Começamos com Ana Lúcia Caldas. Olá, Ana, bom dia.
5: Oi, Miguelzinho, bom dia para você, para os nossos ouvintes. Olha só, o navio plataforma da Petrobras, Alexandre de Gusmão, atingiu a produção máxima no pré-sal com a extração de 180 mil barris diários de petróleo. Isso quer dizer o quê, né? Segundo a Petrobras, atingir essa meta aí, que foi fixada, mostra que está ocorrendo uma trajetória firme de aumento da eficiência operacional. Para a diretora de Engenharia, Tecnologia e Inovação da companhia, Renata Baruzzi, o resultado mostra a capacidade da estatal de superar desafios técnicos no pré-sal. O Campo de Mero é localizado a 180 quilômetros da costa do Rio de Janeiro e é o terceiro maior produtor de petróleo e gás do Brasil, Miguelzinho, ficando atrás apenas dos campos de Búzios e Tupi, também situados na Bacia de Santos. O Campo de Mero tem 2.100 metros de profundidade, sendo classificado como de águas ultraprofundas. Além do navio Alexandre de Gusmão, operam no Campo de Mero o navio plataforma Pioneiro de Libra, Guanabara, Sepetiba e Marechal Duque de Caxias. Miguelzinho.
2: Ok, Ana, muito obrigado pela participação. De plantão neste final de semana?
5: Não, tô de folga.
2: Que maravilha!
5: Vamos aproveitar.
2: É isso. Então, sextou. Obrigado, bom dia. Uma ótima sexta-feira, um excelente fim de semana, Ana.
5: Para você também, Miguelzinho, e para os ouvintes.
2: E ainda no Rádio Jornalismo Nacional, agora a gente conta com a participação de Gabriel Brum, o aniversariante dessa quinta-feira. Então, a gente aproveita para parabenizá-lo, ainda que atrasado, mas jamais esquecido. Viu, Gabriel? Bom dia.
6: Bom dia a todos. Obrigado, Miguelzinho. É isso aí, mais um ano, né? Tempo não perdoa ninguém. A gente vai passando, tempo vai passando e você vê, já tá com 42. É brabo, né?
2: Experiência, amigo, experiência. Você está ficando vintage?
6: Vintage.
2: Não é?
6: Tá ficando cringe, né? O pessoal mais novo chama a gente de cringe hoje em dia.
2: Vamos lá.
6: É o seguinte, ó, a transferência eletrônica de veículos entre pessoas físicas, ela deve ser liberada em todo o país até novembro. De acordo com a nova resolução do CONTRAN, que é o Conselho Nacional de Trânsito, os DETRANs, que são os órgãos estaduais, têm 90 dias para se adaptarem a esse novo sistema. E aí o processo, Miguelzinho, vai ser feito todo pelo aplicativo CNH do Brasil. Ali o comprador e o vendedor vão poder registrar a negociação, assinar a transferência, fazer pagamento e concluir a mudança de propriedade. Só a vistoria que vai continuar presencial. Então é o seguinte, o texto cria três modalidades de transferência. A convencional, que tem uma ou mais fases do processo com atendimento presencial, entrega física de documentos e tal, exceto a vistoria, né, que eu falei que continua para todo mundo. E é o que a gente está acostumado hoje em dia. A segunda é a eletrônica, em que todo o processo, aí sim, acontece com um sistema digitalizado, com processamento de dados eletrônicos e assinaturas digitais, por exemplo. E tem uma terceira modalidade, que é a transferência eletrônica custodiada. Essa também ocorre toda no sistema digital, mas tem um mecanismo que mantém em custódia o valor da negociação. Então, ele fica preso lá e só é liberado quando a transação for concluída. Isso garante, né, segurança aos envolvidos na venda. Ou também, se for cancelada, aí daí o dinheiro volta para o dono, né? De acordo com a resolução do CONTRAN, a Secretaria Nacional de Trânsito vai monitorar a adaptação dos DETRANs nesses 3 meses aí e pode prorrogar o prazo caso exista algum risco, né, de paralisação dos serviços, para a questão de adaptação do sistema e tudo mais. Então, essa é uma promessa que tinha sido feita no começo do ano, de que a transferência eletrônica entre pessoas físicas poderia ser feita tudo pelo aplicativo CNH do Brasil. Enfim, está saindo do papel, Miguelzinho.
2: Perfeito. Aproveitando, já que você está mencionando em relação ao DETRAN, ao trânsito, final de semana chegando, né? Então, a gente deixa aquela máxima, não é? Se beber, não dirija. Viu, meu caro Gabriel Brum?
6: Exatamente. Se for beber, não vá de carro, pega um Uber, vá de ônibus e pode ficar todo mundo em segurança, né, Miguelzinho?
2: Perfeito. Tá aí, então, essa resolução do CONTRAN, né, que também, de alguma forma, nos lembra do DETRAN, que nos lembra do trânsito, e daí porque toda essa cautela, essa preocupação em relação ao trânsito para evitar acidentes. O que a gente tem visto de acidentes não é brincadeira, não é? Todos os dias notícias, e a todo momento a gente tem notícias de acidentes no trânsito. Muito obrigado, viu, Gabriel?
6: Valeu, Gabrielzinho, um abraço.
2: Tudo de bom, bom dia. 10h21. Vamos voltar a São Paulo. Leandro Martins também nos amplia com mais informações, detalhando os seus destaques. Leandro?
4: É isso aí, Miguelzinho, e você estava mencionando trânsito, pois é, uma mudança vem sendo percebida nas ruas aqui da capital paulista. A quantidade de patinetes elétricos e bicicletas elétricas, os chamados veículos autopropelidos, vem aumentando, vem se multiplicando aqui nas vias de São Paulo. É o que aponta um levantamento feito pela ONG Ciclocidade com apoio da CET, a Companhia de Engenharia de Tráfego. Pelo estudo, as viagens com bicicletas motorizadas e veículos autopropelidos, como as scooters, aquela espécie de lambretinha que não faz barulho nenhum, aumentaram mais de 10 vezes no mesmo período. Passaram de 700 para quase 7.300. Já o número de viagens com bicicletas tradicionais caiu 7% nos últimos 3 anos na capital. Em números, a redução foi de 36.500 para 33.750 viagens com bicicletas convencionais. Segundo os analistas da pesquisa, parte dos usuários dos autopropelidos pode estar migrando do transporte público, o ônibus principalmente, trens também, metrô, para essa modalidade individual. A consequência já é percebida pelos ciclistas tradicionais, que reclamam que o espaço nas ciclovias está cada vez mais disputado. Eles temem que logo logo vai faltar lugar para todos. E aí vem um fato: a malha cicloviária da cidade avançou menos do que o prometido. A meta era chegar a 1.000 quilômetros de ciclovias e ciclofaixas até 2024. Agora a prefeitura esticou esse prazo para até o fim de 2028. Eu vou voltar daqui a pouco com esse assunto, Miguelzinho, porque justamente nesta semana, devido a esse aumento dos veículos de duas rodas elétricos, os autopropelidos, devido a isso, mudaram, agora tem novas regras na cidade de velocidade e de limitações, né, que é um capítulo à parte que foi, enfim, a prefeitura, enfim, lançou essas regras nesta semana e a gente vai continuar esse assunto, Miguelzinho.
2: Ok, obrigado, Leandro Martins. 10h23. Deixa eu ir rapidinho até o estado do Maranhão. Lá está Gabriel Correia, direto dos estúdios da Rádio Nacional de São Luís, para nos ampliar também com as suas informações. Gabriel, bom dia.
7: Olá, Miguelzinho, bom dia para você, bom dia a todos também. Miguelzinho, a notícia que eu trago é do Rio Grande do Norte, porque por lá o Parque Científico e Tecnológico Augusto Severo foi escolhido como lugar para abrigar um novo supercomputador de inteligência artificial que está estimado em R$1 bilhão. Esse novo equipamento estará entre os 10 de maior capacidade operacional no mundo e a infraestrutura projetada pode processar até 7.200 petaflops, o equivalente a 7,2 quintilhões de operações matemáticas de ponto flutuante por segundo. Miguelzinho, explicando, isso significa, fazendo uma comparação, que o novo supercomputador será 266 vezes mais potente que outro computador brasileiro, Santos Dumont, localizado no Rio de Janeiro. E toda essa nova capacidade do supercomputador de inteligência artificial no Rio Grande do Norte será disponibilizada até o final de 2027 para universidades, centros de pesquisa e empresas para o treinamento de modelos e desenvolvimento de aplicações de IA. Esse supercomputador ficará na cidade de Macaíba, apenas 20 quilômetros da capital do estado, Natal. E a escolha do local levou em conta o potencial energético da região. O Laboratório Nacional de Computação Científica ficará responsável pela operação dessa nova máquina. O equipamento será adquirido com recursos do Fundo Nacional de Desenvolvimento Científico e Tecnológico. E a instalação do supercomputador no Parque Científico no Rio Grande do Norte faz parte do Plano Brasileiro de Inteligência Artificial, que é um plano que também engloba o desenvolvimento de semicondutores baseados em arquitetura aberta e também no desenvolvimento de modelos de linguagem que não serão só de língua inglesa, mas adaptados à nossa língua, o português. Miguelzinho, eu volto contigo.
2: Tá certo, obrigado, viu, Gabriel Correia, pela participação, pelas informações. 10 horas mais 25 minutos. E agora comigo aqui, Priscila Mazzanotti. Nossa, tá toda maravilhosa com
8: Sextou, eu tô vendo, bom dia, gente.
2: Maravilhosa com essa escova aí, distribuindo os óleos naturais, da raiz até as pontas.
8: Pena que o rádio não tem imagem, gente, tô gastando a minha escova aqui pra ninguém ver, pro Miguelzinho ver, pro Aldinho, se ele verem.
2: Tudo bem?
8: Tudo bem.
2: Vamos lá?
8: É, novo visual.
2: É, eu tô
8: pra
2: vendo,
8: começar aí a primeira semana de campanha que a gente teve, né, só pra ouvir de saber, cortei um pouco o cabelo, gente, deu um trato... Que mulherada gosta mesmo é disso, de estar arrumadinha, né?
2: Tá linda.
8: É, o que que acontece? A gente acompanhou essa primeira semana de campanha, né? Hoje é a primeira sexta-feira de campanha aí. Aí tem candidato, a maior parte deles está em Minas Gerais ou em São Paulo, né? Eventos por lá. Muitos estão ainda fazendo material de campanha, gravando. Por quê? O que que acontece? O horário eleitoral de rádio e TV começa na sexta-feira que vem, dia 28, né? E aí serão dois bloquinhos só, né? Assim, tem gente que gosta, tem gente que não gosta, tem gente que reclama. Serão dois bloquinhos de 25 minutos no rádio às 7 da manhã e à 1 da tarde. Não, e às 7 da manhã e meio-dia no rádio, 1 da tarde e 8 e meia da noite na TV, de segunda a sábado. Aí foi feito o sorteio, né? A ordem de exibição, o Avante foi o partido do Augusto Cury, que vai estrear aí no horário político na sexta-feira. Depois segue uma ordem e faz um rodízio, né? De maneira que quem foi o primeiro vai para o último, para todo mundo ter o direito de começar e terminar o horário político, né?
2: Certo.
8: É, aí a gente vai detalhar um pouco mais sobre isso também ao longo da nossa programação, vamos ver como é que vai ser, porque tem também as inserções, então o ouvinte não estranhe se ligar na sexta-feira que vem e tiver algum político falando, é o horário eleitoral gratuito de rádio e TV que começou. Para esse fim de semana, vamos falar de uma coisa importante?
2: Diga.
8: Campanha de vacinação,
2: ah,
8: dia
2: sim.
8: D.
2: É importante, hein?
8: Importantíssimo.
2: Atualizar a caderneta de vacinação.
8: É, Deus tá vendo você aí, sem saber onde tá a carteirinha de vacinação do teu filho. Pode achar aí no postinho amanhã.

0: São mais de 20 vacinas, né? E aí é coisa importante: é Covid, influenza, meningite, hepatite, HPV, que, né, protege aí contra a doença. A vacina do HPV protege contra vários tipos de câncer, né? Principalmente aí para as meninas. Tem meningite, pneumonia, que é uma novidade, a Pneumo 20, que foi incluída no calendário de vacinação agora em junho. Então, assim, a orientação: procurar a carteirinha de vacinação, mas mesmo sem a carteirinha de vacinação, com CPF, com o um nominho lá, a pessoa do postinho consegue olhar ali o teu cadastro, ver o que que tá faltando tomar. Em São Paulo tem a do sarampo também para adultos, né? Porque a coisa tá feia por lá, tá aumentando o número de casos, aumentou o número de casos. Então, quem tem até 59 anos pode e deve tomar a vacina do sarampo. E outra coisa, horário. Não sei qual é o horário. Entra na Secretaria de Saúde, entra no site da Prefeitura, que vai ter lá. Por que que a gente não crava um horário, Miguelzinho? Porque tem postinho que vai abrir às 8, às 9 ou às 10. Então dá uma olhadinha lá, olha, aqui perto da minha casa tem um, vai ter vacinação, abre tal hora. Já vai cedinho, vai tranquilo, depois já fica imunizado, feliz para curtir o sábado e o domingo. Tranquilo. Vai até o dia 1º de setembro. Amanhã é essa grande ação. Então, assim, não deixe de vacinar, né?
1: E falar em curtir, eu tô percebendo que você vai curtir bastante esse final de semana. Com
0: De
1: esse novo visual, de
0: folga.
1: folga,
0: Vou levar minha filhota.
1: sextou.
0: Vou levar minha filhota. Vou gastar minha escova amanhã no postinho de saúde, levando a filhota para vacinar. E depois a gente vai dar um passeio aqui por Brasília, inventar alguma coisa para fazer, porque menina em casa, a gente tem que ser criativo também, né? A gente é aquele corre durante a semana no jornalismo e é o corre fim de semana com menina em casa. Mas vamos que
1: Tá certo.
0: vamos, é isso.
1: Vamos que vamos. Priscila, tudo
0: Um
1: de bom,
0: beijo,
1: viu?
0: gente, até segunda.
1: 10 horas mais 30 minutos agora em Brasília. A gente sai para um breve intervalo. Na sequência, estamos de volta com o nosso Revista Brasil.
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1: 10 horas mais 31 minutos, 10h31. Este é o programa Revista Brasil, levando a você as informações, os fatos e acontecimentos de Brasília, do Brasil e do mundo. E agradecendo sempre o carinho da sua sintonia, a sua audiência, enfim, você que está sempre conosco aqui pelas ondas da Rádio Nacional. E claro, nessa primeira hora também com os nossos ouvintes da Rádio Universitária de Roraima, em Boa Vista. 10 horas 32 minutos, deixa eu voltar com o Leandro Martins. Leandro, que também nos amplia com mais informações, sempre o nosso parceiro aqui, âncora do Revista Brasil. Leandro, é com você.
3: Ok, Miguelzinho, eu vou continuar naquele assunto das bikes elétricas e similares, porque desde essa semana, a partir desta semana, esses veículos estão sob novas regras para circulação aqui na capital paulista. A norma publicada pela Prefeitura organiza os limites de velocidade e os espaços permitidos para esses veículos e equipamentos, os chamados autopropelidos. Bom, para as bicicletas elétricas e patinetes elétricos, o limite de velocidade vai ser de 20 km por hora nas ciclovias e ciclofaixas instaladas na pista. Em espaços compartilhados com pedestres, a velocidade cai para 6 km por hora, regra que vale para ciclofaixas instaladas.

0: em calçadas e canteiros onde há circulação conjunta. Mas em locais como calçadas, canteiros centrais e outras áreas destinadas aos pedestres, patinetes e outros equipamentos autopropelidos não podem circular. Fica aqui um parênteses, né, de quem anda pela cidade e repara, né? Eu já reparei que em certos lugares vem aqueles patinetes andando muito rápido, passam raspando em pedestres. Isso aí causa acidentes, é um perigo danado. Bom, fica permitida a circulação de bicicletas elétricas em vias sem ciclovias ou ciclofaixas quando a velocidade regulamentada da via é de até 50 km por hora, porque tem umas bikes desse tipo que realmente andam bastante. Nesses casos, o usuário deve seguir pela borda da pista e no mesmo sentido dos demais veículos. A circulação das bikes é proibida em vias de trânsito rápido, como as marginais, e em rodovias sem acostamento ou faixa própria para esses veículos. Os patinetes podem circular em ciclovias e ciclofaixas dentro do limite estabelecido. Em vias sem infraestrutura cicloviária, ciclovia, a circulação fica restrita a locais com velocidade de até 40 km por hora. Além da velocidade, quem usa bicicletas elétricas e patinetes precisa observar tanto o tipo de via quanto o limite indicado para cada espaço e respeitar a sinalização, que vale também para o trânsito de motos, carros, enfim. Até o próximo dia 28, semana que vem, haverá um período de adaptação com ações de orientação por agentes da CET, a Companhia de Engenharia de Tráfego. Finalizando, a regulamentação municipal está seguindo a resolução do CONTRAN, Conselho Nacional de Trânsito, que permite aos órgãos responsáveis pelas vias estabelecer limites específicos para bicicletas elétricas e equipamentos de mobilidade individual. Resumindo, cada cidade tem o seu contexto e pode legislar, enfim, regulamentar. Volto com você, Miguelzinho.
1: Ok, eu sigo direto à região norte. Rádio Universitária de Roraima, Leandro de Souza, o comando é seu.
2: Obrigado, Miguelzinho. Olha, a Polícia Federal deflagrou ontem a segunda fase da Operação Aquilanera, que investiga aí um grupo suspeito de atuar no garimpo ilegal em terra indígena com uso de aeronaves para apoio logístico e possível lavagem de capitais. As investigações começaram após a identificação de uma aeronave sobrevoando em baixa altitude na terra indígena Yanomami. Depois, a aeronave foi localizada em um aeroporto clandestino. E no local foram reunidos elementos que reforçaram as apurações, incluindo vestígios de cassiterita e indícios de movimentações financeiras suspeitas. Nessa fase da operação, a Polícia Federal cumpriu um mandado de busca e apreensão em Boa Vista. E durante a ação, um foragido da justiça, que não tem relação com o garimpo ilegal, foi localizado e preso na casa onde ocorria aí a busca e a apreensão. No Amazonas, o percentual de pretos indígenas registrados para concorrer às eleições de 2026 não chega a 12%. Os dados são do Tribunal Superior Eleitoral. De acordo com eles, das 462 candidaturas registradas até o momento, apenas 33 são de pessoas pretas, o que corresponde a 7,4% do total, e 22 pessoas são indígenas, com 4,76%. Apesar da baixa expressividade em comparação com as últimas eleições para deputados estaduais, federais, governadores, senadores e presidentes, que foi realizada em 2022, o número de pessoas pretas participando das candidaturas cresceu de 6,82% para 7,14%. O número de pessoas indígenas passou de 3,3% para 4,76% em 2026. No panorama geral, a maioria das candidaturas no Amazonas são de pessoas pardas, com 283 registros. Em 2022, o número chegou a 393 e, em seguida, aparecem os autodeclarados brancos, com 121 pessoas registradas em 2023 e 198 registros em 2022. Miguelzinho, volto com você.
1: Ok, obrigado pela participação, pelas informações, Leandro de Souza. Aproveitando a oportunidade, falando também em relação à questão das eleições 2026, sobretudo de dados, né? A gente também amplia essas informações aqui no Revista Brasil, sobretudo em se tratando justamente de votos, não é? Quando se fala naturalmente em relação a votos nulos, enfim, votos em branco. Eu lhe pergunto, você sabia que os votos brancos e nulos não afetam o resultado final do pleito? Vamos saber, direto da Rádio Senado, as informações com Marcela Cunha.
3: Voto em branco vai para quem está na frente? E uma maioria de votos nulos pode cancelar a eleição? A resposta para as duas perguntas é não. Para votar em branco, o eleitor aperta a tecla branco e confirma. O voto nulo acontece quando é digitado um número que não corresponde a nenhum candidato ou partido. Nos dois casos, o voto é excluído da contagem que define o resultado. Não é transferido, não beneficia nenhum candidato e não é somado ao vencedor. O consultor legislativo do Senado, Gilberto Guerzoni, explica como essas duas situações aparecem na urna.
4: Mas a gente já viu que reduziu bastante o número de votos em branco, né? Já que a urna eletrônica abre uma tela. O eleitor tem que fazer alguma coisa de forma ativa ali, né? Ou ele erra e confirma, né? Ou propositalmente coloca um voto inexistente e confirma, o que leva à anulação do voto, ou ele tem que apertar a tecla de voto em branco.
3: Além de expressar uma decisão consciente, o voto nulo também pode ser resultado de um erro na digitação. Em 2026, serão 6 votos para deputado federal, deputado estadual ou distrital, 2 senadores, governador e presidente da República. Por isso, a recomendação da Justiça Eleitoral é levar uma colinha de papel. O consultor legislativo, Gilberto Guerzoni, lembra que a grande quantidade de escolhas pode confundir o eleitor.
4: Porque são muitos números, né? E isso acaba confundindo. Dificilmente o eleitor vai ter na cabeça de cor todos os números que ele vai votar.
3: Os votos brancos e nulos também não entram no cálculo para levar ao segundo turno as eleições para presidente da República e governador. Só os votos válidos são considerados para saber se um candidato recebeu mais da metade. E mesmo que a maioria dos eleitores anule o voto, a eleição não será cancelada. Uma nova votação só pode ocorrer quando a Justiça Eleitoral anula mais da metade dos votos por irregularidades. Da Rádio Senado, Marcela Cunha.
1: E as eleições deste ano têm recorde de candidaturas autodeclaradas LGBTQIA+. A maioria dos 514 candidatos concorrem à Câmara dos Deputados. Os detalhes na reportagem de Solimar Luz.
5: O número de candidaturas LGBT+, registrou recorde para as eleições gerais deste ano no Brasil. Ao todo, 514 candidatos se autodeclararam parte do grupo, um crescimento de 57% em comparação com o pleito de 2022. Em termos proporcionais, a representatividade deu um salto. Nas últimas eleições gerais, havia aproximadamente uma candidatura LGBT+, para cada 90 registros. Em 2026, a relação passou para cerca de uma a cada 40. A maior expansão foi registrada entre os candidatos que concorrem à Câmara dos Deputados. Os dados fazem parte de um levantamento divulgado esta semana pelo Instituto Plena Cidadania, organização que desenvolve projetos relacionados à democracia, cidadania e direitos humanos. Para Gui Mohanlen, da diretoria executiva do Instituto Plena Cidadania, o aumento nos números é fruto de muito trabalho e que reflete no dia a dia da sociedade.
6: Quando a gente chega na política, a gente consegue trazer mudança material real na vida das pessoas. Em todas as instâncias que a gente vê projetos inovadores de grande impacto nas áreas do clima, da educação, do transporte público. E eu acho que a população já entendeu isso. Quando a gente começou, né, há 12 anos atrás, a gente contava nos dedos a quantidade de candidaturas. Agora, em 2026, a gente tem 514, mais de 500 pessoas se declarando LGBT.
5: A expansão alcança novas regiões, com crescimento expressivo no Norte, que passou de 22 para 53 candidaturas. No Centro-Oeste, o crescimento foi de 41 para 77. No Nordeste, de 73 para 133. A região Sudeste permanece na frente, concentrando a maior quantidade absoluta de candidaturas LGBT+, com 161 registros. Outra diferença em 2026, de acordo com o levantamento, é o espalhamento das candidaturas, com uma distribuição mais diversificada entre diferentes partidos e correntes políticas. De acordo com o Instituto, os dados do levantamento são

0: baseados em inscrições registradas no site do Tribunal Superior Eleitoral e na plataforma do Vote LGBT, considerando as candidaturas autodeclaradas e com autorização de divulgação. Com informações da Agência Brasil, da Rádio Nacional, no Rio de Janeiro, Solimar Luz.
1: 10 horas 43 minutos, informação você confere aqui no Revista Brasil. Vamos voltar a São Paulo, no comando, Leandro Martins.
2: Ok, Miguelzinho, a Enel São Paulo, concessionária de distribuição de energia aqui da capital paulista e vários municípios da região metropolitana, apresentou ontem as alegações finais do processo de recomendação de caducidade, ou seja, possibilidade dela perder a concessão do serviço elétrico. O processo foi iniciado em abril pela ANEEL, Agência Nacional de Energia Elétrica. Segundo o órgão, a Enel não regularizou em definitivo as falhas e transgressões referentes ao restabelecimento do fornecimento de energia elétrica depois de interrupções em 2023 e 2025. De 2023 a 2025, que deixaram milhões de usuários de 24 municípios aqui da Grande São Paulo, além da capital, às escuras. E em alguns casos por até uma semana. A ANEEL aponta que a distribuidora apresentou desempenho insatisfatório e abaixo da média em relação a outras distribuidoras que operam no país durante esses eventos climáticos extremos. Bom, o lado da Enel, nas alegações finais apresentadas nesta quarta-feira, a empresa sustenta que outras distribuidoras também falharam no restabelecimento de energia naquelas circunstâncias, né, de tempestades, enfim, e naquele período de 2023 a 2025. Só que, segundo a Enel, elas não foram submetidas ao mesmo processo de caducidade que a Enel vem enfrentando na justiça. A concessionária defende ainda que, em dados atualizados até junho deste ano, houve melhora de 90% no indicador de interrupções superiores a 24 horas. A Enel também alega que aumentou em 70% os investimentos e em 30% o pessoal contratado, mão de obra e serviços alocados para distribuição. A Enel acrescenta que a ANEEL abriu a etapa de alegações finais antes de julgar o recurso relacionado ao pedido de perícia técnica independente. Essa questão segue na justiça e a gente vai acompanhando, porque são idas e vindas, né? Nós vamos ter dois cenários: a Enel sendo confirmada e mantendo o contrato, ou a Enel tendo que sair, o que também pode causar outros desdobramentos, porque quem é que vai assumir, né? Antes da Enel era a Eletropaulo, desde os anos 80. Mas a gente vai acompanhando aqui e trazendo as informações, Miguelzinho.
1: Tá combinado, obrigado, Leandro Martins. E atenção, você aposentado, você pensionista, o INSS volta a alertar você, ou seja, esse público, sobre golpes praticados por criminosos. Vamos saber de tudo na reportagem de Edinaldo Júnior.
3: O INSS reforça o alerta contra fraudes que usam a prova de vida para fazer vítimas entre segurados da Previdência. Os golpistas costumam enviar uma mensagem SMS com link de acesso para o celular das vítimas. O conteúdo falso informa sobre um suposto corte de benefícios. Para saber se a mensagem é verdadeira, é preciso estar atento a alguns sinais, como explica a presidente do INSS, Ana Cristina Silveira.
4: Se você receber uma mensagem do governo federal pelo WhatsApp, verifique se ela foi enviada pela conta oficial identificada com o selo azul de verificação. O INSS nunca solicita dados pessoais, senhas ou qualquer tipo de pagamento.
3: A prova de vida é feita de forma automática por meio do cruzamento de informações entre as bases de dados do governo. Apenas os segurados que não tiverem essas movimentações identificadas pelos sistemas são chamados a regularizar a situação pelo WhatsApp do gov.br ou pela caixa postal da conta Gov. De acordo com a presidente do INSS, Ana Cristina Silveira, o cruzamento de informações garante o pagamento em dia com total segurança.
4: A prova de vida é um procedimento importante para garantir a continuidade do pagamento do benefício com segurança. Se for necessário realizá-la, o procedimento pode ser feito de forma simples e segura. Basta comparecer à agência bancária onde você recebe o benefício. Outra opção é fazer a comprovação pelo site ou aplicativo Meu INSS.
3: Em caso de dúvida, aposentados e pensionistas podem ligar para a central telefônica 135 de segunda a sábado, das 7 da manhã às 10 da noite. Para acessar a plataforma Meu INSS,

0: basta entrar no endereço meu.inss.gov.br ou baixar diretamente na loja de aplicativos do celular. O acesso aos serviços precisa do login na conta Gov. Reportagem Edinaldo Júnior.
1: Olha, o Exame Nacional para a Certificação de Competências de Jovens e Adultos, Enseja, 2026, acontece neste domingo, dia 23 de agosto, em todos os estados e no Distrito Federal. Para fazer a prova, o participante deve apresentar documento oficial original com foto e levar caneta esferográfica de tinta preta com material transparente, viu, gente? O Enseja é uma prova gratuita aplicada pelo Instituto Nacional de Estudos e Pesquisas Educacionais Anísio Teixeira, o INEP, que permite a jovens e adultos obter um certificado de conclusão do ensino fundamental ou do ensino médio. Os candidatos podem consultar o local de prova pela página do participante ou pelo telefone 0800-616161. Vou repetir, 0800-616161, da Central de Atendimento do INEP. A consulta por telefone é uma novidade deste ano e exige a informação do CPF e a confirmação dos dados pessoais. As provas vão ser aplicadas em dois turnos. No horário de Brasília, pela manhã, os portões abrem às 8 e fecham às 8h45, com início da prova às 9 horas. À tarde, os portões abrem às 14h30 e fecham às 15h15. E a prova começa às 15h30. Os participantes devem deixar celulares, relógios inteligentes e outros equipamentos eletrônicos desligados dentro do envelope porta-objetos antes de entrar na sala. Para mais informações, acesse gov.br/inep, repetindo, gov.br/inep, e o telefone, repito, à sua disposição, 0800-616161, da Central de Atendimento do INEP. Agora, faltando 10 minutos para as 11 horas, 10 para as 11, quando alguém entra em uma faculdade de medicina, imagina que, ao final de 6 anos, estará preparado para cuidar da vida de outras pessoas. Mas o que acontece quando o próprio curso apresenta desempenho abaixo do esperado na Avaliação Nacional da Formação Médica? O Superior Tribunal de Justiça restabeleceu as medidas cautelares impostas pelo Ministério da Educação a 107 instituições de ensino superior que tiveram baixo desempenho no ENEMAD. ENEMAD, que é esse exame que a gente comentou há pouco. A decisão recoloca em vigor medidas de supervisão que podem atingir a oferta de vagas e outros aspectos do funcionamento desses cursos. E para a gente entender essa decisão, conversamos agora aqui no Revista Brasil com a doutora Yáscara Pinheiro de Lages Pinto, médica, conselheira federal de medicina pelo estado do Piauí. Doutora Yáscara, muito obrigado por estar com a gente e por nos ajudar a esclarecer essa decisão. Bom dia.
2: Bom dia.
1: Bem, então, para começar exatamente, o que o STJ decidiu agora e o que muda na prática para essas 107 instituições de ensino superior?
2: Bom, eles decidiram que realmente o que o governo tinha pedido para que o ENAMED valesse, o MEC tinha pedido, né, que o ENAMED valesse para... que é como a avaliação das escolas médicas, que esse teste avaliasse... de fato, as escolas médicas e que essas escolas sofressem alguma espécie de punição, as escolas que não alcançassem uma boa avaliação de acordo com as normas lá estabelecidas no ENAMED, nesse teste. E o que aconteceu é que essa medida tinha caído, porque as escolas, né, a associação das faculdades, elas tinham... entrado na justiça pedindo que isso não servisse, que o teste ENAMED não servisse para ser como uma punição, né, para as escolas. Mas aí o governo, a justiça entendeu, o STJ deu uma decisão dizendo que sim, que o MEC pode usar o teste de ENAMED para avaliar as escolas e puni-las. Foi isso que aconteceu, né? Nós, do Conselho Federal de Medicina, nós alertamos que isso, mais cedo ou mais tarde, iria acontecer em relação a esse resultado do ENAMED, que realmente foi assustador. Ele foi criado para avaliar as faculdades e não o estudante, né? Então, o ENAMED... ele foi criado pelo próprio governo federal, que autorizou essas escolas, essa quantidade de escola indiscriminada e desqualificada, né, que acabou gerando essa comprometendo a boa formação médica, né? Então, o que o Conselho Federal de Medicina tem feito para que essa quantidade de escolas médicas que foram colocadas no mercado, produzindo a quantidade enorme de estudantes sem a qualificação necessária, a gente criou o PROFIMED. Estamos tentando aprovar o PROFIMED, que é um mecanismo permanente de avaliação e certificação profissional com os critérios técnicos, éticos, clínicos, que assegurem que esses estudantes eles recebam registro para exercer a medicina no Brasil somente se realmente estiverem qualificados. Né?
1: Perfeito. E aí existe um dilema, né, doutora? De um lado, o Brasil precisa de mais médicos. De outro, não adianta aumentar o número de médicos se a formação não tiver qualidade. Como equilibrar, então, quantidade e qualidade?
2: Então, hoje no Brasil nós temos mais de 500 cursos de medicina aberto, ficando atrás apenas da Índia, que tem a população 7 vezes maior que o Brasil. Então, mais do que criar essas avaliações inócuas como o Enamed, o governo ele deveria assegurar que essas escolas autorizadas pelo próprio Estado sejam efetivamente fiscalizadas, né? E que esses alunos saiam realmente qualificados. É isso que a gente deveria ter, porque não adianta formar quantidade de médicos sem qualidade, porque isso vai comprometer a assistência na saúde.
1: Perfeito.
2: Então, para você ter uma ideia, o Enamed, dessas 500 faculdades aí, 200 praticamente no teste que foi feito do Enamed agora no final do ano, eles possuem nível crítico insuficiente e praticamente sem condições de formar alunos. Então, foi isso que realmente chocou ao resultado, né? Mostrando que fazendo com que o governo pedisse que realmente houvesse uma punição, porque é uma situação muito crítica. Imagine que 200 faculdades produzindo aluno nota zero, né? E aí é importante o quê? Que esses testes, na verdade, eles como o Enamed, ele é muito claro que eles avaliam a escola em si, a qualidade dessas escolas. Mas o aluno que sai, o egresso da faculdade, ele precisa ser avaliado por quê? Ele precisa ser avaliado por um teste de proficiência, que é isso que nós estamos propondo. Assim como na OAB, que tem o teste que avalia o advogado que sai para poder fazer realmente exercer a profissão, e ele lida com processos. Imagine o médico que vai lidar com a vida. Então, o Conselho Federal de Medicina, muito preocupado, tem proposto que já foi aprovado no Senado, precisa ir para o Congresso para que isso passe esse teste de proficiência, porque o problema já está posto. As faculdades já estão aí produzindo médicos sem uma formação adequada, e a gente precisa garantir a segurança da população, a assistência da população precisa ser feita por médicos que tenham essa capacidade testada e avaliada por quem, de fato, tem a competência para tal, que é o Conselho Federal de Medicina. São os conselhos.
1: Perfeito. Bem, o nosso tempo realmente está bastante exíguo, mas só para concluir, doutora, quando uma faculdade de medicina é reprovada em qualidade e essa questão de alguma forma compromete, como a senhora bem destacou aí, justamente toda uma cadeia, né? Ou seja, o estudante, o paciente que também acaba de alguma forma sofrendo as consequências, né? Para que se possa mudar, apenas para deixar de fato essa mensagem ao nosso público, o que deve ser feito de uma forma emergencial?
2: É, Então, a gente propõe que essas escolas que não têm condição, elas realmente elas sofram punições e sejam, ou se façam as suas adequações necessárias, de acordo com as diretrizes, né, necessárias para um bom funcionamento de um curso, de uma faculdade, ou então que fechem. Porque o que não. E que também que pare, que o MEC pare de autorizar vagas, porque nós estamos numa situação já de calamidade, né? Você está vendo que tudo que está se fazendo, com o teste de Enamed, tentando fazer essas punições à faculdade, a gente tentando fazer uma prova de proficiência para os alunos que estão saindo, mas o governo continuar, o MEC continuar autorizando vagas e faculdades, abrindo faculdades, é uma torneira que precisa ser fechada. Porque são medidas que a gente sabe que, na verdade, qual é a necessidade se nós já temos essas faculdades e podemos trabalhar para que elas se tornem realmente eficientes e formem bons alunos.
3: Sim.
2: Então, não é a questão de quantidade, é a questão de se trabalhar a qualidade dessas faculdades já existentes e que as que não têm qualidade, que fechem.
1: Perfeito. Doutora Yáscara Pinheiro Lages Pinto, médica, conselheira federal de medicina pelo estado do Piauí. Mais uma vez, muito obrigado pela participação e pelas informações, doutora.
2: Por nada.
1: Pois é isso, 10 horas mais 59 minutos, como falávamos há pouco, né? E ela deixou bem claro isso, e é justamente o que o Ministério da Educação está, de fato, tomando essa decisão. Foi justamente uma decisão com base num pedido do próprio MEC de que esses cursos, de fato, sejam aí, essas medidas cautelares, digo, impostas pelo Ministério da Educação, né, essas 107 instituições de ensino superior que apresentaram baixo desempenho no Exame Nacional de Ensino, ou seja, o ENAMED, que é o Exame Nacional de Avaliação da Formação Médica. Portanto, são medidas justamente para que se possa evitar uma situação mais complicada e, é claro, recair justamente lá no paciente. Portanto, uma medida que vem embora nesse sentido de justamente estancar um eventual prejuízo para toda essa cadeia que nós comentamos há pouco. Saímos para um breve intervalo. Na sequência, estamos de volta com o nosso Revista Brasil.
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1: Onze horas mais 1 minuto agora em Brasília. Estamos de volta com o nosso Revista Brasil, levando a você sempre o melhor da informação, agradecendo sempre a sua sintonia, você que nos ouve pela Rádio Nacional de Brasília, AM 980 kHz. Deixa eu agradecer também aos ouvintes que estiveram nessa primeira hora com a gente, da Rádio Universitária de Roraima, 95,9 FM, além da nossa página na internet em radios.ebc.com.br, e também quem nos acompanha pelo aplicativo Rádios EBC. E eu convido você agora a embarcar na nossa viagem diária que fazemos a Paris. Vamos direto aos estúdios da Rádio França Internacional. Quem está conosco hoje e nos amplia com mais informações, os principais fatos e acontecimentos do mundo, é Adriana Brandão. Olá, Adriana, bom dia.
6: Bom dia, Miguelzinho. Bom dia, ouvintes do Revista Brasil. Tarde nublada em Paris, com temperatura máxima prevista de 23 graus.
1: Vamos então aos assuntos desta sexta-feira, Adriana, porque o Irã está acusando os Estados Unidos de terrorismo econômico, hein?
6: Miguelzinho, Teherã acusa Washington de terrorismo econômico e de crimes contra a humanidade após a ameaça do governo Trump a aliados americanos que não aderirem à guerra econômica dos Estados Unidos contra o Irã. Os países que mantiverem relações comerciais com Teherã, por exemplo, poderão ser alvo de sanções, ameaçou o secretário do Tesouro dos Estados Unidos. O governo Trump defende as pressões econômicas como uma forma de provocar a queda do regime iraniano sem retomar as operações militares. A China afirmou nesta sexta que as sanções e pressões americanas não são uma solução para o conflito no Oriente Médio. A impopularidade da guerra no cenário político norte-americano preocupa Trump. O conflito na região vai completar 6

meses na semana que vem com o Estreito de Hormuz bloqueado pelas forças iranianas, enquanto Washington persiste com o bloqueio naval ao Irã. Sobre Hormuz, o site americano

0: uma vaga na superação. Assim eu posso definir, não é, Leandro Martins? Ou seja, com um jogador a menos, o Corinthians despachou o Rosário Central e avançou às quartas da Libertadores, meu caro.
1: É, exatamente, Miguelzinho. O Corinthians fez a sua lição de casa. Eu vou ser bem sincero, ontem eu não assisti futebol porque eu fui ao
0: Como
1: um
0: assim,
1: showzinho.
0: Leandro? Não, calma lá. Calma, respira. Como é que você não assistiu esse jogo de futebol? Não era apenas um jogo de futebol, era um evento.
1: É, mas é que ontem, ontem eu fui num outro evento, um show de jazz de uns amigos aqui, muito bacana, né? Que já, inclusive, eles tocam também na Rádio Nacional FM aqui de São Paulo, e aí fui prestigiá-los. Aí, como a gente só não consegue se dividir fisicamente, né? O meu coração até ficou com o Corinthians, mas eu fui ali prestigiar esse showzinho de jazz. Então, ontem não teve futebol, mas a gente depois recuperou e vamos comentar. O Corinthians, ele fez o seu papel, ganhou de 1-0 na Neoquímica, mesmo com um jogador a menos, né? Teve uma expulsão. E somado com o resultado anterior de 1-0 lá em Rosário, o Corinthians, parabéns, está nas quartas de final. E olha, ele tem pela frente um outro argentino, mas aí a casca é mais grossa, é o Estudiantes, mais tradicional. Isso lá em setembro, Miguelzinho.
0: É, só corrigindo, o primeiro jogo foi 0-0, não? Foi um empate, na verdade.
1: Foi 0-0, exatamente. Isso. Mas foi
0: daí
1: lá em
0: porque Buenos ganhou 1-0 agora, e aí sim se classificou.
1: Fechou.
0: Agora, essa o Mirassol, por sua vez, ele caiu nos pênaltis, né? Tava jogando bem, eu até assisti esse jogo, parte desse jogo, tava jogando bem, né? Atacando, mas, enfim, levou ali para os pênaltis, mas de fato não conseguiu passar pela LDU. Que eu descobri, inclusive, que o Davidson está jogando pelo LDU. Ex-Cuiabá, ex-Palmeiras.
1: Isso, até pelo Grêmio ele já passou, você acredita? E eu acho que ele deveria voltar para lá pro Sul, porque o Davidson, ele guarda o dele, ele faz um golzinho, ele tem movimentação, apesar dos, acho que 36, 37 anos de idade, ele tá muito bem, tá com um fôlego muito bom. O Mirassol, Miguelzinho, é aquilo, né? Ele celebrou muito a primeira Libertadores da história do clube, ele tinha essas ambições, mas infelizmente não conseguiu fazer resultado aqui no interior e foi decidido no Equador e até que foi longe, perdendo nos pênaltis. Se tem um lado bom nessa história, Miguelzinho, é que o Mirassol vai poder se concentrar agora para fazer pontos e sair da zona de rebaixamento do Brasileirão, que eu realmente acho que ele tem time para não ficar ali e se manter na Série A. Então agora vai concentrar a sua bateria no Brasileirão. É o lado bom dessa história, mas é um brasileiro a menos aí na Libertadores, né, Miguelzinho?
0: É um foco total agora para a Série A do campeonato, porque senão cai para a Série B, e aí fica mais complicado, né?
1: E lembrando que, então, pelos resultados durante esta semana, um brasileiro também ficou pelo caminho, além do Mirassol, o Cruzeiro ficou, porque enfrentou o Flamengo, né? O Palmeiras e o Corinthians passaram. Então, nós já temos 3 encontros confirmados lá no início de setembro. Estudiantes e Corinthians, Fluminense e Platense e Palmeiras e LDU. Né? O Palmeiras vai ficar aí com a LDU, que é um time complicado, né?
0: Mas Flamengo está aguardando o adversário, não é isso?
1: O Flamengo aguarda o adversário que vai sair de Independiente Del Valle e Tolima, né?
0: É, tem um detalhe aí, né?
1: O Tolima peruano e o Independiente Del Valle, outro grande equatoriano. É porque esse jogo vai ser na terça-feira, dia 25, e aí sim, aí fecha o quarto confronto das quartas de final.
0: Mas aí, digamos que o Flamengo passe para a próxima fase, né? E o Corinthians também, ou seja, se encontrem na semifinal, aí teremos um clássico, Corinthians e Flamengo.
1: É, e olha que pode ter outro clássico também, Corinthians e Palmeiras, Miguelzinho, já pensou? E pode ter um Fla-Flu, se o Fluminense passa pelo Platense e o Flamengo vier a passar provavelmente pelo Independiente Del Valle, claro que o Tolima pode vencer, mas se pesar a tradição, o Del Valle inclusive já eliminou o Flamengo em histórias anteriores. Eu me lembro de uma manchete de um jornal, Miguelzinho, o dia em que o Flamengo virou suco.
0: Que isso?
1: É, ele foi eliminado pelo Del Valle numa
0: circunstância. Sim, eu me recordo.
1: Mas enfim, o futebol bacana é aquela velha história, nem sempre o melhor vence, nem sempre dá lógica, e esse é que é o imprevisível, é que é o bacana mesmo no futebol. Mas vamos ter, portanto, então, 4 brasileiros, né? Corinthians,

0: contra o Estudiantes, Palmeiras contra a LDU, Fluminense contra a Platense e Flamengo contra o Independiente del Valle ou Tolima.
1: Mas antes de passar para a Sul-Americana, apenas para registrar que o Memphis Depay jogou e que o gol saiu dos pés dele, claro, passando pelo bidon, não é?
0: Sim, outro grande jogador é o Corinthians com o Memphis Depay, e agora assim que voltar o Yuri Alberto, realmente eu acho um dos times que está melhor no Brasil. É um conjunto já, é daqueles elencos que a gente conhece mais ou menos o time base de cor, né? A gente conhece os jogadores, que tem time aí que muda demais. Então o Corinthians está sob o comando do Diniz, que chegou de baixa desconfiança, mas vem conquistando aí a confiança do torcedor, pouco a pouco, com as dificuldades que enfrenta. Deve estar muito feliz com a chegada do Memphis. E é isso aí, Miguelzinho. O Corinthians aí pode disputar as Copas, os torneios que está participando este ano.
1: É, mas tem que melhorar ainda o seu elenco. A gente precisa ainda de um centroavante, digo de passagem, um centroavante, um bom centroavante, sabia?
0: Então, olha aí o Daverson ontem.
1: Não, mas calma. Muita calma nessa hora.
0: Olha, o Daverson, o Pedro Raul, eu não vou falar assim, mas isso, colegas corintianos da EBC São Paulo, o que que eles falaram? Não está na... Colocar na boca deles, eles que falaram, eles, o Pedro Raul é um rapaz muito bonito, vai ser modelo, porque como centroavante não serve, não faz gol. Então é o que eles, os corintianos daqui, falam. Então, bota o Davinho, bota alguém aí que empurra a bola pra dentro, é isso aí que vale, é bola na rede.
1: É verdade. Bem, pela Sul-Americana, o Botafogo venceu, mas não convenceu, porque foi eliminado pelo Cienciano no Rio, não é? Até porque era difícil a situação do Botafogo mesmo, né? Em razão do primeiro jogo, o resultado do primeiro jogo.
0: Exato, e foi mais ou menos como eu, você e ontem o Roberto palpitamos, o Botafogo não ia devolver aquele placar, ou seja, venceu em casa, para não ficar feio, né? Passou pelo peruano Cienciano, só que não foi o suficiente, né? Então nós vamos ter o Cienciano contra o Torque, também no dia 9 de setembro. O Santos... Conseguiu, digamos, segurou o Macará lá do Equador 0-0, tinha vencido aqui na Vila Belmiro, está garantido, só que vai enfrentar o Atlético Mineiro. Olha, briga de alvinegros, briga de brasileiros, nas quartas de final eles vão se encontrar. E o São Paulo, cadê o nosso Roberto Camargo aí, que no chaveamento vai enfrentar quem? O Boca Juniors.
1: Eita, aí é difícil. Pedrada, hein?
0: Pedrada, mas...
1: Agora, quem surpreendeu foi o Vasco, hein?
0: Foi o Vasco.
1: Superou o Olímpia com goleada, hein? Puxa, isso é bom destacar, ou seja, que ele agora garantiu a classificação para a próxima fase da competição após 14 anos, meu caro Leandro.
0: Eu acho que vale até um hino, né? 4-1, tantas Marianas cantaram.
1: É isso que eu ia colocar, vale uma Mariana em favor dele ou não? Como é que é? Não, mas do lado positivo, ou seja, dois, três, enfim.
0: Ou coloca o hino do Vasco.
1: Coloca o hino, Claudinho, o hino do Vasco. Em homenagem ao nosso Aécio Amado, Vasco fez bonito, superando o Olímpia. A gente falou aqui que, inclusive, o Olímpia era um time de tradição, não é isso, Leandro?
0: Sim, o Olímpia é um dos principais times do Paraguai.
1: Pois é, mas e o que você achou dessa vitória do Vasco?
0: Me surpreendeu. Porque o outro jogo foi 0-0 no São Januário, quer dizer, decidir fora de casa sempre é complicado com um clube de tradição, e o Vasco calou a todos, né? 4-1 fora de casa, está na... Agora, quem é que ele vai enfrentar, Miguelzinho? Deixa eu fazer as contas.
1: Veja
0: aqui.
1: Veja aí pra gente.
0: Eu acho que é o... Olha, outra pedrada, hein? O Vasco vai enfrentar, nas quartas, o vencedor entre River Plate, outro grande da Argentina, contra o Santa Fé. E esse jogo também vai ser semana que vem, quarta-feira, a gente fica de olho. Portanto, o São Paulo enfrenta o Boca e o Vasco enfrenta o River. É como se fosse o Fla-Flu de lá, né? O Boca e River. Então, vamos ter bons confrontos aí. Vai ser bem pulsante essas quartas de final da Libertadores.
1: Falando em confrontos da Sul-Americana, né? Você se referiu?
0: Sim.
1: É, tá. Porque da Libertadores, porque você falou Libertadores. Mas, enfim... Falando em relação à Libertadores, só voltando aqui, resgatando, diante daqueles confrontos, possíveis confrontos que você mencionou, não é? A gente pode ter aí semifinais 100% brasileiras pela primeira vez. Se todos os brasileiros passarem pelos seus adversários, nós teremos semifinais 100% brasileiras.

0: Ou seja, Corinthians, sim, Flamengo, Palmeiras e Fluminense.
1: Já pensou? Você vai ter, inclusive, Fla-Flu e Corinthians e Palmeiras. Vai ter quatro brasileiros e quatro brasileiros das maiores torcidas, dos mais tradicionais. É um monte de título aí, se for somar. Grandes confrontos. Olha, a Libertadores desse ano promete muito. A Sul-Americana também está bem bacana com clássicos. Porque, veja, Miguelzinho, o River Plate e o Boca Juniors, que vão para as quartas de final da Sul-Americana, também eles foram... Eles sofrem pressão lá na Argentina, que eram times que jogavam Libertadores. Este ano estão na Sul-Americana, mas está valendo, né? Muitas vezes o time está se reformulando, se reforçando, e é isso aí. Vamos ter, então, os torneios sul-americanos com muita, muita emoção, com muita capacidade de grandes resultados, grandes times, grandes arenas lotadas.
0: Perfeito. E hoje tem, meu caro Leandro?
1: Hoje tem, mas hoje não. Só que amanhã, no fim de semana, sábado e domingo, nós vamos ter volta ao Brasileirão, né? E com uma rodada também, novamente, muito importante, com grandes confrontos. Vamos a ela?
0: Vamos lá.
1: Então vamos lá. Eu já vou até abrir do lado aqui a tabela para a gente ter uma ideia aí da força dos confrontos. Amanhã, então, 16:04 da tarde, abre a rodada Fluminense e Remo. Fluminense classificado, portanto, na Libertadores. E o Fluminense enfrenta o Remo, que está lá na zona do rebaixamento, mas está lutando. Eu acho que, como o jogo é no Rio, Miguelzinho, o Flu deve, perseguindo ali os principais, ou perseguindo o G4, está no G4, na quarta posição, deve vencer o Remo, não com facilidade, mas 2-1.
0: 2-1. Deixa eu chamar mais dois palpiteiros aqui, o Cláudio Lima, que é o nosso operador de áudio, e também o nosso operador João Cláudio, para que deixe também os seus palpites aqui em relação aos jogos deste final de semana pelo Brasileirão Série A. Começando com você então, Claudinho, vamos lá.
2: Em quem eu vou...
0: Olha, deixa aí. Eu colocar o grilo. Eu digo que você tem que prestar atenção, meu caro Cláudio.
2: Deixa eu colocar o grilo para mim aqui.
0: Repita por gentileza, Leandro, para que ele possa compreender.
1: Antes que eu repita,
0: esse menino vive desligado, esse garoto...
1: Tem um apresentador de futebol de televisão que eu dou muita risada, porque quando dá aquela furada, ele fala assim, presta atenção no serviço.
0: Sabe como é que eu falo aqui? Eu brinco com ele? É o seguinte, você tem que prestar atenção, você não presta.
1: Não, mas ele tem que ser que nem o Aécio, né? Qual é o jogo mesmo?
0: Ele não soube nem disfarçar, né? Pior que ele não soube nem disfarçar. Fluminense Remo, meu caro Cláudio Lima.
2: Ah, Fluminense, eu já falei que no Rio de Janeiro eu sou Fluminense, tricolor.
0: Ah, olha só.
2: 2-0 pro Fluminense.
0: 2-0. João Cláudio.
3: Primeiramente, um grande abraço, Leandro Martins. Saudade de você e desse meu povo de São Paulo aí, tá? Manda um abraço pra todo mundo.
1: Da mesma forma, Claudinho. Aquele
3: pessoal
1: abraço.
3: Pessoal da TV aí, essa galera bacana demais. Demais. Povo muito acolhedor. Tive uma boa experiência quando eu trabalhei um mês aí. É um pessoal muito legal.
1: É o João Cláudio.
0: Nós tivemos o Cláudio Lima e agora é o João Cláudio.
1: Ô, João Cláudio, então deixa eu contar uma coisa pra vocês todos aí, Miguelzinho, Claudinho, João Cláudio. Quem deve estar nos escutando neste momento, a nossa resenha esportiva, é a nossa querida Priscila Sestari, que já trabalhou aí com o João Cláudio.
3: Sim, Priscila é grande amiga.
1: Priscila, ela foi convidada, ela tá ouvindo a resenha, ela vai tentar ver se ela consegue vir a participar com a gente, porque Miguelzinho, a Priscila entende demais de esporte, uma palmeirense. Fórmula 1, então, que você perguntar pra ela sabe.
0: Fórmula 1 é um gênio. Então nós estamos precisando de alguém desse naipe aí, viu? Porque nós aqui realmente estamos aquém das informações em relação ao esporte. Claro que é brincadeira, a gente traz todas as informações que precisas para o nosso público, mas é sempre bom, nosso programa está sendo ampliado com pessoas que agregam. Neste caso, vai agregar e muito, com certeza.
3: Um beijo, Priscila. Boa escuta aí.
1: E ela tá dizendo aqui, ó, tá no zap. Estou ouvindo sim, porque ela falou, eu vou conferir como é que funciona. Priscila, convidadíssima aí.
0: Está convidadíssima
1: com sua chefia, né, Miguelzinho?
0: É isso.
1: Mandando
0: será um prazer ter uma voz feminina aqui nessa nossa resenha.
1: E qualificadíssima, a Priscila é muito boa, sabe muito do esporte disso. E se vier com a gente vai agregar muito, né, Miguelzinho?
0: Com certeza.
1: Bom, o João Cláudio, afinal, palpitou ou não palpitou?
3: 2-0 Fluminense.
1: Aí, garoto. Vamos pro próximo.
0: Calma lá,
1: amanhã.
0: Deixa eu também dar meu palpite aqui, meu caro Leandro. Eu vou com todos vocês. Eu acho que o Fluminense vence o Remo jogando dentro de casa, vem embalado aí de vitórias durante a semana. Enfim, eu acredito que 3-1 será o placar. E agora?
1: Vamos pro próximo?
0: Sim, vamos lá.
1: Ainda no sabadão, às 6:30 PM, lá no Beira Rio, o Internacional, que está ali quase na zona do rebaixamento, lutando, mas tem um bom retrospecto em casa, só que ele recebe o Galo. O Galo, o Atlético Mineiro, está em oitavo, não perde, se não me engano, 8 ou 9 partidas, vai ser osso duro de roer, viu? É. Mas eu vou dar uma força para os colorados aí, 2-1.
0: 2-1. Cláudio Lima.
2: Olha, Minas Gerais eu sou Cruzeiro, mas vou dar uma força pro Luciano aí. Atlético, Galo vai vencer, com certeza. As condições 2-0.
3: João Cláudio. Eu pensei a mesma coisa, dar uma força pro Zepilético. O Zepilético do Luciano Barroso. Um beijo, Luciano. 2-0 também pro Zepilético.
0: Eu acredito que o Atlético Mineiro também passe pelo Internacional. O Internacional não está numa boa fase e vai perder dentro de casa por 1-0.
1: Ih, vai ter protesto lá no Portão 3,
0: Liberaril, mas tudo bem.
1: Amanhã também, ainda nesse sábado, às 8:30 PM, um confronto que acabou de acontecer pela Libertadores, Cruzeiro e Flamengo. Olha. Cruzeiro foi eliminado pelo Flamengo na Liberta, só que está bem no Brasileirão, quinta posição. Se vencer amanhã, passa para quarta, dependendo do resultado do Fluminense. Então, Cruzeiro em casa, no Mineirão, contra o Flamengo, eu acho que o Cruzeiro vai tentar se superar de qualquer maneira e vencer, devolver a derrota para o Flamengo. 2-1, Cruzeiro.
0: Cláudio Lima.
2: Eu achei que o Cruzeiro, no último jogo contra o Flamengo, jogou muito bem. Atacou bastante. Só não fez. Atacou, mas não fez. Mas lá no Mineirão, vai dar Cruzeiro. Viu? Eu vou um placar assim, sofrer. 2-1 pro Cruzeiro.
0: 2-1. João Cláudio.
3: Posso dar o palpite do Walter Lima?
0: Ah, 4-0. Pode ficar. 4-0
3: pro time neutro.
0: Não, olha só. Olha, eu acho que o Cruzeiro vai dar o troco. O Cruzeiro vai dar o troco. Vai ganhar jogando em casa. 2-0 para o Cruzeiro.
1: É isso aí, Miguelzinho. Bom, agora nós vamos para o domingo, às 16:00 PM. Tem clássico lá em Salvador. É dia de Bavi. Vitória e Bahia, né? O Vitória está na 12ª posição, o Bahia na 6ª. O Bahia tem um time mais forte, mas clássico regional zera tudo, né? Geralmente é muito nivelado. E por isso mesmo, eu acho que vai ser tão nivelado que vai ser empate.
0: Demorou, hein, Leandro? Demorou, hein, pra sair um empate aí, hein?
2: O rei empate. Engraçado, Miguel.
1: Já tô descendo mais do muro ultimamente.
0: Oh, tem me surpreendido positivamente nesse aspecto. Bem, vamos lá. Ô, Cláudio Lima.
2: Tá pensando mesmo, bichinho. Olha só.
0: Vamos.
2: Bahia. Fazer jogo, ganhar ninguém. Fique 0-0.
0: 0-0. João Cláudio.
3: 2-0, Bahia.
0: 2-0, Bahia. É, ô Leandro, o Vitória é rubro-negro, né?
1: É.
0: É, né? Então tá certo. Eu sou Bahia. 3-1.
1: Entendi. Tá certo. Não, o Bahia tá com o time mais forte, mas é que clássico, né? Se não me engano, o último, acho que foi empate ou Vitória venceu, se não me engano. Mas vamos em frente. No domingo ainda, às 16:00 PM, aqui no interior paulista, Bragantino, que tá na 7ª posição, recebe o Grêmio, que tá na 15ª. Não tá fácil pro tricolor gaúcho, mas eu acho que vai surpreender a todos, até a vocês, e Grêmio 2-1.
0: Leandro. Eu não fui muito convincente, não. Repita aí, por favor, vá.
1: Olha, contra todos os orixás, os prognósticos, as casas de aposta, Grêmio 2-1 aqui em Bragança Paulista.
0: Tá bom.
2: Olha, eu vou na onda do Leandro, aproveitando que ele tá com essa. Até que enfim, né? Tá animado, né? Ô, Leandro, eu vou contigo, viu? 2-0 pro Grêmio.
0: 2-0. João Cláudio.
3: Vamos ajudar o Leandro. 2-0 Grêmio.
0: Ah, é campanha, né? Então deixa eu aderir a essa campanha aqui em favor do Grêmio e do Leandro. Eu acho que vai vencer, mas 1-0, bem lá no finalzinho do jogo, viu? Mas vai ganhar, Leandro, fique tranquilo.
1: Abraço a todos, né? Só posso retribuir. E também às 16:00 PM, na mesma hora, aqui no Allianz Parque, aqui em São Paulo, o Palmeiras, líder, perseguido de perto pelo Flamengo, mas ainda líder, e enfrenta o Vasco da Gama. Gente, o Vasco passou para as quartas na Sul-Americana, só que aqui no Brasileirão ele é o penúltimo. O Vasco tá complicado, vai pegar logo o Palmeiras. O Palmeiras da Priscila Sestari, hein?
2: Pois.
1: Que
2: palmeiraria
1: hoje, admito. Olha, eu acho que... Pois é. Como é que faz?
0: Priscila. Priscila. Ô, oh, Priscila.
2: Priscila. E agora, hein?
1: E agora, José? Olha só. O Palmeiras, eu acho que ele vai se impor aqui no Allianz. Tá muito bem. O Vasco ainda tá tentando melhorar para sair do Z4. Palmeiras, 2-1.
2: Olha só, em que sinuca de bico, né?
0: Calma aí, Leandro. 2-1, que isso? Não assistiu o jogo do Corinthians ontem, agora palpita em favor do Palmeiras, não sei não, viu? E eu aderindo à sua campanha, viu? Veja você. Vamos lá, Cláudio Lima.
2: Pois é, sinuca de bico danada, né, Leandro? Sou simpatizante do Corinthians em São Paulo, né?
0: Palmeiras, não, sem muita conversa. Palmeiras, vamos direto ao assunto, da
2: Priscila,
0: aí,
2: né?
1: Olha só, a Priscila já está participando da resenha, pois já mandou um torpedo
2: Priscila.
1: Lá, 2-0,
2: segunda-feira,
1: Palmeiras.
2: Segunda-feira ela vai estar aqui com a gente, palpitando e tudo mais, inclusive, né? Mas eu vou dar... Olha, vai 1-1, para não ter problema nenhum com ninguém.
3: João, 2-2, para não ter problema nenhum
0: 2-2. Ô, Priscila, vou ter que te contrariar, Priscila. Não sei se te informaram
2: sério?
0: Mas eu torço para aquele time que é arquirrival do Palmeiras, sabe? Mas é claro, tudo dentro de campo, viu, Priscila? Só dentro de campo. Então, eu vou aqui, claro... Em homenagem também ao nosso amigo Aécio Amado, né? Enfim, o Vasco vem embalado aí dessa vitória e ele precisa sair da zona de rebaixamento, portanto, vou apostar no Vasco aí que ele vá, de fato, dificultar a situação do Palmeiras e vai vencer por 1-0.
1: Muito bem. Então agora o jogo do domingo às 6:30 da tarde, tem dois jogos nesse horário. Primeiro, a Lanterna, a absoluta líder da Lanterna, Chapecoense, em último lugar, recebe o São Paulo Futebol Clube, que, embora não venceu os últimos 5 jogos no Brasileirão, vem melhorando. Aí o Dorival trabalhando bastante. Eu acredito que, embora a Chape possa aprontar, porque o jogo é lá em Chapecó, no Oeste Catarinense, mas eu acho que o São Paulo vai vencer esse jogo, viu? 2-0.
0: Cláudio Lima.
2: Pois é, de novo, né? Já falei que São Paulo, desde criança, que sou Corinthians, né, Miguelzinho?
0: E sempre. E aí de você.
2: Aí eu vou dar uma
0: onda
2: do Walter Lima. Então é Chape 4-0.
0: 4-0. João Cláudio.
3: Como eu sou paulistano de coração, vai dar 3-0 São Paulo.
0: Olha que só, isso, rapaz, já virou a casaca mesmo. Olha, eu sou Chape também, desde criança. 2-0 Chape.
1: Como diria o Mário Silva, se der 4-0 pra Chape, sai de Bahia no carnaval.
0: É verdade.
1: Mas eu não vou dizer isso não, depois do 6-1 do CIE sendo com o Botafogo, eu não quero arriscar não.
0: Tudo é possível. Tudo inclusive é
1: possível. Nada. É, exatamente. Muito bem, nesse mesmo horário clássico aqui do interior de São Paulo, do litoral, Santos contra o Mirassol. Olha, Santos e Mirassol, às 6:30. O Santos está ali em 14ª posição, também naquela turma junto, misturado com Grêmio, Inter e Mirassol, para não cair, né? O Santos um pouco melhor também, vem melhor na Sul-Americana, classificou. E o Mirassol é o primeiro do Z4, com 23 pontos. Mas é aquilo que eu estava comentando, né? Agora ele está fora da Libertadores, vai jogar todas as baterias para melhorar a situação do brasileiro. E tem time para isso. Então, eu acredito que ele vai surpreender Neymar e companhia e vai vencer na Vila Belmiro por 2-1.
0: Cláudio Lima.
2: Aproveitando a laje do mais ajuizado aqui do programa, logicamente que eu vou com ele. 1-0 pro Santos.
0: 1-0 Santos.
3: 2-0 Santos.
0: 2-0 Santos. Eu vou contrariar todos vocês. Mirassol, 3-0. Ele vai vir, claro, mordendo, porque perdeu aí, né? O último jogo, ou seja, não passou de fase na Sul-Americana. E ele vai querer fazer bonito e se manter na Série A do campeonato. Portanto, Mirassol, 2-0.
2: Pronto.
1: Maravilha. E vamos pro último jogo da rodada. Olha aí, Miguelzinho, hein? Domingo, 7:30 PM, que horário bom ali, sofá, pipoca. E o Coritiba...
0: Rufem os tambores aí, Claudinho. Campeonato bom.
1: Rufem, rufem.
0: Por favor. Sim. Agora prossiga, meu
1: jogo, caro. Jogo de semelhantes, hein? Na 10ª posição, o Alviverde Paranaense vai receber na capital...

0: o Paranaense, em Curitiba. Curitiba e Corinthians, que estão tá na nona posição,
1: Opa,
0: com
1: agora
0: 32 pontos.
1: bom ponto.
0: Os dois estão encostadinhos ali. E para piorar, o Curitiba é alviverde, hein?
2: É, né?
0: Bom, e agora? E agora,
2: Sim.
0: Miguelzinho? Mas eu vou te dar uma força, amiga. Você deu uma força pro
2: Bacana.
0: Grêmio.
2: Isso.
0: 2-1 pro Corinthians, Corinthians pulando lá para perto do G6.
2: Eu queria ouvir a opinião da Priscila Sestari também. Mas enfim, vamos com o Cláudio Lima por enquanto. Cláudio?
3: Então, né? Até incentivando que a Priscila participe com a gente a partir de segunda-feira e sendo simpatizando do Corinthians. Joga abaixo, Miguelzinho. 1-0 para não
2: Você
3: haver nenhum
2: tá
3: problema.
2: economizando?
3: Não, é só
2: Tá
3: incentivando a
2: economizando?
3: participação da
2: Gasta
3: Priscila.
2: Aí, tira a mão do bolso, rapaz.
0: Ele ia falar meio a zero, mas
2: É, mas ele tá difícil, viu? Que isso, João Cláudio.
4: Vai, Corinthians!
2: Opa!
4: 3-0.
2: 3-0, aí sim. Diante desse placar do João, eu só vou reforçar então. 3-0 também será o meu placar.
0: Olha, a Priscila mandou outro torpedo
2: Opa!
0: Aqui. Primeiro
2: Diga
0: que ela
2: lá.
0: Tá se divertindo muito com a resenha. Depois está dizendo que está fazendo falta mesmo uma palmeirense aqui para esses momentos de derby, viu?
2: Aliás, o Walter adorava o derby, né?
0: É, o Walter Lima já implicava. É cigarro, derby, sem filtro. Pois é. Mas
2: eu nunca entendi por que essa expressão derby, era assim que ele falava.
0: É, assim que ele falava. É as grandes corridas de cavalo, né?
2: Sim.
0: Do século passado, mas é isso aí.
2: Mas ela deixou o palpite dela aí?
0: Não, o palpite ela só deixou pro Palmeiras, né? Até agora ela não deixou o palpite pro Palmeiras. Acho que ela
2: também
0: não acredito.
2: Priscila.
0: Ela deixou aqui, olha aqui, ó. Vai dar empate. 1-1. A Priscila mandou aqui.
2: Tá bom, tá de bom tamanho. Recebo de coração, Priscila. Vamos
0: Muito
2: lá,
0: bem.
2: Leandro.
0: Então, olha só.
2: Concluiu,
0: nossa
2: fechou
0: por
2: hoje?
0: Olha, os palpites fechou. Se nós tivermos tempo, eu tenho uma curiosidade, gente. Acredite na sessão, acredite se quiser, tá? Eu vi aqui uma notícia que tem que se confirmar que o Ronaldinho Gaúcho, aos 46 anos, vai voltar a jogar, porque ele quer marcar seu gol de número 300, deve faltar pouco, pelo Ravenna, o time da Itália. Já foi da primeira divisão, mas está na terceira divisão. Então, ele vai também, ele parece que vai... muitos jogadores estão sendo proprietários de clube, parece que ele vai se associar aí, vai ser dirigente, vai comprar uma parte aí do Ravenna e vai entrar em campo, né? Tipo o Romário no Ameriquinha do Rio, né? Então, o Ronaldinho Gaúcho, aos 46, eu acho que ele não parou de praticar, não.
2: Será que ele tem condições físicas ainda de jogar?
0: Olha, na
2: jogar
0: banheira, como ficava
2: digamos, uma partida completa?
0: Nem precisa, né? Eu acho que se ele ficar... Lembra o Romário no fim de carreira, batia pênalti, ficava ali na banheira, quando sobrava uma bola, ele tinha, fazia a magia dele. Quem sabe ainda dá
2: a
0: um
2: posição
0: caldo,
2: de
0: né?
2: fixo, né?
0: É, fixo? Pois é, quem sabe? Mas vamos aguardar, né? Quem sabe, 46 anos, se ele tiver bem de saúde, muito jogador aí, o Nenê, um monte de jogador aí chega perto dos 40, aí o Messi com 40, daqui a pouco o Ronaldinho se animou, né? Diz, vou bater mais uma bolinha aí, né?
2: Quem sabe. Deixa eu aproveitar e convidá-los também a ouvir essa matéria da Priscila Tereso, ainda falando de futebol, mas é que foi divulgado o calendário da Copa do Mundo Feminina de Futebol 2027. O Mundial será disputado pela primeira vez na América do Sul, aqui no Brasil, como já destacamos por vezes aqui no nosso Revista Brasil.
5: 24 de junho de 2027, anote essa data. É quando a bola rola pela primeira partida da Copa do Mundo Feminina de Futebol no Brasil. E o local escolhido para o duelo de abertura foi o Maracanã, um dos estádios mais famosos do mundo e roteiro turístico do Rio de Janeiro, que já recebeu duas finais masculinas, em 1950 e em 2014. Ao todo, 8 cidades brasileiras vão sediar os Jogos do Mundial. A FIFA, Federação Internacional de Futebol, detalhou nesta quinta o calendário do torneio. A seleção brasileira entra em campo no Rio de Janeiro, em São Paulo e Brasília, pela fase de grupos, que vai até 8 de julho. Além dessas cidades, outros 5 estádios localizados em Salvador, Belo Horizonte, Fortaleza, Porto Alegre e Recife recebem os jogos. A final está marcada para 25 de julho. Ao todo, 32 equipes participam da Copa do Mundo Feminina de Futebol, divididas em 8 grupos de 4. No total, a competição terá 64 partidas. O sorteio que vai definir os grupos será em dezembro, com data a ser confirmada. a diretora executiva de legado da FIFA e ex-capitã da seleção feminina, Aline Pellegrino, reforçou que a Copa do Mundo no Brasil será épica.
1: Espero que essa Copa seja um divisor de águas para o futebol feminino em toda a América do Sul. Estamos de braços abertos para receber os torcedores de todo o Brasil e de todo o mundo. Por aqui, a gente não cansa de repetir o nosso slogan, porque ele é perfeito demais. A gente não tem a menor dúvida de que essa Copa vai ser épica.
5: As jogadoras brasileiras entram em campo por um título inédito na competição. Os Estados Unidos são os maiores vencedores, com 4 títulos, e a última campeã, em 2023, foi a Espanha. Da Rádio Nacional no Rio de Janeiro, Priscila Terezo.
2: Meu caro Leandro, fechando a nossa jornada esportiva, a nossa resenha aqui, apenas destacando que a seleção brasileira feminina de basquete levou a melhor sobre a Argentina e avançou às semifinais, torneio classificatório para o pré-olímpico de 2028. Na tarde desta quinta-feira, no México, as brasileiras derrotaram as hermanas por 58 a 53 na terceira e última rodada da fase de grupos. Lembrando, então, que o Brasil volta à quadra no sábado 22, ou seja, em horário ainda indefinido. O Brasil bate a Argentina e vai à semi de qualificatório para pré-olímpico. Boa notícia, hein, Leandro?
0: Boa notícia. Vamos em frente com as nossas meninas aí do basquete feminino. Quem sabe está surgindo aí uma nova geração de ouro, né? Para fazer um bom papel nas próximas Olimpíadas 2028. É pelo que todos nós torcemos, Miguelzinho.
2: Ok, obrigado, Leandro Martins. Agora faltando 20 minutos para o meio-dia.
4: 15 segundos. Palpite para a Fórmula 1, tá? Em homenagem a Priscila. Vai dar Gabriel Bortoleto em primeiro, Lewis Hamilton em segundo e o Max Verstappen em terceiro, porque a Priscila é fã dele. Um abraço.
0: Aí sim.
2: 11h41.
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2: Dando sequência no nosso Revista Brasil, vamos saber como fica a previsão do tempo para Brasília e para todo o país. Vamos direto ao Instituto Nacional de Meteorologia. Hoje a gente conversa com Cristiane Andreoli. Olá, Cris, tudo bem? Bom dia.
7: Bom dia a todos os ouvintes, tudo bom?
2: Tudo jóia, que bom tê-la aqui para nos trazer essas informações, até porque o tempo e a temperatura, não só em Brasília, no Brasil, como no mundo, realmente tem surpreendido, hein, ô Cris?
7: Olha, tá bem quente, hein? Brasília, essa região central aqui do Brasil, a gente tem uma massa de ar seco, quente atuando, já tem umas semaninhas aí, e a temperatura permanece alta nesse fim de semana, permanece temperatura alta, com baixa umidade em toda a região de Brasília, Distrito Federal, partes do Centro-Oeste, partes do Nordeste, pontos do Sudeste e pontos do Norte também, percebe? Essa massa está ocupando boa parte do Brasil. As chuvas realmente ficam só no extremo do país, na região Norte, e um pouco pontuais na região Sudeste, na divisa entre São Paulo e Rio de Janeiro, devido a uma passagem de uma frente fria, né, que finalmente vai dar uma diminuída nessas temperaturas, vai ficar um pouquinho mais ameno para os próximos dias para o pessoal lá do Sudeste. Mas para o pessoal aqui do Centro-Oeste, para Brasília, estamos que estamos.
2: É, aqui, nada de previsão de chuva, então?
7: Nada de previsão de chuva ainda no próximo horizonte de 5 a 7 dias. Não temos previsão nenhuma ainda.
2: Pois é, o nosso âncora Leandro Martins, inclusive, destacou logo na abertura dessa edição do nosso programa sobre essa frente fria que derrubou as temperaturas no sul do país, essa massa de ar seco e frio, não é? Ou seja, que pode provocar geadas tanto nos estados do sul e além, é claro, da região sudeste, como você bem destacou, com ventos fortes no litoral, inclusive.
7: Exato, os ventos fortes são devidos realmente à passagem dessa frente fria. É, então, hoje esses ventos fortes estão mais previstos aqui para a região sudeste. Ainda há ventos na região sul, porém na região sul a chuva deu uma trégua e vai dar uma trégua nesse fim de semana. Então, pessoal lá, vai ter a trégua da chuva, mas vai ter o frio e a possibilidade de geada tanto no Paraná, como Santa Catarina, como Rio Grande do Sul. Amanhã e domingo.
2: Perfeito. É, em alguma região do país, uma atenção maior? Algum tipo de alerta amarelo, alerta vermelho?
7: Temos sim. A gente tem uma atenção para chuva no extremo oeste da região norte, na região no oeste da região do estado do Amazonas, a gente tem uma previsão de uma chuva que pode ser mais intensa. Há uma possibilidade de uma chuva em Roraima e em parte do Acre. Já no Nordeste, a gente tem somente chuva isolada, uma possibilidade de uma chuva isolada, porém, pegando o litoral, quando a gente vai em direção ao Agreste Sertão, a temperatura fica alta, a umidade vai começar a ficar baixa e a gente continua com aviso amarelo e, em alguns pontos, aviso laranja para baixa umidade, incluindo o Distrito Federal, que está com aviso laranja hoje e permanecerá amanhã e no domingo ele será reavaliado. Nossos avisos são reavaliados diariamente. Então, qualquer alteração ele é ajustado, mas as condições vão se manter muito parecidas. Então, o pessoal vai precisar se hidratar bastante.
2: Perfeito. Recomendações para a Defesa Civil?
7: A Defesa Civil ela recebe diariamente nossos avisos. Inclusive, nós temos reuniões diárias com eles. Então, eles já estão atentos a tudo que pode acontecer no dia de hoje e para as próximas 48 horas.
2: Tá certo.
7: E
2: olha,
7: aí a
2: Cris,
7: gente pede a população que siga, né?
2: É isso que eu queria saber, as recomendações também para a população, né? As orientações, quer seja em momentos de tempo seco, como acontece aqui na nossa capital, e também em alguns lugares onde a chuva também castiga.
7: Exato. Para o tempo seco, a gente sempre recomenda, né, estar atento à hidratação, não realizar atividades físicas nos períodos mais quentes do dia, ao ar livre, manter o ambiente umidificado e também tomar cuidado com o risco de fogo, né? Porque essa época a vegetação está mais seca, as temperaturas estão altas, tem baixa umidade, é um risco muito grande de você ter um fogo. Então, se pede para não utilizar fogo para limpeza de terreno, para descarte de lixo e tomar cuidado com as bitucas de cigarro também, que podem causar incêndios.
2: Tá combinado, então. Olha, Cristiane, Andreoli, mais uma vez, muito obrigado pela participação. Seja sempre bem-vinda ao programa Revista Brasil aqui da Rádio Nacional, tá bom?
7: Muito obrigada, foi um prazer também. Bom fim de semana para todos.
2: Para todos vocês também do IMET, o Instituto Nacional de Meteorologia. 11 horas mais 47 minutos, deixa eu ir até São Paulo com Leandro Martins. Leandro, o comando é seu.
0: Miguelzinho, aqui em São Paulo, na cidade de São Paulo, tem acontecido umas circunstâncias muito complicadas em relação aos cemitérios, porque eles foram privatizados há alguns anos e as reclamações são frequentes. Eu vou passar a atualização dessa situação neste momento. É que os 22 cemitérios aqui da capital paulista, concedidos à iniciativa privada em 2023, não estão avançando nas reformas e melhorias previstas na licitação, que deveriam ficar prontas em abril do ano que vem. As concessionárias alegam prejuízo financeiro e reclamam da demora em aprovar a cobrança de serviços classificados como receitas acessórias. Por exemplo, a venda de coroas de flores, de placas e adornos. Segundo o documento enviado à Prefeitura essa semana, ao impedir a cobrança desses serviços, a sustentabilidade financeira das empresas fica inviável. As concessionárias ficaram responsáveis por administrar e reformar os cemitérios, com direito a explorar os locais comercialmente. O contrato tem duração de 25 anos e prevê investimentos de 7 bilhões de reais. As empresas concessionárias dos cemitérios também reclamam da demora da prefeitura em realizar vistorias nos cemitérios já reformados e a não autorização para a cobrança da taxa de manutenção dos túmulos, que tem o valor de R$ 1.000 por ano para cada jazigo. Uma das empresas licitadas, a Cortel, previa arrecadar R$ 3,5 milhões por mês com a tarifa de manutenção dos jazigos dos 5 cemitérios que estão sob sua responsabilidade. Bom, a cobrança por serviços funerários, como missas em capelas, tanatopraxia, que é a preparação de corpos, e o sepultamento de animais domésticos, todas essas, enfim, essas permissões previstas em lei estadual, também não foi autorizada ainda. Já o SP Regula, que, enfim, faz justamente a regulação dos serviços cemiteriais aqui em São Paulo, respondeu que as taxas ainda não foram autorizadas, justamente porque, até o momento, exigências contratuais das concessionárias não foram cumpridas integralmente. Tá? aí a queda de braço entre concessionárias e poder municipal, né? O que se reclamou durante, logo depois da concessão, em 23, 2024,

0: a gente trazia com frequência aqui em São Paulo, é que o serviço encareceu muito, né? E as pessoas estão se queixando que está muito complicado. E, por outro lado, embora as concessionárias digam que tem uma previsão de concessão para pessoas de baixa renda, com gratuidade de vários serviços, houve muita grita, principalmente em 2024. O ano passado não se falou muito e agora a gente está vendo aí essa queda de braço entre concessionárias e prefeituras, Miguelzinho.
1: De fato, diga-se de passagem, é muito caro. Os custos dos serviços funerários no Brasil são muito caros. Aqui no Distrito Federal, por exemplo, usando aquela máxima popular que diz que morrer não é barato, não é, Leandro Martins? Ou seja,
0: Não
1: o
0: está
1: preço
0: muito.
1: para a
0: Está,
1: despedida realmente pressiona famílias, e isso não só aqui no Distrito Federal, mas em todo o país.
0: O custo de morrer, desculpe a piada, claro, mas está pela hora da morte, né? É muito complicado aqui em São Paulo, e aí a concessionária, é aquela história da privatização. Os contratos aparentemente são muito bem remunerados, o direito à exploração. Mas o consumidor, a pessoa que precisa utilizar, tem reclamado que fica muito aquém e os preços muito altos. Às vezes a pessoa tem um parente, infelizmente, que passa, né? E os custos, ela às vezes não consegue abarcar os custos, fica muito difícil, né? Ainda tem essa taxa de manutenção anual. Mas é isso, Miguelzinho, a gente segue acompanhando.
1: Não, com certeza, o custo da despedida tem se tornado aí um peso ainda maior para famílias. Que tem um detalhe, viu, Leandro? Além de lidar com o luto, preciso enfrentar essa conta aí, uma conta alta e imediata, porque nesse momento aí, um momento marcado pela urgência e pela fragilidade emocional, você tem que tomar uma decisão que envolve dinheiro, não é? Precisa ser tomada ali em poucas horas e muitas vezes sem planejamento ou nenhuma alternativa.
0: Olha, Miguelzinho, eu passei por uma situação dessa aí em Brasília, no tempo da pandemia, né, 2020, quando a minha sogra faleceu. E embora ela fosse do Rio, ela tinha que ser sepultada aí em Brasília, no, num dos Campos da Esperança. E foi uma despesa inesperada, foi uma pancada, viu? Não foi fácil, não, sabe? Enfim, é
1: Eu sei
0: complicado.
1: disso bem porque no último dia 14 de julho, infelizmente, perdi meu pai e eu que fiquei responsável de cuidar de todo esse processo, que é um processo dolorido, porque você já está ferido ali em relação ao luto e ainda tem que enfrentar justamente a exploração, porque em muitas situações você de alguma forma é explorado, porque você não tem alternativa, você não tem uma segunda opção, é ou não é. E não existe sequer essa expressão não é, você acaba tendo que aderir àquilo mesmo, né? É um momento de fragilidade sua, né, da sua família, que você tem que se sujeitar a isso, infelizmente.
0: É uma situação muito complicada, né? Muito caro. Talvez no interior, aí nas cidades mais menores, né? Eu sei que eu tenho parentes no Rio Grande do Sul, em algumas cidades do interior. Você pode até, inclusive, planejar aquilo junto com cemitérios do interior, mas aqui em grandes cidades é uma exploração capitalista mesmo, Miguelzinho. Não está fácil, não. As taxas são altíssimas, é taxa para tudo, é taxa para o velório, Câmara do velório, a taxa, o próprio, enfim, o jazigo, o caixão, são caríssimos, né? Quer dizer, é um problema, além da dor emocional, um problema que você tem que resolver na hora, né? Tem que aí puxar sei lá, um consignado, dar um jeito, tem que dar um jeito para fazer uma cotação entre as pessoas próximas, e não é uma despesa fácil e nem pequena, Miguelzinho.
1: Perfeito. 11 horas mais 53 minutos. Justiça suspende regra que permite dentista fazer harmonização facial. A decisão foi tomada após recurso do Conselho Federal de Medicina. As informações com Daniela Longuinho.
2: A Justiça Federal do DF suspendeu resolução do Conselho Federal de Odontologia, o CFO, que reconhecia o procedimento de harmonização orofacial como especialidade odontológica. A suspensão foi determinada pelo Tribunal Regional Federal da Primeira Região, após recurso protocolado pelo CFM, o Conselho Federal de Medicina. Para o CFM, a resolução do CFO ultrapassou os limites legais de atuação da odontologia. Por outro lado, o Conselho Federal de Odontologia reafirmou que a harmonização orofacial está dentro das atribuições da categoria e que vai recorrer da decisão. O CFO também recomendou que os dentistas mantenham suas atividades enquanto a entidade contesta a decisão na Justiça. Com informações da Agência Brasil, da Rádio Nacional em Brasília, Daniela Longuinho.
1: 11 horas mais 54 minutos, 11 e

0: 54. Se você está se preparando para o Enem, saiba que há um aplicativo que oferece simulados e cronogramas. É isso mesmo. Quem está se preparando para as provas do Enem, o Exame Nacional do Ensino Médio, conta com uma ferramenta para reforçar os estudos. É o aplicativo MEC Enem, que reúne conteúdos, questões e recursos que ajudam os estudantes a revisar os principais assuntos cobrados na prova. O exame ocorre durante 2 domingos seguidos, 8 e 15 de novembro.
1: Antes do terceiro ano do ensino médio, Maria Clara da Ponte, de 17 anos, sonha em cursar medicina. Na preparação para o Enem, ela encontrou no celular uma ferramenta para reforçar os estudos. Maria Clara usa o aplicativo MEC Enem para resolver questões e identificar os conteúdos em que ainda precisa melhorar.
2: Ele me mostra exatamente os pontos que eu tenho errado e me ajuda a ir evoluindo com as questões. Então, não basta só saber o conteúdo teórico, eu preciso saber aplicar. Então, o aplicativo ele ajuda bastante a... Por meio das questões eu entender onde eu preciso melhorar. O simulado também ajuda bastante a treinar o tempo de prova.
1: No aplicativo MEC Enem, o estudante pode estudar todas as áreas cobradas no Exame Nacional do Ensino Médio: linguagens, ciências humanas, ciências da natureza e matemática. O aplicativo oferece trilhas de estudo e simulados completos com questões de provas anteriores. Também tem um assistente virtual com inteligência artificial que ajuda a montar cronogramas personalizados e a tirar dúvidas. A ferramenta ainda permite fazer a transcrição e a correção automatizada de redações. O estudante pode acompanhar conquistas e pontuações e compartilhar a evolução nas redes sociais. Segundo o secretário-executivo do Ministério da Educação, Rodolfo Cabral, a plataforma identifica o nível de conhecimento do estudante e, a partir daí, direciona a preparação.
3: Assim que um estudante entra no MEC Enem, ele vai fazer algumas questões de exames passados e a plataforma já vai fazer o nivelamento, testar qual a situação daquele estudante naquele momento de preparação e já vai fazer todo um guia de estudos com base no nível que aquele estudante atingiu. E ainda a gente tem também um assistente virtual, que vai responder perguntas, vai tirar dúvidas e vai também preparar todo um cronograma de estudos de acordo com o nível do estudante e também de acordo com a periodicidade que ele usa a plataforma.
1: Para o professor do Centro de Ensino Médio 3 de Taguatinga, no Distrito Federal, Leonardo Pinelli, ferramentas como essa podem transformar um aparelho que já faz parte do dia a dia dos estudantes em aliado na preparação para a prova.
4: Ter ali na mão o acesso a um aplicativo onde você pode resolver questões, que é uma das melhores formas de se estudar para uma prova, ter acesso a conteúdo e agora com a IA, também tem no aplicativo, você pode estabelecer um diálogo, ou seja, uma forma que é mais aceitável de você acessar o conteúdo, de você perguntar e responder sem ter que demorar tanto tempo pesquisando.
1: Para acessar o MEC Enem, é só baixar o aplicativo no celular ou entrar na plataforma pela internet no computador. O acesso é feito com a conta gov.br. Reportagem Jéssica Gonçalves.
0: 11h57, reta final do nosso Revista Brasil. Voltamos a São Paulo com Leandro Martins. Leandro, é com você.
5: Vamos lá, Miguelzinho. Então, já que a gente está terminando a semana, terminando aqui o programa da sexta-feira, a Priscila trouxe mais cedo, a Priscila Mazenotti, sobre a vacinação e eu aproveito para falar sobre a campanha de multivacinação que segue aqui em São Paulo neste sábado, que vai ser o dia D. Não sei se em todo o país, aliás, sim, é em todo o país, dia D da mobilização nacional para crianças e adolescentes menores de 15 anos. Portanto, vai estar, a mobilização vai estar oferecendo 20 vacinas previstas no calendário nacional, incluindo o sarampo, que nós temos tido caso aqui em São Paulo, poliomielite, febre amarela, influenza, meningite, hepatite, HPV e outras doenças. A aplicação, claro, depende da faixa etária e das doses já registradas e, por isso, os pais e os responsáveis devem pegar a cadernetinha da criança e do adolescente para levar lá para fazer a atualização. Muito bem, a estratégia nacional começou em 3 de agosto e continua até 1º de setembro e amanhã, sábado, tem o dia D. Em relação ao sarampo, tem muita força aqui em São Paulo porque houve casos em São Paulo, Guarulhos e São Bernardo do Campo, na região metropolitana. Está já em 23 casos registrados, inclusive por aqui, quem passa por essas cidades tem a recomendação de se vacinar. Aquelas pessoas que viajam, passam por aqui, tem algum serviço eventual em São Paulo, recomenda-se, né? Até dia 14 de agosto, mais de 530 mil doses da tríplice viral foram aplicadas nesses 3 municípios paulistas, a capital, São Bernardo e Guarulhos. Desse total, quase 90 mil destinado a crianças de 5 a 11 anos. Miguelzinho, volto com você e aproveito já para desejar um ótimo fim de semana a você e a todos.
0: Da mesma forma, obrigado, Leandro Martins. Até segunda-feira. É isso.

0: fundamental a vacinação. Ela protege o corpo contra vírus e bactérias perigosas, evita formas graves de doenças, reduz mortes e ajuda a cuidar da saúde de toda a comunidade. E o nosso Revista chegou ao fim, agradecendo sempre o carinho da audiência, da sua sintonia. 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Bom dia, Brasil!
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3: Em Brasília, meio-dia em ponto.
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3: Olá, muito boa tarde a você que nos escuta de todo o Brasil. Está no ar o Repórter Nacional, que tem hoje os seguintes destaques. Aqui no Brasil, mais de 800 mulheres foram vítimas de feminicídio nos sete primeiros meses deste ano, viu? Número que equivale a 4 assassinatos por dia, pelo simples fato de serem mulheres. E mais.
5: Ministério da Educação lança selo para premiar escolas e faculdades que combatem a violência contra meninas e mulheres.
6: Mobilização em todo o país amanhã. É o dia D da campanha de multivacinação.
7: Transferência eletrônica de veículos entre pessoas físicas deve ser liberada em todo o país até novembro.
8: Festival de Gramado na Serra Gaúcha entra na reta final. Troféus Kikito serão entregues amanhã.
3: É tudo isso e muito mais aqui no Repórter Nacional, produzido pela nossa equipe de radiojornalismo da EBC, Empresa Brasil de Comunicação. E nós estamos ao vivo nas emissoras da Rádio Nacional em Brasília, São Paulo, Rio de Janeiro, Amazônia, Alto Solimões, São Luís, Recife e também, claro, nas emissoras parceiras de todo o Brasil com a nossa Rede Nacional de Comunicação Pública. Eu sou Daniel Ito e você acompanha agora as principais notícias desta sexta-feira, 21 de agosto de 2026.
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3: Antes de darmos início ao noticiário, lembramos que, diante do período de defeso eleitoral, não serão veiculados conteúdos que possam caracterizar publicidade institucional, medida para garantir o cumprimento das normas que regulamentam a comunicação das instituições públicas no defeso eleitoral que se encerra no dia 25 de outubro. Bom, agora sim a gente começa então essa edição do Repórter Nacional com uma notícia positiva, mas olha, ainda sobre um crime que persiste na sociedade, viu? Porque o número de feminicídios caiu aqui no Brasil, o que é bom, mas ainda acontece, né? Segue sendo alarmante aí a quantidade de mulheres assassinadas pela condição de gênero aqui no nosso país. Números que foram divulgados hoje pela manhã. O repórter Gabriel Brum está aqui no estúdio comigo. Ele que analisou esses dados todos, né, Gabriel? E conta aí os detalhes sobre feminicídios para a gente. Boa tarde para você.
9: Boa tarde, Daniel. Boa tarde a todos. O número de feminicídios, ou seja, o assassinato de mulheres por razões de gênero, a maioria por violência doméstica ou ódio, caiu 3,2% nos primeiros 7 meses do ano em relação ao mesmo período de 2025. Então foram 848 mulheres vítimas desse crime até julho deste ano, que mantém ainda a média de 4 por dia, sim, de acordo com dados divulgados hoje pela manhã pelo Ministério da Justiça e Segurança Pública. São 4 meses de queda da média móvel. Ela atingiu o pico de 141 vítimas em março, depois de altas seguidas pelo menos desde setembro do ano passado. Então o índice começou a cair e chegou a 119 em julho. A região Nordeste liderou a redução nos 7 meses, seguida por Sudeste e Norte. Por outro lado, Sul e Centro-Oeste tiveram aumento. 14 estados registraram menos casos desse crime. Rondônia e Piauí lideraram, reduzindo em mais da metade os números. Rondônia caiu de 17 para 6 casos e Piauí de 28 para 12. Já entre os 11 estados em que os feminicídios aumentaram, destaque preocupante para Sergipe, onde o número quase dobrou, saindo de 7 casos no ano passado para 13 agora. Goiás e Amazonas também se destacaram aí com mais assassinatos de mulheres em casos de feminicídio, Daniel.
3: Que coisa, né, Gabriel? A gente acorda, passa o nosso dia, quando a gente vai dormir, 4 mulheres foram assassinadas por seus maridos, namorados, ex-companheiros, enfim, isso é um absurdo, não acontece conosco, né? Não acontece com nós, homens, esse tipo de situação que não dá para entender. É resultado de uma cultura perversa que precisa ser combatida realmente todos os dias para a gente acabar com esse tipo de violência de gênero. Gabriel, muito obrigado pelas informações. Bom, a gente falou agora então aqui sobre os dados de feminicídios. Vamos então agora dar sequência para esse assunto, né? Porque é importante focar na prevenção então desses crimes, evitar que eles aconteçam. E aí, falando nisso, as universidades que combatem a violência de gênero agora contam com reconhecimento oficial, viu? O MEC, Ministério da Educação, lançou um selo para premiar as instituições de educação que adotam ações concretas de prevenção e acolhimento às mulheres que são vítimas. Solimar Luz traz para a gente os detalhes dessa iniciativa do MEC, que busca criar ambientes acadêmicos mais seguros e inclusivos para elas.
5: O Ministério da Educação lançou o selo Instituições de Ensino Seguras e Livres de Violência contra Meninas e Mulheres. A iniciativa destaca instituições públicas de ensino superior e de educação profissional e tecnológica que adotem medidas de prevenção, acolhimento, enfrentamento e combate à violência contra meninas e mulheres. O reconhecimento será concedido nas categorias ouro, prata e bronze. A adesão é voluntária e não prevê repasse de dinheiro. A avaliação para concessão do certificado abrange 4 pontos principais: prevenção, acolhimento, denúncia e acompanhamento e ambiente acadêmico seguro. O selo terá validade de 3 anos e poderá ser suspenso ou cancelado se as exigências não forem cumpridas. A ANDIFES, Associação Nacional dos Dirigentes das Instituições Federais de Ensino Superior, celebrou a criação do selo. De acordo com a instituição, a medida estimula o compromisso das instituições de ensino com a prevenção e o enfrentamento à violência, fortalecendo ambientes acadêmicos mais seguros, inclusivos e livres de violências de gênero. Da Rádio Nacional, no Rio de Janeiro, Solimar Luz.
3: Mudando de assunto agora para falar de saúde pública, assunto que interessa todo mundo que está na escuta, né? Falando agora do Pacto Coletivo da Vacinação, porque amanhã, sábado, é o dia D nacional de multivacinação, que serve para todo tipo de prevenção, viu? Vamos ficar atentos aqui nas informações, então, da Priscila Mazenotti no estúdio para saber os detalhes, para colocar a caderneta em dia, né, Priscila, das crianças, dos adolescentes e também de nós, adultos. Por que não? Boa tarde para você. Quais são as informações?
10: Oi, Dani. Boa tarde para você e para os ouvintes. Então, é uma excelente oportunidade para atualizar aí o calendário vacinal de todo mundo, crianças e adolescentes até 15 anos e também os adultos ali por conta do sarampo em São Paulo. Vamos explicar direitinho como é que vai ser, né?
3: Vamos.
10: De amanhã até o dia 1º de setembro, são 20 vacinas do calendário nacional e contra várias doenças, viu? Meningite, tuberculose, Covid, rotavírus, influenza, né? Que a gente vê muito por aí nessa época de frio. A lista é grande, mas a pessoa só vai tomar a vacina que é para a idade dela, né? Por exemplo, a pneumovinte, que é contra a pneumonia, e a meningite, que entrou para o calendário ainda em junho, vale para crianças menores de 5 anos. Outro detalhe, como eu falei no começo, a vacinação para o sarampo continua valendo para quase todo mundo lá em São Paulo, quase todo mundo, porque são pessoas acima de 6 meses de vida e abaixo dos 59 anos de idade.
3: Certo.
10: São Paulo, Guarulhos e São Bernardo do Campo, onde teve aí aumento de casos. Dia D, então, de vacinação nesse sábado. Para tomar, é só ir no postinho. E aí, como é que a gente sabe que horas abre o postinho, né? Você entra ali no site da Secretaria de Saúde, ou da Prefeitura, do Governo, porque cada localidade tem um horário diferente, né? Tem postinho que vai abrir às 8, às 9 ou às 10, então já fica de olho. Não esquece o cartão de vacinação.
3: Claro.
10: Já vai cedinho, atualiza ali o cardápio de vacinas e curte o sábado tranquilão.
3: Para todos.

0: abertos amanhã para atender o público nesse dia especial da campanha. Vamos aos detalhes com o repórter Josi Braga, da Rádio Educadora FM de Salvador.
1: Neste sábado, postos de saúde de todos os 417 municípios baianos estarão de portas abertas para o dia D da campanha nacional de multivacinação. A mobilização tem como público-alvo prioritário crianças e adolescentes menores de 15 anos. A ação busca resgatar as altas coberturas vacinais no estado e evitar o reaparecimento de doenças graves que já haviam sido eliminadas ou controladas. Segundo a coordenadora do Programa Estadual de Imunização, Vânia Rebouças, o objetivo central é checar a caderneta e ampliar as doses em atraso nas vacinas que compõem o calendário nacional pelo SUS.
2: São múltiplas vacinas que estarão sendo ofertadas aí na nossa rede pública de saúde para diferentes faixas etárias. O foco da campanha é exatamente a atualização da caderneta de vacinação das crianças e adolescentes. Mas na oportunidade a gente também faz a chamada para que os adultos também possam comparecer aí para atualizar a sua caderneta de vacinação, com ênfase principalmente no componente sarampo, né? Diante aí de surto de sarampo já em outro estado aqui do nosso país. Nosso calendário é um dos mais completos do mundo, né? E nessa oportunidade da multivacinação, a gente faz essa chamada para que os pais, os responsáveis, possam comparecer num desses postos de saúde, numa das nossas unidades, para garantir essa proteção. A vacina, com certeza, depois da água potável, é a segunda melhor e mais eficaz medida de proteção.
1: Na capital baiana, durante o dia D, além do atendimento nas unidades básicas de saúde, três shoppings terão pontos de vacinação com horários e públicos específicos.
3: Da Rádio Educadora de Salvador, Josi Braga.
0: A gente fala agora daquele momento em que você compra o carro de alguém ou vende seu carro para outra pessoa, porque a transferência de veículos entre pessoas físicas vai poder ser realizada por meio digital em todas as etapas até o mês de novembro em todo o país. Isso está numa resolução do CONTRAN que estabelece regras, então, para essa operação digital de compra e venda e prevê ainda a integração dos procedimentos ao Renavam. Gabriel Brum está aqui no estúdio de volta e tem aí os detalhes sobre essa novidade. Gabriel, com você.
4: É isso mesmo, Dani. A transferência eletrônica de veículos entre pessoas físicas deve ser liberada em todo o país até novembro, de acordo com uma nova resolução do CONTRAN, que é o Conselho Nacional de Trânsito, que deu aí 90 dias para os DETRANs, que são os órgãos estaduais, se adaptarem para esse novo sistema. Então, todo o processo poderá ser feito pelo aplicativo CNH do Brasil. Ali, comprador e vendedor vão poder registrar a negociação, assinar a transferência, fazer o pagamento e concluir a mudança de propriedade. Só a vistoria que vai continuar presencial. Então, essa norma cria três modalidades de transferência. Uma é a convencional, que a gente está acostumado, que tem uma ou mais fases do processo com atendimento presencial, entrega física de documentos, entre outros. A segunda é a eletrônica, e que aí sim, o processo todo acontece no sistema digitalizado, com processamento de dados eletrônicos, assinaturas digitais, por exemplo. E por último, a transferência eletrônica custodiada. Essa também é toda no sistema digital, mas tem um mecanismo que mantém em custódia o valor da negociação. Aí o dinheiro só é liberado quando a transação for concluída, o que garante segurança aos envolvidos nessa venda. De acordo com a resolução do CONTRAN, a Secretaria Nacional de Trânsito vai monitorar essa adaptação dos DETRANs nesses 3 meses e pode prorrogar o prazo haja algum risco de paralisação nos serviços, Daniel.
0: Perfeito, vai ficando cada vez mais cômodo, então, né? Para quem quer comprar e vender carro, não precisa sair
4: mais
0: de
4: fácil,
0: casa.
4: Mais prático e mais seguro, né?
0: Com certeza, Gabriel. Muito obrigado pelas informações aqui no estúdio ao vivo com a gente. Meio-dia e 14 agora é hora certa em Brasília. Fique ligado, você vai ouvir ainda hoje.
5: Imigrantes ilegais deportados dos Estados Unidos estão indo para países diferentes dos locais de origem.
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0: Mas antes a gente fala de tempo, porque após a frente fria que derrubou as temperaturas no sul do país, a massa de ar seco e frio pode provocar geadas nos estados do sul e também ventos fortes no litoral do sudeste, viu? É para o sudeste que nós vamos agora, para o Rio de Janeiro, onde está Paloma Ferraz na linha com a gente, com mais detalhes sobre o tempo para amanhã. Tá chegando o fim de semana, Paloma. Boa tarde para você.
6: Oi, Daniel. Boa tarde. Começando aqui pela região sudeste, a previsão é de muitas nuvens no Espírito Santo, com chance de chuvas isoladas. dia começa com nevoeiro no litoral

0: São Paulo, e com muita possibilidade de geada no sul de Minas Gerais e regiões da Serra de São Paulo. Estamos com alerta laranja de perigo para vendaval no litoral norte de São Paulo e em todo o litoral do Rio de Janeiro. Na região sul, muitas nuvens com chuvas isoladas em quase todo o Rio Grande do Sul. Já em Santa Catarina e no sul do Paraná, céu com muitas nuvens. À tarde e à noite, a massa de ar frio e seco deixa o tempo ensolarado. Há possibilidade de geada em grande parte do Rio Grande do Sul, Santa Catarina e no centro-sul do Paraná. Amanhã, pela manhã, pode haver nevoeiro no leste do Paraná e Santa Catarina. Na região norte, a instabilidade aumenta agora à tarde, podendo ocorrer chuva e trovoadas no Pará, Rondônia e no Amapá. O INMET alerta para perigo de baixa umidade do ar no sul do Pará e no centro-sul de Tocantins. No nordeste, principalmente no interior, o dia será de sol e poucas nuvens. O alerta de baixa umidade do ar do INMET vai para algumas áreas do Piauí, Bahia e Maranhão. E no litoral sul da Bahia, há aviso amarelo de perigo potencial para vendaval. E aí, na região centro-oeste, pancadas de chuva e trovoadas isoladas no Mato Grosso do Sul e Goiás. Nos demais estados, céu com poucas nuvens, baixa umidade do ar em toda a região, tendência que segue para o fim de semana, incluindo capital Brasília. Volto com você, Daniel.
1: Previsão do tempo completinha. Paloma, muito obrigado pelas suas informações. Bom trabalho aí no Rio de Janeiro. E a gente segue falando de tempo e clima aqui no Repórter Nacional, porque o Brasil já começou a enfrentar temperaturas muito altas em algumas regiões, apesar desse frio lá na região sul, né? Para os especialistas, esse fenômeno aqui e no restante do mundo, esse calor já é sinal do Super El Niño. A Priscila Mazenotti está aqui no estúdio de volta com a gente com mais informações. Priscila, com você.
2: Oi, Dani. Boa tarde mais uma vez. O Super El Niño. E isso tudo tem a ver com a temperatura da Terra e quem controla essa temperatura, né? Que é o oceano. Eu conversei agora há pouquinho com o diretor de pesquisa e inovação do Instituto Nacional de Pesquisas Oceânicas, o Andrei Polejac, e ele deu um panorama para a gente.
3: O monitoramento dos El Niños é feito olhando a temperatura da água no Pacífico Sul, ali na frente da Costa Rica, etc. E aparentemente esse ano ele tem aumentado muito a temperatura, num nível que ele pode chegar super forte, que é o maior nível que a gente já tem. E algo semelhante a isso não acontece há muitos anos. Então as consequências que a gente já teve no passado recente é de muita seca na região norte, enxurradas e com potencial de inundação na região sul, mas ainda não podemos determinar o que de fato vai acontecer.
2: Pois é, a previsão inicial é de que esse fenômeno dure até o outono, né? Mas ainda não se pode cravar se o cenário futuro é de piora ou se os fenômenos extremos serão mais frequentes, como o próprio Andrei Polejac falou pra gente. A previsão, segundo especialistas, é que esse fenômeno dure até o outono, como o professor Ricardo Camargo, do Instituto de Astronomia, Geofísica e Ciências Atmosféricas da USP, que é a Universidade de São Paulo, explicou mais cedo, né? Não dá ainda para pensar em melhora.
4: Se a gente der uma de roteirista e olhar os capítulos anteriores do que nós já experimentamos, né? Desde a era satelital dos anos 80, que os fenômenos El Niño estão sendo bem monitorados, dá para imaginar que a situação que está por vir não deve ser melhor ou menos grave do que todas as que nós já enfrentamos.
2: Ô, Dani, uma curiosidade que esse professor explicou pra gente agora há pouco é que essa expressão Super El Niño, tecnicamente, ela não existe, sabia?
1: Ah, é, Priscila?
2: Pois é, que é uma terminologia que tem sido usada por conta justamente do calor, dessa regulação de temperatura. O fato é que os impactos do Super El Niño estão em discussão no mundo todo. Aqui no Brasil, inclusive, a ANEEL, que é a Agência Nacional de Energia Elétrica, discute formas de fortalecer o sistema elétrico com a possibilidade de antecipação de estoque de combustível lá na região norte, Dani.
1: Então, Super El Niño não é um nome técnico, é mais uma denominação informal aí pela força.
2: Ele até brincou, falou, fenômeno. Não é que vai ser assim um Godzilla chegando e causando aquele caos, né? Mas como, de fato, desde os anos 80 a gente tem visto aí um fenômeno climático mais extremo agora, o cenário não é de melhora e por isso tem sido chamado de Super El Niño.
1: Tá certo, vamos ficar atentos aí para não deixar que ele afete tanto a nossa vida e esperar que não afete tanto, né, Priscila?
2: Cuidar do nosso planeta também faz bem, né?
1: Com certeza. Obrigado pelas informações. 12:20 agora. E nos Estados Unidos, os imigrantes ilegais deportados foram levados para países diferentes dos locais de origem, viu? O repórter Gabriel Corrêa tem mais informações sobre essa história para a gente ao vivo, sobre esses voos, então, que levam os imigrantes para locais diversos. Gabriel, boa tarde para você.
5: Olá, Daniel. Boa tarde para você, boa tarde para os ouvintes. Daniel, como exemplo, olha só, o primeiro voo para a Libéria, o país que fica na costa africana, levou 20 pessoas e ele começou a ser encaminhado, eles começaram a ser encaminhados para a Libéria desde ontem. Eles serão transferidos, os migrantes sem documento transferidos, não são considerados criminosos e não estão sendo processados nos Estados Unidos. E eles poderão solicitar, então, asilo ao país africano. Só para esclarecer, a Libéria foi a primeira nação negra independente do continente africano e foi fundada a partir de um projeto para receber os ex-escravizados dos Estados Unidos no século XIX. O país, então, tem a tradição de acolher perseguidos, vítimas de guerra e conflitos. E nesse acordo firmado agora com o governo norte-americano, a Libéria prevê receber 1.200 pessoas, entre elas venezuelanos e cubanos, no período de um ano. De acordo com a agência Reuters, esse é o mais recente de vários acordos que o governo Donald Trump já está fazendo para remover os imigrantes. Os Estados Unidos também fecharam acordos com a República Democrática do Congo, a República Centro-Africana, Guiné Equatorial, Camarões, Gana e Serra Leoa. Na América Latina, a Guatemala, por exemplo, já recebeu mais de 2.300 mexicanos apenas neste ano. Outros 200 mexicanos já foram enviados para Honduras, ainda segundo a agência Reuters. E Daniel, lembrando que o Brasil também continua recebendo imigrantes sem documentação, como tem acontecido nos últimos meses. O último voo com brasileiros repatriados chegou ao Aeroporto Internacional de Belo Horizonte, em Confins, Minas Gerais, na madrugada de ontem. Daniel, eu volto contigo.
1: Tá certo, Gabriel, muito obrigado por essas informações. Meio-dia 22, a gente segue com o assunto internacional. Agora na Argentina, que enfrenta essa semana uma série de protestos contra bancos e carteiras virtuais, com milhares de argentinos contra o endividamento da população. Olha, 95% da população da Argentina está endividada, viu? Vamos com informações do correspondente da Rádio França Internacional lá em Buenos Aires, Márcio Rezende.
6: Nos últimos 20 meses, a inadimplência no sistema financeiro tem crescido de forma acelerada e assustadora, a ponto de, nesta semana, ganhar forma de protestos populares. O problema afeta quase 21 milhões de argentinos, equivalentes a 95% da população economicamente ativa. Destes, 6 milhões estão inadimplentes, equivalentes a 30%. Os empréstimos foram para gastos básicos, como comprar comida, pagar luz, gás e água. São montantes relativamente baixos, mas que se tornaram impagáveis devido a uma combinação explosiva de redução do salário, perda do emprego, aumento do custo de vida e taxas de juros estratosféricas. O governo se mostra insensível ao problema que o próprio presidente Javier Milei gerou ao liberar as taxas de juros que passaram a não ter teto.
1: Esse foi Márcio Rezende, de Buenos Aires, da Rádio França Internacional.
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1: É sexta-feira, com vários candidatos aí à presidência da República, com agendas em Minas Gerais e também em São Paulo, foco aí no Sudeste, portanto. E a Priscila Mazenotti está de volta aqui no Repórter Nacional com os detalhes da agenda presidencial, Priscila.
2: Agora a gente fala de campanha, né, Dani?
1: Agora sim.
2: Então, vamos fazer aí um panorama, como é que está o dia dos nossos candidatos, né? Grande parte deles, como você falou, vai estar em Minas Gerais. Aí a gente fala do Lula do PT, que participa hoje à noite em Belo Horizonte de um ato de campanha. Né, tem também a Samara Martins, Unidade Popular, que participa de ato ali no centro da cidade, se reúne com jovens, faz uma caminhada. O Hertz Dias, do PSTU, vai estar ali perto, vai estar na cidade de Congonhas, reunido com os sindicatos, dando entrevistas. Aí agora a gente vai para São Paulo. Augusto Cury, do Avante, participa de seminário com evangélicos. Romeu Zema, do Novo, passou ali pela 25 de março, conversando com os comerciantes, pessoal que estava por lá. Wilson Grassi, do Democrata, se reuniu com a equipe de campanha. Aí no interior do estado, em Araçatuba, Ronaldo Caiado, do PSD, com empresários do agro. E aí no Rio de Janeiro, a gente tem o Flávio Bolsonaro, do PL, em Nova Iguaçu e em Duque de Caxias. E, por fim, os outros candidatos, Clariana Barão, do DC, Edmilson Costa, do PCB, Renan Santos, do Missão, e Rui Pimenta, do PCO, por enquanto sem agenda para o dia de hoje, assim como Pablo Marçal, né, Daniel, do PRTB, que ontem, inclusive, foi proibido pelo TSE de fazer campanha no rádio, na TV, de participar de debates, de acessar o fundo partidário, isso tudo porque ele está inelegível até 2032, Dani.
1: Tá certo, campanha nas ruas já está pegando fogo, daqui a pouco começa nas emissoras, né, Priscila? Quando é que começa o horário eleitoral, hein?
2: Na sexta-feira da semana que vem, dia 28, serão dois blocos. No rádio, de segunda a sábado, das 7 às 7h25 da manhã e do meio-dia ao meio-dia 25, e na TV, de 1 da tarde ao 1h25 e das 8h30 às 8h55. O tempo de cada candidato já foi definido, né? Aquele tempo que é calculado com base na representatividade do partido na Câmara dos Deputados. A coligação Brasil Pronto para Mais, do candidato Lula do PT, vai ter 5 minutos e 31 segundos. Em segundo lugar, ficou o PL com Flávio Bolsonaro, que vai ter 4 minutos e 20. Ronaldo Caiado, do PSD, com 2 minutos e 2 segundos. E Augusto Cury, do Avante, com 35 segundos. Os outros candidatos não vão ter direito ao horário eleitoral gratuito de rádio e TV, porque não atingiram a cláusula de desempenho. Como é que vai ser esse primeiro dia, né? Como é que vai ser essa ordem de exibição? Foi feito um sorteio ontem no TSE, o Avante venceu esse sorteio, saiu em primeiro lugar, então ele vai ser o primeiro que vai abrir aí esse programa na estreia, sexta-feira, dia 28. Depois vem Caiado, Flávio Bolsonaro e Lula, e a partir daí vai acontecendo um rodízio entre eles, de forma que sempre um começa e termina alternando ali. Perfeito. Horário eleitoral, a gente lembra que vai até o dia 1º de outubro, 3 dias antes das eleições.
1: Tá certo. Daqui a pouquinho começa, então, nas rádios e na televisão,
2: Daqui
1: Priscila.
2: Daqui uma semaninha, para alegria ou tristeza. Tem gente que gosta, tem gente que não gosta, que acompanha, não acompanha. Mas é importante ter para todo mundo conhecer as propostas de cada um.
1: De toda forma, é uma tradição que a gente tem nesses anos eleitorais,
2: Isso.
1: Priscila. Obrigado
2: até
1: pelas
2: mais,
1: informações.
2: Gente, valeu.
1: E a gente fala agora do maior evento do cinema brasileiro, o Festival de Gramado, que entra na reta final. E a programação de hoje e amanhã, sexta e sábado, finaliza as mostras competitivas e entrega troféus aos vencedores. Quem vai ganhar o Kikito, hein? Gabriel Corrêa está de volta com a gente com mais informações sobre o Festival de Gramado. Gabriel?
5: Exatamente, Daniel. Daniel, hoje as atividades começam com os debates no Hotel Serra Azul, né, com as equipes do longa-metragem Nosso Segredo, de curtas-metragens, além do documentário sobre o músico Gonzaguinha, da Maior Liberdade. Na mostra competitiva de longas gaúchos, ocorre a exibição de Filhas da Lua, de Tatiana Sager, às 14h, daqui a pouco. E também hoje a atriz Maria Fernanda Cândido, que recebeu ontem o troféu Kikito de Cristal, participa de uma coletiva de imprensa. E com o filme de encerramento desta edição número 54 do Festival de Gramado, será exibido fora da competição La Perra, dirigido por Dominga Sotomayor, com o ator Celton Mello no elenco. Essa coprodução internacional conta a relação entre uma mulher e uma cachorra em uma ilha remota. E a partir das 20h acontece a premiação de longas metragens gaúchos e da mostra competitiva de curtas brasileiros. E amanhã, sábado, último dia do festival, finalmente, a solenidade oficial de premiação ocorre a partir das 20h também, com a entrega dos troféus Kikito nas categorias principais de longas metragens brasileiros e longas metragens documentais. Daniel, volto contigo.
1: Perfeito, Gabriel, muito obrigado pelas informações sobre o Festival de Cinema de Gramado.
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1: Vamos às competições sul-americanas, começando com a Libertadores. 4 brasileiros estão nas quartas de final, viu? Ontem o Corinthians venceu o Rosário Central por 1-0 e garantiu vaga. Já o Mirassol empatou sem gols com a LDU no Equador, mas foi eliminado nos pênaltis por 5-4. E aí, seguem na disputa Corinthians, Flamengo, Palmeiras e Fluminense na Libertadores. E na Copa Sul-Americana, mais 2 classificações brasileiras ontem. O Vasco goleou o Olímpia por 4-1 no Paraguai e o Santos empatou sem gols com o Macará no Equador. Resultado suficiente para avançar. Já o Botafogo venceu o Cienciano por 1-0, mas não conseguiu reverter a goleada do jogo de ida e está eliminado, portanto. Meio-dia e 29, a hora certa em Brasília. O Repórter Nacional fica por aqui com trabalhos técnicos de Thiago Coelho. E você confira lá as nossas reportagens todas no site da Rádio Agência e nos siga no Instagram, @RadioNacionalNoticias. Uma ótima tarde e um excelente fim de semana para você. Tchau!
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13: Olá, você está sintonizado na Rede Nacional de Comunicação Pública. Está no ar o Rádio Sociedade, a sua revista diária de educação e cultura. Muito prazer, eu sou Felipe Rangel e nesta sexta-feira, 21 de agosto de 2026, temos os seguintes destaques. A série Rádio Nacional 90 anos em 90 histórias conta que a emissora foi escola de grandes roteiristas que mudaram a dramaturgia. O podcast Vidbula explica a doença de Hailey-Hailey, quando a pele se rompe e o diagnóstico demora. Tudo isso em menos de 30 minutos aqui no Rádio Sociedade.
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13: 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Vamos começar? Vem aí a série 90 anos em 90 histórias. Rádio Nacional foi escola de grandes roteiristas que mudaram a dramaturgia.
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15: Por trás das vozes marcantes, dos galãs e das mocinhas da Rádio Nacional, que emocionavam milhões de ouvintes, existia uma equipe genial, os autores e roteiristas. Entre 1941 e 1959, a Rádio Nacional levou ao ar impressionantes 807 novelas e peças, escritas por 118 autores.
16: Mas um dado impressiona. Um grupo seleto de apenas 23 desses autores foi responsável por 70% de todas as obras levadas ao ar. Eram os verdadeiros reis e rainhas do script.
15: A radionovela brasileira inaugurava uma nova forma de contar histórias, com capítulos seriados, ganchos dramáticos e horários pensados para públicos específicos, como explica a pesquisadora Lia Calabre.
17: A grande inovação é, primeiro, a história seriada, com capítulos curtos, duas ou três vezes por semana, em horários diversos. Em Busca da Felicidade foi lançado pela manhã. Então é uma aposta nessa possibilidade de novos horários. Ele inova tanto no horário de fidelização de ouvinte, quanto no desenho das histórias seriadas, e das histórias seriadas de longa duração.
16: A liderança absoluta dessa fábrica de sonhos pertencia a nomes como Gastão Pereira da Silva e Oduvaldo Viana, cada um com a impressionante marca de 75 novelas escritas para a rádio. Oduvaldo Viana, inclusive, entrou para a história ao escrever Fatalidade, a primeira radionovela de um autor brasileiro a ser transmitida pela emissora.

0: Ao lado deles, Carlos Gutenberg não ficava atrás, com 64 títulos em sua máquina de escrever.
1: Produzir tantas histórias exigia um ritmo quase industrial, o que criou um sistema de produção que garantia um bom emprego de grande parte dos atores na capital federal, como conta o ex-diretor artístico da Nacional, Mário Brasini.
2: O radioteatro da Rádio Nacional era o sonho, a ambição, a meta máxima de qualquer radialista naquele tempo, inclusive de muitos atores de teatro. Os atores sobreviviam a duras penas, ao passo que o rádio oferecia a eles um salário modesto, pequeno, mas seguro, garantido, pingando todo fim do mês, assegurando-lhe uma vida normal, regular, em que ele podia traçar uma economia.
0: O rádio também era o lugar do suspense e do frio na barriga. Se os ouvintes sentiam calafrios à noite, a culpa era de Hélio do Soveral. Além de suas 18 novelas tradicionais, Soveral foi a mente brilhante por trás de mais de 400 histórias do lendário Teatro de Mistério. Cada script era uma teia perfeita de pistas que prendia o público até o último segundo.
3: Quanto mais negamos um crime, mais a consciência nos obriga a pensar nele.
4: A Rádio Nacional passa a apresentar Teatro de Mistério.
1: A Rádio Nacional foi também o grande laboratório para mentes que mais tarde revolucionariam o teatro e a televisão no Brasil. Escritores como Dias Gomes, que com suas 16 novelas no rádio, lapidou o talento social e dramático que o consagraria nos palcos e futuramente como um dos maiores novelistas de TV no mundo.
0: Além do grande Mário Lago, com mais de 20 novelas escritas, uma delas o sucesso Presídio de Mulheres, de 1951.
5: Tenho que aproveitar o tempo, pois a todo instante minha irmã da cela ao lado interrompe minha história. Diz que estou mentindo, que não há nenhuma verdade em minhas palavras, mas eu juro que tudo que estou contando...
6: Ninguém acreditará nessa história, Cláudia.
5: Oh.
6: Você está contando as coisas à sua maneira, em sua consciência, há um crime. E é bom que todos saibam disso. Um crime!
5: Não é verdade. O que eu fiz não pode ser classificado de crime.
1: E na ala feminina dos roteiros, duas gigantes começaram a desenhar seus impérios ali. Ivani Ribeiro, com 16 títulos, e a inesquecível Jeanette Claire, com 13 novelas na emissora. Mal sabiam os ouvintes da época que aquelas palavras escritas no papel criariam uma linguagem que moldaria a cultura de massa do país na futura televisão.
0: O rádio também sabia falar de fé. Ghiaroni marcou gerações ao escrever 28 novelas, entre elas a radiofonização da vida de Jesus Cristo, levada ao ar durante anos com enorme sucesso na Semana Santa. Histórias escritas com a alma de autores como Amaral Gurgel, Mário Brasini e tantos outros artesãos da palavra.
1: As radionovelas tinham uma capacidade de padronização cultural em um país com dimensões continentais e altas taxas de analfabetismo. E acabam servindo como uma espécie de parâmetro social no cotidiano, como explica a professora Rose Eskenazi, da PUC do Rio de Janeiro.
7: Realmente eram mais ingênuas, né? E elas falavam da vida delas através dos personagens da novela. Então, em vez de falar que teu tio é alcoólatra, não, o fulano é igual ao ciclano que é alcoólatra. Então, era uma psicanálise via personagens de novela. E essa paixão pela novela que nós temos veio realmente daí, né?
0: Aos mestres e mestras dos roteiros da Rádio Nacional, o nosso eterno aplauso.
1: Esse episódio usou áudios do acervo da Empresa Brasil de Comunicação e da BBC Brasil.
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1: Confira as notícias do esporte com o professor Wagner Gomes. Hoje ele traz informações do boxe e do squash.
2: Olá, Brasil irá desfalcado para o Sul-Americano de Boxe em Santa Fé, na Argentina. A competição será de 12 a 26 de setembro. Bia Ferreira, medalhista olímpica, não participará. Ela está em fase final de recuperação do rompimento de ligamento no tornozelo. A lutadora se prepara para o Campeonato Pan-Americano em Puebla, no México, de 10 a 17 de outubro. Para o Sul-Americano, a Confederação Brasileira de Boxe convocou 14 lutadores, 7 homens e 7 mulheres, além de 5 membros da comissão técnica. Duplas brasileiras conquistam medalhas no Campeonato Pan-Americano de Squash no Paraguai. No feminino, Laura Silva e Renata Furletti venceram Joaquina Llanos e Bianca Minchon, do Peru, por 2 a 0, e as mexicanas Fabiola Cabello e Nada Mandragón, por 2 a 1, perdendo na semifinal para as americanas Caroline Fruits e Alexandra Jaffé, por 2 a 0. Elas ficaram com a medalha de bronze. No masculino, Diego Gobbi e Yuri Polak perderam a semifinal para os colombianos Matias Knudsen e Camilo Vargas, por 2 a 0, ficando também com o bronze. Um grande abraço a todos, um bom fim de semana, voltamos na segunda-feira.
1: Obrigado, Wagner. Bom fim de semana, até segunda. Grande abraço para você. Agora é a vez do Fique Ligado.
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1: Ministério Público Federal cobra acessibilidade nas plataformas Uber e 99 para passageiros idosos e PCDs. João Barbosa.
3: O Ministério Público Federal recomendou que as empresas de transporte por aplicativo, Uber e 99, implementem medidas mais eficazes para garantir a acessibilidade de passageiros idosos ou com deficiência. Entre as medidas solicitadas, todas de abrangência nacional, estão garantir o embarque e desembarque seguro para este público, acomodação com cadeira de rodas, andadores ou outros aparelhos de assistência nos veículos e capacitação dos motoristas para impedir casos de discriminação ou cancelamento proposital das viagens. O MPF deu o prazo de 90 dias para que as duas empresas informem se é possível disponibilizar um serviço específico para atender pessoas com mobilidade reduzida e outras limitações em todos os locais onde operam. Segundo o Ministério Público, modalidades como o Uber Access, serviço que oferece veículos adaptados, já está em uso em outros países, mas não no Brasil. As recomendações surgiram após a abertura de um inquérito civil que reuniu relatos de clientes insatisfeitos com, entre outras condutas, a recusa de chamadas em locais de grande fluxo e o cancelamento de viagens devido a equipamentos assistivos ou cães-guia. Em maio, foi realizada uma audiência pública com as plataformas para aperfeiçoamento dos serviços. Mas, de acordo com o MPF, as respostas tanto da Uber quanto da 99 não foram satisfatórias, inclusive em relação às sanções aplicadas aos motoristas infratores. Também foram cobradas providências da Senacom, a Secretaria Nacional do Consumidor, recomendando que investigue eventuais falhas no atendimento e estude a criação de normas para a implementação de modalidades de corrida específicas a esse público, com veículos adaptados e motoristas treinados para garantir a acessibilidade. Até o fechamento desta reportagem, a Uber, a 99 e a Senacom não se manifestaram sobre a recomendação. Sob supervisão de Vitória Elizabeth, da Rádio Nacional do Rio de Janeiro, João Barbosa.
1: Valeu, João. Anvisa quer regulamentar venda de remédios em plataformas digitais. Vamos saber mais com Ana Lúcia Caldas.
4: A Agência Nacional de Vigilância Sanitária vai abrir um processo administrativo para regulamentar a venda e entrega de medicamento por marketplaces como Mercado Livre e Shopee e aplicativos de delivery como iFood e Rappi. A decisão é da diretoria colegiada da agência e foi aprovada por unanimidade nesta quarta-feira. Uma alteração na legislação

0: Constituição passou a permitir que farmácias e drogarias contratem canais digitais e plataformas de comércio eletrônico para a logística e a entrega de produtos ao consumidor. A Anvisa vai agora regulamentar as condições para essa atuação, definindo com clareza as responsabilidades dos estabelecimentos e das plataformas e assegurando a rastreabilidade das operações, a integridade das informações prestadas e o cumprimento das normas. O diretor-presidente da Anvisa, Leandro Safatli, explica a importância da decisão.
1: Essa regulamentação é especialmente importante porque o medicamento não é um bem de consumo comum e a farmácia não pode ser compreendida apenas como um estabelecimento comercial. A farmácia é um estabelecimento de saúde que desempenha papel essencial na assistência farmacêutica e no uso seguro e racional de medicamentos.
0: Para agilizar o processo, a Anvisa decidiu que não será feita a análise do impacto regulatório. No entanto, a agência deve realizar consulta pública para uma ampla participação social, além dos profissionais e estabelecimentos envolvidos. Da Rádio Nacional em Brasília, Ana Lúcia Caldas.
2: Obrigado, Ana Lúcia. O Rádio Sociedade segue com o podcast Vidibula, apresentado por Patrícia Serrão e Raíssa Saraiva. O segundo episódio desta temporada explica a doença de Hailey-Hailey, quando a pele se rompe e o diagnóstico demora.
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6: 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Oi, gente. Começa agora mais um Vidibula.
7: Na temporada passada, nós recebemos várias sugestões de temas que vocês gostariam de ouvir por aqui.
6: A gente adora receber essas dicas, sério.
7: Sim, ainda mais quando chegam pautas que a gente nunca tinha estudado.
6: É o caso da programação de hoje.
7: Neste episódio, vamos falar de uma doença rara que por muitas vezes é confundida com uma simples infecção de pele.
6: A doença de Hailey-Hailey, que também é conhecida como pênfigo familiar benigno, é uma gernodermatose que afeta uma em cada 50 mil pessoas.
7: Um desses diagnosticados é o médico geneticista Paulo Zatar, que escolheu se especializar justamente no tema. Paulo, explica pra gente o que é a doença de Hailey-Hailey.
8: A doença de Hailey-Hailey faz parte de um grupo de genodermatoses, ou seja, são doenças genéticas hereditárias da pele. Então, basicamente, a doença de Hailey-Hailey é uma alteração genética presente desde o nascimento, que causa alterações de pele, principalmente em região de dobra axinguinal, e faz com que os pacientes tenham várias feridas na pele, por terem uma mutação genética que faz com que a pele não consiga manter a integridade que deveria.
6: A doença é causada pela mutação de um gene específico do grupo ATP2C1, responsável pela adesão da barreira cutânea. É como se uma proteína específica que deixa a pele compacta, bem firme, não fosse produzida.
7: E quando esse gene está alterado, os canais de íons ficam mais suscetíveis a uma fragilidade e a pele acaba se rompendo com mais facilidade.
6: O resultado são lesões abertas, bem vermelhas, algumas até em carne viva. Elas costumam aparecer nas dobras do corpo, virilha, axila, membros inferiores e, em alguns casos, pescoço e unhas. E doem muito.
7: Por se tratar de uma doença de pele, a Hailey-Hailey é muito confundida com micoses, alergias ou infecções bacterianas.
6: Mas quem convive com a condição sabe bem o que é passar anos tratando sintoma errado, não é, Paulo?
8: Isso acontece muito, aconteceu comigo e acontece com diversos pacientes meus, porque a lesão, ela fica com uma característica como se fosse realmente no começo alérgica, ou a própria candidíase, que é uma infecção fúngica de pele, tem esse mesmo aspecto da lesão. Então, como que a gente diferencia? A gente diferencia porque na doença de Hailey-Hailey eu não respondo ao tratamento convencional de alergia e de lesão fúngica, né?
7: Ou seja, como a maioria das doenças raras, o diagnóstico certo depende de outras exclusões. Por isso, demora.
6: O diagnóstico pode ser feito em uma biópsia de pele, que precisa ser conservada em meio de uma cultura específica, ou de forma mais precisa, pelo teste genético que identifica a variante patogênica no gene responsável.
7: No caso do Paulo, ele começou a ter lesões na virilha e nos membros inferiores durante a faculdade. Foram anos de investigação e vários tratamentos, até que uma médica geneticista

0: dermatologista sugeriu a possibilidade de uma genodermatose.
1: Durante a minha faculdade de medicina, por volta do terceiro ou do quarto ano da faculdade, que eu já frequentava os hospitais, eu comecei a desenvolver lesões de pele com mais frequência, principalmente na região da virilha, de membro inferior. E essas lesões de pele eram muito vermelhas, coçavam muito, tinham uma característica, às vezes, de sangrar. Elas têm um componente de dor muito importante, né? E aí isso começou a dificultar muito a minha qualidade de vida. Eu já estava na faculdade de medicina. Na minha família tem vários médicos e a gente iniciou uma investigação, incluindo diversas biópsias de pele para tentar chegar a uma resposta. E aí eu fiz diversos tratamentos para fungos, bactérias, biópsia de pele, doença autoimune, e na verdade nenhum tratamento realmente funcionava.
2: A gente já falou várias vezes aqui no Vidibula que o diagnóstico não é o fim, é o começo.
0: Para quem convive com uma doença rara, é o momento em que a incerteza dá lugar a um caminho. E tá tudo bem.
1: A primeira coisa é trazer as doenças genéticas, as doenças raras, para esse lado da normalidade, no sentido que tudo bem, aconteceu isso, mas como que eu lido com isso? Assim como eu lido com outras questões de saúde. Se eu quebro uma perna, vou colocar o gesso e vou passar pela recuperação. Se eu tenho uma doença genética rara, eu vou me esforçar para tentar entender o que, que essa doença significa, qual que é o tratamento disponível e como que eu posso tentar seguir a minha vida apesar dela. Então, muitos dos pacientes que eu atendo falam para mim que o diagnóstico, sem dúvidas, foi uma forma de cura. Porque depois do diagnóstico, a pessoa, ah, não, agora eu sei o que eu tenho. Agora eu consigo seguir minha vida de forma mais adequada. Não é preguiça, não é o short molhado que está causando lesão de pele. Não é falta de vontade, é, na verdade, uma condição que eu tenho.
2: Para quem carrega a mutação genética da doença de Hailey-Hailey, tem 80% de chance de desenvolver a doença. Ou seja, os outros 20% podem nunca apresentar sintomas. É importante lembrar também que não é uma doença contagiosa, ou seja, ter contato com as lesões não vai transmitir a Hailey-Hailey.
0: A condição é hereditária e tem padrão autossômico dominante, o que significa que, se um dos pais tem a mutação, o risco de transmitir para os filhos é de 50%. Mas há alternativas. O teste genético antes da gestação e a fertilização in vitro permitem zerar essa transmissão.
2: Mais conhecida a doença, o mais importante, como tratá-la?
1: O meu tratamento é com toxina botulínica, o mesmo Botox que as pessoas fazem na testa, eu faço na região da virilha e de membros inferiores. E foi realmente muito eficaz. Hoje em dia, eu não tenho praticamente nenhuma lesão, eu faço exercícios físicos, vou na piscina, tenho uma vida 100% normal. Não fui curado da minha condição, mas não tenho mais sintomas relacionados a ela.
0: A toxina botulínica ajuda a reduzir a produção de suor e regula outros fatores ligados à barreira cutânea, a pele, e assim previne novas lesões.
2: Mas também existem outros tratamentos, como o uso de anticorpos monoclonais e pomadas que estão em estudo. Como toda doença rara, é preciso ver a melhor opção para cada paciente.
0: O tratamento é multidisciplinar. O dermatologista é quem costuma suspeitar da condição, mas o acompanhamento com o geneticista é fundamental, tanto para o diagnóstico quanto para o aconselhamento genético.
2: Ainda não existe uma cura para a doença, mas com esses tratamentos é possível controlar os sintomas e devolver a qualidade de vida aos pacientes.
0: E a melhor parte é que esses tratamentos não são todos de alto custo, algo que a gente sempre se preocupa quando se fala de doenças raras.
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2: A doença de Hailey-Hailey costuma se manifestar na adolescência ou no início da vida adulta, embora isso não seja uma regra rígida.
0: Os sintomas costumam piorar com calor, umidade, suor excessivo, estresse, ansiedade e exercício físico intenso.
2: Praia, ambientes úmidos e alguns produtos também podem desencadear crises.
0: O Dr. Paulo conta que, quando está perto da hora de renovar o tratamento, os sinais já começam a aparecer.
1: Eu normalmente observo que quando está chegando na hora do meu Botox vencer, o suor e o exercício físico em excesso, a corrida, faz com que eu comece a sentir alguns dos sintomas. Então, são alguns cuidados que eu tomo quando eu percebo que já está na hora de fazer o tratamento novamente.
2: Ter o gene da Hailey-Hailey não aumenta o risco de câncer nem causa outros acometimentos sistêmicos. A doença é essencialmente uma condição de pele, o que já é desafio suficiente.
0: Não existe um número fechado de pessoas que convivem com a doença de Hailey-Hailey no Brasil. A estimativa mais próxima seria de 10 a cada 500 mil habitantes, o que torna a doença muito rara no país.
2: Mas a prevalência pode ser maior, já que muitos casos ainda não foram diagnosticados corretamente.
0: Você, além de médico, também é paciente. Qual é o recado para quem acabou de descobrir que tem Hailey-Hailey, Paulo?
1: Eu tenho uma tendência a tentar explicar que as doenças genéticas ou as doenças raras, elas são como outras doenças que a gente tem. Porque às vezes o nome em si das nossas condições assusta muito, mas uma pessoa que tem câncer, tem diabetes, tem hipertensão, também está passando por um processo terapêutico. Então a primeira coisa que eu acho é a normalização do cuidado. Então não deixar a condição genética ou a condição rara definir quem nós somos, entender que existe muitas vezes um tratamento específico e que há outras formas de cura. Então, a cura na medicina ela não é necessariamente a ausência da doença. A cura pode ser também quando eu faço um diagnóstico adequado, quando eu previno uma lesão de pele, quando eu faço um tratamento mais apropriado, quando eu conheço alguém com a mesma condição e posso conversar sobre as minhas dores e as minhas questões com essa pessoa.
2: É saber que você não está sozinho. Isso ajuda demais.
1: Porque a gente precisa fazer com que as pessoas escutem mais para dar mais voz, porque raros não são os olhares. Raros, muitas vezes, são as dificuldades da gente identificar de forma correta.
0: Dr. Paulo Zatar, geneticista e pessoa que convive com a doença de Hailey-Hailey, muito obrigada pela sua participação aqui no Vidibula.
2: A gente fica por aqui. Esse foi o Vidibula, aquela sua dose de informação que faz bem.
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7: Este foi o podcast Vidibula da Rádio Agência Nacional, que passa por aqui todas as sextas-feiras. E com o Vidibula encerramos mais uma semana do Rádio Sociedade. 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Muito obrigado pela companhia, um grande abraço para você e até segunda.
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Oi, oi, gente amiga, boa tarde Brasília, boa tarde meu Brasil, está começando mais uma tarde gostosa, maravilhosa, né, que Deus nos deu de presente, e aqui na Nacional nós estamos iniciando o programa Sintonia Nacional, 980 kHz, também pelo aplicativo radios.ebc.com.br. Nós vamos trazer para você notícias, a boa música, a sua participação através do nosso WhatsApp 619-9674-1536. Seja muito bem-vindo, seja muito bem-vinda, abra o seu coração, aumente o volume do rádio e deixe a alegria entrar aqui no Sintonia Nacional com este amigão Frank Silva. Você receber notícias boas, o otimismo, porque aqui tem fé para seguir, esperança para acreditar, alegria para viver e motivos de sobra para agradecer a Deus, né? Por mais uma oportunidade, por mais esta tarde que vamos viver juntos através da Onda Amiga da Rádio Nacional. Agora 13 horas 3 minutinhos, hoje, minha gente, é dia 21, né? Dia 21 de agosto. E o que que se comemora no dia 21 de agosto, hein? Olha aqui, vamos ver nas datas comemorativas o que que nós temos no dia 21 de agosto. O que comemoramos no dia 21 de agosto? Já eu trago para você. 13 horas 3 minutinhos é o nosso Sintonia Nacional. Vamos trazer a nossa mensagem de abertura, mensagem de fé e esperança, como é de costume, todos os dias aqui no Sintonia Nacional.

Meu querido, minha querida amiga, seja em que campo profissional for, quase todos aqueles que trabalham sonham em alcançar o sucesso na área, em seu empreendimento, no seu propósito. E isso é legítimo e algo positivo também. Mas o problema é que nem todos estão dispostos a fazer o que é necessário para obter esse sucesso, pois ele não aparece do nada nem cai do céu. O sucesso é fruto de muito trabalho duro, de dedicação, sacrifício,

Sua entrega e persistência. Sucesso é o resultado da paixão que colocamos no trabalho que realizamos e na insistência com o que fazemos. Meu amigo, minha amiga, não espere chegar ao topo sem cair algumas vezes, sem se machucar e até cair no desânimo. Pois alcançar o sucesso profissional é também conseguir superar todos esses contratempos, é contornar obstáculos, levantar das quedas e continuar lutando. E na sua jornada, eu desejo a você boa sorte. The Fevers, 13 e 5.

Muito bom. Vamos seguindo, minha gente. É o nosso Sintonia Nacional nesta tarde gostosa. Muito obrigado aí pelo carinho da sua audiência hoje, né? Sextou, né, João? E a previsão do tempo para hoje em Brasília é sol o dia todo sem nuvens no céu, né? É isso aí. Noite de tempo aberto, ainda sem nuvens. As máximas são de 31 graus centígrados e as mínimas 15 graus centígrados, né? À noite, céu limpo, como já falei. E amanhã, sábado, dia 22, a previsão é de sol o dia todo sem nuvens no céu. Noite de tempo aberto, ainda sem nuvens. O mesmo quadro de hoje, né? Agora, 13 horas mais 15 minutos. Minha gente. Hoje, né, completa 37 anos do falecimento do nosso Raul Seixas. Em 21 de agosto de 1989, o Brasil perdia Raul Seixas, um dos maiores nomes do rock nacional. Conhecido como o Maluco Beleza, Raul marcou gerações com músicas que misturavam rock, blues, filosofia e crítica social. Sua obra continua viva e influente, mantendo o artista como um dos grandes ícones da música brasileira. Para lembrar Raul Seixas, vamos ouvir uma canção, a primeira delas, que traz uma mensagem

de esperança, força e recomeço. Tente outra vez. Composição de Raul Seixas e Paulo Coelho. Afinal, nunca é tarde para tentar novamente. Tente outra vez.

dia, numa rua da cidade, eu vi um velhinho sentado na calçada, com uma cuia de esmola e uma viola na mão. 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
1: Portanto, a nossa homenagem a Raul Seixas, que no dia como hoje, 21 de agosto de 1989, veio a falecer, mas deixou a sua obra, e a sua obra o torna imortal. 13h23.
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1: E vamos seguindo, minha gente, aqui com o nosso Sintonia Nacional. Um abraço, meu querido, minha querida amiga. Muito obrigado aí pelo carinho da sua audiência. É o som gostoso da Nacional, que nasce aqui no Planalto Central. Rádio Nacional AM Brasília, 980 kHz. Participe aqui do nosso programa, peça a sua música preferida. O nosso WhatsApp é 6996741536. É isso, gente amiga. Olha, DF tem dia D de vacinação. As ações da campanha nacional de multivacinação serão intensificadas amanhã, sábado, dia 22, com o dia D de vacinação. O objetivo é imunizar toda a população, principalmente o público infanto-juvenil. As doses estão disponíveis em mais de 100 unidades básicas de saúde, as chamadas UBSs, e pontos comunitários distribuídos por diferentes regiões da capital federal. A Secretaria de Saúde orienta levar um documento válido e com foto e, se possível, a caderneta de vacinação. Caso tenha perdido o cartão, a equipe de saúde consultará os sistemas digitais de informação para resgatar o seu histórico, viu? É isso, minha gente. Então, os casos de sarampo registrados neste ano em São Paulo acenderam um alerta para a prevenção da doença. Apesar de não haver registrado aqui no DF, a imunização é a maneira mais eficaz de proteção contra a doença, viu? A dose contra o sarampo é indicada para bebês de 12 a 15 meses. No entanto, para famílias que vão para São Paulo, o DF está aplicando a dose zero em bebês de 6 a 11 meses. A dose zero, porém, não substitui as outras previstas no calendário de rotina. Adultos com até 29 anos precisam ter recebido duas doses. Para a população de 30 a 59 anos, a dose é única. Para pessoas com mais de 60 anos, o imunizante

0: imunizante não é sugerido, viu? Agora são 13 horas mais 26 minutinhos, portanto, amanhã você só pode ir para o passeio, para o churrasco, depois de vacinar o pessoal, viu? Amanhã é o dia D de vacinação contra o, né, contra o sarampo. É isso aí. Então vamos lá, minha gente. Agora são 13 horas 26 minutinhos, 13h26. Vamos conversar com os nossos amigos, João? Vamos lá. Quem está chegando agora, lá de São João do Paraíso, nas Minas Gerais, é o Valdivino dos Santos. Boa tarde, Valdivino.
1: Alô, Frank. Boa tarde. Bom final de semana para você e a toda a equipe da Rádio Nacional. Gostaria de estar ouvindo aí o cantor Giliardi, a música Pouco a Pouco.
0: Boa.
1: Oferecendo aí para quem está na sintonia e curte essa música maravilhosa. Viva tarde.
0: Falou, meu irmãozinho, Valdivino, muito obrigado aí pelo carinho da sua audiência. É o bom gosto musical do ouvinte, peça a sua. É só mandar a sua mensagem aí no nosso WhatsApp 619-9674-1536. Vou repetir, 619-9674-1536. Peça a sua preferida, dedique a alguém que você gosta, que você ama, enfim. 13h27,5. Então... vamos de Giliardi, João. Tá aí, Pouco a Pouco.

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4: Agora 13 horas 33 minutinhos. Terci, muito obrigado aí. Ela mandou aqui uma mensagem. Não importa o que você enfrenta na vida, nunca solte a mão de Deus. Muito bom, um abração para você. Muito obrigado aí pelo carinho da sua audiência, Terci. Vamos seguindo, minha gente, aqui com o nosso Sintonia Nacional, feito para você que está aí numa boa, curtindo a gente aqui no Distrito Federal, aí na região geoeconômica, né? Muito obrigado aí pelo carinho da sua audiência, onde quer que você esteja, meu querido amigo, minha querida amiga, né? Hoje, sextou, né, gente? Sextou. O pessoal já começa aí a procurar o que vai acontecer na noitada, enfim. Olha, o fim de semana chegou com atrações para todos os gostos aqui no Distrito Federal. Hoje, na Praia Festival, recebe Pablo, Zezo e Patrick Costa, animando os fãs da Sofrência. Você tá nessa, né, João?
5: Não?
4: Que bom. Já amanhã, sábado, Marisa Monte e Silva embalam o público no evento com muita MPB. E para quem curte música eletrônica, Abstract Festival traz Illusionize, Claudinho Brasil, Hey Doc, Amine Edge, DJ Glenn, Borman, no Estádio Nacional Mané Garrincha. Nas tardes de sábado e domingo, o SESI recebe a Orquestra Camerata SESI do Espírito Santo, tocando clássicos como Tempos Modernos, Como Uma Onda e Toda Forma de Amor em novos arranjos. A programação também conta com exposições, peças teatrais e o projeto Tom e Vinícius. Então é isso aí, gente. De boa aí todo mundo, na Praia Festival, Marisa Monte, Silva, Pablo, Zezo e Patrick Costa, né? Exposição O Que Nos Habita, uma cartografia afetiva de Daniel, e outra, o quarto encontro de Mestres e Grilos, Palhaço, Comanda Tarde no Circo Brincadeira, enfim, então... Fica aí, tá de boa, tá na internet, tá aí, procura aí nos sites, você vai achar tudo direitinho, vai achar preço, local e hora do início. Agora 13 horas mais 35 minutinhos, vamos seguindo aqui com o nosso Sintonia Nacional, vamos trazendo aí mais sucessos, mais músicas bonitas. E quem está chegando agora, lá de Braslândia, é a Márcia Ferreira. Boa tarde, Márcia Ferreira.
6: Boa tarde, meu amigo Frank Silva, que é a Márcia Ferreira de Braslândia. Estou passando para desejar uma ótima tarde para você e todos da Nacional, todos os ouvintes, todos meus amigos. Gostaria de ouvir uma música com o Amado Batista, Serenata, ofereço para você, todos da Nacional, todos ouvintes, todos meus amigos, tenham uma boa tarde, manda um alô para mim aqui em Braslândia, Márcia Ferreira, ótimo final de semana para vocês, todos.
4: Para você também, Márcia Ferreira, um abração para Braslândia e toda aquela região, né? 13 horas 36 minutinhos, vamos seguindo aqui com o nosso Sintonia Nacional, lembrando o número do nosso WhatsApp para você pedir a sua preferida. WhatsApp 619-9674-1536, 619-9674-1536, 1h36, aí, João, você fez alguma serenata, não é do tempo da serenata, nunca cantou para ninguém, assim, não, né? Então vamos cantar com o Amado Batista e a serenata. Você aprender, viu? 13h37.

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1: Muito bom, vimos aí Eduardo e Mônica com Legião Urbana, uma composição do Renato Russo, 1h44. E vamos seguindo, né, meu caro João, quem está chegando é Maria José, Zezé de Pindorama. Boa tarde, professora Maria José.
2: Oi, Frank, boa tarde, tudo bom? Estou
1: tudo
2: aqui,
1: bem.
2: Frank, ouvindo o seu programa. Quero oferecer a próxima música aí para todos que estão na escuta do programa, para a Celídia, para a Milena, para a Maria Erandi, para a Corsina, enfim, Frank, para todos que estão te ouvindo.
1: Muito bem, muito obrigado, Maria José, Zezé de Pindorama. Pindorama é uma cidade lá no estado do Tocantins. Olha aí, gente. Olha aí, tem gente que empolga, não presta atenção às leis, não se atualiza, não respeita os outros, né? Fala besteira e acaba se dando mal. Olha aqui, a Polícia Civil do Distrito Federal prendeu preventivamente ontem um homem de 41 anos investigado por racismo e apologia ao crime. A prisão ocorreu em Ceilândia durante a operação conduzida pela Delegacia Especial de Repressão aos Crimes por Discriminação. Segundo as investigações, nos dias 27, 29 e 30 de julho deste ano, o homem identificado como Alan Braga usou seu perfil em uma rede social para publicar vídeos com ataques racistas, misóginos e xenofóbicos. A biografia do Instagram do investigado mantém a frase, seguinte frase, abre aspas, "Eu odeio gente negra", ele escreveu. O G1 optou por não reproduzir os vídeos com os ataques, né? Em uma das gravações, ele declarou, "Eu não gosto dessas cachorras, dessas nordestinas. Eu não gosto de nordestinos. Me deixem em paz." Ele publicou isso aí. Os policiais cumpriram mandados de prisão e de busca e apreensão expedidos pela 2ª Vara Criminal de Santa Maria, que considerou o indivíduo perigoso para o convívio social. O alvo foi localizado em casa, onde a equipe apreendeu um celular usado para a prática dos crimes. No local, os agentes identificaram a parede que aparecia ao fundo dos vídeos gravados por Alan. Ao lado de dois crucifixos, haviam frases de ódio escritas à mão, como "aquilo ali tem que ser cumprido com todo rigor até o último dia da minha vida. Todo ódio que houver no meu coração é pouco." E aí mostravam as imagens. O homem já havia sido indiciado pelo DECRIM em junho deste ano por crimes de ódio. Em 8 de março de 2026, Dia Internacional da Mulher, ele usou as redes sociais para ofender mulheres e proferir ofensas racistas contra uma policial civil negra que aparecia em uma postagem no perfil oficial da Polícia Civil do DF. A polícia também identificou ocorrências em outras delegacias relatando ataques do investigado contra pessoas negras, mulheres, nordestinos, mato-grossenses e mineiros. A delegada da DECRIM, Thalita Nóbrega, afirma que o investigado também incitava outras pessoas a cometerem crimes contra minorias. No mês passado, Alan Braga foi alvo de mandados de busca e apreensão cumpridos pela 8ª Delegacia de Polícia da Estrutural. A investigação apurava se ele integrava grupos ou células extremistas na internet. Agora ele está vendo o sol quadrado e aguarda que a jiripoca vai piar daqui para frente, né, João? Agora, até contra o povo da sua terra, Mato Grossense, né? Até contra você, viu, João? Pois é, não entendo a cabeça desse cara, mas ele vai preso, vai refletir, vai colocar os parafusos no lugar, né? ou colocar o parafuso que falta. São 13 horas 49 minutos. Nós vamos seguindo, vamos trazendo aí mais músicas aqui no nosso programa. Vamos ouvir o Terec Mariola, Flávio José, composição do Petrúcio Amorim.

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2: Muito bom, nós tivemos aí Brasileirinho, né? Um clássico aí, Valdir Azevedo, dele mesmo. Agora são 13 horas mais 55 minutos e meio. Nós vamos seguindo aqui com nossa Sintonia Nacional. Muito obrigado aí pelo carinho da sua audiência. Meu querido, minha querida amiga, você está aqui no Sintonia Nacional, Rádio Nacional AM Brasília 980 kHz, também pelo aplicativo radios.ebc.com.br, trazendo notícias.

0: Notícias, a boa música, o seu bom gosto musical através do pedido pelo WhatsApp 619-9674-1536. Seja sempre muito bem-vindo, muito bem-vinda, querido, querida amigo ouvinte. Rádio Nacional, deixa a alegria entrar. Sintonia Nacional com este amigão Frank Silva. Vamos conversar agora com a nossa querida amiga ouvinte lá de Teresina, no Piauí, a Edileuza. Boa tarde, Edileuza.
1: Boa tarde, Frank Silva. Boa tarde, ouvinte do Sintonia Nacional. Abração pro conterrâneo, abração para todo mundo. Gostaria de ouvir a música com Gilberto Gil, Esperando na Janela.
0: Boa.
1: Essa eu fiz para todo mundo aí no DF, pessoal ali no Maranhão, pro Gil, lá no Mato Grosso, lá em Peixoto de Azevedo e os demais ouvintes sintonizados. Um abração, uma boa tarde, um excelente final de semana. Tchau, tchau.
0: Tchau, Edileuza. E aí ela comentou aqui sobre o homofóbico, né? E o rapaz que foi preso aí por discriminação, enfim, que acabei de ler, né? Ela diz aqui: um sujeito desses não é normal. Com certeza, Edileuza. Concordo com você. Não é normal. Agora, 13 horas e 57 minutos, esperando na janela, Gilberto Gil.

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1: Agora são 2 horas em Brasília. Muito boa tarde, eu sou Daniel Ito e este é o Nacional Notícias com um destaque do momento. Vamos trazer uma notícia positiva, mas ainda sobre um crime que persiste na sociedade, viu? A notícia é que o número de feminicídios no Brasil caiu, o que é bom, mas ainda permanece, né? Segue sendo alarmante a quantidade de mulheres assassinadas pela condição de gênero aqui no nosso país. Dados que foram divulgados hoje de manhã, e o repórter Gabriel Brum se debruçou sobre esses dados e traz os detalhes aqui ao vivo pra gente. Gabriel, muito boa tarde.
2: Boa tarde, Daniel. Boa tarde a todos. O número de feminicídios, ou seja, do assassinato de mulheres por razões de gênero, a maioria por violência doméstica ou ódio, caiu 3,2% nos primeiros 7 meses do ano em relação ao mesmo período de 2025. Uhum. Então foram 848 mulheres vítimas desse tipo de crime até julho deste ano, mantendo aí a média de 4 feminicídios por dia no Brasil, de acordo com os dados divulgados hoje pelo Ministério da Justiça. São 4 meses de queda da média móvel. Ela atingiu o pico de 141 vítimas em março, nossa, depois de altas seguidas desde setembro, pelo menos. Então, o índice começou a cair e chegou a 119 em julho. A região Nordeste liderou a redução nos 7 meses, seguida por Sudeste e Norte. Por outro lado, Sul e Centro-Oeste tiveram aumento. 14 estados registraram menos casos desse crime. Rondônia e Piauí lideraram, reduzindo em mais da metade os números de feminicídios. Rondônia caiu de 17 para 6 casos e Piauí de 28 para 12. Já entre os 11 estados em que os feminicídios aumentaram, um destaque preocupante para Sergipe, onde o número quase dobrou, saindo de 7 casos no ano passado para 13 agora. E Goiás e Amazonas também registraram mais assassinatos de mulheres nesses casos de feminicídio, Daniel.
1: É, que coisa, né? A gente comemora a redução, mas ainda é um número expressivo. Essa média persiste de 4 mulheres assassinadas por dia por conta de questão de gênero, ou seja, geralmente aí por companheiros, namorados, maridos, ex-companheiros, enfim. É uma cultura que a gente precisa combater urgentemente aqui no país. Gabriel, muito obrigado pelas informações.
2: Boa tarde.
1: Boa tarde para você também. 2 horas e 2 minutos em Brasília. Esse foi o Nacional Notícias. Próxima edição às 3 horas.

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É o Sintonia Nacional trazendo para você notícias, a boa música, a sua participação pelo WhatsApp. Seja muito bem-vindo, seja muito bem-vinda, amigo, amigo ouvinte. Olha aí, aqui no Sintonia Nacional, você pode abrir o seu coração, aumente aí o volume do rádio e deixe a alegria entrar. Chegando aí, cheia de charme, Guilherme Arantes, 2:04.

Muito obrigado pela audiência. Um abração para você. E vamos seguindo, gente amiga, aqui com o nosso Sintonia Nacional, trazendo para você mais músicas bonitas, né? Peça a sua. É, o WhatsApp é 61996741536. 61996741536. Com muito carinho nós vamos atender você, meu querido, minha querida amiga. Vamos ouvir agora quem está chegando aí, é a Gal Costa, do Jorge Benjó. Que pena!

0: Adriana Castela, olha onde eu tô. Muito bom, 14h19.
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0: 14 horas 19 minutinhos, né, minha gente? Se você precisa fazer o serviço, né? Antes de chamar o profissional, pergunta se ele cobra a visita, né? É, se não, cobramos não, tá. Então venha fazer o orçamento, né? É, tô falando isto porque em Brasília, né? É, um suspeito de enganar clientes e cobrar valores exorbitantes por manutenção, né? Estão presos, um está foragido. Que é o modus operandi dele? Olha só, vamos já detalhar. A Polícia Civil prendeu na manhã desta quinta-feira um homem suspeito de enganar clientes e cobrar valores exorbitantes por serviços de manutenção. Eric Diego Costa Souza Matos, 20 anos, foi localizado em Ceilândia, onde a polícia também realizou buscas e apreensões. O outro suspeito é seu irmão, Davi ou David Welder, com W ou Welder, Costa de Souza Matos, de 28 anos, foragido. Considerando apenas os episódios de 2026, o prejuízo das vítimas passa de R$30 mil. Segundo a polícia, os suspeitos devem responder pelo crime de estelionato, viu? Estelionato. As investigações começaram após a denúncia de uma idosa de 76 anos com limitações de mobilidade que procurou assistência para consertar o portão eletrônico de sua casa. Segundo a polícia, a vítima chegou aos irmãos por meio de material publicitário afixado no próprio portão, né? E pretendia obter apenas um orçamento. É aquele cartãozinho com um imã que prega no portão, né? Eric e David foram até o endereço da idosa e fizeram uma intervenção no equipamento antes de informar o preço. Ao final, cobraram cerca de R$ 3.900 da idosa. Como ela não possuía o valor, Eric e David verificaram quanto dinheiro ela tinha disponível e receberam R$ 2.900 em espécie. A Polícia Civil identificou 5 números telefônicos e outras

0: 26 ocorrências policiais relacionadas aos suspeitos. A partir do golpe contra a idosa, os policiais da 15ª Delegacia aprofundaram a investigação e descobriram outros casos. Eric, Diego e David Welder distribuíam e colavam adesivos e cartões publicitários em portões residenciais. Quando o morador entrava em contato, eles compareciam ao imóvel, normalmente uniformizados e com ferramentas. Mesmo quando o consumidor, olha aí, preste atenção, mesmo quando o consumidor pretendia apenas obter um orçamento, aí onde a esperteza entra, a malandragem, os investigados desmontavam o portão e retiravam componentes para o suposto reparo, antes de informar o preço, né? Somente com o serviço iniciado ou concluído, apresentavam a cobrança com valores altos, né? Que malandragem, hein? A investigação também descobriu que Eric, Diego e David Welder enganavam as vítimas de outras formas. Em um dos casos, uma vítima acreditava estar realizando uma transferência de R$800, mas depois descobriu uma cobrança de R$8.000. Né? Em outro caso, a vítima foi informada de que o primeiro pagamento não havia sido concluído e realizou novamente a operação, descobrindo depois um débito em duplicidade de R$ 2.200. Em um terceiro episódio, uma vítima idosa precisou obter dinheiro emprestado para realizar um PIX de R$ 3.000 aos irmãos bandidos, né? Larápios, que coisa. Então, olha aí, muito cuidado ao chamar um desses profissionais. Primeiro, você cobra a visita? Quanto que é a sua visita? Tanto. Procura outro. Você cobra a visita? Não. Você pode vir fazer o orçamento? Vou. Mas não deixe ele desmontar, né? Não deixe ele desmontar. Que aí, se ele desmontar, é do time do David, do Eric, Diego Costa e do David Larápios, né? Eu levo meu carro pro cara... vem aí, tá com defeito aí, tá falhando, o que que é? Ele vai, desmonta o motor. Aí disse, olha, aqui o serviço vai custar tantos mil. Meu amigo, não era para desmontar, era só para identificar o defeito e fazer o orçamento. Se eu achasse, se eu acho que tá muito caro, eu vou procurar outro, né? Para dar outro orçamento. Então, quando o cara começa a desmontar, mal intencionado, é pilantra. São 14h24. Vamos seguindo, vamos cantando, vamos trazendo aí sucessos, músicas bonitas, né? Vamos ouvir agora a Edileuza lá de Itaituba, está participando. Querida Edileuza, um abraço para você. Um abração para todos em Itaituba, no Pará. Olha, Frank, eu gostaria de pedir uma música com Alcione, qualquer uma. E ofereço a todos que estiverem na audiência do programa Sintonia Nacional. Edileuza de Itaituba, Pará, boa tarde, muito obrigado. A Corsina Santos volta, né? Ela volta e manda aqui um áudio. Corsina, boa tarde, querida.
1: Oi, Frank. Eu gostaria de ouvir uma música de Leandro Leonardo, dessas mais antigas. Tem uma que chama Eu Sei, uma coisa assim. Eu não sei se o nome é esse mesmo. Se você puder rodar para nós, tá bom? Uma boa tarde.
0: Vamos pesquisar. E ela citou aqui também João Paulo e Daniel. Eu sei, ou é com o Leandro Leonardo ou com o João Paulo e Daniel. Eu sei. Mas vamos pesquisar, querida. Nós vamos encontrar. Agora nós vamos trazer a da Edileuza de Itaituba, né? Aí a Alcione, qual da Alcione? 2h26. Como? Estranha Loucura. Boa, né? Tá aí. Pra você, minha querida Edileuza de Itaituba, no Pará. Mandando também pra Edileuza de Teresina, no Piauí. Duas Edileuzas no programa. Que bom. 2h26.

Muito bom. Agora nós vamos atender a querida Cursina. Nós encontramos a música Hoje eu sei com João Paulo e Daniel, ok? Acho que é essa que você pediu, né? Se não, manda outro áudio que nós vamos procurar. 14h31.

0: Muito bom, 14h35, aí foi o pedido da nossa querida Cursina, ela confirmou com João Paulo e Daniel, muito bom, 14h35.
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0: É o nosso Sintonia Nacional. Seja bem-vindo, meu amigo, minha querida amiga. É o Sintonia Nacional abrindo seu coração. É isso aí, porque aqui nós temos otimismo, esperança, fé para seguir, né? E alegria para viver. E a boa música, você revive momentos felizes. Pode pedir a música da atualidade, qualquer uma. Nosso WhatsApp é 619-9674-1536. 619-9674-1536. E vamos seguindo, trazendo aí mais sucessos, mais músicas e informações. Olha, a campanha Agosto Dourado ganha um momento especial neste domingo com a realização do evento Mamaço 2026. Das 10 às 12 horas, o SESI Lab recebe mulheres, bebês, famílias, profissionais de saúde e a sociedade em geral para uma manhã de informação, acolhimento e valorização da amamentação. Por isso que o título é Mamaço 2026. A programação inclui a exposição fotográfica do Mamá ao Papá, a Jornada da Alimentação Saudável, espaços para registros, atividades culturais para famílias e bebês e orientações de profissionais de saúde sobre aleitamento materno. Durante o mês de agosto, a campanha intensifica as ações de promoção, proteção e apoio ao aleitamento materno. Os endereços, horários de funcionamento e demais informações sobre os bancos de leite humano e postos de coleta estão disponíveis no portal Amamenta Brasília. O atendimento nesses locais é gratuito e não necessita de agendamento. Minha avó, minha mãe, disseram que minha mãe me amamentou, né, muito tempo. Por isso, João, eu estou ainda na segunda dentição, viu? Primeira, que a gente aos 7 anos começa aí a segunda dentição, né? Então estamos aqui firmes e fortes. Olha, João, já aconteceram alguns acidentes comigo, né? Só machucou a costela, mas não fraturou, né? Então, criança que mama tem os dentes bonitos, né? Firmes, fortes, os ossos fortes, uma saúde de ferro, né? Então é isso aí, muito bom, pois é, tem tudo, né? E a primeira, o importante, a primeira, o colostro, né? Aquela ali é a maior vacina que o ser humano recebe, né, quando nasce. Primeira amamentação. É colostro, né? Que chama. No gado é colostro, acho que é também colostro, né? 14h40, nós vamos seguindo aqui com o nosso Sintonia Nacional com este amigão Frank Silva. Geraldo Azevedo, garoto? Termina comigo antes. Gustavo Lima e depois Geraldo Azevedo, moça bonita. 2h40.
5: Porto Alegre!

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2: 14h45, olha aí, gente, nesta sexta-feira, 338 vagas estão disponíveis nas agências do trabalhador do Distrito Federal para candidatos em busca de uma oportunidade no mercado de trabalho. Entre as vagas disponíveis, o cargo de churrasqueiro se destaca pelo salário oferecido. São duas vagas em Taguatinga Sul, com remuneração de R$ 2.600, além de benefícios. Para concorrer, é necessário ter experiência na área. O cargo que concentra o maior número de vagas do dia é o de operador de caixa, 56. A remuneração, R$ 1.700, mais os benefícios. Depois vem cargo de estoquista, 52 vagas, salário R$ 1.800, mais os benefícios. Para você participar, basta cadastrar o seu currículo no aplicativo da Carteira de Trabalho Digital ou então ir a uma das 16 agências do trabalhador, das 8 às 17 horas, de segunda a sexta-feira. Agora são 2h46, você ainda dá tempo você ir lá, que fecha às 17 horas, viu? Então vá lá, corra aí. Agora são 14h47. Vamos seguindo aqui com o nosso Sintonia Nacional, Rádio Nacional AM Brasília, 980 kHz. Aqui não dá espaço para tristeza, nem o desânimo. Acredite, tenha fé, vá em frente, meu amigo, minha amiga. E peça a sua preferida. WhatsApp 619-9674-1536, não é, João? Vamos cantar, João? Quem está chegando agora? Quem está chegando aí? Jorge de Altinho, né? Jorge de Altinho, Flávio Leandro e Jorge de Altinho, Juazeiro e Petrolina. Um abração para todos aí. Lá nós temos ouvinte também, Juazeiro e Petrolina. Do lado é Juazeiro, São Chico no meio, Petrolina do outro. 14h48.

0: Muito bom, você ouviu aí o Sérgio Reis. Fazia tempo que não escutávamos o Sérgio Reis. Saudade de minha terra. 2h53. Bom, já estamos já na reta final, né, do programa de hoje. Mário Sartorello já está por ali, afiadíssimo para a apresentação do Tarde Nacional, né? Ele está... É cobrando o escanteio e correndo para cabecear, né, João?
1: Como faz o gol.
0: Lá não faz o gol? Faz gol. Ontem você fez gol do Tarde Nacional, vai fazer outro hoje. Faz sim. É isso aí. Na coordenação, também na produção musical e apresentação aqui do Tarde Nacional daqui a pouquinho, hein? Bem, gente amiga, 14h54, eu quero deixar aqui o meu abraço, muito obrigado aí pelo carinho da sua audiência. Segunda-feira estaremos de volta aqui, 1 da tarde, com mais um Sintonia Nacional. De já eu desejo a você um ótimo final de semana. Ah, meu amigo, você que vai passear por aí com a família, né? Não empolga não, não bebe não. Se for beber, melhor você pagar o Uber, né? Sai mais barato, hein? E você vai de boa lá. São 14h54. João, um abraço para você, João. Ótimo final de semana para você também. Eu vou deixar aqui duas músicas lindíssimas. É o Jessé, nosso Jessé de Brasília, né? Saudoso Jessé. Solidão de Amigos. E depois Almir Sater, Romaria. Um abração.

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1: Agora são 3 horas em Brasília. Muito boa tarde, eu sou o Daniel Ito e este é o Nacional Notícias com o destaque do momento. Vamos falar agora sobre transferência de veículos entre pessoas físicas, quando alguém vende o carro para outra pessoa, né? Esse tipo de transferência que poderá ser realizada por meio digital em todas as etapas, isso em todo o país até novembro. A resolução do CONTRAN estabelece regras para a operação digital, então, de compra e venda e prevê ainda a integração dos procedimentos ao Renavan. Sobre isso, Gabriel Bruno está aqui no estúdio e tem mais informações para a gente. Gabriel, muito boa tarde.
2: Boa tarde, Daniel. Boa tarde a todos. É o seguinte, Daniel, o processo poderá ser feito todo pelo aplicativo CNH do Brasil. Olha. Ali, comprador e vendedor vão poder registrar a negociação, assinar a transferência, fazer o pagamento e concluir a mudança de propriedade. Só a vistoria que continua sendo presencial.
1: Perfeito.
2: A nova norma cria 3 modalidades de transferência. A convencional, que tem uma ou mais fases do processo com atendimento presencial, entrega física de documentos, entre outros, que é o que a gente está acostumado, exceto no caso aí a vistoria que continua para todo mundo. Uhum. A segunda é a eletrônica, em que o processo, sim, acontece todo no sistema digitalizado, com processamento de dados eletrônicos e assinaturas digitais, por exemplo. Uhum. E por último, a transferência eletrônica custodiada. Essa também ocorre toda no sistema digital, mas tem um mecanismo que mantém em custódia o valor da negociação. Então o dinheiro só é liberado quando a transação for concluída, o que garante segurança aos envolvidos na venda, concluída ou cancelada também. Uhum. Né? De acordo com a resolução do CONTRAN, a Secretaria Nacional de Trânsito vai monitorar a adaptação dos DETRANs por 3 meses e pode prorrogar o prazo caso haja risco de paralisação dos serviços. Então, essa possibilidade da transferência eletrônica deve chegar a todo o país até novembro, Daniel.
1: Essa custódia do valor também é bastante interessante, da segurança, né? Para ter certeza que a pessoa só vai receber o pagamento depois que a transferência do
2: for
1: veículo
2: concluída,
1: tiver concluída.
2: E tudo pelo sistema digitalizado, que vai acontecer ao mesmo tempo.
1: Perfeito.
2: Então, um depende do outro liberar o dinheiro ou não. Na hora que tiver concluído ali, o sistema todo já libera o pagamento.
1: Bacana. Obrigado, Gabriel, pelas informações.
2: Boa tarde
1: a você. 3 horas e 2 minutos em Brasília. Esse foi o Nacional Notícias. Próxima edição, às 4 horas.

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Olá, gente amiga, estamos começando a partir de agora mais um Tarde Nacional. Falei gente amiga em homenagem ao nosso querido amigo Frank Silva, que esteve aqui com a gente no Sintonia Nacional, grande apresentador da Rádio Nacional, uma história incrível no rádio brasileiro, agora vai curtir o seu final de semana. E a gente continua juntos aqui até as 5 da tarde com o Tarde Nacional. Eu sou Mário Sartorello e estou com vocês durante esta semana no lugar da Fátima Santos, que na semana que vem já estará de volta. A produção do programa é de Andréa Quintieri e Monique Sinaide. Produção de estúdio, Rosemary Cavalcante e Fátima Araújo. Nos trabalhos técnicos com a gente aqui agora, o João Cláudio. E é isso, seguimos então com o Tarde Nacional. Você estava aqui também já ligadinho aqui no nosso WhatsApp 996741536, participando do Sintonia Nacional. Se quiser continuar com a gente, seja muito bem-vindo, seja muito bem-vinda. Hoje o programa está muito recheado de informações, além de muita música, é claro, que a gente adora. A gente vai ter duas entrevistas. Bom, a primeira entrevista é muito interessante, muito importante também, porque a gente está celebrando a partir de hoje até 28 de agosto, a Semana Nacional da Pessoa com Deficiência Intelectual e Múltipla. E neste ano a campanha traz um convite muito importante. Deficiência não define, oportunidade transforma, inclua nossa voz. Mais do que falar sobre inclusão, a proposta é ouvir quem vive essa realidade e discutir oportunidades, autonomia e respeito às escolhas. Para conversar com a gente sobre esse tema, vamos conversar com o professor Jarbas Feldner de Barros, presidente da Federação Nacional das APAEs, a APAE Brasil. E aí, se você também quiser participar da nossa entrevista, manda uma mensagem para a gente aí, hein? Pelo 996741536. Você tem pessoas na família com deficiência? Você é um deficiente? Você quer participar? Você quer tirar dúvidas? Fique à vontade para participar da nossa entrevista de hoje. Tudo bom, Gilberto? Sempre visitando a gente aqui e tal. Tô ligado. Estamos todos transtornados com essa notícia. Depois eu vou falar para vocês, amigos ouvintes. E hoje também vamos falar sobre a 6ª Bienal Internacional do Livro, que reúne literatura, cultura e grandes nomes nacionais. Brasília.

volta a ser palco de um dos principais eventos literários do país, a Sexta Bienal Internacional do Livro de Brasília, que acontece até 23 de agosto no Museu Nacional da República, com entrada gratuita e programação que reúne escritores, artistas, leitores e educadores. Com o tema Ler o Amanhã, o evento traz nomes como Djamila Ribeiro, Leonardo Boff, Gabriel Pensador, Zé Cabaleiro e Criolo. Esta é a nossa segunda entrevista de hoje com Stella Domenico, presidente do Instituto Eleva, que é a instituição que está realizando essa Sexta Bienal do Livro. Portanto, sexta-feira a gente vai falar então da campanha da APAE para esse ano, a Semana, né, Nacional da Pessoa com Deficiência Intelectual e Múltipla, que começa hoje, e também vamos falar então da Bienal Internacional do Livro, que começou na segunda-feira e vai até domingo com uma programação muito extensa. Então, fica com a gente aí já desde agora, participe do nosso programa e vamos juntos até às 5 da tarde. Vamos de música então, João? Vamos lá, vamos começar com uma grande canção, sucesso aí na voz do Milton Nascimento, mas que aqui a gente vai ouvir com 14 Bis e Beto Guedes. Tem uma letra muito bonita, Caçador de Mim.

0: sucesso da música brasileira do Zé Ramalho, Mulher Nova, Bonita e Carinhosa, com a Nelinha. E antes a gente começou com Caçador de Mim, 14 Bis e Beto Guedes. Vamos começar então com a nossa rodada de informações, o que de mais importante a gente está trazendo para você aqui nessa tarde na Rádio Nacional. Vamos começar aqui com uma reportagem da Priscila Mazenotti. Horário eleitoral gratuito no rádio e na TV está chegando, hein, gente? Começa na sexta-feira, dia 28 de agosto. Vamos ouvir.
1: O horário eleitoral gratuito no rádio e na TV começa na próxima sexta-feira, dia 28. Serão dois blocos. No rádio, de segunda a sábado, das 7 às 7h25 da manhã e do meio-dia ao meio-dia e 25. E na TV, de 1 da tarde à 1h25 e das 8h30 da noite às 8h55. O tempo de cada candidato já foi definido. Ele é calculado com base na representatividade do partido na Câmara dos Deputados. A coligação Brasil Pronto para Mais, do candidato Lula do PT, vai ter 5 minutos e 31 segundos. É quem vai ter mais tempo. Depois vem o PL com Flávio Bolsonaro, que terá 4 minutos e 20 segundos, Ronaldo Caiado do PSD, com 2 minutos e 2 segundos, e Augusto Cury do Avante, com 35 segundos. Os outros candidatos não terão direito ao horário eleitoral gratuito porque não atingiram a cláusula de desempenho. E a ordem de exibição, como é que vai ser? Essa ordem é definida por sorteio. O Avante, de Augusto Cury, foi sorteado para a estreia na sexta-feira, dia 28. Depois virão Caiado, Flávio Bolsonaro e Lula. A partir daí, vai ocorrendo um rodízio. Lembrando que o horário eleitoral vai até o dia 1º de outubro, 3 dias antes das eleições. Da Rádio Nacional em Brasília, Priscila Mazenotti.
0: Obrigado, Priscila. Isso é dia 28 começa, hein? Então, a campanha aí no rádio, TV. É bom, né? Para quem não conhece os candidatos, é uma possibilidade para conhecer quem é candidato aí, além, né, da parte majoritária, né? Que é presidente, senador e tal. Também as proporcionais. Na verdade, senador também, né? Porque é da sua região, do seu estado. Vamos seguir agora com a reportagem do Gabriel Brum. Detrans tem 90 dias para liberar transferência eletrônica de veículos. O processo poderá ser feito pelo aplicativo CNH do Brasil.
2: A transferência eletrônica de veículos entre pessoas físicas deve ser liberada em todo o país até novembro. De acordo com a nova resolução do CONTRAN, o Conselho Nacional de Trânsito, os Detrans têm 90 dias para se adaptarem ao novo sistema. O processo poderá ser feito todo pelo aplicativo CNH do Brasil. Ali, comprador e vendedor vão poder registrar a negociação, assinar a transferência, fazer o pagamento e concluir a mudança de propriedade. Só a vistoria que continua presencial. A norma cria 3 modalidades de transferência. A convencional, que tem uma ou mais fases do processo com atendimento presencial, entrega física de documentos, entre outros, exceto a vistoria que continua para todos. A segunda é a eletrônica, em que o processo todo acontece no sistema digitalizado, com processamento de dados eletrônicos e assinaturas digitais, por exemplo. E, por último, a transferência eletrônica custodiada. Essa também ocorre toda no sistema digital, mas tem um mecanismo que mantém em custódia o valor da negociação. O dinheiro só é liberado quando a transação for concluída, o que garante segurança aos envolvidos na venda. De acordo com a resolução do CONTRAN, a Secretaria Nacional de Trânsito vai monitorar a adaptação dos DETRANs nesses 3 meses e pode prorrogar o prazo caso haja risco de paralisação dos serviços. Da Rádio Nacional em Brasília, Gabriel Brum.
0: Obrigado, Gabriel Brum. Eu já falei aqui essa semana, mas vou voltar a falar. Olha, tem esse aplicativo, o CNH do Brasil, é um aplicativo do próprio governo federal e ele ajuda muito para você que quer renovar a carteira, nesse caso, fazer transferência, né, de veículo, você vendeu, quer transferir, comprou, enfim, para você ver também as infrações que estão ou no nome do infrator ou com a placa daquele veículo. Então é uma ferramenta muito importante para você que é motorista, você que tem carro, e também tem uma questão muito legal, que é o seguinte: as multas aparecem lá. Se você reconhece a multa, tem uma possibilidade de você solicitar um desconto de 40%. Aí você reconhece a multa e solicita o desconto que ele é dado. Então uma multa de 100 e tantos reais sai por 60 e pouco, 70 reais. E claro, você tem um prazo A partir do momento que você pede a emissão do boleto com desconto, ele vai te dar um dia de vencimento. Se perder aquele dia, aquele prazo de vencimento, você não vai ter mais direito para aquela multa. Mas, geralmente, né, fica atento, paga, você ganha 40% de desconto, né, o que é uma quantia bem, bem considerável. Vamos de mais música. Vamos relembrar agora uma música do AGP, Moro Onde Não Mora Ninguém. Quem lembra dessa música, hein? Tocou muito no rádio no Brasil inteiro.

0: Tá aí Roberta Sá com Delírio, são 3h28. Antes da gente ir para o nosso intervalo, dá para a gente ouvir mais uma matéria aqui da Rádio Agência Nacional. Número de feminicídios caiu 3,2% nos primeiros 7 meses do ano. Região Nordeste liderou a redução, seguida por Sudeste e Norte. Essa matéria é do Gabriel Brum. Vamos ouvir.
1: O número de feminicídios, ou seja, o assassinato de mulheres por razões de gênero, a maioria por violência doméstica ou ódio, caiu 3,2% nos primeiros 7 meses do ano em relação ao mesmo período de 2025. Foram 848 mulheres vítimas desse crime até julho deste ano, de acordo com dados divulgados nesta sexta-feira pelo Ministério da Justiça e Segurança Pública. São 4 meses de queda da média móvel. Ela atingiu o pico de 141 vítimas em março, depois de altas seguidas, pelo menos desde setembro. Então, o índice começou a cair e chegou a 119 em julho. A região Nordeste liderou a redução nos 7 meses, seguida por Sudeste e Norte. Por outro lado, Sul e Centro-Oeste tiveram um aumento. 14 estados registraram menos casos desse crime. Rondônia e Piauí lideraram, reduzindo em mais da metade os números. Rondônia caiu de 17 para 6 casos e Piauí de 28 para 12. Entre os 11 estados em que os feminicídios aumentaram, destaque preocupante para Sergipe, onde o número quase dobrou, sendo de 7 casos no ano passado para 13 agora. Goiás e Amazonas também registraram mais assassinatos de mulheres. Da Rádio Nacional em Brasília, Gabriel Brum.
0: Obrigado, Gabriel. Que boa notícia, né? Redução de feminicídios. Esperamos que esse percentual de 3,2 aumente mais ainda, né? Que a gente chegue até o final do ano com um país um pouco mais seguro para as mulheres desse país. 15h30, vamos ao nosso intervalo.
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0: horas 31 minutos, seguimos aqui com o Tarde Nacional, aqui pela sua Rádio Nacional de Brasília. Bom, como a gente falou no começo do programa, uma das nossas entrevistas de hoje vai falar sobre a Semana Nacional da Pessoa com Deficiência Intelectual e Múltipla, que começa hoje e vai até o dia 28. Neste ano, a campanha traz uma mensagem muito forte: deficiência não define, oportunidade transforma, inclua nossa voz. E a gente tem o prazer de conversar agora com o professor Jabas Feldner de Barros. Ele é presidente da Federação Nacional das APAEs, a APAE Brasil. Boa tarde, professor Jabas, um prazer tê-lo aqui com a gente na Rádio Nacional, tudo bem?
4: Tudo bem, boa tarde, Mário, boa tarde, ouvintes da Rádio Nacional, um prazer também muito grande falar com vocês. E realmente estão começando uma semana muito especial para o movimento apaiano. E essa oportunidade que vocês estão nos dando de fazer essa entrevista é nós levarmos para toda a sociedade brasileira, através das ondas do seu rádio, informações importantes a respeito das pessoas com deficiência, da luta do seu direito, dos espaços que eles querem conquistar. Muito obrigado por essa oportunidade.
0: Certo, doutor Jabas. Nós estamos aqui sempre atentos a essas essas movimentações, essas campanhas que são muito importantes para a sociedade brasileira. E com certeza a APAE é uma das instituições mais importantes, né? E muito reconhecida também pelo seu trabalho já há muitas décadas. Professor Jabas, para a gente começar, como eu falei aqui, o tema da campanha ela traz assim, uma mensagem muito forte. Deficiência não define, oportunidade transforma. Inclua a nossa voz. O que está, o que significa, né, na prática, dizer que deficiência não define e oportunidade transforma, professor?
4: Realmente é um tema muito forte, principalmente que essa campanha no Brasil, ela existe desde 1964. E sempre quem elaborou o tema da semana foram os dirigentes das APAES, né, que sempre eles que definiam, de acordo com a realidade das APAES, do seu trabalho, o tema.
0: Certo.
4: Desde o ano passado, em 2025, nós assumimos a presidência da Federação Nacional, decidimos que quem deveria estabelecer esse tema não éramos nós, eram as pessoas com deficiência. Que manifestam, que expressam tudo aquilo que elas desejam, tudo aquilo que elas esperam. E eles se reuniram, através dos nossos autodefensores. Autodefensores são aqueles que representam, né, todos os alunos e assistidos da APAE do Brasil inteiro.
0: Uhum.
4: E eles elaboraram esse tema, evidentemente partindo da realidade deles, de experiência de vida que eles trazem contigo. Então, quando eles começam com a deficiência no define, eles já começam a chamar a atenção das pessoas, da sociedade brasileira, para que não se olhe para a pessoa com deficiência e já o defina como deficiente, como incompetente, como pobre coitado,
0: uhum,
4: uma pessoa que não tem habilidade, não tem competência. Por exemplo, se você vê uma pessoa numa cadeira de roda, você olha a cadeira de roda e esquece de olhar o ser humano que ali está, pessoa que ali está. Então, essa deficiência não define, não nos julgue pela nossa deficiência, né?
0: Uhum.
4: E aí vem a segunda frase que completa essa: a oportunidade transforma. O que eles querem apenas é a oportunidade de mostrar os seus valores, suas competências, suas habilidades, né? Mostrar que as pessoas com deficiência também sonham, também esperam, também querem trabalhar, também querem ter seus direitos respeitados, querem participar da vida social,
0: claro,
4: querem ter os direitos, né?
0: E pagam impostos também, né? Direitinho também, né? Pagam impostos e trabalham e contribuem, né, para a construção
4: eles
0: da sociedade.
4: Eles querem participar, né?
0: Uhum.
4: E para que isso possa acontecer, o que aconteceu ao longo dessa caminhada? Sempre quem definiu por eles foram outras pessoas.
0: Certo.
4: E aqueles que deveriam ser mais ouvidos, até então, não eram ouvidos. Primeiro a família, segundo a própria pessoa com deficiência. Então, inclua a nossa voz. Deixe que a gente fale aquilo que nós queremos, aquilo que pretendemos, aquilo que esperamos. E isso aí vem de encontro com o lema internacional dos direitos da pessoa com deficiência aprovado pela ONU. Nada sobre nós, sem nós. Deixa que nós temos condições de estabelecer aquilo que queremos, aquilo que desejamos, aquilo que podemos fazer. E é essa oportunidade que nós queremos demonstrar os nossos valores, o nosso talento. Não nos julgue pela primeira olhar, mas nos julgue nos dando a oportunidade de mostrar aquilo que somos de verdade.
0: Ah, isso é muito importante, muito, muito bacana o senhor trazer isso aqui para os nossos ouvintes, né? Primeiro, isso que o senhor traz, né? A gente aprender a olhar uma pessoa com deficiência e deixar a deficiência, na verdade, em segundo plano, né? É uma pessoa que está ali, uma pessoa que, enfim, um cidadão, uma cidadã como outra qualquer. A deficiência é uma outra questão, né? Que não a define realmente. Pode ser um grande profissional, independente da condição física ou

0: ou até mental, muitas vezes, né? Pois não.
1: Não, eu só completar, porque alguns conceitos que nós temos algumas barreiras a serem transpostas e que vai de acordo com o que está colocando, que são as barreiras culturais e as barreiras atitudinais, né?
0: Certo.
1: A gente criou a cultura que a deficiência é doença. Não é doença, é uma condição.
0: É uma condição
1: que o cidadão tem, né? Nem por isso ele perde as suas habilidades, suas competências. Então, esse grito que se faz é justamente nesse sentido, né? De mostrar que o deficiente não pode ser julgado pela primeira olhar. É tirar a trava do olho. É nós olharmos a pessoa ali como cidadão, uma pessoa dotada de habilidade, que merece uma oportunidade.
0: Com certeza. E a Pai Brasil, colocar o protagonismo, né, nas próprias pessoas com deficiência que representam as regionais da Pai, para criar essa campanha, isso já é um recado muito, muito importante também para toda a sociedade, né? Que o protagonismo das pessoas com deficiência é que vão fazer com que elas cada vez mais consigam ser inseridas na sociedade de uma maneira mais natural, né, professor?
1: Isso, olhado com naturalidade, que ela faz parte também da própria variedade do ser humano, da própria, da própria população brasileira. Nós temos pessoas com deficiência, sem deficiência, nós temos o branco, o negro, né? Então, são, assim, condições que estão da própria pessoa. E isso não significa que elas percam a sua identidade. Então, esse grito ele é muito forte nesse sentido. Deixar com que eles possam decidir o seu próprio caminho.
0: É muito, muito importante. Mas a gente ainda tem que caminhar muito nesse sentido, né, professor Jarbas? Porque o preconceito ainda com a pessoa com deficiência é muito grande. Como é que vocês da Pai Brasil tentam diminuir, né? Ou seja, conseguir diminuir danos? Porque uma pessoa já tem uma condição de deficiência, ainda se sente sofrendo algum tipo de discriminação, de preconceito. Como é que a Pai consegue, como é que é essa mobilização junto à sociedade? Essa campanha é uma forma delas, mas no dia a dia, como é que vocês trabalham tanto as pessoas portadoras de deficiência quanto a sociedade como um todo?
1: Justamente nesse sentido de mostrar esse lado muito importante das pessoas, que a deficiência não pode defini-los, né? Deficiência não é doença, deficiência não significa incompetência, incapacidade. Então a gente procura através, primeiramente, fortalecer as famílias, para que as famílias também se empoderem disso.
0: Sim.
1: E possam contribuir também nessa concepção, porque as famílias também acabam sendo diminuídas, né? Muitas vezes a família é vista também como parte desse processo, dessa cultura, de achar que são pobres pessoas, são mendigos, são pessoas que dependem de caridade. E não é isso que nós queremos. O que nós fazemos é tanto empoderar a família quanto a pessoa com deficiência, para que ela tenha autonomia e protagonismo da sua própria história.
0: Isso
1: e para eles que o movimento existe. Então, a Federação das APAES, no Brasil inteiro, nós somos 2.312 APAES, no país inteiro. Nós estamos permanentemente trabalhando com essa concepção de quebrar essa cultura, de mudar as atitudes das pessoas, fazendo com que o olhar seja diferente, criando oportunidade para que elas possam se inserir na educação, na saúde, na assistência, no emprego e renda, né? Uhum. Uma série de outras atividades nós desenvolvemos todos os dias, e mostrando para elas que elas podem. Também é muito importante que elas acreditem nelas mesmas.
0: Claro.
1: Que elas possam, e a família acredite também no seu filho, né? Na sua capacidade. Então, o nosso trabalho, além da assistência que nós damos, nós trabalhamos na saúde, na educação e na assistência social, desse amparo, desse apoio nessas três áreas, mas nós procuramos todo dia valorizá-los e mostrar que eles têm direito às suas escolhas, à sua caminhada, à sua própria vida.
0: É muito importante, né? Como o papel da família é muito importante nesse contexto, né? De que começa ali o primeiro apoio, né? Se a família também não está convencida disso, né? Vai ser muito mais difícil para aquela pessoa com deficiência. E é muito importante, então, essa preocupação da APAE também de trazer a família para junto desse movimento, né? De conscientização.
1: Agora, a família tem que estar presente, porque, olha, só um negócio para você, amigo.
0: Diga.
1: Nós temos, inclusive, uma avaliação do próprio movimento APAE, que tem muitas famílias que precisam tanto quanto do movimento, quanto seus filhos. Normalmente são famílias mais humildes, de nível cultural mais baixo, situação econômica mais difícil, que tem outros filhos para cuidar. Muitas dessas famílias foram abandonadas pelo marido, pelo pai. São mães que acabam assumindo tudo isso.
0: Nossa.
1: Então, eles também precisam muito. E nós temos um programa de trabalhar dentro dessa paz, que é o cuidar de quem cuida. É nós também dar os amparo e fortalecer a família para que elas possam também superar suas dificuldades. Então, a gente soma esse trabalho, que o movimento dessa paz, ele é um movimento de paz em favor dos nossos filhos. Mas nós temos que amparar também a família para que ela possa caminhar com mais tranquilidade.
0: Ah, muito importante isso. Você que está ouvindo a gente, né? Se tá, você tem um filho com deficiência, de alguma forma, procura a PAI aí na sua região, na sua cidade, para você ter esse apoio e saber como trabalhar melhor essa condição do seu filho e da sua filha. Agora, por falar em PAI, professor Jabas, eu queria conhecer um pouquinho mais do senhor, presidente da PAI do Brasil. O senhor também é pai da Maria Clara, né? Uma mulher com deficiência intelectual e autismo. Como essa experiência de pai ensinou o senhor sobre tudo isso, né? Sobre ter essa autonomia, as escolhas e essas oportunidades para Maria Clara? Conta um pouquinho para a gente, se o senhor se sentir à vontade, é claro.
1: Não, tranquilo, né? Inclusive, a Maria Clara é uma dos meus três filhos, né? Eu tenho a Maria Tereza e o Oscar. E ela é a do meio, ela tem hoje 40 anos. E eu, como todas as famílias do país que têm um filho com deficiência, nos preparamos para tudo, menos para ter um filho com deficiência. Então, quando eles chegam na nossa casa, realmente vem aquele questionamento, né? Por que foi acontecido conosco, né?
0: Uhum.
1: Onde foi que nós erramos, né? E no caso da minha filha, foi um erro médico, né? Que aí acabou complicando ainda mais.
0: Puxa.
1: Então, com a Maria Clara, a gente também viveu essa experiência de passar pela aquela questão de negação, depois aceitação e depois de assumir, né? Ela estava ali, ela precisava de nós. Muito antes de chorar, nós tínhamos que correr e fazer com que nós pudéssemos proporcionar a ela qualidade de vida. Eu moro aqui em Minas Gerais, numa cidade chamada Tupaciguara, aqui no Triângulo Mineiro.
0: Uhum.
1: E as condições que nós tínhamos aqui na cidade, isso em 1983... ainda eram mínimas para atender as pessoas com deficiência. Não, por exemplo, uma série de áreas que nós trabalhamos, psicólogo, fonoaudiólogo, terapeuta, né? E assistência social, todas as áreas nós não tínhamos aqui na cidade. Aliás, na grande maioria das cidades não havia isso.
0: Certo.
1: Nós tivemos que começar a correr atrás e buscar uma instituição que pudesse atender essa nossa necessidade. E nós fomos encontrar na PAI essa guarida, né? Esse apoio, né? Que com o tempo nós fomos assumindo até criarmos a nossa própria PAI e depois, através dela, a gente procurar ajudar todas as pessoas com deficiência. Não é fácil, o Mário, a gente ter um filho com deficiência. Só quem tem dentro de casa. Eu falo muito que a deficiência não tem nada de romântico. Mas nem claro. Por isso nós devemos parar e acomodar. Se ela veio, se ela está na nossa vida, nós temos que torná-la um desafio e todo dia buscar propostas e soluções que possam melhorar a qualidade de vida dos nossos filhos. E se eles estiverem bem, o pai e a mãe também estão bem.
0: Com certeza.
1: Então, a minha caminhada com a minha família, né? O meu filho é médico, ele é médico voluntário de duas APAEs.
0: Olha
1: a
0: só.
1: A minha filha é procuradora de justiça e defende a família e a pessoa com deficiência, né? Tudo isso em função da Maria Clara.
0: É.
1: E hoje a gente tem um questionamento que as pessoas às vezes não entendem, que quando a Maria Clara nasceu, foi detectada a deficiência, as condições de vida que ela levaria, a gente perguntava o que seria, né? Como é que seria a nossa vida daqui para frente.
0: Sim.
1: E hoje, 40 anos depois, a gente olha para trás e faz o questionamento. Como seria a nossa vida hoje se a Maria Clara não existisse?
0: É um aprendizado... maravilhoso, que acaba,
1: né? É de todo dia, né? Por exemplo, eu não estaria falando com você agora.
0: Com certeza. O senhor não estaria presidente da PAI Brasil.
1: Eu estaria presidente da Federação Nacional. Então,
0: Sim.
1: Tudo isso é um processo. Então, a gente transformou, e a grande parte das famílias transformam essa dor como uma missão de vida. Alguma oportunidade a gente tem de fazer o bem para as pessoas e, evidentemente, estendendo a tantas outras, porque... A gente acha que o caso da gente é grave, mas existem situações muito mais difíceis e que precisam do nosso apoio.
0: Muito, muito, muito bonito o seu depoimento e que isso sirva de exemplo aqui para ouvintes que estão com a gente aqui no Brasil inteiro nesse momento, que por acaso estejam passando por essa situação, né? Que imagino que no início, esse processo de aceitação, de questionamento, por que aconteceu comigo, Mas é isso, a vida nos traz surpresas e a gente

0: tem que ter esse dom, né, de absorvê-las e trabalhar em prol. Olha que bacana, o senhor tem um filho voluntário trabalhando na PAI, uma filha procuradora que vai nesse sentido de buscar direitos das pessoas com deficiência, ou seja, vocês acabaram ampliando, o senhor como presidente da Federação das APAES, né? Então começa a ter aí um crescimento dessa rede de acolhimento que é muito importante nos dias de hoje, que a gente espera que cada vez mais cresça e que a sociedade consiga entender que uma pessoa com deficiência é um ser humano, uma pessoa que está aí, que pode contribuir muito nas mais diversas áreas profissionais. Como a gente pode dizer, o lugar da pessoa com deficiência é onde ela quiser, né, doutor? A gente tem que...
1: Isso.
0: A gente tem que enfim. Professor Jabas, uma coisa muito que a gente aqui, principalmente nos meios de comunicação, fica sempre, às vezes, com cuidado de como a gente trata uma pessoa com deficiência. Antigamente era o deficiente físico, aí depois chegou uma sigla chamada PCD, mas o certo mesmo é a gente falar pessoa com deficiência, não é isso?
1: Isso, pessoa com deficiência.
0: Tá.
1: E a melhor maneira de tratar é tratando normalmente, sem criar qualquer tipo de comportamento. Evidentemente que o cuidado, que o carinho, eles são apavos, que são especiais. Mas ter o cuidado não poder também afogá-los com o nosso amor, o excesso de amor, que tira eles o direito de serem aquilo que eles são de verdade. Então, a melhor forma que as pessoas, né, nós orientamos muitas famílias e os amigos, como voltei, tantos outros estão nos ouvindo, a melhor forma de tratar com uma pessoa com deficiência, primeiro não vê-lo como deficiente, vê-lo como cidadão e tratá-lo com naturalidade.
0: Certo, com certeza.
1: Esse é o melhor caminho, a melhor receita que tem para que ele se sinta também parte desse conjunto da sociedade.
0: Tá certo. Doutor Jabas Feldner de Barros, presidente da Federação Nacional das APAES, foi um prazer conversar com o senhor, só trazer todas essas informações, além do seu próprio depoimento pessoal, que é muito importante também. E a gente aqui fazendo o nosso papel de rádio pública, tentando também contribuir com essa campanha, levar essa conscientização para os nossos ouvintes. E desde já deixamos aqui os nossos microfones sempre abertos para a APAE, e nas futuras campanhas e no que for necessário, porque a gente possa juntos caminhar para essa evolução da sociedade brasileira que a gente precisa cada dia. É uma batalha, cada dia é um dia, né, professor? Muito obrigado, viu?
1: Cada dia é um desafio, né? As APAES, ao longo desses 72 anos de caminhada, sempre viveu com dificuldades. E ainda as políticas públicas são acanhadas. Existem os direitos constitucionais tão garantidos,
0: sim,
1: mas nós temos que brigar para que eles se transformem em ações concretas. A sociedade ainda, quando contribui com as APAES, muitas vezes contribui, e a gente não reconhece isso, mas muito mais no sentido da caridade, do que reconhecer na realidade que aquilo é um direito que a pessoa também tem.
0: Claro.
1: E que aquilo é uma contribuição de uma responsabilidade social que é todos nós. Então a gente, todos os dias, para nós abrirmos nossas portas, vamos falar para você, você já citou no começo, 1.700.000 pessoas atendidas todos os dias, em média em 13 áreas diferentes de atuações, o custo zero, ninguém paga nada para trabalhar, para ser atendido nas APAES, para ser atendido em todas as áreas. E nossa, a manutenção, a sustentabilidade desse trabalho, ele ainda é muito grande. E a gente tem que fazer campanhas direto, você vê falar em campanhas da APAES, um jantar, uma galinhada, uma rifa, para que nós possamos manter os nossos serviços. Quando os nossos serviços na assistência, na saúde, na educação, é responsabilidade do governo, está no texto constitucional.
0: Sim.
1: E saúde, assistência e educação é dever de Estado e direito do cidadão. Mas como essas políticas ainda estão avançando muito lentamente, a gente está brigando todos os dias, exatamente para que no momento que nós tivermos os recursos, o apoio do governamental, nós aumentaríamos muito o nosso atendimento, Mário. A gente teria condição de atender muito mais gente.
0: Com certeza.
1: Uma das coisas que mais dói para nós do movimento apaiano não é a situação financeira. Essa aí a gente se vira de alguma forma. É a fila de espera. São tantas pessoas que estão esperando inscritas nas APAES, uma oportunidade de ser atendida. As APAES querem atender, mas não tem condição. Não tem como manter. Então, essa fila de espera é muito séria, porque um dia que a pessoa não tem o atendimento, é um prejuízo muito grande para a sua qualidade de vida. Então, a minha mensagem final, além do meu profundo agradecimento, eu espero recebê-lo na Federação, aí em Brasília.
0: Será um prazer.
1: Além de agradecer profundamente por essa oportunidade, é conclamar a sociedade.

0: comunidade brasileira, né, para que se tornem também nossos parceiros nessa luta. Existem muitas causas, outras irmãs com a Pestalozzi, Associação do Autismo, né, que também são parceiros nossos que lutam com dificuldade para manter. E uma coisa que acontece com esse movimento, eu posso falar especificamente das APAES, é um milagre, porque a dificuldade da sustentabilidade, principalmente, sempre foi muito grande. E nesses 70 anos, nós sempre tivemos inúmeras dificuldades. E você sabe o que aconteceu, meu irmão? As dificuldades, elas se tornaram o nosso maior incentivo. Elas se tornou ainda mais a nossa resistência de não aceitar e acomodar, mas buscar e correr atrás.
1: Ainda bem.
0: Esse é um trabalho de voluntariado que é o maior da América do Sul, é do movimento apaiano. E a gente conta muito com a compreensão da sociedade, do olhar e na colaboração dos empresários, da iniciativa privada, do próprio governo, para que através de projetos possam nos ajudar a manter o nosso trabalho. Muito obrigado por essa oportunidade. Eu tenho certeza que com a colaboração de vocês, essa semana de 21 a 28 vai ser muito rica, mostrando para a sociedade brasileira quem realmente somos, aquilo que fazemos.
1: Tá certo. Pode contar que durante a próxima semana a gente vai trazer mais assuntos relacionados a essa campanha da APAE, que começa hoje, a Semana Nacional da Pessoa com Deficiência Intelectual e Múltipla. Professor Jabas Feldner de Barros, presidente da Federação Nacional das APAES, muito obrigado mais uma vez e a gente se fala aí numa próxima oportunidade. Parabéns pelo seu trabalho e pelo trabalho de todas as APAES espalhadas pelo nosso país. Muito obrigado.
0: Valeu, um abraço.
1: Um abraço. Tá aí, olha só que importante, né? Que importante a gente tratar esse assunto, né? Como uma questão de uma missão mesmo, né? Que a gente, cada um de nós, podemos contribuir com essa situação, né? A pessoa com deficiência ainda hoje sofre, além de não ter problemas de mobilidade, às vezes não consegue um cadeirante sair de sua casa para comprar um pão ali na padaria, porque não tem rampa para ele descer, não tem como atravessar uma rua. E isso é o direito que cada pessoa tem de ir e vir. Isso tem que estar garantido na Constituição do nosso país, né? Como ele mesmo falou. E reconhecer o trabalho das APAES, né? Que são, assim, que se não fossem esse trabalho no dia a dia, com muito esforço, e mesmo assim atendendo a milhares de pessoas, mais de 1 milhão e 700 pessoas por dia em todo o país. Agora são 3h55, eu queria agora chamar a Rose. Rose, vem cá. Você estava quietinha aí? Senta aqui um pouquinho, vamos. Gente, a Rose Cavalcante, ela é a nossa produtora. Está aqui no Tarde Nacional nesses últimos tempos dela aqui, desenvolvendo trabalho aqui na Rádio Nacional. E aí, Rose, quer dizer que você resolveu abandonar a gente, é isso? Hoje é seu último dia aqui na Rádio Nacional? Conta pra gente.
2: Sim,
1: isso.
2: Pois é, são 26 anos.
1: 26 anos.
2: É, aqui na casa. E a gente deixa amigos, né? E a gente fica sempre emocionada de deixar, né? Mas são outros caminhos agora pra frente.
1: São outros caminhos.
2: Tá se aposentando, graças a Deus, com saúde, né? Isso é importante. E, né, dizendo que aqui essa casa realmente é uma mãe, agradeço a Deus, né? Porque tudo que a gente tem, que a gente construiu, foi com o nosso trabalho aqui, né? Então, uma benção.
1: A gente que agradece, Rose, você aqui na Rádio Nacional, tive o prazer de ser, né, de estar na sua equipe nesses últimos tempos.
2: Obrigada.
1: E também ao Aécio Amado, que também se aposentou. O Aécio é o companheiro, o esposo da Rose. Eles estão saindo juntinhos aí, vão ficar perto da filha, vão agora para outros caminhos.
2: Sim,
1: né?
2: Agradeço aos colegas, né? A você, né, que foi o meu chefe. Graças a Deus, eu só fiz amigos aqui. E agradeço a todos os colegas, a paciência, o carinho.
1: Você entrou aqui que ano, então, Rose?
2: Eu entrei em duas etapas. Eu entrei primeiro em 97, aí fiquei até 2001. Aí depois eu entrei de novo, que na época não era concursada. Aí eu entrei por concurso de novo em 2007, né?
1: E sempre na Rádio Nacional?
2: É, sempre na Rádio Nacional. Trabalhei também na Rádio Nacional do Rio.
1: Olha que legal, você trabalhou lá. e veio para Brasília, continua aqui.

0: aqui, passou pelo radiojornalismo também,
1: Sim.
0: veio aqui para programação.
1: Programação. Foi uma experiência muito boa, né? Foi muito bom trabalhar lá no jornalismo e depois aqui.
0: Ah,
1: Muito
0: que
1: bom.
0: legal. Então, Rosa, a gente agradece aqui em nome de toda a equipe, né?
1: Amém.
0: Agradecer aqui o seu trabalho no dia a dia, sempre aqui com a gente. E que você agora, a partir de agora, né, como falei, uma nova etapa da vida, você e o Aécio Amado, outro grande jornalista que também contribuiu muito aqui com a nossa empresa, e que vocês consigam seguir agora, né, um caminho mais ali perto da família, que consiga, enfim,
1: Cuidando da netinha.
0: cuidando da netinha que precisa, e a gente tem certeza que vai ser muito bom para vocês. E a gente vai estar sempre por aqui, então quando tiver por Brasília, né, apareça aqui. E mais uma vez, muito obrigado, Rose,
1: Obrigada.
0: pela sua contribuição aqui na nossa equipe. Valeu, Rose Cavalcante, aqui com a gente. Rose, a partir de segunda-feira a gente não vai ter mais a Rose aqui no estúdio, não, John. E agora? Você vai ser meu produtor de estúdio também,
2: Pagando bem, né, velho?
0: você vai ser operador
2: Fácil,
0: e também, poxa vida, é isso. Olha
2: só
0: só, a
2: vou
0: gente.
2: colocar um extra, né?
0: João tá dizendo que é só colocar um extra. Bom, aí já não é comigo, João.
2: Aí
0: E aí?
2: já não pode.
0: Mas é isso, gente. A gente teve aí ultimamente, a gente teve a saída do Jaider Ribeiro da programação musical, né, que se aposentou. Walter Lima, que estava à frente há 40 anos do Revista Brasil, né? A gente agora a Rose Cavalcante saindo aqui também, o Aécio Amado. Enfim, são ciclos da vida, né, que vão se finalizando, fechando um e abrindo outros. A gente que fica sente muita saudade, sente a falta também do dia a dia, do trabalho, da contribuição que cada um sempre deu aqui para a programação da Rádio Nacional. Então, em nome também, agradecer a Rose, também aproveitando ao Walter Lima e ao Jaider Ribeiro, né, que não estão mais aqui com a gente, mas está aí cada um seguindo pelo seu caminho. Valeu, Rose Cavalcante, até a próxima. Muito obrigado. Agora são 15h59. Vamos parar aqui para o nosso noticiário e daqui a pouquinho a gente volta.

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1: Agora são 4 horas em Brasília. Boa tarde. Eu sou Rafael Gasparotto e este é o Nacional Notícias, com os destaques do momento. A gente fala agora de um dos maiores eventos do cinema brasileiro, o Festival de Gramado, que está entrando em sua reta final. A programação desta sexta e sábado finaliza as mostras competitivas e entrega troféus aos vencedores. O repórter Gabriel Correa conta pra gente os destaques do festival.
2: Nesta sexta-feira, as atividades começam com debates no Hotel Serra Azul, com as equipes do longa-metragem Nosso Segredo, de curtas-metragens, além do documentário sobre o músico Gonzaguinha, da Maior Liberdade. Na mostra competitiva de longas gaúchos, ocorre a exibição de Filhas da Lua, de Tatiana Sager, às 14h. Também na sexta-feira, a atriz Maria Fernanda Cândido, que recebeu o troféu Kikito de Cristal na noite anterior, participa de uma coletiva de imprensa. Como filme de encerramento da edição número 54 do Festival de Gramado, é exibido fora da competição La Perra, dirigido por Dominga Sotomayor, com Celton Mello no elenco. A coprodução internacional conta a relação entre uma mulher e uma cachorra em uma ilha remota. A partir das 8h acontece a premiação de longas metragens gaúchos e da mostra competitiva de curtas brasileiros. E no sábado, último dia do festival, a solenidade oficial de premiação ocorre a partir das 8h, com a entrega dos troféus Kikito nas categorias de longas metragens brasileiros e longas metragens documentais.
1: Esse foi o Nacional Notícias. Próxima edição, às 5h.

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2: Quatro horas, dois minutos.

E assim seguimos aqui com o Tarde Nacional. Aliás, a vida segue em frente, né, gente? A gente está aí dia após dia. A gente sabe que não é fácil, né? Acordar todo dia, trabalhar, dar conta de tudo, de família, de filho, de trabalho, problemas que aparecem, saúde. Mas é isso, a gente vai seguindo e nessa pegada que a gente vai levando a vida. O importante é que a gente consiga viver a vida todos os dias, né? Não deixando assim, ah, porque senão depois a gente passa tantos anos e fala, poxa, eu deixei de fazer isso, fazer aquilo. O importante é a gente fazer aquilo que a gente acha importante na nossa vida e acordar cada dia e agradecer, né? Porque, na verdade, só o fato da gente respirar já é um milagre, não é? A nossa, se você pensar bem que a gente está aqui respirando, o nosso coração batendo, só isso já é um milagre. E a gente vai seguindo e vamos ter fé que vai dar tudo certo. E às vezes parece que tá dando tudo errado, mas para, respira, né? Se acalme, respira e não pira, como o João está dizendo aqui, né? Que sempre no fundo, lá atrás, lá na frente dá um jeito, né? É, tem uma música do Legião que ele fala, né? Quando tudo está perdido, existe sempre uma luz, né? O Renato Russo escreveu isso quando ele estava naquela fase dele já muito doente, né? Já estava com a AIDS avançada, ele já estava com a condição física de saúde muito complicada. E ele escreveu essa música chamada Via Láctea, né? Que é quando tudo está perdido, sempre existe uma luz. E é isso, vamos seguindo e vamos lá. 4 e 4, e por falar nisso, então vamos ouvir uma música na voz da Simone, uma música do Moraes Moreira e do Fausto Nilo, que tem tudo a ver com o que eu falei, pão e poesia.

0: Tá aí, a gente ouviu então Sérgio Sampaio, Quero Botar Meu Bloco na Rua. Essa você tocava muito nas rádios por aí, não é não, Celson? É, Celson aqui chegou aqui na operação de áudio, Celso Amorim. E é, essa música tocou demais, né? Sérgio Sampaio conseguiu invadir as rádios de todo o país. Bom, gente, agora são 4h13, daqui a pouquinho a gente então já tá aqui com a nossa Fátima Araújo, tentando contato aqui com a Estela Domênico. Ela é presidente do Instituto Eleva e a gente vai falar sobre a Sexta Bienal Internacional do Livro, que começou na segunda e vai até domingo no Museu Nacional da República, aqui em Brasília. O tema desse ano é Ler o Amanhã, e é um evento que reúne escritores, leitores, artistas e profissionais do setor do país inteiro para discutir o futuro por meio da literatura, da cultura e do conhecimento. É isso, a gente então já está na linha com a Estela Domênico, que é presidente do Instituto Eleva e realizadora da Sexta Bienal Internacional do Livro de Brasília. Como estava falando aqui, começou na segunda-feira e vai até 23 de agosto. Não é isso mesmo, Estela? Boa tarde, um prazer tê-la aqui com a gente na Rádio Nacional.
1: Boa tarde a todos. Muito obrigada pelo convite. Boa tarde, ouvintes.
0: Legal, a gente que agradece a sua disponibilidade. Imagino que você deve estar aí numa correria daquelas, né? A gente sabe.
1: Normal,
0: aí,
1: né?
0: Fazendo um pouco de tudo para deixar tudo para fazer acontecer. Estela, eu estava falando aqui com os nossos ouvintes, né? Que a gente começou desde segunda-feira, a gente começou a Bienal do Livro. E depois de 4 anos, né? Na verdade, ficou aí com um gap aí de 4 anos, retornando à capital. Conta pra gente, então, como é que está essa edição, os destaques. A gente está na sexta-feira, então ainda nossos ouvintes podem curtir de hoje até domingo uma programação muito grande, muito extensa, com muitos destaques legais, não é isso?
1: Isso. Então, como você falou, né? Foram 4 anos, né? Nesse ato de Bienal, mas montamos aqui a Bienal, conseguimos, né, realizá-la em tempo recorde, e a Bienal está muito linda, está tendo uma resposta de público maravilhosa. Eu até brinquei que eu falei, segunda-feira já estava lotada, e hoje já é sexta-feira, a gente ainda tem sexta, sábado e domingo. Termina meia-noite, sexta, sábado e domingo, porque já começou a fase de shows também.
0: Sim.
1: Então, se bem que os ingressos já estão esgotados, viu, para sexta e sábado.
0: É mesmo.
1: Mas é mesmo, acredita?
0: mas isso é um problema.
1: A gente está remanejando aqui. É um problema bom, né?
0: É um problema bom, né? Imagina se você falou, gente, não tem ninguém, ninguém vem, não.
1: Nada.
0: Hoje... Bom. Olha só, a gente tem aí uma programação muito extensa, né, que acontece durante todo o dia. Eu queria que você passasse, assim, de uma maneira mais rápida, como é que está essa programação? De manhã acontece, tem coisas para crianças, tem os encontros literários. Fala para os nossos ouvintes como é que está a dinâmica da Bienal Internacional do Livro de Brasília.
1: Bom, a gente tem vários estandes, não só de livrarias, né, de distribuidores, mas também de editores e autores locais, nacionais. Então, são assim, espaços que as pessoas podem vir, conhecer as pessoas e conversar. Por isso, temos 3 palcos. Esses 3 palcos estão sempre acontecendo coisas, mesas de conversas, rodas. Já tivemos muita gente interessante passando aqui. Muitos temas pertinentes, né, para o Brasil, para a atualidade, assim, com um alcance de público ótimo e uma profundidade também excelente, sabe? Pessoas muito com dados e preparadas vieram aqui, debateram e conversaram, o público fez perguntas, foi muito bom. Hoje a gente vai ter, por exemplo, às 19 horas, uma conversa com o cantor Kyo.

0: e com a mãe dele.
1: Que legal.
0: A mãe dele é professora, então ele, a vida dele começou exatamente por causa de literatura, de livros, de letras, né? Então eles vão contar a trajetória toda aqui, aí depois à noite tem o show dele. Amanhã a gente vai ter a Djamila Ribeiro aqui, a gente vai ter o Leonardo Boff também em rodas de conversa. São pessoas que eu tenho nem palavras para exaltá-las,
1: legal,
0: né? São assim, pessoas de uma inteligência, uma sabedoria espetacular. E à noite a gente vai ter o show do Zeca Baleiro. E nesses intervalos tem várias pessoas. Nós já recebemos aqui a Secretaria de Cultura falando sobre como os artistas, não só escritores em geral, podem acessar as linhas de financiamento incentivados. Bom, enfim, são tantos temas que fica difícil falar,
1: claro,
0: né?
1: Sim.
0: Mas o que eu acho importante dizer, se você me permite, é que a Bienal, a gente pensou em fazer um conjunto de manifestações artísticas. Não só pensar na literatura, que é muito importante, mas em tudo que veio depois dela, né? Como que o cara começou a fazer teatro, começou a escrever, a cantar, a fazer circo por causa do livro. Então, tudo conversa, né? A partir da escrita. Então, a gente quis trazer tudo isso para cá.
1: Que legal. E isso que você falou, né? É isso, esse encontro aí, esse papo literário do crioulo com a mãe dele, né? Que coisa. Eu não sabia disso. Você está me contando.
0: Né?
1: Porque imagina, ele virou um artista, um grande artista da música brasileira,
0: isso,
1: da atualidade,
0: isso,
1: né?
0: Isso.
1: E como a mãe, por ser professora, que desde cedo incentivou a ler, a ter contato com a literatura.
0: Com a literatura.
1: E aí, de repente, ele vira esse artista. E que legal ele reconhecer isso. Nossa, eu fiquei bem curioso para ver. Que horas vai ser mesmo?
0: Vai ser 19 horas. Para vocês verem como a educação faz toda a diferença, né?
1: Sim.
0: A gente tem recebido crianças aqui de escolas públicas, né? A Bienal disponibilizou, em parceria com a Secretaria de Educação, foram selecionadas 74 escolas que receberam ônibus, lanche, um vale e livro.
1: Que legal.
0: Para comprar aqui. Então, eu estava até te falando, a gente percebe que, às vezes, a criança está em casa com a família e ela não tem essa oportunidade de vir com a família. E a escola faz esse papel, né? De trazer a criança, que às vezes não tem oportunidade, de enxergar coisas que ela não teria se ela não tivesse na escola. Então, a educação, ela transforma. O próprio crioulo, assim, eu sei porque eu sou de São Paulo e ele também, ele era de uma comunidade lá em São Paulo bem grande, que é a Heliópolis. Se a mãe dele, que é professora, não tivesse abraçado aquela criança, talvez ele não fosse quem ele é hoje, né?
1: Com certeza, né? E a gente percebe na obra do crioulo, né, que ele traz muita consistência, ele traz muita consciência, muita poesia também,
0: ou seja,
1: só de uma pessoa que teve contato com a literatura, teve contato com a educação. Agora, Estela, eu estou conversando com a Estela Domênico, falando aqui sobre a Sexta Bienal do Livro de Brasília. Estela, vamos falar um pouquinho sobre o lema, né, Ler o Amanhã. Conta pra gente por que vocês escolheram, então, trazer essa projeção para o futuro, né? É isso? Conta um pouquinho para a gente por que do Ler o Amanhã.
0: Exatamente por causa de tudo isso que a gente estava falando, né? Desse conjunto de manifestações culturais e artísticas que vão construir o amanhã. Né? Não a leitura, o letramento, a letra, a palavra, ela é o primeiro passo para tudo. No próprio trabalho, né? A gente trabalha, mesmo que não trabalhe com arte, tudo a gente precisa ter conhecimento,
1: sim,
0: a gente precisa,
1: claro,
0: saber, a gente precisa entender o mundo, né? As coisas que estão acontecendo. Eu costumo falar que é muito diferente quando você conversa com alguém que lê e com alguém que não lê. Né? Às vezes a pessoa que não lê, ela não sabe direito. Você fala, fulano, nossa, mas o que é isso? Não sei, sabe? Então, o amanhã, a geração, né, nova, as crianças, porque a gente já foi, né? Assim, eu já tenho mais idade, então eu brinco que já fui. Agora, as crianças, né, que estão chegando,

0: entender a importância da construção do futuro delas a partir do conhecimento, que isso que vai abrir as perspectivas, as janelas para a vida delas, né? Para a vida que elas querem ter.
1: Sim,
0: então,
1: é verdade.
0: O amanhã é isso aí, não é só uma coisa, são muitas coisas. E a gente quis trazer o máximo de coisas possíveis.
1: É, e o amanhã que já é hoje também, né? A gente pensar o futuro como o presente que está em eterno movimento, né? Né, Estela? E isso é muito legal. Você está falando disso, assim, a literatura, a leitura, ela não é só para quem vai ser professor e tal, né? Eu tô aqui na frente de um microfone, de uma rádio, como a Rádio Nacional, uma responsabilidade muito grande, né? Então a gente tem que ter a informação, né, para a gente poder entrevistá-la, para a gente poder se comunicar com os ouvintes, e isso passa por um médico, passa por um advogado, passa por qualquer pessoa em qualquer área profissional. O Brasil ainda, a gente precisa ainda avançar muito, né, Estela, nessa questão da leitura, né? A gente ainda é um país que lê pouco ainda, não é isso?
0: Então, a gente passou momentos muito, muito difíceis, que a cultura e a arte foram demonizadas, né? Assim, as pessoas não deram valor. Mas eu entendo que foi só uma fase e hoje eu percebo que as escolas e muitas pessoas tiveram uma resistência assim, para insistir nessa questão, né? O brasileiro, ele lê pouco porque ele não tem muito estímulo, né? Depende muito da escola, eu acho, mais ainda do que a família. Uhum. Porque às vezes aquela família, ela também não teve, o pai, a mãe não tem tempo, chegam cansados e tal. Mas a escola, ela tem um papel fundamental para levar para a criança o máximo de informação de todas as áreas que ela puder. Eu lembro, na minha escola de criança, que era uma escola municipal, a gente tinha aula de música. Eu me lembro dessas aulas de música. Eu me lembro de coisas que eu aprendi nessas aulas de música. E eu era criancinha, tinha 6, 7, 8 anos.
1: Uhum.
0: Então, é uma fase que a gente absorve. É o momento da gente mostrar, né? Eu gostaria que o brasileiro lesse mais, né? Não tivesse essa falta de conhecimento. Eu gostaria que o brasileiro fosse mais ao teatro, tivesse mais essa cultura do museu, da literatura, das artes, né, em geral, porque isso transforma. A gente sabe que sim,
1: claro,
0: cultura, ela não é supérflua, de jeito nenhum. A cultura, ela faz parte do crescimento e da composição de quem a gente quer ser.
1: Com certeza, e é muito importante, a gente está vendo esse crescimento de eventos literários, né? A Flip foi pioneira lá em Paraty.
0: Sim,
1: e hoje a gente vê em várias cidades, inclusive cidades do interiores do Brasil, fazendo
0: sim,
1: as suas festas literárias também,
0: sim,
1: né?
0: Sim.
1: A gente aqui com a Bienal do Livro, é muito impressionante isso. Eu estava outro dia em Paracatu, aqui, uma cidade do interior de Minas Gerais. Eles fazem a Flip Paracatu, que é um evento que vão autores como, assim, de renome, pessoas que estão se destacando no cenário literário, no literário brasileiro. E isso é muito legal, né? Porque esses tipos de eventos, como você falou, que você também une outras linguagens artísticas, acaba atraindo um público maior, e muitos dali vão sair tocados, sensibilizados,
0: claro.
1: Um livro, com uma conversa que ouviu, né, Estela?
0: Claro, e quando há um evento, lota, quer dizer, as pessoas têm interesse. Não
1: sim,
0: fala assim, eu vou fazer uma Bienal e ninguém foi, porque ninguém gosta de livro. Não, tá lotado.
1: Uhum.
0: Né? Então, quer dizer, há um interesse, sim, é real. Né? As pessoas vêm, e isso é bacana, tinha que haver mais eventos, né?
1: Com certeza. Então, a gente parabeniza, né, mais essa iniciativa da Bienal do Livro, da Leitura de Brasília. E eu queria que você fizesse, então, um convite para os nossos ouvintes, porque ainda tem muita programação de hoje até domingo, né, Estela?
0: Sim, claro. Eu espero todos aqui. Estou convidando com o maior carinho. Essa Bienal foi construída com muito carinho. Tem uma equipe muito grande aqui, está trabalhando 24 horas por dia mesmo, para que tudo ocorra da melhor forma. E a gente está

0: recebendo o público assim de braços abertos. Hoje a gente tem essa conversa, né, com o Criolo, que eu te falei, a mãe dele às 19 horas.
1: Sim.
0: Amanhã a gente tem Jamila Ribeiro e o Leonardo Boff. Eu vou deixar aqui o Instagram da Bienal,
1: isso,
0: porque a programação está toda lá, acho que fica fácil. É Bienal do Livro BSB. Tá tudo lá,
1: tá,
0: todos os horários.
1: Bienal do Livro BSB no Instagram.
0: Exatamente.
1: Certo.
0: A programação está lá, a gente está sempre atualizando, pontuando, fazendo os convites. Então, deem uma olhadinha lá. Amanhã tem o Zé Cabaleiro aqui. Domingo tem Flávio Belli, que com duas outras cantoras. Flávio, ele é local, ele é daqui de Brasília.
1: É, a gente toca aqui na Rádio Nacional, um grande compositor,
0: sim,
1: aqui,
0: sim,
1: de Brasília.
0: Daqui da casa, exatamente. Uhum. Então, a Bienal tá linda.
1: Tá certo. Estela Domênico, do Instituto Eleva, muito obrigado pela sua participação aqui na Rádio Nacional. Parabéns mais uma vez aí pela iniciativa. A gente espera que não fique mais tanto tempo sem ter a Bienal. Bienal de dois
0: não
1: em dois anos.
0: Ficar.
1: Não pode,
0: sim,
1: demorar quatro anos, né?
0: Não vamos ficar, não vamos
1: tá
0: ficar.
1: Muito
0: tá
1: obrigado,
0: bom?
1: Até a próxima.
0: Obrigada, eu que agradeço. Boa tarde.
1: Boa tarde. Tá aí então, gente. Olha, que é um programa legal para o final de semana, totalmente 0800. Bienal do Livro de Brasília, aqui no Museu Nacional da República, na Esplanada dos Ministérios. É só chegar, não tem que comprar ingresso, tudo gratuito. Você ainda vai poder ver os shows que ela falou que estão com ingressos esgotados. É porque tem um lance da capacidade de público, né? Por conta do espaço, tem que tirar o ingresso gratuito. Mas de repente você chega lá, sempre tem uma fila amiga, de repente, que liberam mais ingressos e tal. Mas de qualquer forma, você tem aí os papos literários, você tem muitos estandes de editoras de livros, que geralmente fazem descontos para você comprar. Então, vale a pena, um programa muito legal para esse final de semana, que é a Bienal do Livro, certo? 4h30, vamos a um rápido intervalo, daqui a pouco a gente volta.
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1: Quatro e trinta e um, é isso mesmo. Eu vou aqui ler um recado da Milena Carolina, de Braslândia, que está na escuta. A gente, há pouco, a gente se despediu da Rose Cavalcante, nossa produtora. Hoje é o último dia dela na empresa. Ela está se aposentando depois de 26 anos aqui com a gente. E não vou ter mais, a gente não vai ter mais ela aqui no Tarde Nacional a partir de segunda-feira. E a Milena mandou uma mensagem muito bonita. Inclusive, Milena, eu encaminhei para ela também. Desejo boa sorte para a Rose na sua nova fase e quero agradecer em nome de todos os ouvintes da Rádio Nacional que acompanhamos os programas produzidos por ela. Valeu, Milena, muito obrigado. Eu já encaminhei para a Rose, ela ficou emocionada aqui, né? A gente bateu um papo e tal. Não é fácil, né? Depois de tantos anos, a gente se dedica o dia a dia. Imagina, todo dia, 26 anos vindo para cá e de repente um belo dia acorda e não vem mais, né? Isso a gente tem que se preparar, viu? Todos nós aqui, viu? Eu, Celsão, você, viu, Fotinha? A gente já tá naquela fase de que daqui a pouco... E a Milena também mandou uma mensagem legal. Achei muito legal a entrevista de hoje, né? A entrevista que a gente fez com a PAI. Eu sou uma pessoa com deficiência visual e já tive vários amigos que estudaram no APAI e todos falaram que a experiência deles nas escolas da instituição foram positivas. Em relação à acessibilidade, isso é um problema recorrente na nossa realidade. Eu mesmo enfrento a falta de acessibilidade quando tenho que ir para o curso de espanhol, pois as ruas daqui do Recanto das Emas não possuem acessibilidade nenhuma para pessoas com deficiência visual e as calçadas são intransitáveis para os cadeirantes. Por isso é tão importante que as rádios da EBC tragam sempre pautas voltadas para a comunidade PCD. Obrigada pela prestação de serviço que vocês fazem, tanto na Nacional de Brasília quanto na Nacional da Amazônia. É nóis! Valeu, Milena Carolina, que bom que você gostou da entrevista. Nosso objetivo aqui sempre é esse, é sempre a gente trazer assuntos de interesse, né, do nosso dia a dia, que a gente possa, como uma rádio pública, contribuir para a vida das pessoas. Esse é a nossa missão, que a gente está aqui todos os dias. Obrigado, viu, Milena? É muito legal. Bom, vamos aqui, ó, 4h34, vamos ouvir aqui Flávio Venturini com Amor de Índia. Na sequência, a gente vem com a previsão do tempo.

0: Amor de Índio, música do Beto Guedes e Ronaldo Bastos, musicão, né? Que linda essa música, música romântica, mas traz uma mensagem muito, muito bonita, né? Vamos aqui com mais informação. Você joga na Mega Sena? Olha, então presta atenção nessa reportagem do Rafael Guimarães. Mega Sena acumula e próximo concurso deve pagar 50 milhões de reais. Dá pro gasto, Celson? Dá para comprar aquele churrasquinho, tomar aquela coisinha no final de semana? Então vamos ver aqui a matéria do Rafael.
1: Ninguém acertou as 6 dezenas no sorteio do concurso da Mega Sena realizado na noite desta quinta-feira em São Paulo. Os números sorteados foram 16, 23, 24, 33, 36 e 52. Com isso, o prêmio principal acumulou. A estimativa para o próximo concurso é de 50 milhões de reais. O valor acumulado para o próximo sorteio é de R$ 42.842.469,58. A Quina teve 38 apostas ganhadoras e cada uma receberá R$ 50.460,11. A quadra registrou 3.041 apostas vencedoras, com prêmio individual de R$ 1.039,35. Com informações da Agência Brasil, da Rádio Agência Nacional em Brasília, Rafael Guimarães.
0: 16h40, olha só, então temos até amanhã para jogar, eu vou jogar. Eu sou daqueles que quero ganhar a Mega Sena, mas sempre esqueço de jogar. Agora me falaram que a gente baixa um aplicativo da Caixa e a gente pode fazer as apostas pelo aplicativo no celular, porque às vezes me dá uma preguiça de enfrentar aquela fila na casa lotérica. Então vamos combinar aqui, quem vai jogar, hein? Quem vai jogar nessa Mega Sena? E aí, quem é que... Quem não vier segunda-feira trabalhar, a gente já sabe, hein? Bom, se eu não vier apresentar o programa, aí a Fatinha ou o Celso vão apresentar o programa segunda-feira, tá bom? Certo. Bom, vamos lá. Chegou a hora da gente conversar com o Instituto Nacional de Meteorologia. Quem tá com a gente hoje é a Larissa Campos. Tudo bem, Larissa?
2: Boa tarde, Mário. Boa tarde aos ouvintes da Rádio Nacional. Prazer estar com vocês aqui hoje.
0: Prazer é nosso. Larissa, tem até uma Mega Sena acumulada. Você vai jogar também, não?
2: É, estava escutando você falar agora. Eu acho que eu vou preparar minha aposta também.
0: 50 milhões. Se a Larissa não entrar com a gente na segunda-feira também, é porque ela ganhou, hein?
2: É.
0: Não é isso, Larissa? Vamos lá, então. Já é sexta-feira. Vamos trazer, então, a previsão da previsão do tempo para esse final de semana. Vamos começar aqui pelo nosso quadradinho, pelo Centro-Oeste. Sim. Como é que a gente está? Muito seco ainda, né, Larissa?
2: Sim, Mário. A gente continua com esse tempo seco. A previsão é que ele persista aí para a próxima semana. Então, para esse final de semana, sem previsão de chuva aqui no Distrito Federal. A gente não tem nenhuma previsão, além dos avisos, né, que a gente já vem acompanhando dos últimos dias de baixa umidade.
0: Certo, isso a gente está aí sempre preocupado. Agora a tendência é piorar, né, Larissa? Daqui, porque vai chegando o final de agosto, setembro, a seca vai continuar e a umidade, né? E o calor vai aumentar, né? Essa é a tendência,
2: isso.
0: Né?
2: Isso. Climatologicamente, essa é a tendência, sim. Que a gente tenha cada vez mais dias mais secos.
0: Certo. E como é que está a região sul? Dá uma atualizada, porque eu estava conversando essa semana com vocês, tinha ameaça lá de... Tinha alertas, na verdade, de temporais. Como é que está lá, sim, agora?
2: Sim, nós tivemos avisos de tempestade aí na quarta-feira lá para a região sul. Mas para o final de semana o tempo lá segue firme, sem previsão de chuva. O destaque para a região sul nesse final de semana é o declínio nas temperaturas, né? A capital Porto Alegre tem a mínima prevista para o sábado e para o domingo de 6 graus. E máxima chegando a 14, 15 graus apenas.
0: 6 graus, então, Larissa? Que inveja, hein? A gente aqui com calorão.
2: Bem frio por lá.
0: Muito bem, muito bem. Bom, então na região sul, aquele alerta de tempestade, graças a Deus, não vai ter mais.
2: Não,
0: isso já passou.
2: Já.
0: Ah, que bom. Isso é sempre bom.
2: Nesse
0: dar essas notícias.
2: Semana eles vão ter apenas frio.

0: Muito bem. E aí, seguindo para a região sudeste, Larissa?
1: Então, na região sudeste a gente tem alguma previsão de chuva, mas chuva fraca, né? Ela vai ficar concentrada no sábado. Vai pegar o estado do Espírito Santo, também a porção leste de Minas e a porção norte do Rio de Janeiro. Mas no domingo o tempo segue firme em todos os estados da região sudeste, sem previsão de chuva.
0: Certo. A região nordeste estava também com tava com chuvas aí no litoral, em vários estados do Nordeste. Isso ainda continua ou já saiu o sol por lá, hein?
1: Então, grande parte do Nordeste segue com tempo firme, sem previsão de chuva. No sábado, a gente tem uma previsão de chuvas isoladas, fracas e isoladas no litoral da Bahia. Aí, no domingo, essa previsão se estende ali por todo o litoral leste do Nordeste, vindo desde o Rio Grande do Norte até o sul da Bahia, mas ainda de chuvas fracas. Só que no domingo, uma porção maior, né?
0: Certo. E para finalizar, na região norte, como é que a gente está lá?
1: Então, a região norte está com destaque de chuvas mais intensas para esse final de semana. A porção oeste, noroeste, né, entre o Amazonas e Roraima, está com previsão de pancadas de chuvas isoladas. É a condição de chuva mais severa do Brasil para o final de semana. E no domingo a gente também tem essa condição de pancadas de chuva um pouco mais estendida por todo o estado do Amazonas. Mas seria só essas os destaques para a região norte.
0: Tá certo.
1: Em relação às temperaturas, ela também deve seguir alta, tanto no sábado quanto no domingo, principalmente ali entre Tocantins e o sul do Pará, né? Essas porções, na porção central do país, que segue seca e com os avisos de baixa umidade.
0: Tá bom, Larissa, muito obrigado pelas informações e, né, por toda essa previsão do tempo. É sempre importante passar para os nossos ouvintes. E se por acaso a gente voltar a ligar para o IMET e a Larissa não trabalha mais aqui, a gente vai saber que você foi uma das vencedoras da Mega Sena, hein? Boa sorte, tá bom?
1: Muito obrigada pelo espaço, Mário. O IMET agradece.
0: Valeu, bom final de semana.
1: Igualmente.
0: 16:45, chegou a hora do Viva Maria, Celso. Você está com ele na fita aí já? 16:45, em ponto, Mara Régia.
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3: Saudações cidadãs a todas as mulheres do Brasil que com toda certeza devem estar com a gargalhada mais gostosa, se sentindo vitoriosas. E isso porque o STF, Supremo Tribunal Federal, acabou de ampliar o alcance da Lei Maria da Penha.

0: Pois é, quando a justiça se faz frente a um desafio do tamanho do mundo, que é o enfrentamento da violência doméstica como as mulheres, a gente tem mais a se sentir vitoriosa, como na música do Ivan. Agora, com um sorriso nos lábios, a gente recebe aqui a doutora Isabelle Duarte. Ela é presidenta da Comissão de Combate à Violência Doméstica e Familiar da OAB do Distrito Federal. Seja muito bem-vinda ao nosso Viva Maria, doutora Isabelle.
1: Obrigada, Mara. Que importante estar aqui hoje para falar sobre esse tema que importa, né, para todas as mulheres do Brasil.
0: Ah, sem dúvidas, né? Demorou, mas chegou a hora, né?
1: Sim.
0: E essa decisão do STF coroa os 20 anos da Lei Maria da Penha, que nós comemoramos desde o começo desse agosto lilás, né? Estamos ainda no dia 21, mas já dá para a gente celebrar essas conquistas. Agora, a ampliação, ela é muito variada, né? Eu queria que a doutora Isabelle elencasse os principais pontos.
1: Então, agora, todo tipo de violência baseada no gênero cometida em face das mulheres poderá sofrer aí a incidência da Lei Maria da Penha e das medidas protetivas, ou seja, uma mulher que sofre uma ameaça, que sofre uma perseguição no seu ambiente de trabalho, no seu ambiente de estudo, por exemplo, por parte de uma pessoa que não faz parte do seu círculo familiar, do seu círculo afetivo, do seu círculo doméstico, ela poderá sim pedir as medidas cautelares da Lei Maria da Penha para protegê-la.
0: Pois é, e cabe lembrar que quando a Lei Maria da Penha foi sancionada, ela se limitava à violência doméstica, né? Ela foi criada para esse enfrentamento. Pouco a pouco, ao longo desses 20 anos, ela sofreu algumas modificações, né? Mas, sem dúvida, essa ampliação faz toda a diferença, até na política, não é?
1: Exatamente. Então, essas medidas protetivas também vão poder agora ser aplicadas para as mulheres que sofrem a violência política de gênero, né? Mulheres candidatas, mulheres que já têm mandato eletivo, se elas sofrem perseguições que são empecilho aí para o exercício desse mandato eletivo, elas vão poder pedir as medidas protetivas da Lei Maria da Penha.
0: Pois é. Agora, eu queria que você avaliasse o julgamento. Como é que foi que a ampliação da lei conseguiu essa unanimidade?
1: Então, na verdade, esse julgamento, Mara, foi a concretização, realmente, de um entendimento que existe hoje de que a violência contra as mulheres, no geral, ela precisa ser combatida. Na verdade, era uma obrigação do Brasil desde o ano de 1994, né? Nós tivemos um tratado internacional, que foi a Convenção de Belém do Pará, que ele foi assinado pelo Brasil e por outros países com o intuito de combater todas as formas de violência contra a mulher, não apenas a violência doméstica. E foi isso que o STF fez na data de antes de ontem. E aí interpretou a Lei Maria da Penha com base nesse tratado internacional e na Constituição Federal. Então, na verdade, essa decisão, ela muda os rumos dessa proteção à mulher, desse combate à violência de gênero e, com certeza, representa um grande avanço para nós mulheres.
0: E vale aqui destacarmos o que disse a ministra Carmen, né? A única mulher à frente dessa corte, né? Então, ela disse que a lei foi feita para proteger a mulher em qualquer lugar. E a gente só tem que aplaudir, né, a ministra Carmen Lúcia, porque ela está sempre com muita lucidez a favor justamente da justiça e do direito, né? Que é para isso que a gente luta há tantos anos. Então, e agora? Podemos dizer que não falta mais nada?
1: Ah, não, ainda falta muita coisa, Mara. Isso com certeza foi mais um passo, né, positivo que nós demos, principalmente para conscientizar, para educar a população brasileira, porque é justamente como a ministra Carmen também destacou nesse julgamento. O problema da violência de gênero, ele é um problema estrutural, né, que exige aí ainda muito trabalho, porque a fonte dele é justamente a crença de que existe uma subordinação das mulheres em relação aos homens. Por isso que essas medidas agora vão ser estendidas, não é? Porque essa proteção, ela não é necessária apenas no vínculo afetivo, ela é necessária no geral para a população brasileira. e temos um longo caminho pela frente, mas eu posso dizer com orgulho que o STF levantou essa discussão de uma forma muito produtiva e muito promissora.
0: Agora resta-nos saber se a gente pode colocar um ponto final ou se ainda existe possibilidade dessa decisão ser questionada em alguma instância?
1: Não, na realidade, o único recurso que cabe ainda seria um embargo de declaração, que são bem restritos, né? Não haveria mudança aí no mérito da decisão. E a partir do seu trânsito em julgado, ela passa a ser obrigatória para todos os tribunais brasileiros.
0: E daqui a quanto tempo isso acontece? É demorado o processo?
1: Não, não é demorado, né? A partir da publicação da decisão, o prazo dos embargos de declaração são de 5 dias e se não houver oposição, a decisão transita em julgado. Se houver oposição, aí demora mais um pouquinho, porque vai ser pautado novamente, não é? Mas eu acredito que nós estamos mais perto do que longe dessa solução final para esse caso.
0: E só pelo fato dessa decisão ter sido unânime, não é? Isso ganha uma relevância muito especial, não é?
1: Com certeza. Isso aí demonstra uma maturidade também da corte em discutir e entender realmente a violência de gênero como um problema a ser combatido no Brasil.
0: E gostaríamos, por fim, só de saber como é que ficam os insultos, as violências cometidas nesse período eleitoral, principalmente nas redes sociais, contra eventuais candidaturas.
1: Então, a violência política de gênero já é, né, um crime previsto no Código Penal e agora abrangido aí também nessas medidas cautelares. Então, se houver, né, por acaso, o cometimento de algum ato de ameaça, de perseguição a essas mulheres candidatas, elas vão poder reportar no ambiente político

0: elas vão poder ter toda a proteção devida e a persecução penal, obviamente, né, no inquérito policial em relação ao crime em si, que é um procedimento apartado do procedimento de medida protetiva.
1: Então, por tudo isso, as urnas cidadãs, né? E vamos esperar que essa lei seja aplicada não só nas eleições de outubro contra a violência política, mas em todas as instâncias da vida das mulheres do Brasil em sociedade. Agradecemos muitíssimo a deferência da entrevista da doutora Isabelle Duarte, ela que é presidenta da Comissão de Combate à Violência Doméstica e Familiar da OAB do Distrito Federal, e esperamos aqui muitas outras oportunidades de celebrarmos a justiça, porque é dela que depende, de uma forma muito intrínseca, o nosso estado de felicidade, né?
0: É isso aí, Mara. Muito obrigada pela oportunidade.
1: Nós é que agradecemos. Viva a doutora Isabelle. Gostaria de saudar igualmente do coletivo da Comissão de Combate à Violência Doméstica e Familiar da OABDF, né? São mulheres muito valorosas. E, finalmente, a nossa Maria da Penha, a nossa lei maior e as notáveis igualmente, né? Então, viva Maria!
0: Viva!
2: Viva Maria! Produção e apresentação, Mara Régia.
3: Valeu, Mara Régia, muito obrigado. E agora são 4h54, estamos chegando ao final do nosso programa. Voltamos na segunda-feira, a partir das 15h. Já agradecendo a Andrea Quintieri e Mônica Sinaide na produção. Produção de estúdio de Rose Cavalcante, hoje foi o último dia dela, mas a gente tem aqui a Fatinha Araújo. Os trabalhos técnicos, João Cláudio, Celso Amorim, eu sou Mário Sartorello. A gente vai encerrar com Raul Seixas, né, Celso? Solta aí. Gente, hoje completa-se 37 anos da passagem do nosso querido Raulzito, Raul Seixas, esse grande compositor que a gente tem aqui, que a gente adora tocar. Então, é com meu amigo Pedro que essa música quem escolheu foi o Celsão, que ele adora essa música. Então vamos lá, Celsão, solta aí. Bom final de semana pra vocês e até segunda-feira.

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1: Agora são 5 horas em Brasília. Boa tarde, eu sou Rafael Gasparotto e este é o Nacional Notícias, com os destaques do momento. O assunto agora é saúde. Amanhã, sábado, vai ser um dia importante para quem deseja atualizar a caderneta de vacinação. O dia D de multivacinação vai atender a bebês, crianças, jovens, adultos e idosos de todo o país. Vamos com os detalhes de Priscila Mazenotti.
2: Dia D de vacinação neste sábado, uma boa oportunidade para atualizar o cartão de vacina das crianças, dos adolescentes e também dos adultos. Como é que vai funcionar? Deste sábado até o dia 1º de setembro, são 20 vacinas do calendário nacional oferecidas e contra várias doenças: meningite, tuberculose, covid, rotavírus, hepatite, influenza. A lista é grande, mas a pessoa só vai tomar a vacina para a idade dela. Por exemplo, a Pneumo 20 contra a pneumonia e meningite, que entrou para o calendário ainda em junho, vale para crianças menores de 5 anos. Outro detalhe é que a vacinação contra o sarampo continua valendo para quase todo mundo lá em São Paulo, Guarulhos e São Bernardo do Campo, onde teve aumento de casos. Vacinação para quem tem de 6 meses de vida a 59 anos de idade. Dia D, então, neste sábado, para tomar é só ir a um posto de saúde. E é bom conferir antes no site da Prefeitura ou da Secretaria de Saúde o horário de abertura, porque ele varia conforme a localidade. Tem lugar que abre às 8, tem lugar que abre às 9. E claro, não se esqueça do cartão de vacinação.
1: Esse foi o Nacional Notícias. 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
8: Muito boa tarde. Hoje é sexta-feira, 21 de agosto de 2026. Começa agora o É Tudo Brasil, ao vivo, pela Rádio Nacional, para os ouvintes do Rio de Janeiro, São Paulo, Brasília, AM 980, São Luís, Recife, Ondas Curtas Amazônia, Alto Solimões e a Rádio Ceará. 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É tudo Brasil, até às 6 horas, comigo mesmo, Cirilo Reis. Na mesa de som, Joca Sans. Assistência de estúdio, Rosalina Rocha. Agora são 5 horas e 5 minutos no Rio. Uma das maiores bandas de rock da nova geração, Black Pantera, acaba de lançar o aguardado quinto álbum, Continental. O novo trabalho sai pela gravadora Deck e abrange vários estilos diferentes a partir do rock, o que é a essência do Black Pantera. Pela terceira vez, a banda estará no Rock in Rio 2026 e no Primavera Sound, pela segunda vez em dezembro, na cidade de São Paulo. O ano de 2026 também marcou o lançamento do primeiro audiovisual da carreira. Além disso, o Black Pantera ganhou pelo segundo ano seguido o Prêmio da Música Brasileira na categoria Melhor Artista de Rock. O guitarrista e vocalista Charles Gama conta que o álbum Continental foi muito divertido de fazer, porque é um álbum mais dançante, mais vibrante, com muita percussão. A gente se desafia, não quer fazer o mesmo álbum nunca. Por isso, nos permitimos experimentar coisas novas, né? Palavra do Charles. A gente confere, então, o trabalho de Black Candeia. O trio de Uberaba, Minas Gerais, é formado pelos irmãos Charles Gama, que faz voz e guitarra, Chaene da Gama, baixo, e Rodrigo Augusto, o Pancho, na bateria.

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0: O nome da música é Xixi nas Estrelas. E quem está cantando é Estrela Leminski. Estrela Ruiz Leminski é escritora, compositora brasileira, filha dos poetas Paulo Leminski e Alice Ruiz. Estrela é formada em música pela Faculdade de Artes do Paraná, especialista em música popular brasileira e mestra em música e em musicologia em Valladolid, né? Vamos conversar com ela, Estrela Leminski, que revela canções inéditas do pai no álbum Completamente Poeta. É um disco que apresenta a faceta de compositor de Paulo Leminski, reúne participações de Guilherme Arantes, Nausete, Tulipa Ruiz, Vitor Ramil, Janine Matias, Léo Fressato e outros artistas. Vamos conversar com ela, Estrela Leminski. Muito boa tarde.
1: Querida.
0: Tudo bem, Estrela?
1: Boa tarde, tudo ótimo. E você?
0: Tudo ótimo também, Olha, o seu nome já veio assim, você já foi predestinada, Já veio com Estrela no nome, legal,
1: Poxa. Coisa boa.
0: Uhum. E resgatando, com essas obras do seu pai, e fica uma obra assim quase que completa, porque você já cresceu ouvindo essas músicas, Estrela?
1: Pois é, eu todas as vezes que as pessoas me perguntaram da influência dos meus pais na minha obra, eu sempre falei o quanto a música, ela era um momento mais coletivo e acabou me influenciando mais até do que na poesia, digo, diretamente, Porque a poesia era aquele momento que os meus pais pediam silêncio na casa, A escrita é um ato muito solitário, ele não é compartilhado, Então, muito da minha influência na obra deles foi justamente por ter me debruçado sobre a obra deles, igual todos os leitores e fãs, E muito das conversas do dia a dia, do acesso à biblioteca. Mas na música, não. Na música, eu era, antes de tudo, coro, Eu estava ali desde pequena cantando as composições, acompanhando eles, criando, Mas também o meu pai foi a primeira pessoa que colocou com o violão no meu colo e brincava de compor comigo. Então eu sempre falei desse aspecto, lúdico, paterno em casa, e eu sempre fiquei com essa inquietude, assim, de saber que na intimidade meu pai tinha muito orgulho desse aspecto da obra dele e que

0: certa forma, né, nos anos 80 isso era muito evidente, ele foi gravado por muitas pessoas, estava nas rádios o tempo todo, mas enquanto o poeta foi crescendo, o músico foi ficando um pouco de escanteio, né?
1: Certo.
0: Então, esse trabalho que é o Lemins Canções, eu venho fazendo ações para as pessoas conhecerem esse lado dele, que além de ser um mestre, né, um samurai das palavras, ele também era um exímio compositor de melodias.
1: Uhum.
0: Então, por isso que o Lemins Canções 2 veio também, até com esse nome que é quase uma ironia, né, porque é completamente poeta, que é um verso dele, uma das músicas, né, chama completamente poeta, chama poeta, mas que é isso, ele dizia que para ele se tornar completamente poeta, ele precisou se tornar um músico, então faz parte desse combo, assim, essa missão de trazer mesmo esse lado dele que é fruto da minha intimidade com ele, né, da minha história.
1: Pois é, você já nasceu dentro desse esquema, dentro desse sistema, já nasceu já praticamente ouvindo, e você segue essa linha, segue mantendo esse legado e ampliando esse legado com suas composições, né, Estrela?
0: Super! O Lemins Canções 1 foi um disco duplo em 2024, o ano que ele faria 70 anos.
1: Uhum.
0: Mas eu precisei fazer um songbook, e esse disco novo, inclusive, extrapolou já o songbook, porque teve uma das composições, que chama Você Partiu, meu pai musicou Mayakovsky. E é uma música que eu tinha ela como título numa das anotações do meu pai, mas a minha mãe lembrou recentemente dela. Então, assim, tem coisas que nem no songbook estão. Então, é um pouco um trabalho permanente de contato, né, com todas as pessoas que viveram esse lado e que me caiu uma ficha, na verdade, sobre a obra do meu pai, porque o lado racional, o aspecto dele de intelectual, tá completo nas palavras, tá completo na poesia, tá completo na prosa, no pensamento dele sobre cultura, mas o lado mais humano, o lado afetivo, o emocional, ele aparece na música, né? Então, acho que é um pouco também trazer esses outros lados dele, né? Que é muito de quem viveu na intimidade, assim. Acho que nesse disco novo tem uma música que ele fala que é ele como pai, né? Ele como pai de uma adolescente, né? Da minha irmã, toda linda, saindo de casa. Como é que era o Paulo Leminski pai ciumento, entendeu? Então, assim, claro, a gente tem esse, né? Cria-se uma imagem dele, mas além disso, ele tinha essas outras camadas complexas, por exemplo, de amar Bang Bang no cinema, ou amar o punk rock. Então, tudo isso são nuances que aparecem muito nas composições dele, né?
1: Sim, sim. Agora, Estrela, você como compositora, você segue essa mesma linha do seu pai, essa linha de compor, da letra, de tudo, esse mesmo estilo musical do seu pai?
0: Então, pois é, eu tenho, acho que tem uma premissa para mim que é fundamental, que isso é tanto do meu pai quanto da minha mãe, que é a letra enquanto condutora da composição, sabe?
1: Sim.
0: Eu acho que a letra em si, ela é a rainha, né, da composição. E isso é uma coisa que é muito evidente nas composições do meu pai, porque o meu pai, inclusive, ele não era nem um cara das métricas, então tem muito compasso quebrado, que na verdade quem está comandando são as próprias frases, né? E muito disso também, e eu devo muito à minha mãe também, que é uma grande hitmaker do ponto de vista de letra, mas também aí tenho que trazer as minhas outras referências de convivência, de composição, que é muito do que eu vi a minha mãe compondo junto com Itamar Assunção e Alzira Espíndola, né? O jeito deles comporem também me influenciou do ponto de vista musical, mas acho que tem uma coisa que eu acabei virando regra, assim como meu pai e a minha mãe, é que a letra ela vai conduzir inclusive se a música é curta, porque às vezes a gente cria uma composição, mas a letra ali, por mais que seja curta, poucas frases, ela já disse tudo. Então, ali a gente vai trazer outras referências musicais, mas não vai inventar, né? Não vai reinventar a pólvora, né? Então, acho que é.

0: isso, assim. Uhum. Acho que tem essa... Essa premissa é uma premissa que eu sigo, sim.
1: Ô, Estrela, a gente começou a entrevista ouvindo Xixi nas Estrelas. E nós temos aqui, vamos ilustrar essa nossa conversa com... Eu tenho aqui Vida Bandida, Energia Solar, e aonde você pensa? Qual dessas você quer que a gente dá uma tocada agora, pra gente ilustrar?
0: Vida Bandida, aonde você pensa...
1: E Energia Solar. Pode...
0: Energia Solar.
1: Energia Solar. Então, uhum. Vamos ouvir um pouco da Energia Solar?
0: Claro.
1: Então vamos lá, vamos ouvir. Ele está localizando lá, aí. Então vamos lá.

0: Estamos conversando com Estrela Leminski, não é? Que está lançando uma obra aí, com músicas do seu pai, inclusive, músicas dela também, e inclusive com outros cantores. Agora, Estrela, me diz uma coisa, você está colocando assim, vários cantores com trajetórias diferentes, assim, alguns estilos diferentes, como é que foi assim, a ideia para essas participações?
1: Pois é, eu nesse caminho todo de batalhar pela obra musical do meu pai, eu tenho encontrado artistas que, de alguma forma, tem uns, inclusive, que não encontraram, não conheceram meu pai, né? Mas que, de alguma forma, já me contaram o quanto o aspecto musical, né, do meu pai, da poesia ou da música, foi determinante para essa obra, que é muito o caso do Maurício Pereira, que está nesse trabalho, uhum. Assim como a Tulipa Ruiz e o próprio produtor musical, Gustavo Ruiz. A Tulipa e o Gustavo são filhos do jornalista e guitarrista Luiz Chagas, amigo querido que já partiu, mas que sempre falou desse lado musical do meu pai, né? E aí, claro, tem Vitor Ramil, que musicou vários poemas do meu pai, fez um trabalho lindíssimo, um disco chamado Mantra Concreto, que aí sim são poemas musicados, né? Uhum. E aí eu achei nessa composição do meu pai, de letra e música dele, essa Vida Bandida, que de alguma forma parece um mantra, então pensei na hora no Vitor de trazer esse aspecto, assim. E o Guilherme Arantes foi parceiro. Então, assim, de todas essas composições, todas são composições do meu pai.
0: Sim.
1: Exceto duas parcerias. Uma que ele musicou, esse do Mayakovsky, que eu comentei, né? Que é Você Partiu, que eu chamei a maravilhosa da Naozete, que enfim, é uma pessoa, né, da vanguarda paulista, uma das principais cantoras da vanguarda paulista, que já participou do primeiro e que eu precisava de um lirismo nessa, e uma densidade que só
0: Sim.
1: ela, né?
0: Uhum.
1: E a outra, que é completamente exceção nesse disco, é justamente Xixi nas Estrelas, porque eu fui entendendo esse lado, fui entendendo esse aspecto amoroso e afetivo que eu estava depositando nesse disco, e que partia muito desse meu lugar da infância, e que foi marcado por esse especial que o meu pai e o Guilherme Arantes compuseram para um especial da Globo, um especial em cima da obra do Monteiro Lobato, chamado Pelimpimpim 2. Uhum. E Xixi nas Estrelas foi um sucesso na época. Então imagina para mim ali criança, vendo meu pai compondo um especial infantil e aquilo ali sendo de extrema relevância, né?
0: Certo.
1: Tendo coleguinhas do colégio cantando e tal. Aquilo para mim acho que talvez tenha sido um dos primeiros impactos do meu pai,
0: uhum.
1: do ponto de vista musical, né? E crescer com ela. E me caiu a ficha fazendo um show, chamando a Tulipa para cantar comigo num show do Leminski Canções, que a gente inseriu essa música, eu percebi o quanto ela é atual. E aí me veio essa coisa, porque a gente fala, né, da atualidade leminskiana, que ele já partiu há 35 anos e muitas coisas que ele escreveu parecem que foram feitas em 2026. Então essa música me veio isso também. Eu falei, nossa, eu acho que é importante também a gente trazer essa carga. Então eu chamei justamente a Tulipa, porque, né, nós somos as crianças dos anos 80.
0: É verdade.
1: Que estamos, né, aqui, né, vivendo, parece que um grande repeteco das coisas que a gente viveu na Guerra Fria, ali, pós-Guerra Fria, bem na época da... A gente é criança das diretas já, né? Então, de repente, a gente está vendo muitas coisas acontecendo e que, de repente, essa música também... traz essa atualidade brutal, assim.
0: Sim.
1: Então, foi muito passando por isso.
0: Uhum.
1: Janine Matias, porque é uma cantora maravilhosa de samba, que é de Brasília, mas que mora em Curitiba há muitos anos e que tem uma voz ímpar. E eu queria muito que a Janine trouxesse esse lado de samba do meu pai. E o Léo Prefato, que é um grande compositor de Curitiba, né? Ele é o compositor de Oração, ficou famoso pela banda mais bonita da cidade, mas que ele é um grandíssimo improvisador. Então,
0: uhum.
1: eu quis trazer ele com Eu Vi a Lua no Mar, para trazer esse caráter do samba de roda, da improvisação e da brincadeira.
0: Estrela, eu tenho notado que os arranjos seus têm um capricho especial, né? As músicas têm um arranjo muito, muito bonitos, assim, uma coisa sonora, né? Uma coisa, sei lá, assim, mas inclusive uma percussãozinha assim legal, com aquele som. Olha, eu acho que esse disco tá, assim, vamos dizer, redondinho, né?
1: Porque... Ai, que coisa boa!
0: Pois é,
1: porque esse
0: arranjo, eu tô achando assim, um arranjo assim, eu não vou dizer como é que a gente fez, como é que a gente diria, meu Deus. É um arranjo ótimo, pronto.
1: Que gostoso! Mas eu devo muito isso ao Gustavo Ruiz, que ele é um grande pesquisador musical, uhum. né? Já ganhou vários Grammys, ele tem um pensamento musical muito fora da caixa, de timbre. O Theo, que é meu parceiro de vida, também ele embarcou nisso. Uhum. Mas eu devo também muito essa percussão ao Maurício Badé, que é componente do Mestre Ambrosio, né? Grande banda Mestre Ambrosio. E participante do Mangue Beat. E eu queria muito que trouxesse o lado do meu pai, que ele tinha muito orgulho, que era da sua ascendência afro-brasileira. Então eu queria que essas percussões estivessem atravessando o disco com essas referências afro. E o Badé soube trazer isso, soube trazer brasilidade, soube trazer todos esses toques com muito respeito e reverência, com uma maestria muito grande, assim. Então eu devo muito a esse trio, esse toque de excelência mesmo nos arranjos.
0: É até um som assim redondinho, um som de primeira, aquela percussão caprichada. Olha, esse arranjo está perfeito, né? A música saiu nos trinques, vamos dizer assim, né? Tá uma maravilha. Tá uma maravilha.
1: Que bom.
0: Vamos mais uma? Olha, temos Vida Bandida ou Aonde Você Pensa?
1: Você pensa que vai, guria, que é essa que eu contei, que meu pai uhum. ficava vendo a minha irmã adolescente querendo sair de casa toda arrumada.
0: Ah, sim. Então vamos lá. Aonde você pensa, Estrela Leminski?

0: ainda não é.
1: Ô, Estrela.
2: Estrela. Oi, querido.
1: É quase um rock, hein?
2: Essa é mais rock and roll.
1: Pois
2: essa é.
1: Justamente.
2: Pois é. Essa aquela a levar... perdeu...
1: Aquela levada gostosa, pá, pá, pá, levada de rock.
2: que também faz parte das referências do meu pai, né?
1: Sim.
2: Então a gente quis trazer essa vibe anos 70 do tipo de rock que ele adorava curtir.
1: Uhum. Pô, muito legal, muito legal. Mas e você com esse trabalho, esse projeto, né? Pô, dá um orgulho, assim, muito grande, né? Uma satisfação. Pô, estou fazendo um trabalho, é um legado do meu pai. Eu estou levando isso à frente, eu estou passando isso para as novas gerações. Isso é muito bom, é porque, infelizmente, as coisas vão ficando para trás, vão ficando no tempo, né? E quando há um trabalho como esse seu, isso aí passa para as novas gerações, que passam a tomar conhecimento disso, que não tinha, não é mesmo, Estrela?
2: Nossa, demais! Eu acho que uma das maiores emoções que eu tive nesses anos foi chegar, às vezes, em colégios e ter jovens cantando essas composições do meu pai, que antes não estavam no rádio, mas que através das minhas canções surgiram. Então, assim, ver a nova geração curtindo essas músicas, conhecendo e já falando do meu pai, que eu acho que o Lemis Canções 1 eu tinha essa inquietude, que era de que as pessoas realmente soubessem que meu pai também era compositor. E aí, agora em 2024, ele faria 80, portanto 10 anos depois, nem todas as homenagens, sempre estava ali dizendo, olha, o poeta e compositor Paulo Leminski. Então, é bem isso que você falou, eu acho que assim, me dá um orgulho muito grande de saber que essa tarefa foi cumprida, assim, que de alguma forma...
1: Certo.
2: Esse aspecto dele agora não tem mais volta, agora faz parte da biografia dele.
1: É muito legal isso, porque às vezes a gente fica pensando assim, poxa, tem isso, mas amanhã isso vai ficar para trás, amanhã aquele quadro ali não vai estar naquela parede, amanhã ele, sei lá para onde virá aquele quadro amanhã, vai lá para o fundo do armário, ou lá para não sei para onde, né? Aí tendo uma pessoa que tem esse cuidado, esse resgate, trazer isso para a atualidade, passar isso para frente, isso é muito importante, e para você, no caso, é muito prazeroso, né, fazer isso, né?
2: Muito, eu acho que por isso que eu tenho falado muito da palavra amor, assim, porque eu acho que é um orgulho, mas é uma coisa, é bem o que você disse, é muito prazeroso mesmo, eu adoro cantar esse repertório, e poder bater no peito e dizer, olha, gente, como essas músicas são maravilhosas.
1: É o meu pai.
2: Ele
1: falou assim, ai, meu pai. Né?
2: Exatamente.
1: Diferente, né?
2: É um gostinho, é um tempero diferente.
1: Pô, muito legal isso. Olha, Estrela, olha, prazerzão falar contigo, tá? E que esse projeto seu siga pra frente, que você continue levando isso pras novas gerações, que isso aí seja, que esse disco, né, esse álbum, né? Seja transformado em shows que virão por aí para você ir cada vez mais nessa divulgação. Muito importante, muito importante.
2: Oh, querido, muito obrigada. É um prazer enorme falar com você. Fico muito, muito feliz. Quem estiver no ar aí, for de São Paulo e de Santo André, eu chego agora dia 23 no Sesc Pinheiros e no dia 28 no Sesc Santo André. Percorrer o resto do Brasil e com certeza passar no Rio, fundamentalmente no Rio.
1: Tá,
2: também está faltando marcar.
1: Então vamos repetir, em São Paulo é no Sesc Pinheiro.
2: Sesc Pinheiros, dia 23, domingo agora, na véspera do aniversário de Papito, que é 24 de agosto, né?
1: Sim.
2: E dia 28, na sexta-feira, no Sesc Santo André.
1: Certo. E vamos torcer para que percorra, igual como você disse, venha para o Rio, vá para Belo Horizonte, para outras cidades aí, sempre levando essa obra que é muito importante, não é?
2: Obrigada, querido.
1: Agora, você tem assim, alguma rede social, algum site para que as pessoas possam manter contato?
2: Eu uso muito o Instagram e pode partir ali tanto do meu quanto o perfil do pai, que é gerido pelo Instituto Paulo Leminski, mas eu tenho acesso, que é o meu é Estrela Leminski e o dele é Paulo Leminski Oficial.
1: Estrela Leminski, né? O seu, né? No Instagram.
2: Exato.
1: Estrela Leminski. Leminski não tem Y não, já viu, gente? É tudo com I mesmo, tá?
2: É com I mesmo.
1: Leminski, né? E o outro é?
2: Paulo Leminski Oficial.
1: Paulo Leminski Oficial. Estrela, olha, um forte abraço, sucesso para você, que você leve a obra do seu pai cada vez mais à frente e cuide direitinho dela, que é um tesouro.
2: Maravilha, querido, muito, muito, muito obrigada, viu?
1: Olha, então a gente vai encerrar com Vida Bandida, não é, Estrela?
2: Opa, maravilhoso, acho ótimo.
1: Valeu, querida, Estrela Leminski, um abraço, sucesso.
2: Um beijão, querido. Que delícia. Obrigada.

É tudo Brasil, agora são 5 horas e 43 minutos. Aviso aos fãs cariocas de Lineker. A cantora se despede do espetáculo Caju. Neste sábado, amanhã, acompanhada de 25 músicos, incluindo coro, naipe de sopros e conjunto de cordas. Bye Bye Caju comemora a repercussão retumbante do álbum e os 10 anos de trajetória musical da artista paulista. Dividido em 4 atos, o concerto passeia por toda a sua discografia, desde criações com Os Caramelos até hits mais recentes, a exemplo de Negona dos Olhos Terríveis, Papo de Edredom e Me Ajude a Salvar os Domingos. Farmácia Arena, Avenida Embaixador Abelardo Bueno, 3401, barra Zona Sudoeste do Rio de Janeiro, amanhã às 9 da noite. Lineker se juntou a Russo Passapusso, Beto Barreto, Fejuca e Gustavo Ruiz na composição de Negona dos Olhos Terríveis, faixa do álbum Caju, que participam do Baiana System. A gente ouve agora.

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Músicas como Samurai, Sina, Pétala, Açaí são sucessos de Djavan há 44 anos. Mas o álbum Luz, do cantor e compositor alagoano, gravado em 1982, ainda guarda pérolas como a canção Esfinge. A música faz parte do show Vanessa Moreno Visita Djavan, em que a cantora dá voz e swing ao cancioneiro do compositor com os músicos Felipe Roseno, que fica numa percussão acústica e eletrônica, e Tarcísio Santos, guitarra e efeitos. O show virou disco gravado pelo trio em 2025 em São Paulo, com produção musical de Fi Maróstica. Esfinge é justamente a música escolhida para ser o primeiro single do álbum. O lançamento está programado para esta sexta, dia 21, uma semana antes do álbum. Nesse projeto, a cantora paulista interpreta 8 músicas de Djavan, além de Esfinge. Entre elas estão Lilás, Açaí, Oceano, Aquele Um, Cigano, Milagreiro, Sim ou Não e Boa Noite. Vamos ouvir a cantora Vanessa Moreno.

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Rafael dos Santos é um multi-instrumentista que está em turnê no Sesc, aqui no Rio. O encerramento do projeto será amanhã, sábado, na Baixada Fluminense, a partir das 15 horas. A turnê do Regional ao Universal tem entrada gratuita e acontece no Sesc Duque de Caxias, cidade natal do violonista, com repertório que reúne obras e influências de Baden Powell, Ginga, além da homenagem.

Homenagem especial ao bruxo dos sons, Hermeto Pascoal. O músico morreu em setembro de 2025, aos 89 anos. No show, Rafael dos Santos reúne arranjos próprios e diferentes referências que fazem parte de sua formação musical. Desde 2017, ele integra o grupo do baixista e compositor Itiberê Zwark. Também atua ao lado do cavaquinista Henrique Cazes, com quem mantém um duo, e o trombonista, a trombonista cubana Judith Rojas. A apresentação no Sesc Duque de Caxias conta ainda com as participações especiais de Cassandra Vepese no sax e Ronaldo Justus no cavaquinho. São 5h55 no Rio.

Chegou hoje às plataformas de música Chico 2.0. É um álbum que relê a obra de Chico Buarque em interpretações de artistas como Xenia França, Tasha e Tracy, Greg Queen, Buda, TZ da Coronel, MC Cabelinho, Buda e Dom L e outros nomes da cena contemporânea. O álbum é dirigido por Celso Ataíde, Fábio Almeida e Preto Zezé e tem produção musical de Alê Siqueira, vencedor do Grammy Latino e de Felipe Poeta. As novas versões apresentam clássicos de Chico Buarque que a uma nova geração, aproximando a obra do cantor e compositor carioca do funk, rap, trap, rhythm and blues e de outras vertentes da música brasileira atual. Produzido pela Favela Records da House e Universal Music Brasil, Chico 2.0 terá 10 faixas e será dividida em duas partes. A primeira saiu hoje, enquanto a segunda está prevista para outubro. Tem construção gravada por Dexter, Maurício Paz e MC Livinho. A composição foi lançada originalmente no álbum homônimo de Chico, de 1971. Cálice, MC Cabelinho e Xenia França cantam juntos. Escrita por Chico Buarque e Gilberto Gil em 1973, a música Cálice foi censurada durante a ditadura. Naquele ano, os dois tentaram apresentá-la no evento Fono 73, mas tiveram os microfones desligados. A gravação só seria lançada oficialmente em 1978, com Milton Nascimento dividindo os vocais com Chico Buarque. A gente ouve então Olê Olá e Cálice, desse novo projeto Chico 2.0. Não chore ainda.

0: Muito boa noite, hoje dia 21/8/2026, eu sou Marcelo Esmigo, aqui ao meu lado a querida Brenda Balbi, nos comentários, trabalhos técnicos, só os faixa pretas aqui da Rádio Nacional, Carlito Godinho, Jucassans, Jorge Brum, Lucas Alexandre, Roberto Barrucho, Rui Franklin e Virgílio dos Santos. Na produção executiva, o Luiz Ferreira e o professor Wagner Gomes. E nós já vamos começar este programa de hoje no Mundo da Bola com o...
1: O que vem por aí?
0: E o que vem por aí é a rodada de final de semana do Campeonato Brasileiro. Às 15h30 deste domingo, a sua Rádio Nacional abre o show de bola nacional para as emoções de Palmeiras e Vasco, direto do Nubank Park, em São Paulo. 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E a gente começa hoje falando do Vasco. Além de comemorar os seus 128 anos da fundação, o Gigante da Colina também celebra a goleada sobre o Olímpia pela Copa Sul-Americana. Rafael Monteiro traz todas as informações pra gente. Muito boa noite pra você, Rafa!
2: Salve, salve, salve, salve, amigos ligados no programa No Mundo da Bola. Quem chega ao microfone da Rádio Nacional é o técnico do Vasco, Pedro Emanuel, que fala sobre a classificação para as quartas de final da Copa Sul-Americana contra o Olímpia do Paraguai.
3: O Vasco hoje funcionou uma equipa. Entra bem no jogo, tem a primeira oportunidade para fazer 1-0 com o Andrés, não faz e depois sofre um grande gol frente a uma grande equipa que estava também com o estímulo de conseguir passar jogando em casa, jogando dentro de casa, e sabemos que são fortes no jogo direto, na segunda bola, envolver a área, e preparamos muito bem isso. A equipa foi muito competente nisso e tivemos a capacidade e discernimento que infelizmente não tivemos no último jogo, que foi sofrermos um golo e não entrarmos em desespero. Preparamos também isso e isso foi importante para termos sofrido um golo aos 15 minutos e estivemos ali 5 minutos de alguma instabilidade, 5, 8 minutos de alguma instabilidade, mas reequilibramos, fizemos o empate e passamos para a frente no resultado com duas excelentes jogadas com a envolvência do nosso ataque, que estava a precisar disto também. Estava a precisar de confiança, jogadores que jogam e de marcar. Acho que o jogo tem pouca história porque nós acabamos por ter a personalidade e a coragem e, acima de tudo, a qualidade no nosso jogo.
2: O Vasco enfrenta o River Plate ou Santa Fé nas quartas de final. O jogo de volta acontece na quarta-feira que vem na Argentina. Na ida, a partida terminou empatada de 0-0. Pedro Emanuel comentou sobre as críticas que o ataque do Vasco vinha sofrendo.
3: A crítica faz parte da alta competição. Temos a crítica positiva quando marcamos 3 ou 4 golos somos os melhores, nem quando sofremos 3 somos os piores. Há que sabermos ter o equilíbrio em todos os momentos. Da mesma forma como toda a gente criticou o Léo no último jogo, é responder como ele respondeu hoje, com uma exibição serena, com intervenções de alto nível de concentração e respondendo também à sua pergunta relativamente aos atacantes, é fazer o que eles têm feito, que é trabalhar, continuar a acreditar. É lógico que não vou dizer o contrário, que isto, quando somos criticados, sentimos um bocadinho mais fragilizados, mas isto faz parte da vida do futebol e principalmente de quem é profissional de futebol, e temos que continuar a acreditar naquilo que é o nosso trabalho, naquilo que nós podemos fazer e, acima de tudo, com quem trabalhamos.
2: Disputando 3 competições simultaneamente, as Copas do Brasil e Sul-Americana, além do Campeonato Brasileiro, o treinador foi questionado se vai priorizar algum campeonato.
3: É lógico que temos um sentido de urgência no Brasileirão, é a nossa competição maior, é aquilo que é um objetivo que nós temos a noção de que, apesar de estar tudo muito equilibrado ainda, ter sido só 3 jogos de segundo turno, mas temos a noção que temos que arrepiar caminho, como eu costumo dizer. Infelizmente não foi o jogo da virada, da vitória que nós pretendíamos contra o Santos. Podemos debater isto mais um bocadinho, mas eu acho que este é o caminho. É olharmos para todas as competições, pela grandiosidade do clube, pela ambição que este grupo está a demonstrar. Não vou abdicar, vou ser sincero, mesmo que a direção fale comigo sobre isso. Eu acho que seria injusto nós, neste momento e nesta fase das competições, abdicarmos seja do que for.
2: O próximo compromisso do Vasco será contra o Palmeiras, em São Paulo, no domingo, às 4 horas da tarde, pelo Campeonato Brasileiro. Forte abraço!
0: Valeu, Rafael Monteiro. E aqui ao meu lado no estúdio, a nossa comentarista, ex-jogadora, ex-atleta do Vasco da Gama. Você faz parte um pouquinho desses 128 anos de história do Vasco da Gama. Muito boa noite, Brenda Balbi.
4: Fala, Smigo. Acho que um pouquinho, né? Tem até troféu meu lá na sala de troféus.
0: Você tem, tem moral lá.
4: Mas boa noite pra você. E é isso, né? Eu acho que não poderia comemorar de maneira melhor, né, esses 128... Quer dizer, daria, né, pra comemorar melhor caso o Vasco não estivesse na zona de rebaixamento do Campeonato Brasileiro, mas ainda assim vem de uma vitória super importante, né, na Copa Sul-Americana, um 4-1 fora de casa pra dar moral pra essa equipe do Vasco. Tudo bem que tem uma pedreira enorme pela frente no Campeonato Brasileiro, que é apenas o líder da competição, mas ainda assim eu acho que essa vitória dá um pouquinho mais de gás pra essa equipe do Vasco pra seguir na temporada. E é isso, né? Um clube com uma tradição enorme, com uma história enorme, completando aí mais um ano. Infelizmente, o momento do clube, né, há alguns anos já não é tão positivo assim, mas eu acho que a história do clube é o que sustenta ainda, né, o Vasco e também a sua enorme torcida. Mas torço para que, para além, né, de todo esse caos, as coisas possam se resolver um pouquinho mais por lá. E falando também do feminino, né? Já que a gente tá falando de 128 anos de história, falar do feminino também, que o feminino tá a um passo de voltar pra elite do futebol feminino na temporada que vem. Venceu o primeiro jogo das quartas de final do Campeonato Brasileiro A2 por 2-0 fora de casa. Joga esse sábado às 6 horas da noite em São Januário pra confirmar, né, essa subida, né, pra Série A1. Então, o feminino voltando aí a figurar entre os maiores clubes de futebol feminino do país. E vamos torcer para que o feminino também consiga retornar aos seus momentos de glória na elite do futebol, o Smigo.
0: Perfeito. Falou quem tem lugar de fala já esteve lá dentro das quatro linhas. Torcemos pelo Vasco ter dias melhores. Vamos lá. E, bom, assim como o Vasco, o Palmeiras também comemora uma classificação nas Copas. Na quarta, o Verdão venceu o Cerro Porteño fora de casa e se garantiu nas quartas da Libertadores. Agora, a equipe volta as atenções para o Brasileirão. Uma das jovens promessas da equipe, comandada por Abel Ferreira, o jovem volante Luiz Pacheco, falou sobre a chance que teve na vitória sobre o Cerro e os conselhos que recebe dos mais experientes.
5: Agradecer a Deus, né, pela oportunidade, toda a comissão, professor Abel, João, toda a comissão. O capitão sempre veio falando comigo, quero para mim estar preparado. Lucas, Marlon, sempre me incentivando, mandando dar o máximo no treino, que a oportunidade ia chegar. E graças a Deus chegou. E é isso, continuamos e feliz pela classificação.
0: E quem está de volta é o zagueiro Bruno Fuchs, ele que se recuperou de lesão e retornou aos gramados na quarta-feira. Bruno Fuchs também comemorou a classificação do Palmeiras para as quartas de final da Libertadores.
6: Não, feliz demais por poder voltar, né? Jogar Libertadores, uma competição especial.

0: A gente sabia o jogo difícil que ia ser aqui no Paraguai, mas estou muito feliz, passei ali por uma cirurgia repentina, né, do nada, mas recuperei bem, voltei aos gramados depois da data FIFA, depois da Copa do Mundo também, então foi um longo período sem jogar, mas feliz demais, mais feliz com a classificação.
1: E aí, Brenda Balbi, Palmeiras era favorito para passar, não dá para imaginar essa Libertadores, né, sem Palmeiras, chegando ali pelo menos nas semis, são as forças, né? Aliás, o Brasil vem representando muito bem, né, mostrando sua superioridade na Libertadores.
2: É isso, Smigol, era o favorito, mas não teve vida fácil não, tá? Foi 1-0 magrinho, um primeiro tempo sem grandes oportunidades, um segundo tempo ali que teve o gol, né, da partida, mas ainda assim... sem grandes outras oportunidades criadas, um Palmeiras que sofreu, tá? Um Palmeiras que vem tendo aí algumas atuações um pouco menos gloriosas, podemos dizer assim, mas o que importa é que é um time que vence, né? Eu acho que 1-0, 0-0, o que importa no final das contas é a classificação, são os 3 pontos, e o Palmeiras tem conseguido fazer isso agora, que é um futebol um pouco menos agradável do que no início da temporada, isso é.
1: É a cara do Palmeiras, né? Do Abel, eu diria, mais do que o Palmeiras, né? 1-0, 2-1, vai passando de mansinho. Não tem aquele futebol vistoso.
2: É isso.
1: Que deveria ter por conta do elenco, do investimento, dos craques, né? Mas
2: com certeza
1: dá resultado.
2: É isso, o que importa no final das contas. A vitória por 1-0 e a vitória por 7-0 dá os mesmos 3 pontos no Campeonato Brasileiro e dá a mesma vaga, né, nos avanços, né, dos mata-matas aí da vida. Então, no final das contas, o que importa é isso.
1: É isso, o torcedor quer levantar a taça. Bom, chegou a hora do...
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1: Com o nosso professor Wagner Gomes.
4: A seleção brasileira de basquete feminino passa pela Argentina e vai disputar a semifinal do qualificatório pré-olímpico. A competição está sendo em Guadalajara, no México. O placar do jogo foi de 58 a 53. O próximo adversário do Brasil, na semifinal, é a seleção mexicana, que perdeu para o Canadá por 70 a 64. O jogo será neste sábado, às 23 horas e 30 minutos, no horário de Brasília. A seleção brasileira de rugby em cadeira de rodas está fora do mata-mata do Campeonato Mundial. O campeonato está sendo realizado no Centro de Treinamento Paralímpico Brasileiro, em São Paulo. O Brasil perdeu para os Estados Unidos por 57 a 56. O jogo foi na noite de ontem e foi o último jogo da fase de grupos do Campeonato Mundial. O destaque da participação do Brasil no Pan Pacífico Júnior de Natação em Vancouver, no Canadá, foi o nadador Celso Santos, que no último dia de competição faturou o ouro na prova de 50 metros nado livre e participou do revezamento 4x100 medley masculino, que conquistou a medalha de bronze. No balanço final, o Brasil terminou a competição com 7 medalhas, uma de ouro, 2 de prata e 4 de bronze, ficando na 5ª colocação geral entre 10 países.
1: A seleção brasileira de natação embarca neste domingo para os Estados Unidos, onde disputa o Parapan Pacífico, na cidade de Walnut. As provas serão realizadas entre os dias 28 e 30 deste mês. A competição é disputada desde 2011 e aberta a nadadores de países de fora da Europa. Ela foi criada conjuntamente por Estados Unidos, Canadá, Austrália e Japão, com o objetivo de oferecer disputas de alto rendimento em anos nos quais não há disputa de Mundial ou Jogos Paralímpicos. Fazem parte da delegação nomes como Gabrielzinho Araújo e Carol Santiago. E falando de tênis, Orlando Luiz e Rafael Matos garantiram presença na semifinal da chave de duplas do Masters 1000 de Cincinnati, nos Estados Unidos. A dupla brasileira superou os italianos Simone Bolelli e Andrea Vavassori por 2-7 a 0, com parciais de 7-6 e 6-3. Orlando e Rafael enfrentam Hugo Nis, de Mônaco, e Edouard Roger Vazelin, da França, por uma vaga na decisão, em partida marcada para amanhã. E a seleção feminina de basquete 3x3 entra em quadra neste fim de semana pela etapa de Bangkok, na Tailândia, da Women's Series, a elite da modalidade. O Brasil enfrenta a Croácia na madrugada de hoje para amanhã, às 1h50 da madrugada, horário de Brasília. A equipe ainda enfrenta Polônia e China pela fase de grupos. E chegou a hora de falar do futebol feminino.
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1: E você conheceu ontem aqui no programa No Mundo da Bola o

caminho da seleção brasileira na Copa do Mundo Feminina do ano que vem. O Brasil abre a competição no dia 24 de junho, jogando no Maracanã, no Rio de Janeiro. Depois, faz a segunda rodada.

0: esperava também. São estádios muito importantes para o nosso futebol. A logística é favorável, isso é bastante importante, a gente antecipar a preparação para essa logística. E também a definição do caminho, né, em relação ao primeiro, segundo lugar. Claro que a nossa meta sempre é classificar em primeiro. Dessa vez passa a ser bastante importante, no meu ponto de vista, porque a classificação em primeiro te dá um dia a mais para a preparação para o jogo semifinal e também para o jogo da final. Então, nessa competição onde cada momento, cada dia é importante para a preparação que vai nos trazer uma performance esperada maior, é uma meta importante para a gente pensar no curto prazo, no primeiro momento, a primeira fase, classificar em primeiro.
1: O técnico Arthur Elias também falou sobre o peso de jogar no Maracanã. Ele espera que a seleção feminina jogue mais vezes num dos palcos mais importantes do futebol mundial.
0: A gente espera que depois da Copa seja mais comum a seleção feminina atuar no Maracanã, que é o nosso estádio mais emblemático, né, mais conhecido mundialmente. Vai ser bastante importante a nossa estreia. Também temos um plano de realizar um jogo antes da Copa no Maracanã. Quanto mais as atletas jogarem nos estádios que a gente vai atuar na Copa, melhor. E ainda mais sendo o estádio da final, que é aonde a gente quer chegar, vai trabalhar muito para isso, claro que controlando, né, a nossa expectativa e pensando especialmente jogo a jogo para que a gente inicie a Copa no Maracanã e possa jogar a final lá também.
1: E aí, grande Brenda Balbi, eu quero saber se você gostou do caminho da seleção brasileira nesta Copa do Mundo que teremos aqui em casa ano que vem.
2: Coisa linda, né? Jogos importantes aqui no Maracanã. Eu acho que esse estádio tão emblemático para o futebol brasileiro e para o futebol mundial, né?
1: Um grande palco
2: do planeta, né? Ter o Maracanã como palco de abertura e fechamento de uma Copa do Mundo é de fato... Cara, eu acho que é de uma grandiosidade que a gente nem consegue... Assim, eu particularmente não consigo nem colocar em palavras, amigo. Mas também me deixa um pouco triste de saber que o último jogo de futebol feminino no Maracanã tem 10 anos. Mas, enfim, é um hiato muito grande, né?
1: Que volte pra não deixar de jogar nunca mais no Maracanã.
2: É exatamente isso. E que volte com a nossa primeira estrela. A gente tá muito confiante nisso. É uma seleção que vem crescendo bastante. Eu acho que... O treinador, né, o Arthur Elias, eu acho que é a melhor pessoa que poderia estar à frente da seleção feminina. A gente tem uma geração muito forte, né, jogadoras muito fortes atuando nas melhores ligas do mundo, né, e sendo, né, jogadoras importantíssimas para a seleção brasileira. Eu acho que está tudo no caminho.
1: Está no caminho. Você acha que a gente tem a melhor equipe, né, a melhor seleção para disputar e para vencer uma Copa do Mundo?
2: Eu acho que a gente está na melhor geração, sim. Acho que a melhor
1: junto
2: geração...
1: com a melhor estrutura, talvez o melhor momento.
2: Exatamente isso. Eu acho que a gente está no melhor momento do futebol feminino, né? Melhor momento falando em investimento, principalmente em apoio, em suporte dado pela própria CBF, né? Pela seleção brasileira. Eu acho que isso faz muita diferença. A gente tem um treinador super capacitado à frente da seleção brasileira, um cara super campeão, né? Que assim, nem precisa a gente estender muito, mas um cara que sei lá quantas vezes campeão brasileiro, campeão de Libertadores, enfim, se for título, se a gente estiver falando de título, se for título que chancele um treinador para estar à frente da seleção brasileira, acho que não tem nenhum outro brasileiro mais vencedor que Arthur Elias. E eu coloco no bolo homens e mulheres, tá? No futebol feminino e masculino. Um cara super fora da curva, um cara que eu particularmente gosto muito do estilo dele de trabalhar, um cara que não tem medo de ousar, de experimentar. Eu acho que isso faz muita diferença, né, para quem tá ali à frente de uma seleção brasileira, que a gente sabe de todo o peso, né, que uma seleção brasileira tem em Copas do Mundo. Cara, carregar essa camisa é uma parada muito pesada.
1: Né? Não é pra
2: muito pesada. Um. E aí a gente, né, para além disso, a gente tem uma das melhores gerações, porque eu honestamente não consigo ver a seleção brasileira com apenas uma cara. É claro que a gente ainda tem a Marta e ela ainda pode, né, participar dessa Copa do Mundo, mas a seleção brasileira não é mais Marta. A seleção brasileira são diversos nomes, né? Caroline, Angelina, Duda Sampaio, Lorena. Cara, diversos. Eu poderia ficar aqui citando vários
1: tempos. E todas com um protagonismo nos seus clubes, jogando em alto nível, né?
2: Perfeitamente. Então, eu acho que a gente realmente entra para essa Copa do Mundo como um dos favoritos ao título.
1: É isso. E ainda temos a torcida a nosso favor, né? Com certeza o Maraca estará lotado para prestigiar a nossa seleção feminina. Bom,

0: Esse final de semana também nos reserva fortes emoções no Brasileirão Feminino. E a sua TV Brasil vai contar tudo para você em sinal aberto para todo o país. Vamos conferir a nossa agenda? Sexta-feira, 21/8, é o jogo de volta das semifinais do Brasil Feminino A3. 8h50 da noite, Juventude de Sergipe versus Portuguesa do Amapá. No jogo de ida foi 2-0 para o Juventude de Sergipe. No sábado, dia 22/8, é a última rodada da primeira fase do Brasileirão Feminino. Às 17h40, teremos Flamengo e Atlético Mineiro, um clássico, né? E no domingo, o jogo de volta das semifinais do Brasileirão Feminino A3. Às 10h50 da manhã, Realidade Jovem versus Planalto de Goiás. No jogo de ida, foi 0-2, ou 2-0 para o Planalto de Goiás. Já na segunda-feira, dia 24/8, tem o jogo de ida da final do Brasileirão Feminino Sub-17, às 8h45 da noite, com Ferroviária e Internacional. E aí, Brenda Balbi, grandes confrontos e a esperança de grandes jogos.
1: Exatamente. Na A3, vamos começar pela A3, né, que é o nosso jogo de hoje, sexta-feira. A Juventude de Sergipe e Portuguesa do Amapá são duas equipes que já estão classificadas para a Série A2 no ano que vem, e a gente pode ter um campeão inédito esse ano no Brasileiro Feminino A3, isso porque os quatro times que estão ali nas semifinais nunca venceram essa competição. Falando no nosso duelo, né, do Campeonato Brasileiro Feminino A1, Flamengo e Atlético Mineiro, um duelo super importante para o Flamengo, né, precisa vencer para se manter entre os oito, entre os primeiros oito colocados para avançar para a fase de mata-mata. O Flamengo, vale destacar, que é um dos clubes com o maior investimento de grana, né? Então, ficar de fora dessa próxima fase seria um vexame. A real é essa. Se ficar de fora, seria um vexame. É o Atlético Mineiro que tá vindo aí, né, da Série A2. Então, se manter na elite já é um bom resultado, né, para essa equipe, né? Já entendendo as dificuldades de um clube que está ali em ascensão. E fechando, né, a nossa rodada desse final de semana, na segunda-feira, Ferroviária Internacional, final do Brasileirão Feminino Sub-17. Ferroviária Internacional, que são duas das melhores bases do futebol brasileiro, né? Então, expectativa de um grande jogo entre essas duas equipes que são super campeãs e formam diversas jogadoras para o nosso futebol profissional.
0: Tem favorito?
1: Cara, difícil, viu?
0: Difícil, né?
1: Difícil, porque é isso, são duas equipes com muito potencial, com jogadoras que já integram as seleções femininas de base, né? Então, equilibrado.
0: Uma grande final teremos. Bom, e voltando a falar do futebol masculino, Cruzeiro e Flamengo voltam a se enfrentar neste sábado, às 8h30 da noite, no Mineirão, pela 24ª rodada do Campeonato Brasileiro. Ainda sentindo bastante a eliminação na Libertadores para o próprio Flamengo, o meio-campo Matheus Pereira fez uma autocrítica e projetou a sequência do Campeonato Brasileiro e as quartas da Copa do Brasil.
2: Então fica um sentimento de frustração nossa, de cobrança maior, para que nos momentos decisivos a gente possa fazer diferente, melhor, para que a gente possa conseguir alcançar nossos objetivos. Então é nesse sentido que eu falo, no sentido de sentir a derrota, sentir a dificuldade que a gente está passando nesse dia de hoje, mas amanhã já é um outro dia, a gente tem que levantar a cabeça e seguir em frente e lutar. A única coisa que a gente tem que fazer é lutar, porque a gente tem um Campeonato Brasileiro, tem a Copa do Brasil, e tudo pode acontecer, depende daquilo que a gente vai entregar. Então, precisamos entregar mais, com certeza. Eu preciso entregar mais. Eu tenho essa noção que nos momentos eu posso entregar mais, preciso entregar mais. Então, o meu foco e o foco do time é em cima disso, a gente entregar mais. Não para que o Matheus ou outro jogador seja, mas sim para que o clube seja reconhecido novamente como campeão, ganhar grandes títulos. Então, esse é o nosso objetivo e é sobre isso.
0: E pelos lados do Flamengo, a equipe segue na caça ao Palmeiras e celebrando a classificação na Libertadores. O zagueiro Léo Pereira projeta esse novo confronto diante do Cruzeiro.
3: Como todos os outros, são três pontos que estão em disputa. E é claro que a gente vai com o mesmo sacrifício, como os jogadores que vão estar à disposição agora para esse jogo. Mas é como eu falei há pouco, a missão de todos nós está muito grande para continuar conquistando títulos com essa camisa. Eu acho que a gente tem que ir de degrau em degrau, construindo o nosso caminho, nossa trajetória no brasileiro, e pensar na próxima partida, sem pensar que a gente só depende de nós. Eu acho que deixa isso para outro momento. E muito muita humildade para trabalhar e alcançar nossos objetivos.
0: Que sequência, hein, Brenda? Pô, empatou lá, né? E perdeu aqui no Maracanã. Pô, a Libertadores foi eliminada, mas já joga de novo agora pelo Campeonato Brasileiro. Eu acho que agora o Cruzeiro vai arrancar um pontinho do Flamengo.
1: Cara, importante, né? Importante para esse Cruzeiro que tá brigando ali pela parte de cima da tabela. Quem sabe uma classificação direta para Libertadores. E o Flamengo, que também é importantíssimo vencer para colar no Palmeiras, né? Não deixar o Palmeiras desgarrar ali na liderança da competição. Agora, a gente já teve dois jogos muitíssimo estudados e de altíssimo nível pela Libertadores, né? A primeira, um empate ali em 1-1. O segundo jogo, um 2-1 para o Flamengo, com três golaços na partida, né? Os dois gols do Flamengo e o gol do Cruzeiro foram golaços. Então, um confronto, né, de altíssimo nível. E a tendência aqui para esse jogo do brasileiro siga esse caminho, né? Que seja mais um jogo muito disputado. Enfim, o Cruzeiro precisando aí, quem sabe, buscar uma revanche. E o Flamengo, claro, querendo figurar lá em cima ainda na tabela e não deixar o Palmeiras abrir tanto os pontos de diferença, né?
0: Você acha que são esses dois aí, Palmeiras e Flamengo, nessa disputa de caça, gato e rato até o final do Brasileirão?
1: Acredito que sim, mas a gente tá esquecendo de falar de um cara
0: que ninguém fala,
1: tá ali, né? E ninguém tá falando nada, que é o Atlético Paranaense.
0: Verdade.
1: Tá em terceiro lugar no Campeonato Brasileiro com 41 pontos, apenas 4 pontos atrás do Flamengo. Então, assim, eu acho que a gente tá subestimando o Furacão, hein?
0: É isso, vamos ficar atentos. Bom, e agora nós vamos repassar os jogos dessa 24ª rodada do Brasileirão. Campeonato Brasileiro tem sábado, às 4 da tarde, Fluminense e Remo. Às 18h30, Internacional e Atlético Mineiro. E às 8h30 da noite, Cruzeiro e Flamengo, completando essa trilogia aí, né? Três jogos seguidos entre esses dois clubes. No domingo, dia 23/8, às 4 da tarde, a gente terá Palmeiras e Vasco da Gama. É o jogo da Rádio Nacional e eu, inclusive, estarei trabalhando, comentando esse jogo aqui na Rádio Nacional. Às 4 da tarde também, Red Bull, Bragantino e Grêmio. E Vitória e Bahia. Às 18h30, popular 6h30 da noite, Santos e Mirassol, Chapecoense e São Paulo. E fechando a rodada no domingo, 8h30 da noite, Curitiba e Corinthians. Bom, fechando a rodada não, porque ainda tem jogo na segunda-feira. Segunda-feira, dia 24, 8h da noite, Botafogo e ele, Atlético Paranaense aí, correndo por fora nessa disputa. E lembrando que a sua Rádio Nacional transmite todas as emoções de Palmeiras e Vasco a partir das 15h30, o popular 3h30 da tarde deste domingo. Brenda Balbi,
1: olha,
0: só jogão.
1: Só jogão, e esse jogo do Palmeiras e Vasco aqui da Rádio Nacional, um jogo interessantíssimo, hein, Smigo? O Vasco querendo sair da zona de rebaixamento e o Palmeiras querendo ficar lá em cima.
0: Maravilha, vamos esperar um grande espetáculo e a gente encerra esse programa no Mundo da Bola comemorando os 128 anos do Clube de Regatas Vasco da Gama. E a gente relembra o gol do título da Mercosul de 2000, no jogo que ficou conhecido como a virada do século. Romário balançando as redes e a gente relembra esse momento na narração de Carlos Borges. Vem aí o Repórter Nacional com as últimas notícias no Brasil e no mundo. Uma boa noite a todos, um bom final de semana. Fui!
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5: 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Gol!

Romário, gol do título! Na bola sobrada ele conferiu e botou pra dentro! Aos 48, 48 jogadas no segundo tempo! Vira, vira, Vasco! Vira, vira, Vasco! Romário, terceiro dele, conferiu e botou lá dentro! No momento certo, no lugar certo, Romário conferiu! Vassoura, Romário, vassoura! O Romário é gente fina, o Romário carimba, Romário assina!

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1: Seis e meia no horário de Brasília.
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1: Olá, uma ótima noite para você que está sintonizado na Rádio Nacional em Brasília, São Paulo, Rio de Janeiro, Amazônia, Alto Solimões, São Luís e Recife. E também para você que nos acompanha em todo o Brasil, junto às emissoras parceiras da nossa Rede Nacional de Comunicação Pública. Eu sou Sheila Noleto e você vai ouvir a partir de agora as principais notícias desta sexta-feira, 21 de agosto de 2026. Dia D de vacinação acontece neste sábado em todo o país. Campanha oferta 20 vacinas, entre elas contra Covid, gripe, meningite e pneumonia. E mais!
3: Receita Federal libera consulta ao quarto lote de restituição do imposto de renda na segunda-feira. Valor total passa de R$1,2 bilhão.
4: Justiça do Trabalho divulga pesquisa inédita sobre casos de assédio eleitoral no Brasil.
5: Santuário do Cristo Redentor, no Rio de Janeiro, realiza parceria internacional para reduzir o impacto ambiental das visitas turísticas. Em 2025, o local registrou um número recorde de visitantes, cerca de 1,5 milhão.
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1: Antes de darmos início ao nosso noticiário, lembramos que, diante do período de defesa eleitoral, não serão veiculados conteúdos que possam caracterizar publicidade institucional. A medida se faz necessária para garantir o cumprimento das normas que regulamentam a comunicação de instituições públicas. O defesa eleitoral será encerrado em 25 de outubro. Começamos falando sobre saúde. Amanhã é o dia D de multivacinação em todo o Brasil. São 20 tipos diferentes de imunizantes para públicos de todas as idades. Priscila Mazenotti traz as informações.
6: Dia D de vacinação neste sábado, uma boa oportunidade para atualizar o cartão de vacina das crianças, dos adolescentes e também dos adultos. Como é que vai funcionar? Deste sábado até o dia 1º de setembro, são 20 vacinas do calendário nacional oferecidas e contra várias doenças: meningite, tuberculose, Covid, rotavírus, hepatite, influenza. A lista é grande, mas a pessoa só vai tomar a vacina para a idade dela. Por exemplo, a Pneumo 20 contra a pneumonia e meningite, que entrou para o calendário ainda em junho, vale para crianças menores de 5 anos. Outro detalhe é que a vacinação contra o sarampo continua valendo para quase todo mundo lá em São Paulo, Guarulhos e São Bernardo do Campo, onde teve aumento de casos. Vacinação para quem tem de 6 meses de vida a 59 anos de idade. Dia D, então, neste sábado, para tomar é só ir a um posto de saúde. E é bom conferir antes, no site da Prefeitura ou da Secretaria de Saúde, o horário de abertura, porque ele varia conforme a localidade. Tem lugar que abre às 8, tem lugar que abre às 9. E, claro, não se esqueça do cartão de vacinação. Da Rádio Nacional em Brasília, Priscila Mazenotti.
1: 6h33, a Receita Federal libera na próxima segunda-feira, segunda agora, a consulta ao quarto lote de restituição do imposto de renda da pessoa física, referente a agosto de 2026. O repórter Samuel Gauri está ao vivo aqui no estúdio para contar para a gente quando esse dinheiro vai ser depositado, hein, Osama? Boa noite.
7: Boa noite, Sheila. Boa noite, ouvintes. Olha, Sheila, o crédito bancário será realizado aí no dia 31 de agosto. O valor total dessa restituição passa de R$1,2 bilhão. A consulta ao lote pode ser feita a partir das 9 horas da manhã na página gov.br/Receita Federal, clicando em Meu Imposto de Renda e depois em Consultar Minha Restituição. Também é possível consultar pelo aplicativo da Receita Federal para tablets e smartphones. O pagamento é feito somente na conta do titular da declaração. Caso haja erro nos dados bancários, a Receita oferece reagendamento pelo Banco do Brasil em prazo que vai até um ano após a primeira tentativa de crédito. Esse quarto lote aí contempla mais de 500 mil restituições, inclusive residuais de exercícios anteriores. Elas são de contribuintes prioritários e não prioritários. Quase 57% do valor total vão para contribuintes com prioridade legal, como professores, idosos acima de 60 anos e pessoas com deficiência ou doença grave. Sheila?
1: Obrigada, Osama. Recado dado. Então, segunda-feira, todo mundo aí que tiver chance de acessar, de receber restituição, vai lá no site da Receita, né?
7: Dinheirinho extra aí.
1: Obrigada, 6h35. O número de feminicídios caiu no Brasil. Apesar da queda, a quantidade de assassinatos de mulheres por condição de gênero segue sendo alarmante no nosso país. Os dados foram divulgados hoje e a gente confere agora na reportagem de Gabriel Brum.
8: O número de feminicídios, ou seja, o assassinato de mulheres por razões de gênero, a maioria por violência doméstica ou ódio, caiu 3,2% nos primeiros 7 meses do ano em relação ao mesmo período de 2025. Foram 848 mulheres vítimas desse crime até julho deste ano, de acordo com dados divulgados nesta sexta-feira pelo Ministério da Justiça e Segurança Pública. São 4 meses de queda da média móvel. Ela atingiu o pico de 141 vítimas em março, depois de altas seguidas, pelo menos desde setembro. Então, o índice começou a cair e chegou a 119 em julho. A região Nordeste liderou a redução nos 7 meses, seguida por Sudeste e Norte. Por outro lado, Sul e Centro-Oeste tiveram um aumento. 14 estados registraram menos casos desse crime. Rondônia e Piauí lideraram, reduzindo em mais da metade os números. Rondônia caiu de 17 para 6 casos e Piauí de 28 para 12. Entre os 11 estados em que os feminicídios aumentaram, destaque preocupante para Sergipe, onde o número quase dobrou, sendo de 7 casos no ano passado para 13 agora. Goiás e Amazonas também registraram mais assassinatos de mulheres. Da Rádio Nacional em Brasília, Gabriel Brum.
0: Eleições 2026.
1: 6h37, no nosso bloco sobre eleições, a gente começa agora com o dia dos candidatos à presidência da República. Quem acompanhou foi a Daniela Longuinho, que está aqui no estúdio com os detalhes pra gente. Boa noite, Dani.
9: Boa noite, Sheila. Boa noite a todos. A participação em futuros debates eleitorais na televisão foi um dos destaques das falas dos candidatos à presidência da República nesta sexta-feira. O Partido Democracia Cristã entrou com um pedido de liminar junto ao Tribunal Superior Eleitoral para que a candidata Clariana Barão participe do debate promovido pela TV Bandeirantes no próximo domingo. A legenda alega que a emissora não convidou nenhuma mulher presidenciável, deixando de fora também Samara Martins, do Unidade Popular. Para o partido, trata-se de desigualdade de gênero. Ambas as candidatas não têm direito legal a participar de debates porque seus partidos não elegeram o mínimo de 5 parlamentares em 2022. Apesar disso, o Democracia Cristã ressalta que outros 2 candidatos sem representação mínima foram convidados, caso de Renan Santos do Missão e Romeu Zema do Novo. Nesta sexta-feira, Clariana Barão participou de ato de campanha com aliados na Praça Marechal Rondon, em Cuiabá. Sheila.
1: Quem mais tratou aí da questão dos debates hoje, hein, Dani?
9: Foi Ronaldo Caiado, do PSD, que criticou os adversários que não confirmaram presença em debates promovidos por emissoras de televisão. Para ele, como o voto é obrigatório, a presença dos presidenciáveis nesses eventos deveria ser obrigatória também, especialmente neste momento avaliado por ele como um dos mais críticos para a economia do país. A declaração foi durante visita ao Mercado Municipal de São Paulo. Caiado também participou de evento no Sindicato Rural da Alta Noroeste, em Araçatuba. Hertz Dias, do PSTU, continuou em campanha em Minas Gerais, dessa vez em Congonhas, onde realizou ato na Companhia Siderúrgica Nacional e defendeu a reestatização de empresas que passaram para iniciativa privada.
10: A gente está defendendo a reestatização de todas essas empresas que são estratégicas para destravar o desenvolvimento socioeconômico do país e tem que reestatizar e colocar sob controle dos trabalhadores, a começar por aqui, pela CSN, também pela Vale, pela Eletrobras e outras empresas que são muito importantes para que esse país possa destravar o seu processo de desindustrialização.
9: Flávio Bolsonaro, do PL, participou de comício em Nova Iguaçu e de carreata em Duque de Caxias, no Rio de Janeiro. O candidato prometeu recuperar a economia e devolver o poder de compras aos brasileiros.

0: disse ainda que, se eleito, vai declarar guerra às organizações criminosas que atuam no país. Samara Martins, do UP, participou de debate com estudantes da UFMG, de ato em alusão ao Dia da Habitação e de encontro com jovens na ocupação Maria do Arraial, em Belo Horizonte. A candidata afirmou que, se eleita, vai atuar para garantir moradia a quem mais precisa.
1: Morar passou a ser um privilégio e por isso nós lutamos por um direito constitucional. A especulação imobiliária é um crime. Então, criminosos são esses que deixam os terrenos abandonados e não as famílias que dão função social para esses espaços, para garantir moradia para quem não tem condição de comprar.
0: Romeu Zema, do Novo, esteve na Rua 25 de Março, em São Paulo, centro comercial citado pelos Estados Unidos como prejudicial a empresas americanas. Perguntado como pretende se relacionar com a Casa Branca nas relações comerciais, Zema afirmou que, além de mostrar o potencial do país, vai negociar até solucionar questões como o tarifaço. Sheila.
2: Quem tem agenda ainda a cumprir agora à noite, hein, Dani?
0: Lula, do PT, participa de ato de campanha em Belo Horizonte, na Praça da Estação, no centro. Edmilson Costa, do PCB, participa de encontro promovido pelo deputado federal Glauber Braga, do PSOL, com jovens na Lapa, no Rio de Janeiro. Augusto Cury, do Avante, esteve no Instituto Presbiteriano Mackenzie, em São Paulo, onde participou de um debate promovido pela Associação Nacional de Magistrados Evangélicos. Durante a fala, o candidato focou em sua área de atuação como psiquiatra, destacando temas ligados à saúde mental. Em Maceió, Renan Santos visitou a favela do Mundaú e conheceu o trabalho de moradoras que atuam no resgate de animais abandonados. O candidato gravou vídeo incentivando a adoção de animais e também o trabalho voluntário. Rui Costa Pimenta, do PCO, está em Brasília e prepara ato de lançamento de candidaturas pela legenda. Wilson Grassi, do Democrata, realizou sessão de fotos e teve reunião com a equipe de marketing. Pablo Marçal, do PRTB, está impedido pela Justiça Eleitoral de participar de debates até a análise do registro de sua candidatura. Volto com você, Sheila.
2: Obrigada, Daniela Longuinho, trazendo aí o dia a dia dos candidatos à presidência. Agora, 6h46, a Justiça do Trabalho divulgou um levantamento sobre casos de assédio eleitoral em empresas de todo o Brasil. O relatório traça o perfil das denúncias registradas e os setores com maior número de casos. João Barbosa.
3: Uma pesquisa inédita sobre os casos de assédio eleitoral no ambiente de trabalho revelou que até meados deste mês de agosto foram identificados 738 processos ajuizados sobre o tema. O estado de São Paulo liderou com o maior número de casos, apresentando cerca de 17,5% do total de ações. Além da quantidade, o documento fez uma análise qualitativa dos processos para entender como a prática ocorre no cotidiano. Ao avaliar 138 processos cadastrados como assédio eleitoral, recolhidos a nível nacional até dezembro de 2025, a pesquisa identificou que 92% das ações se configuram como um assédio institucional, em que a própria organização permite, estimula ou legitima a prática do assédio eleitoral. Outro aspecto que chamou a atenção foi a prática do terror psicológico, quando se cria narrativas catastróficas do que vai acontecer após o resultado da eleição. Esse ponto foi identificado em quase 82% dos casos. De acordo com o Tribunal Superior do Trabalho, este tipo de assédio eleitoral acontece quando empregadores, gestores, pessoas em posição de autoridade e até mesmo colegas tentam influenciar, constranger, ameaçar ou pressionar trabalhadores para que apoiem determinado candidato, partido político ou posição ideológica. Quando o assédio é cometido no ambiente virtual, o WhatsApp aparece como o principal meio, sendo utilizado para práticas que vão desde a criação de grupos de propaganda política ao monitoramento das redes sociais dos funcionários. Sobre o tempo de tramitação dos processos, a média é de 7 meses entre a apresentação da ação e a publicação da sentença na Justiça do Trabalho. Até a conclusão total da ação, o tempo de espera é de 9 meses. Realizado pelo Centro de Pesquisas Judiciárias do Conselho Superior da Justiça do Trabalho e o Tribunal Superior do Trabalho, o levantamento utilizou dados referentes às demandas ajuizadas a partir de 2023, quando foi criado o marcador assédio eleitoral no sistema Processo Judicial Eletrônico. Entre maio de 2023 e dezembro de 2025, foram examinadas 662 ações de assédio eleitoral. Para as eleições de 2026, instituições relacionadas à defesa dos direitos trabalhistas e eleitorais promoveram a campanha de conscientização, Aliança pelo Voto Livre e Secreto. A ideia é de

0: Seminar conhecimento sobre o tema e a cidadania. A Justiça do Trabalho reforça que indícios de assédio eleitoral identificados em ações trabalhistas devem ser comunicados aos Ministérios Públicos do Trabalho e Eleitoral. Sob supervisão de Leila Santos, da Rádio Nacional do Rio de Janeiro, João Barbosa.
1: 6h45 pelo horário de Brasília, você vai ouvir daqui a pouco.
2: Mais de 3 milhões de beneficiários de programas sociais são bloqueados de sites de apostas.
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1: Notícias internacionais. Karina Dourado traz os detalhes da chegada de um barco com imigrantes próximo à costa da Espanha e também de um bombardeio russo que deixou 14 pessoas mortas no leste da Ucrânia.
4: Turistas filmaram um momento em que o barco para perto da costa espanhola na cidade de Cartagena. Segundo a mídia local, a embarcação levava 62 imigrantes, entre eles 15 menores. Todos estavam em bom estado de saúde e receberam atendimento médico. Segundo o governo, eles serão deportados de volta aos seus países. No mês passado, milhares de imigrantes chegaram à cidade autônoma de Ceuta, também pelo mar. A maioria foi mandada de volta ao Marrocos. Ceuta também é território espanhol. Na Suécia, um homem armado com uma espada feriu diversas pessoas em uma escola na cidade de Fagersta. Dois adolescentes estão em estado grave. O criminoso foi detido pela polícia e autoridades locais declararam estado de alerta na região. Apesar de apresentar baixíssima criminalidade, a Suécia sofreu com ataques às escolas nos últimos anos. No pior deles, no ano passado, 11 pessoas, incluindo o assassino, morreram em um ataque com arma de fogo em uma escola na cidade de Örebro. Ataques russos atingiram um shopping na cidade de Kryvyi Rih, no leste da Ucrânia, nesta sexta-feira. 14 pessoas morreram e mais de 80 ficaram feridas. O governador da região afirmou que 6 crianças estão entre os feridos. Locais de grande aglomeração de civis têm sido alvos constantes dos ataques russos. Ontem, segundo o governo ucraniano, uma escola, uma creche e um hospital infantil foram atingidos. O número de mortes causadas pelo ebola na República Democrática do Congo já passa de 2.500. O coordenador das Nações Unidas para a Doença, Julian Harnes, alertou hoje que o vírus está se espalhando de forma exponencial. 2.500 pessoas morreram nos últimos 3 meses, metade delas nos últimos 20 dias, disse. Os casos confirmados de ebola no país passaram de 5 mil, o que coloca o atual surto como o pior da história do Congo. Com informações da agência Reuters, da TV Brasil, em Brasília, Karina Dourado.
1: Ainda com notícias internacionais, agora 6h47, a comissão disciplinar da FIFA aplicou uma multa de 321 milhões de dólares à Associação de Futebol da Argentina, depois que os jogadores da seleção ergueram uma faixa em referência à disputa pelas Ilhas Malvinas, isso após vitória sobre a Inglaterra durante a Copa do Mundo. A punição se deve a cantos e gestos discriminatórios por parte de seus torcedores. A comissão disciplinar determinou ainda que as duas próximas partidas da seleção argentina em casa tenham uma restrição de 50% no número de espectadores. Os jogadores da seleção argentina também receberam punições. A maior delas foi para o meio-campista argentino Leandro Paredes, que recebeu suspensão em 10 partidas e multa de 90 mil dólares. 6h48, o presidente Lula telefonou hoje para o presidente dos Estados Unidos, Donald Trump. O principal tema da conversa foi as tarifas aplicadas pelo escritório do representante comercial dos Estados Unidos. Daniela Longuinho está de volta com as informações. Boa noite, Dani, mais uma vez.
5: Oi, Sheila, boa noite, ouvintes. Olha, segundo o comunicado do Palácio do Planalto, a conversa durou 1h20 e transcorreu em tom amistoso e cordial. Entre os temas da agenda bilateral, destaque para as novas tarifas impostas ao Brasil. Pelo comunicado, Lula enfatizou que as alegações que basearam a medida, como desmatamento, combate à corrupção e o PIX, são infundadas. Lula observou que as tarifas afetam negativamente tanto o Brasil quanto os Estados Unidos e afirmou que a melhor opção é seguir na mesa de negociação. No telefonema, Trump concordou com a necessidade de preservar vínculos comerciais fortes e propôs a retomada dos encontros entre as equipes dos dois países o mais brevemente possível.

0: Outro tema foi o combate ao crime organizado. O presidente Lula reiterou o interesse brasileiro na parceria com a Casa Branca nessa área, ao passo que Trump se dispôs a reforçar a cooperação bilateral e indicou que mobilizaria funcionários de alto escalão para dar seguimento aos entendimentos sobre esse enfrentamento às organizações criminosas. Lula citou a Trump as estratégias do país de asfixiar financeiramente a criminalidade, o que já resultou na apreensão de cerca de 17 bilhões de reais, e sobre os planos de transformar 138 presídios em prisões de segurança máxima. Os dois presidentes também falaram sobre os principais conflitos globais, em especial sobre as guerras na Ucrânia e no Oriente Médio. Lula lamentou a inoperância do Conselho de Segurança da ONU e propôs a convocação de uma reunião extraordinária do órgão para encontrar saídas diplomáticas para os conflitos. É com você, Geile.
1: Obrigada, Daniela Longuinho, encerrando sua participação aqui com a gente hoje. E eu vou só fazer uma correção. A comissão disciplinar da FIFA aplicou uma multa de $321 mil à Associação de Futebol da Argentina. 6h51. Mais de 3 milhões de beneficiários de programas sociais foram bloqueados de sites de apostas. A medida se aplica aos inscritos no Bolsa Família, no programa de renegociação de dívidas, no benefício de prestação continuada e também no FIES. Vamos a São Paulo com os detalhes desse assunto. Quem nos atualiza é a repórter Sara Quines. Boa noite, Sara.
2: Boa noite, Sheila. Boa noite, ouvintes. Olha, desde que entrou em vigor, em outubro do ano passado, a medida já impediu aí o acesso de mais de 3 milhões de pessoas. O sistema de gestão de apostas processa em torno de 500 milhão de registros por dia e conta com mais de 5 milhões de arquivos em sua base. A medida atende a uma decisão do STF, Supremo Tribunal Federal, que busca proteger os recursos voltados à proteção social e à recuperação financeira. O bloqueio dos cadastros é feito de forma automática dentro do sistema de gestão de apostas, plataforma desenvolvida pelo Ministério da Fazenda, que permite a regulação, o monitoramento e a fiscalização das apostas no Brasil. O chamado módulo Impedidos cruza CPFs e, nos casos de conta já existente, a plataforma tem até 3 dias para encerrá-la e o saldo é devolvido ao titular. A restrição se dá sobre o CPF e não considera a origem do valor usado nas apostas. Nenhuma outra penalidade é aplicada ao beneficiário, além do bloqueio. O cumprimento do bloqueio é de responsabilidade da plataforma de apostas e não da pessoa bloqueada. O bloqueio é realizado com auxílio de uma ferramenta do SERPRO, o Serviço Federal de Processamento de Dados. A interface de integração tecnológica, chamada API, conecta as bases de dados dos programas sociais às operadoras autorizadas pela Secretaria de Prêmios e Apostas. A resposta da interface acusa se há impedimento e o motivo com detalhes da condição do beneficiário. É com você, Sheila.
1: Obrigada, Sara Quines, participando ao vivo com a gente direto de São Paulo, 6h53. O ex-presidente Jair Bolsonaro, por decisão do ministro Alexandre de Moraes, do Supremo Tribunal Federal, vai voltar a receber visitas na prisão domiciliar. O benefício ficou suspenso por 30 dias após o senador Flávio Bolsonaro, do PL do Rio de Janeiro, publicar nas redes sociais uma carta escrita pelo ex-presidente. Bolsonaro tem uma restrição que o proíbe de usar a internet, inclusive por meio de terceiros. Com a decisão de hoje, os filhos Carlos e Jair Renan poderão voltar a frequentar a casa de Bolsonaro de forma permanente. Já Flávio, candidato à presidência, continua proibido de visitar o pai. As demais visitas precisam de autorização prévia do ministro. No ano passado, Jair Bolsonaro foi condenado a 27 anos e 3 meses de prisão no processo da trama golpista. Chegou a hora de movimentar a nossa rede nacional de comunicação pública. Vamos falar sobre o Dia do Folclore, comemorado amanhã, 22 de agosto. Dia para valorizarmos as tradições, crenças, danças, músicas e expressões que formam a identidade do nosso povo. E será que a criançada de hoje ainda tem medo da cuca, da mula sem cabeça? Tem adulto que tem. E quem vai provar isso pra gente é a Beatriz Bulhões, da Rádio Educadora de Salvador.

0: Pipoca, Saci Pererê, Mula Sem Cabeça. O folclore brasileiro é sempre lembrado por entidades que dão medo, especialmente para as crianças. A doméstica Geovita Ferraz, por exemplo, tinha medo até de uma suposta barriga que aterrorizava sua vida na cidade de Água Fria, na região do Portal do Sertão.
1: Na época da infância que nego falava, a gente tinha, assim, como tinha medo de zumbi, de uma barriga que diz que chegava, enrolava, que era Maria Mulambo, esses tipos de coisas. Mas existia, diz que existia isso. Agora eu mesmo nunca vi. A gente ia pra ver como era. Via falar de mula sem cabeça, mas eu mesmo nunca tinha visto.
0: A escritora Goimar Dantas, autora do livro Quem Tem Medo do Papangu, publicado pela Cortez Editora, lembra que o medo que permeia todo mito é, na verdade, uma tentativa de explicação.
2: Existem muitos personagens folclóricos que têm no seu bojo essa característica de principalmente fazer medo às crianças, né? A gente pode tirar aí as vertentes todas do bicho papão, papa figo, o próprio papangu que tem esse nome papa, a cuca. Então, a gente utiliza esses subterfúgios, né? A cultura popular cria esses subterfúgios para ajudar na educação, na criação, muitas vezes. Aí isso está muito introjetado, porque o folclore, ele jamais está apartado do cotidiano das pessoas. Muitas vezes, o que a gente vê é que ele se perpetua justamente pelo fator inexplicável. E o que você não pode explicar, muitas vezes dá medo.
0: Além disso, nem só de bicho papão vive o folclore brasileiro. Doutora em estudos comparados de literatura de língua portuguesa, Goimar Dantas explica que o termo abrange diversas manifestações culturais.
2: Mas os mitos e lendas, de forma geral, eles são um braço do folclore. Então, o folclore tem a ver, na verdade, com saberes e tradições populares. E aí você há de convir que o saber do povo é extremamente amplo.
0: Seja em Pernambuco, na Bahia, no Amazonas ou em São Paulo, é melhor dormir logo pra cuca não te pegar. Da Rádio Educadora de Salvador, Beatriz Bulhões.
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4: Depois aí de falar do folclore, a gente vai falar sobre meio ambiente. Eu vou para o Rio de Janeiro, porque o Santuário do Cristo Redentor quer reduzir as emissões de carbono da atividade turística no monumento. E para isso, realizou uma parceria internacional. É isso, Carol Pessoa? Boa noite para você.
5: Olá, Sheila, boa noite para você, para todos. Olha, é isso mesmo, o Santuário do Cristo Redentor, que faz a gestão de um dos monumentos mais famosos do mundo, vai começar a compensar o impacto ambiental das visitas recebidas por meio de um acordo internacional. Em 2025, o local recebeu um número recorde de turistas, cerca de 1,5 milhão de pessoas, de acordo com o Santuário. No dia 1º de janeiro do ano passado, foram 20 mil visitantes em um único dia. Fazem parte da estratégia a identificação das emissões no dia a dia, o cálculo da captura de carbono pelas áreas de Mata Atlântica no seu entorno e a elaboração de um diagnóstico com ações para reduzir os impactos. Esses dados vão servir de base para um plano de ação climática do monumento, com medidas de curto e médio prazo. Outro acordo assinado hoje foi entre o Santuário e os gestores da atração peruana Machu Picchu. O objetivo é realizar troca de experiências em diversas áreas, como o próprio turismo sustentável, a divulgação conjunta dos dois monumentos e a valorização do patrimônio histórico e cultural. Ainda estão previstas a criação de réplicas dos espaços turísticos para a ação e a criação conjunta de campanhas sociais. A iniciativa parte de uma série de parcerias realizadas pelo Santuário do Cristo Redentor com países como Portugal, Itália e Espanha. Vamos com você, Sheila.
4: Obrigada, Carol Pessoa, participando ao vivo com a gente direto do Rio de Janeiro. Repórter Nacional fica por aqui hoje com trabalhos técnicos de Sanderson Freitas. A gente volta na segunda-feira. Um excelente fim de semana para você.
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2: Olá, boa noite.
1: Boa noite para você que nos acompanha em todo o país.
2: Sexta-feira, 21 de agosto de 2026.
1: Vamos ao destaque do dia.
2: Dia D de vacinação.
1: Sábado é dia de levar crianças e adolescentes de até 15 anos aos postos de saúde.
2: Calendário nacional oferece 20 vacinas que protegem contra doenças como meningite, tuberculose e sarampo.
1: Agosto é mês para intensificar a imunização, como disse Éder Gatti, do Ministério da Saúde.
3: O objetivo é resgatar as pessoas que perderam a oportunidade de vacinação. Nesse momento, o Ministério da Saúde aumenta o abastecimento dos municípios e a gente estimula os municípios a também promoverem ações que intensifiquem a vacinação.
2: Mais de 3 milhões de pessoas não podem abrir conta em plataforma de aposta.
1: São beneficiários do programa, dos programas sociais ou de renegociação de dívidas. Raquel Mariano.
4: A medida tem como objetivo proteger recursos destinados à assistência social e à recuperação financeira das famílias.
2: Cidadão pode contar com atendimento presencial para acessar a conta gov.br.
1: Plataforma dá acesso a mais de 5 mil serviços públicos.
2: Vamos saber mais sobre o funcionamento da conta e níveis de segurança.
5: A conta do gov.br funciona como uma espécie de identidade. Ela é gratuita e pode ser feita por qualquer brasileiro.
1: Hoje, na apresentação da Voz do Brasil, Luciano Seixas e Mariana Jungmann.
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1: Sábado é dia D de vacinação.
2: É hora de atualizar a caderneta e levar crianças e adolescentes menores de 15 anos às unidades básicas de saúde e pontos de imunização em todo o país.
1: A campanha segue até 1º de setembro, com a oferta de 20 vacinas do calendário nacional que protegem contra doenças graves, como meningites, tuberculose e cânceres associados ao HPV.
2: O ministro da Saúde, Alexandre Padilha, fala sobre a vacinação.
6: A campanha de atualização é exatamente porque tem muitas crianças que receberam a primeira, a segunda, mas não receberam a terceira dose de uma vacina, precisa de 3 doses, ou não tomaram o reforço. Como cada vez mais a gente tem mais vacinas incorporadas no SUS, muitas vezes os pais têm até uma dificuldade de acompanhar o calendário. Por isso que eu sugiro aos pais entrarem no Meu SUS Digital, baixar a caderneta de vacina do seu filho no Meu SUS Digital, no celular, porque o próprio Meu SUS Digital manda mensagem para o pai, para a mãe, quando está para atualizar a vacina, quando está para vencer aquela vacina, da importância dessa atualização.
1: Para saber mais sobre a campanha de vacinação que ocorre durante todo o mês de agosto, eu e Mariana Jungmann conversamos com Éder Gatti, diretor do Departamento do Programa Nacional de Imunizações. Vamos acompanhar.
2: Diretor Éder Gatti, seja bem-vindo à Voz do Brasil, um prazer falar com o senhor. O senhor pode começar dizendo para a gente quais são as vacinas e quais os grupos prioritários dessa campanha?
3: É um prazer estar aqui falando com vocês. O público-alvo são todas as crianças e adolescentes com menos de 15 anos de idade. Então, todas as vacinas que fazem parte da rotina de vacinação dessa faixa etária, ela faz parte, então, do escopo dessa multivacinação. Então, nós estamos falando aqui de vacinas contra poliomielite, sarampo, difteria, tétano, coqueluche, e também tem as vacinas de adolescente, como, por exemplo, HPV, e também as vacinas de meningite, as vacinas contra o pneumococo, ou seja, são várias vacinas. A gente está falando de cerca de 20 vacinas que vão estar disponíveis nos postos. São vacinas que já estão nos postos, elas já estão ali disponível para a população na rotina. Porém, a gente aproveita esse mês para intensificar. O objetivo é resgatar as pessoas que perderam a oportunidade de vacinação. Então, nesse momento, o Ministério da Saúde aumenta o abastecimento dos municípios para que tenha mais vacina nos postos e a gente estimula os municípios a também promoverem ações que intensifiquem a vacinação. Como, por exemplo, o dia D, que está sendo chamado para o dia 22, que é um sábado, e também ações extramuro, ou seja, a sair da unidade de saúde para vacinar em ambiente público, ambiente de alta circulação de pessoas. Então, com isso, a gente espera melhorar ainda mais a cobertura vacinal.
2: Pois é, o senhor mencionou aí o dia D, né, que vai acontecer no dia 22 de agosto, a campanha vai até 1º de setembro, mas por que é importante a gente ter um dia assim de mobilização, né? Por que o dia D, todo ano o governo faz a campanha e tem sempre um dia D, por quê?
3: Olha, as pessoas, elas têm uma rotina muito intensa, né? Hoje em dia as famílias, tanto os pais quanto as mães, normalmente trabalham, muitas vezes não têm condições de levar seus filhos durante a semana nos postos. Então, a multivacinação é meio que para alertar os pais de que é importante pensar na vacinação e colocar a vacinação em dia. E o dia D, essa ação no sábado, ela serve para aumentar a oportunidade das famílias em colocar a vacinação dos filhos em dia. Então, o dia D tem essa importância. É um esforço a mais que a gente faz para ampliar o acesso e aumentar, consequentemente, a oportunidade das famílias em colocar a vacinação das crianças em dia.
2: E como é que fica, doutor Éder, depois de 1º de setembro? As vacinas vão seguir disponíveis na rede pública? Quem quiser, não tiver conseguido ir durante o período de campanha, é só chegar num posto de saúde e se vacinar?
3: As vacinas vão continuar lá. Então, durante a atividade corriqueira do posto, a pessoa pode procurar a unidade e colocar a sua vacinação em dia, mesmo depois ou antes da multivacinação. Esse é o mês de mobilização. É o momento em que a gente está resgatando aqueles que ficaram para trás, colocar em dia e aumentar a oportunidade da vacinação. Então, o mês é especial, ele é de intensificação, mas a vacinação já é uma rotina no SUS e as vacinas estão nos postos.
2: Doutora Dergatti, esse ano existe uma preocupação especial com o sarampo em 3 municípios de São Paulo, né? Que municípios são esses? O que está acontecendo por lá?
3: Olha, na verdade, a preocupação com o sarampo ela deve acontecer em todo o país. Hoje, o sarampo é uma doença que ela é evitável por uma vacina que nós temos no nosso programa há muitas décadas. Porém, a gente está vendo um descontrole do sarampo no mundo. Só para olhar nas Américas, por exemplo, a gente tem países como Estados Unidos, Canadá, México, Guatemala, que estão com o sarampo sem controle, acontecendo milhares de casos. Agora aqui na América do Sul, nós temos 2 países que têm causado muita preocupação, que é a Bolívia e o Peru. Então, o risco de internalização do sarampo, ele é real e é um risco que acontece em todo o Brasil. E, eventualmente, casos relacionados à importação podem entrar. Então, a recomendação de sarampo é para todo o país. Todo brasileiro tem que ter 2 doses, pessoas de 1 ano até 29 anos, 2 doses, pessoas de 30 a 59, pelo menos 1 dose. E isso está disponível em todos os postos, a vacina está disponível em todos os postos do país e qualquer brasileiro pode procurar uma unidade de saúde. Os 3 municípios paulistas, que é o município de São Paulo, o município de São Bernardo do Campo e o município de Guarulhos, eles registraram casos de sarampo. É um conjunto de casos relacionado à importação e que agora está tendo um trabalho muito intenso por parte do Ministério da Saúde e pelo Estado e pelos municípios envolvidos em conter esse sarampo. E nós estamos conseguindo e vamos conseguir acabar com essa circulação. Hoje, São Paulo, Guarulhos e São Bernardo do Campo está com uma recomendação irrestrita, ou seja, sem necessidade de verificação prévia se a pessoa foi vacinada ou não, de todas as pessoas de 6 meses até 59 anos, a vacina está ali sendo feita para toda a população, nessa faixa etária, nesses 3 municípios. Então, é importante que quem vive nesses municípios coloque a vacinação em dia, tome uma vacina contra o sarampo, mas as pessoas de outros municípios, é importante verificar se tem pelo menos 2 doses até 29 anos ou 1 dose de 30 a 59 anos. Para não deixar o sarampo voltar no Brasil.
2: Nem o sarampo, nem essas outras doenças, né, doutora Ed? Doutora Éder. Nem o sarampo, nem todas essas outras doenças que estão aí no calendário de vacinação, né?
3: É importante lembrar que as vacinas, as doenças que são protegidas com as nossas vacinas, embora muitas delas a gente não veja mais, como por exemplo a paralisia infantil, desde 1989 o Brasil não tem um caso de paralisia infantil. entre outras doenças. São doenças que a gente não vê mais, só que elas ainda estão por aí. Tem países que ainda têm paralisia infantil. A gente, de vez em quando, a gente tem um caso ou outro de difteria no país. E, embora a gente tenha controlado doenças como coqueluche e meningite, elas ainda acontecem, embora numa frequência menor do que nos anos 80, nos anos 90, ainda acontecem, mas numa incidência mais baixa. Se nós não nos vacinarmos, se nós pararmos com a vacinação, essas doenças retornam e retornam com força. E aí elas podem colocar a vida das pessoas em risco. Então é importante que as pessoas coloquem a sua vacinação em dia e lembrar que vacinar é uma forma de proteger o indivíduo, você vacinado, mas também proteger a sua família e quem convive com você, porque é uma forma de nós não deixarmos a doença entrar na comunidade, que é a proteção coletiva que as vacinas oferecem.
2: Muito bem, nós conversamos com Éder Gatti, diretor do Programa Nacional de Imunizações. Muito obrigada, doutor Éder, pela sua entrevista aqui à Voz do Brasil.
3: Obrigado pelo espaço. Tchau.
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1: Mais de 3 milhões de pessoas estão impedidas de realizar jogos de apostas online, as chamadas bets.
2: Todas elas recebem algum benefício social e isso proíbe a participação dessas pessoas nesses tipos de jogos.
8: Beneficiários do Bolsa Família, do BPC, o Benefício de Prestação Continuada, do FIES, o Fundo de Financiamento Estudantil, ou de programas de renegociação de dívidas, estão impedidos de abrir ou manter contas em casas de apostas online no Brasil, conhecidas como bets. Isso representa mais de 3 milhões de pessoas. Desde outubro de 2025, o SERPRO, empresa pública responsável por desenvolver a tecnologia da informação, criou a plataforma Módulo de Impedidos, que cruza automaticamente o CPF dos usuários com as bases de dados dos programas sociais. A consulta é feita em tempo real pelas plataformas de apostas, no momento do cadastro, e também no primeiro acesso diário de cada usuário. Assim que o impedimento é identificado em uma conta já existente, a casa de apostas tem até 3 dias para suspender e devolver todo o saldo ao titular. A medida tem como objetivo proteger recursos destinados à assistência social e à recuperação financeira das famílias. O bloqueio da conta em bet é feito exclusivamente pelo CPF e não gera nenhuma penalidade para o beneficiário. Raquel Mariano, para a Voz do Brasil.
1: Pretende ingressar ou já está matriculado em um curso de graduação, pode consultar se a instituição e o curso estão regulares junto ao Ministério da Educação.
2: A consulta é feita pelo EMEC, plataforma oficial que reúne informações sobre a educação superior no país.
1: O sistema permite verificar se o curso é autorizado ou reconhecido e se a instituição está credenciada.
2: Também é possível conferir a modalidade de ensino, o número de vagas autorizado e o curso e se o curso está habilitado a funcionar no endereço informado.
1: O diretor de Política Regulatória da Secretaria de Regulação e Supervisão da Educação Superior, Rafael Furtado, reforça a importância de verificar a situação do curso antes de fazer a matrícula.
9: É importante que o cidadão e a cidadã busquem a informação de se o curso existe, se a instituição está no cadastro, se ele está regular, se ele tem alguma marcação de supervisão e, especialmente, também se o curso é reconhecido, porque o curso precisa ser reconhecido para poder emitir diploma. E o segundo tipo de informação importante que o cidadão deve buscar é a informação relacionada à qualidade do curso. O Ministério da Educação, pelo INEP, divulga conceitos e indicadores de cursos e instituições. E os conceitos acima de 3, 4 e 5 são considerados satisfatórios.
2: Para fazer a consulta, acesse emec.mec.gov.br, selecione consulta avançada e escolha a opção de busca por instituição ou curso.
1: criar uma senha ou mesmo recuperar o acesso da conta gov.br ainda causa dúvidas para muita gente.
2: Para quem precisa de apoio, o balcão do gov.br oferece atendimento presencial para serviços relacionados à conta.
1: Os balcões de atendimento estão disponíveis em 24 estados para orientar na criação, recuperação e segurança da sua conta.
10: Acesso a documentos, consultas de benefícios, declarações fiscais e utilidades por meio de um único login com CPF e senha é o que oferece a conta GovBR. São mais de 5 mil serviços públicos disponíveis, mas muita gente ainda tem dúvidas sobre como utilizá-los. Cidadãos que precisam de apoio com a conta, especialmente aqueles com dificuldades

0: máximo de autonomia no uso dos serviços digitais.
1: E para encontrar a unidade mais próxima, basta acessar gov.br/presencial, selecionar o estado e depois o município. A ferramenta apresenta os endereços disponíveis. Mais informações sobre a conta e os serviços de atendimento estão nos endereços gov.br/conta e gov.br/atendimento. Reportagem Thaís de Araújo.
2: Pois é, a conta gov.br facilita o acesso a diversos serviços públicos pela internet e funciona como uma identidade digital do cidadão.
3: Gratuita e disponível para todos os brasileiros, ela permite consultar documentos e informações, acessar serviços do INSS e da saúde, além de assinar documentos digitalmente.
2: Para garantir mais segurança, a conta possui diferentes níveis de acesso, que podem ser ampliados pelo próprio aplicativo.
4: A conta do gov.br funciona como uma espécie de identidade. Ela comprova com segurança nos meios digitais que você é você. A conta é gratuita e pode ser feita por qualquer brasileiro. Ela pode ser usada para diversos serviços públicos, como acessar a declaração pré-preenchida do imposto de renda, os dados da aposentadoria no INSS e a carteira de trabalho digital. Quem se inscreve para o Enem, Sisu, FIES e ProUni também precisa usar a conta. Também é possível realizar a prova de vida digital utilizando o reconhecimento facial no aplicativo gov.br. Na área da saúde, a conta dá acesso a informações como vacinas, exames e medicamentos no Conect SUS. Marilda Castro é doula e utiliza o gov.br para assinar documentos digitais com assinatura eletrônica avançada.
5: Eu uso para assinar os documentos, todos os documentos que assino, né? E também, aí eu comecei a assinar os certificados, a partir do momento que encaminharam, né, todos os dados do imposto de renda, eu também baixo meu imposto de renda por lá. Eu vi que é bem mais prático.
4: A conta gov.br tem três níveis de segurança e acesso: ouro, prata e bronze. O nível mais completo é o ouro. Se sua conta for bronze ou prata, você pode subir para o nível mais alto. Na parte de cima do aplicativo gov.br, tem o botão Ver Nível. Quando você clicar nesse botão, vai aparecer o nível da sua conta e a opção Aumentar Nível da Conta. Hudson Mesquita é diretor do Departamento de Identidade Digital do Ministério da Gestão e da Inovação em Serviços Públicos. Ele explica como aumentar o nível da conta gov.br.
6: Uma conta mais simples, onde são validados alguns dados cadastrais do cidadão, que a gente chama de conta bronze, já dá acesso à maior parte dos serviços públicos, mas se ela precisa acessar um serviço que envolva dados um pouco mais sensíveis, ela precisa ter no mínimo ali uma conta de nível prata. Para esse nível de conta, o cidadão precisa fazer algumas validações a mais. Então, ou acessar com alguma das instituições financeiras que são integradas com o gov.br, ele vai acessar com o mesmo dado da conta bancária dele, vai entrar lá com a agência, com a conta, só que ele vai acessar lá no ambiente do banco e o banco é quem informa o gov.br. E aí o gov.br dá acesso a novos serviços, né? E aí tem o nível ouro, que é o nível mais seguro de acesso, onde é necessário ele realizar uma validação biométrica.
4: Mas se o cidadão perder o acesso da conta porque esqueceu da senha, neste caso, ele deve clicar em Esqueci Minha Senha e recuperar a conta, como explica Hudson Mesquita, do Ministério da Gestão.
6: Se ela esquecer a senha, a forma de recuperação da senha são os mesmos frutos do que ela utilizou para criar a conta. Então, ela pode fazer uma validação facial e criar uma nova senha, ela pode usar o acesso com os bancos só para criar a nova senha, ou ela pode solicitar um código que é enviado por e-mail ou telefone, né, de acordo com o dado que está cadastrado na conta dela. Se vai um código único para o e-mail ou via SMS, ela informa esse código e altera a senha do gov.br.
4: Para criar uma conta ou ter mais informações, você pode acessar na internet a página gov.br ou criar sua conta pelo aplicativo no celular. Reportagem Márcia Fernandes.
3: Neste sábado, 22 de agosto, é comemorado o Dia do Folclore.
2: E para celebrar a cultura brasileira, a gente vai conhecer no nosso quadro A Voz pelo Brasil uma das manifestações mais tradicionais do Maranhão, o Bumba Meu Boi.
3: Patrimônio imaterial do Brasil, a brincadeira movimenta o turismo com uma mistura de música, dança e religiosidade pelas ruas e praças de São Luís.
2: Quem vai contar essa história para gente é Karine Melo, em reportagem que contou com a produção de Raquel Mariano.
7: 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A história
8: história começa com pai Francisco e mãe Catirina. Grávida, Catirina sente o desejo de comer a língua de um boi.

0: Francisco, para atender a companheira, escolhe justamente o animal mais bonito e querido da fazenda, onde trabalha e mata o boi. Quando o fazendeiro descobre o que aconteceu, fica desesperado. Francisco e o patrão recorrem a um pajé. E o milagre acontece. O boi volta à vida. E é para celebrar essa ressurreição que começa a festa. Mas a tradição vai muito além da lenda. Ao longo do tempo, ganhou novos personagens, músicas, ritmos e diferentes maneiras de brincar. São chamados sotaques: matraca, zabumba, orquestra, baixada e costa de mão. Cada um tem sua própria identidade e todos têm a mesma capacidade de fazer uma comunidade inteira se reunir em torno do boi. E é justamente essa diversidade que espalha o Bumba Meu Boi por São Luís. A brincadeira ocupa praças, bairros, terreiros e os chamados barracões, onde os grupos ensaiam, fazem as indumentárias e preparam as apresentações. E antes de ganhar as ruas, o boi passa por um momento especial, o batizado, uma bênção para pedir proteção e abrir oficialmente a temporada. Os ensaios começam meses antes do São João. Depois vem os arraiás, festivais e encontros de grupos que transformam São Luís em um grande palco. Hoje as redes sociais ajudam o turista a descobrir onde cada grupo vai se apresentar e acompanhar uma programação que se espalha por diferentes bairros. A festa movimenta a cidade por semanas e também mexe com a economia. Hotéis, bares, restaurantes, comércio... Todo mundo entra no ritmo do boi, como explica a presidente do Boi da Floresta, Nadir Cruz.
1: É uma festa grandiosa, porque as pessoas vêm, alguns para conhecer, outros para revisitar, né? Para acompanhar. A quantidade de pesquisadores, de fotógrafos, de pessoas querendo ver pela primeira vez, tem aumentado a cada ano. A gente percebe, por exemplo, quando chega de maio, junho, julho, até agosto, setembro, a hotelaria do Maranhão é superlotada.
0: Talvez por isso o Bumba Meu Boi seja tão difícil de explicar para quem vê de fora. Porque ele não é apenas espetáculo, é memória, pertencimento e fé que passa de geração em geração, como explica Leila Naiva, presidente do Boi de Axixá.
2: Desde pequenininha, estou aqui no boi, com meu pai. Aí vim com ele, aprendi a bordar. Tenho foto antiga minha sentada no chão bordando, junto com as outras bordadeiras.
0: O ciclo termina com a morte do boi. E segundo Zé Hinaldo, presidente do Boi Bumbá Maioba, a cada ano com mais reconhecimento do público.
3: E essa festa de encerramento, ela tem assim também, né, por parte do público, uma adesão muito grande. E esse ano, diga-se de passagem, foi recorde de público na nossa festa, onde ficamos extremamente muito felizes e agradecidos a Deus por ter esse reconhecimento da sociedade.
0: No Maranhão, o boi morre para nascer de novo no ano seguinte. E quando a nova temporada começa, a história de pai Francisco, mãe Catirina e daquele boi que voltou à vida também renasce. Reportagem Karine

0: foram as notícias do governo federal.
1: Fique agora com as notícias do Poder Judiciário e do Congresso Nacional. Boa noite, um bom fim de semana.
0: A gente volta na segunda-feira. Até lá. Boa noite.
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4: Supremo determina que a Polícia Federal amplie a investigação sobre vazamento de informações sigilosas.
5: STJ fixa tese sobre remissão de pena por aprovação no Enem e no Enseja.
4: TSE vai criar sala para acompanhar questões climáticas que podem comprometer as eleições de 2026.
5: Boa noite, eu sou o Arthur Filho.
4: E eu sou Walter Lima.
5: O Supremo Tribunal Federal determinou que a Polícia Federal amplie a investigação sobre o vazamento de informações sigilosas relacionadas à Operação Sem Desconto.
4: A decisão é do ministro André Mendonça, relator do caso no STF. Marcela Luiza.
6: A decisão foi tomada após um pedido apresentado por Fábio Luiz Lula da Silva, o Lulinha, que comunicou ao Supremo a divulgação pela imprensa de informações que, segundo ele, teriam origem em procedimentos protegidos por sigilo. Na decisão, o ministro André Mendonça cita reportagens publicadas recentemente que teriam reproduzido trechos de mensagens, documentos e informações de investigações sigilosas. Mendonça determinou que esses novos fatos sejam incluídos no inquérito policial que já apura a origem dos vazamentos. Segundo o ministro, a investigação deve buscar identificar quem tinha o dever de preservar o sigilo e, eventualmente, violou essa obrigação.
5: A aprovação no Enem, Exame Nacional do Ensino Médio, e no Enseja, Exame Nacional para Certificação de Competências de Jovens e Adultos, pode ser usada para a redução da pena.
4: Para o STJ, a chamada remissão é possível mesmo que o preso já tenha concluído o nível de ensino avaliado nesses exames antes de iniciar o cumprimento da condenação. Fátima Uchoa.
7: Pelo rito dos repetitivos, a terceira sessão do STJ também definiu que a remissão não pode ser concedida novamente quando a aprovação em algum desses exames já tiver sido usada para reduzir a pena, pois isso seria dupla concessão do benefício pelo mesmo fato. Segundo o relator ministro Reinaldo Soares da Fonseca, a aprovação no Enem e no Enseja exige estudo por iniciativa própria e é um fato diferente da simples obtenção do certificado de conclusão. Como o julgamento ocorreu pelo rito dos repetitivos, todos os juízes e tribunais devem seguir as teses fixadas pelo STJ.
5: A segunda turma do TST manteve a responsabilidade subsidiária do município de Cubatão, em São Paulo, pelo pagamento do FGTS de uma técnica de radiologia terceirizada.
4: Para os ministros, ficou comprovada a culpa do órgão público por não fiscalizar o contrato de prestação de serviços. Mila Amaral.
8: A mulher trabalhou 13 anos no hospital municipal e ficou sem receber após o fim do contrato com a gestora do hospital. O município até assinou um acordo com o Ministério Público para pagar as verbas rescisórias, mas não cumpriu o compromisso. A segunda turma do TST entendeu que não foi uma culpa automática, ficou provado que a prefeitura não fiscalizou o contrato e ainda descumpriu o acordo. Se a empresa não pagar, quem paga é o município em caso de falha de fiscalização.
5: Tribunal Superior Eleitoral vai criar sala para acompanhar questões climáticas que podem comprometer as eleições de outubro.
4: A sala tem o objetivo de monitorar riscos climáticos e garantir a segurança e continuação do processo eleitoral diante de eventos meteorológicos e hidrológicos extremos. Guilherme Firmino.
9: A Sala Nacional de Situação Climática tem o objetivo de mapear zonas críticas e identificar sessões eleitorais em municípios vulneráveis. O acompanhamento acontecerá diariamente e de forma ininterrupta a partir de 24 horas antes de cada turno. A sala contará com representantes do tribunal e de órgãos especializados, que vão poder determinar rotas emergenciais de transporte, reforço dos sistemas de comunicação e orientação em situações de emergência. Locais de votação também vão poder ser alterados em zonas de desastres. Essas decisões vão seguir a orientação da legislação eleitoral.
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5: A você uma boa noite.
4: E um bom fim de semana.
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11: Eu sou Paula Groba.
12: E eu sou Ricardo Nakaoka.
11: E estes são os destaques de hoje do Jornal do Senado, que começa agora.
12: Fim da escala 6x1 e PEC da Segurança Pública chegam à comissão do Senado.
11: Motoristas sob efeito de álcool ou drogas podem ter prisão preventiva.
12: Segurança de implantes médicos para mulheres é tema de debate no Senado.
11: Boa noite.
12: Boa noite.
11: Beber e dirigir podem ter consequências ainda mais graves. Uma proposta pronta para votação na Comissão de Constituição e Justiça permite a prisão preventiva de motoristas flagrados sob efeito de álcool ou drogas que provocarem acidentes graves com mortos ou feridos.
12: O texto também aumenta as penas para casos de homicídio culposo e lesão corporal grave causados por motoristas que dirigem após o consumo dessas substâncias. A ideia é endurecer a resposta da Justiça diante de acidentes que poderiam ser evitados. A reportagem é de Bruno Lourenço.
13: O homicídio culposo no trânsito, agravado pelo consumo de álcool ou outras drogas, pode ter a pena aumentada de 5 a 8 anos para 6 a 10 anos de reclusão. E a punição para lesão corporal grave ou gravíssima, agravada pelo consumo de álcool ou outras drogas, seria de reclusão de 3 a 6 anos, em vez dos atuais 2 a 5 anos. É o que diz projeto de lei em análise na Comissão de Constituição e Justiça. A proposta também muda o Código de Processo Penal para admitir a prisão preventiva nesses casos. O senador Marcos Duval, do Avante do Espírito Santo, destacou que a privação de liberdade é fundamental para conscientizar o motorista infrator e evitar a repetição da conduta ao volante.
14: Queremos que referidos autores passem ao menos um período mínimo na prisão, como um preso comum, ainda que no regime semiaberto ou aberto. A prisão tem um evidente potencial dissuasório e não vemos por que não utilizar quando necessário.
13: O texto, que pode ser votado na CCJ, ainda admite a prisão preventiva em casos de homicídio ou lesão corporal grave causados em virtude de rachas ou de exibição de perícia em manobra de veículo.
11: E uma decisão do Supremo Tribunal Federal ampliou a proteção garantida pela Lei Maria da Penha. As medidas protetivas, antes associadas principalmente ao contexto doméstico e familiar, agora também podem ser aplicadas em outras situações de violência contra a mulher.
12: No Senado, projetos buscam reforçar e tornar mais efetiva essa proteção, com propostas que vão da concessão de medidas por delegados à criação de sistemas de alerta para avisar a vítima sobre a aproximação do agressor. Repórter Marcela Cunha.
15: As medidas protetivas de urgência da Lei Maria da Penha podem ser aplicadas mesmo sem vínculo doméstico, familiar ou afetivo entre vítima e agressor. Esse é o novo entendimento do Supremo Tribunal Federal, baseado num caso de ameaças de um vizinho à vítima, que teve a proteção negada em Minas Gerais. A Lei Maria da Penha também vem passando por mudanças no Congresso. Neste ano, uma proposta aprovada pelo Senado e já transformada em lei tornou o monitoramento eletrônico do agressor uma medida protetiva autônoma. A senadora Damares Alves, do Republicanos do Distrito Federal, afirma que os mecanismos existentes ainda não são suficientes para conter a violência.
16: Nós temos mecanismo de defesa, proteção, e nós não estamos dando conta. O que está acontecendo? Nós vamos ter que parar tudo, gente. E a gente vai ter que rever a violência contra a mulher no Brasil.
15: Entre os projetos ainda em análise no Senado, um amplia a possibilidade de delegados concederem medidas protetivas emergenciais, como o afastamento e a proibição de contato com a vítima. Outro cria um perímetro eletrônico com alertas quando o agressor monitorado se aproximar da área de proteção da mulher.
11: O presidente do Senado, Davi Alcolumbre, encaminhou hoje à Comissão de Constituição e Justiça duas propostas de emenda à Constituição consideradas prioritárias na pauta do Senado. Uma delas trata do fim da escala de trabalho 6x1 e prevê a redução gradual da jornada semanal para 40 horas com 2 dias de descanso remunerado. O relator na CCJ será o senador Omar Aziz, do MDB do Amazonas.
12: A outra é a PEC da Segurança Pública, que terá como relator o senador Rogério Carvalho. A PEC, já aprovada na Câmara dos Deputados, reorganiza o sistema de segurança pública no país. A proposta redefine as fontes de financiamento do setor, incluindo a destinação de parte da arrecadação das apostas esportivas aos fundos nacionais de segurança pública e do sistema penitenciário. As duas propostas agora serão analisadas pela comissão.
11: Um dispositivo médico implantado no corpo para evitar a gravidez pode trazer consequências que vão muito além do efeito desejado. No Senado, um debate chamou a atenção para os riscos e os efeitos adversos relacionados a dispositivos destinados à saúde da mulher, com destaque para o contraceptivo permanente Exur.
12: A Comissão de Direitos Humanos discutiu a segurança desses implantes, a fiscalização sanitária e a importância do consentimento informado das pacientes. Também foi debatida a necessidade de acompanhamento e assistência às mulheres que sofreram possíveis complicações. A reportagem é de Yasmin Rodrigues.
17: A Comissão de Direitos Humanos e Legislação Participativa do Senado discutiu a segurança de dispositivos médicos implantáveis destinados à saúde da mulher, com atenção especial aos impactos relatados por mulheres que utilizaram o sistema contraceptivo permanente Exur. Representando mulheres que passaram pelo procedimento, a presidente da Associação de Mulheres Vítimas do Exur Brasil, Kelly Patrícia da Luz, levou à audiência a perspectiva das pacientes ao buscarem auxílio.
18: Porque quando buscávamos atendimento dentro do HMIB, que foi o único hospital aqui em Brasília que fez a implantação do dispositivo, éramos chamadas por nomes pejorativos por aqueles que deveriam nos amparar e dar assistência.
17: Entre os problemas associados ao Exur mencionados na pauta da audiência estavam relatos de dores crônicas, perfurações de órgãos, migração do material e reações alérgicas. A senadora Damares, do Republicanos do Distrito Federal, questionou a Anvisa sobre o monitoramento do Exur pós-comercialização. Em resposta, Daniel Roberto Corade, gerente-geral de monitoramento de produtos sujeitos à vigilância sanitária da Anvisa, explicou que o acompanhamento é responsabilidade das empresas.
11: Jovens de todo o Brasil ocuparam o plenário do Senado e tiveram a missão de pensar e votar propostas para o país. A experiência terminou com a aprovação de projetos que tratam de temas que fazem parte do cotidiano das novas gerações.
12: Entre as propostas aprovadas pelos jovens senadores de 2026, estão medidas de prevenção à violência contra a mulher, apoio a estudantes imigrantes e ações para ampliar o letramento digital. Repórter Lana Dias.
19: Uma das propostas aprovadas prevê material adaptado para estudantes imigrantes e protocolos de combate a episódios de xenofobia, que é a discriminação contra pessoas de outros estados, regiões ou países. Outro texto integra a atuação dos setores de educação, segurança pública e tecnologia no combate à violência contra a mulher. A jovem senadora Maria Eduarda Santos de Arruda, de Mato Grosso, saudou a aprovação e destacou a presença feminina nesta edição.
20: A gente sabe que os índices de violência contra a gente é muito grande, seja violência física, moral e qualquer outro tipo de violência, e eu acredito que um trabalho em relação a isso é um grande passo dentro da nossa sociedade.
19: A ideia da terceira proposta é criar a chamada Juventude Sem Barreiras, com ações de letramento digital e estímulo à participação nos processos democráticos. Todas as três serão analisadas pela Comissão de Direitos Humanos e Legislação Participativa, onde podem virar projetos de lei.
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12: Edição de Paula Groba e trabalhos técnicos de João Lira, o Jornal do Senado fica por aqui. Acompanhe agora as notícias da Câmara dos Deputados e do Tribunal de Contas da União. Boa noite.
11: Boa noite e um bom fim de semana.
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0: O Tribunal de Contas da União acompanha o pagamento de benefícios previdenciários pelo Instituto Nacional do Seguro Social, o INSS. A fiscalização analisou dois problemas: a demora para conceder benefícios e o indeferimento de pedidos que atendem aos requisitos. Em 2 anos, foram registradas mais de 22 milhões de solicitações. O TCU reconheceu avanços no acompanhamento da fila. Entre as medidas estão o programa Acelera INSS e novas ações para monitorar os pedidos. Mas a auditoria também identificou que há problemas estruturais. O trabalho apontou dificuldades em tecnologia, automação e capacidade de análise. Para o tribunal, isso faz com que o INSS ainda dependa de programas temporários para reduzir a fila de análise. O tema continuará sendo acompanhado. Saiba mais em tcu.gov.br.
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23: Presidente Hugo Mota defende a soberania do Brasil no setor de saúde.
24: Câmara aprova uso de consórcio público na compra de alimento escolar.
23: Projeto promove ações de atenção à saúde de alunos da educação básica.
24: Comissão aprova a proposta que proíbe taxa mínima de consumo de água.
23: Boa noite. A Câmara analisa projeto de lei que proíbe a cobrança da taxa mínima de consumo de água. O texto avançou na Câmara, como informa a repórter Maria Neves.
25: A Comissão de

0: Desenvolvimento Urbano da Câmara dos Deputados aprovou o projeto que proíbe a cobrança de tarifa mínima de consumo pelas concessionárias de serviços de água e esgoto. O texto aprovado, apresentado pelo relator, deputado Ícaro de Valmir, do Republicanos de Sergipe, estabelece uma nova diretriz nacional para a estrutura tarifária dos serviços de abastecimento de água e de esgotamento sanitário. Pelo projeto, a conta será composta por uma parcela fixa e outra variável. A parcela variável deverá ser calculada exclusivamente em função do volume de água efetivamente gasto pelo consumidor. Já a parte fixa será determinada em função de gastos das empresas, como manutenção da infraestrutura e expansão dos serviços. Ao apresentar o projeto, o deputado Tiago de Joaldo, do Republicano de Sergipe, explicou que atualmente as empresas impõem ao consumidor o pagamento de uma tarifa mínima por consumo equivalente a 10 metros cúbicos por mês. Na opinião de Ícaro de Valmir, a mudança vai promover justiça tarifária para os consumidores.
1: Você consumindo 1.000 metros, você vai cobrado pelos 1.000 metros. Você consumindo 5.000 metros, vai ser apenas cobrado pelos 5.000 metros cúbicos de água. Claro que ainda irá existir uma tarifa mínima, que é uma tarifa muito justa, que é uma tarifa praticamente, vamos dizer, de R$10, R$15, que irá ser cobrada apenas para poder ser levada essa água ou apenas para o tratamento em si de toda a rede de distribuição de água.
0: O projeto original do deputado Tiago de Joaldo proibia todo tipo de cobrança mínima para que o consumidor pagasse somente pela água que gastou. O relator, no entanto, considerou necessário prever uma taxa fixa para a manutenção da rede. Na opinião de Ícaro de Valmir, se a lei apenas proibisse toda a cobrança mínima, poderia criar insegurança regulatória, afetar o equilíbrio econômico de contratos em vigor e transferir custos de forma desordenada para as faixas variáveis de consumo. Pela proposta em análise, os contratos do setor de água e esgoto assinados depois da entrada da nova lei em vigor devem levar em consideração a nova estrutura tarifária. Os contratos vigentes terão de ser adaptados em até 24 meses após a publicação da lei. A proposta, que estabelece uma nova estrutura tarifária para as contas de água, ainda será analisada pelas comissões de Finanças e Tributação e de Constituição e Justiça. Da Rádio Câmara de Brasília, Maria Neves.
2: Desenvolvimento Regional.
3: Charles Fernandes, do PSD da Bahia, destaca a importância do projeto de irrigação do Vale do Uiú, afirmando que a iniciativa é estratégica para impulsionar o desenvolvimento da região. Ele acredita que o empreendimento vai ampliar a produção agrícola e fortalecer a geração de emprego e renda.
4: O deputado diz ainda que o projeto pode transformar o Vale do Uiú em um importante polo de produção agrícola da Bahia e do país. De acordo com Charles Fernandes, a iniciativa responde à crescente demanda global por alimentos e fortalece o agronegócio regional.
5: Por quê? Não há uma outra fábrica de geração de emprego e renda para aquela região da Bahia que não seja o projeto de irrigação do Vale do Uiú. Esse projeto, ele vai gerar 50 mil empregos diretos e terá um rendimento de mais de R$1,5 bilhão por ano em produção, haja vista que o mundo precisa de alimento. E o Brasil é esse celeiro de produção.
2: Transportes.
3: Carlos Chiodini, do MDB de Santa Catarina, propõe dar o nome de viaduto Casimiro Klosowski à estrutura localizada no quilômetro 43 da BR-280, em Guaramirim. Ele explica que a iniciativa visa homenagear um morador local que atuou na busca por melhorias para a comunidade.
4: Segundo Carlos Chiodini, Casimiro Klosowski foi um dos principais defensores da construção do viaduto que trouxe mais segurança para quem trafega pela rodovia. A proposta também destaca um abaixo-assinado de moradores que pediam que o nome de Casimiro fosse dado à estrutura.
2: Educação.
3: A Câmara aprovou o uso de consórcios públicos na compra de alimentos escolares. A repórter Paula Bittar acompanhou a votação.
6: A Comissão de Constituição e Justiça da Câmara aprovou uma proposta que permite a estados e municípios comprar alimentos para a rede de ensino por meio de consórcios públicos com verbas repassadas pelo Programa Nacional de Alimentação e

0: escolar. A medida facilita a atuação de pequenos municípios que poderão unir esforços para aumentar a eficiência nas compras e reduzir custos. Os consórcios públicos estão previstos em lei e funcionam como associações entre entes federativos com o objetivo de promover ganhos de escala, economia e maior poder de negociação. O autor da proposta, deputado Tiago de Joaldo, do Republicanos de Sergipe, disse que o objetivo é preencher uma lacuna, já que hoje os municípios não podem utilizar recursos federais nesses consórcios para a merenda.
1: Se no caso da merenda escolar, a compra que esse consórcio faz é apenas a partir de recursos próprios dos municípios. Eles não têm uma autorização legal para usar o recurso do Programa Nacional de Alimentação Escolar, o PNAE, para também fazer compras consorciadas. Então a compra de merenda escolar por consórcio já é uma realidade. Municípios do Brasil inteiro fazem isso como medida de economia, porque você dá escala para a compra, você consegue comprar um volume maior, porque a compra não é apenas para um município, mas para um conjunto de municípios consorciados. E aí os fornecedores conseguem ter um preço melhor, consequentemente barateia para os municípios, permite que os municípios comprem em maior quantidade e também com melhor qualidade.
0: Segundo o texto aprovado, as aquisições por meio de consórcios públicos não afastam a obrigatoriedade de cumprimento do percentual mínimo de aquisição de gêneros alimentícios vindos da agricultura familiar. Esse mínimo deverá ser aferido e observado individualmente em relação a cada ente federativo participante do consórcio. De acordo com a legislação, do total dos recursos financeiros repassados pelo Fundo Nacional de Desenvolvimento da Educação no âmbito do Programa de Alimentação Escolar, no mínimo 45% deverão ser utilizados na aquisição de gêneros alimentícios diretamente da agricultura familiar e do empreendedor familiar rural ou de suas organizações. A prioridade deve ser dada aos assentamentos da reforma agrária, às comunidades tradicionais indígenas, às comunidades quilombolas e aos grupos formais e informais de mulheres. A proposta que permite a compra de alimentos para a rede de ensino por meio de consórcios públicos com verbas repassadas pelo Programa Nacional de Alimentação Escolar já pode seguir ao Senado, a menos que haja recurso para votação antes pelo plenário da Câmara. Da Rádio Câmara, de Brasília, Paula Bittar.
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3: Economia. Fábio Macedo, do Podemos do Maranhão, propõe dobrar de 35 mil para R$ 70 mil o valor isento de imposto de renda sobre o ganho obtido com a comercialização de bens. Ele explica que o projeto alcança, por exemplo, a venda de veículos usados.
4: Para impedir que o novo teto de R$ 70 mil perca valor com o passar dos anos, o texto determina reajuste anual pelo IGPM, índice que mede a variação de preços. Fábio Macedo argumenta que o limite atual não é corrigido desde 2005, o que aumenta a tributação por causa da inflação.
3: Júlio César, do PSD do Piauí, quer ampliar os mecanismos de regularização de dívidas tributárias e não tributárias com a União. Ele apresentou projeto que permite desconto sobre multas, juros e encargos e amplia, em casos específicos, o prazo de pagamento para até 240 meses.
4: De acordo com Júlio César, a proposta estabelece condições diferenciadas conforme a capacidade de pagamento do devedor, incluindo pessoas físicas, MEIs e pequenas empresas. O texto ainda prevê a suspensão das cobranças enquanto o pedido de transação estiver em análise.
3: Rodrigo de Castro, do União de Minas Gerais, defende a aprovação de projeto que muda a forma de financiamento da conta de desenvolvimento energético, usada para bancar benefícios do setor elétrico. Hoje, parte dos recursos é arrecadada por meio da tarifa de luz paga pelos consumidores.
4: Rodrigo de Castro explica que o projeto transfere esses recursos para o orçamento da União. Ele explica que, com a mudança, os subsídios do setor elétrico passam a depender dos recursos previstos anualmente e aprovados pelo Congresso Nacional.
5: Saúde.
3: Comissão de Saúde aprova a criação da Política Nacional de Saúde na escola. A repórter Sofia Peçanha tem os detalhes.
5: A Comissão de Saúde da Câmara dos Deputados aprovou o projeto que cria a Política Nacional de Saúde na Escola. O objetivo é fortalecer a integração entre as áreas de saúde e educação para promover ações de prevenção de doenças, promoção e atenção à saúde dos estudantes e educação básica pública. Segundo o texto, a política prevê a promoção da saúde e da cultura da paz, o enfrentamento de vulnerabilidades que possam comprometer o desenvolvimento escolar, o fortalecimento da participação da comunidade e a ampliação da comunicação entre escolas e serviços de saúde. Durante a votação, a relatora, a deputada Ana Paula Lima, do PT de Santa Catarina, destacou que a iniciativa fortalece ações já desenvolvidas no ambiente escolar e constrói uma população saudável e consciente.
6: Prevenir não somente as doenças transmissíveis, mas a questão da saúde mental, da cultura da paz, de evitar, por exemplo, que os adolescentes entrem, né, em algum tipo de vício, como vício de fumo, drogas, álcool, e principalmente para trabalhar o esquema de vacinação. E isto é importante relacionar, porque eles também vão comunicar às suas famílias e à comunidade que as vacinas salvam vidas.
5: O texto aprovado, apresentado pela relatora, ampliou a possibilidade de participação na política para escolas privadas, comunitárias, confessionais e filantrópicas de educação básica.
6: Considerando que desafios como a promoção de saúde mental, a segurança alimentar e nutricional e a atualização do calendário vacinal atinge todos os estudantes, independente da natureza administrativa da escola. Propomos ampliar o alcance da política também às instituições privadas, comunitárias, filantrópicas.
5: A relatora incluiu também no projeto ações específicas de prevenção ao uso de cigarros eletrônicos e outros produtos que contenham nicotina. A medida reforça ações de combate ao tabagismo convencional e a prevenção de doenças crônicas não transmissíveis. O projeto determina ainda que o compartilhamento de informações entre escolas e serviços de saúde observe as regras de proteção de dados pessoais e o sigilo profissional, além de reforçar ações de atualização do calendário vacinal dos estudantes, com participação da comunidade escolar nas atividades de promoção da saúde. A proposta aprovada determina que a Política Nacional de Saúde na Escola observe as diretrizes do Programa Saúde na Escola já existente no governo federal, sendo facultativa para estados, Distrito Federal e municípios. Da Rádio Câmara de Brasília, Sofia Peçanha.
4: Projeto de Fábio Choquete, do União de Santa Catarina, cria a Política Nacional de Atenção ao Diagnóstico Tardio do Transtorno do Espectro Autista. O objetivo, segundo o autor, é garantir acolhimento, atendimento integral e direitos a pessoas identificadas na adolescência, na vida adulta ou na velhice.
3: O projeto de Fábio Choquete prevê atendimento multiprofissional, apoio às famílias e capacitação de especialistas. A proposta também incentiva campanhas de conscientização, pesquisas e ações para ampliar a inclusão social, educacional e profissional de pessoas diagnosticadas.
4: Flávia Moraes, do MDB de Goiás, defende a aprovação de projeto que inclui nas ações em saúde previstas pelo governo federal o controle de dispositivo eletrônico para fumar, os chamados vapes. Ela reforça a necessidade de iniciativas de prevenção contra o câncer de pulmão.
7: Uma das causas mais recorrentes é a utilização de cigarros e agora principalmente os vapes, os cigarros eletrônicos, que para muitos é reconhecido como cigarro que não faz mal, mas pelo contrário, é muito mais prejudicial do que o cigarro convencional. Então nós temos aí projeto que combate a utilização, a comercialização, a fabricação dos vapes no Brasil. Nós criamos, e já é lei, esse já foi aprovado, o Agosto Branco, que é o mês de prevenção ao câncer de pulmão.
3: Flávia Moraes ressalta que o projeto também tipifica como crime contra a saúde pública a fabricação, importação, comercialização, distribuição, armazenamento, transporte e propaganda de dispositivos eletrônicos para fumar.
8: Presidência.
4: O presidente da Câmara defende soberania do país na área de saúde. Hugo Mota participou de eventos sobre o tema e a repórter Silvia Munhato acompanhou.
9: O presidente da Câmara dos Deputados, Hugo Mota, disse nessa quarta-feira que não há soberania nacional sem soberania sanitária. Ele discursou no 5º Fórum Saúde, uma parceria da Esfera Brasil e da farmacêutica EMS.
10: Não há soberania nacional plena sem soberania sanitária. Um país que depende do exterior para produzir medicamentos, insumos e tecnologias de saúde é um país vulnerável. Isso a pandemia nos ensinou de forma dura e desse aprendizado nós não podemos esquecer.
9: Segundo Mota, a saúde é um direito constitucional, mas também um pilar estratégico da economia. E citou

0: várias iniciativas na área aprovadas pela Câmara nos últimos tempos, como o programa Agora Tem Especialistas e a regulamentação da reforma tributária, que assegurou o tratamento diferenciado para medicamentos e dispositivos médicos.
1: Temos trabalhado por um ambiente que combine segurança jurídica, competitividade e inovação. Nesse sentido, o marco das pesquisas clínicas colocou o Brasil em novo patamar de atração de investimentos.
0: O presidente da Câmara também destacou a análise do projeto que regula o uso da inteligência artificial. Segundo ele, a Câmara está empenhada em entregar ao Brasil uma regulação equilibrada, que assegure direitos e, ao mesmo tempo, estimule a pesquisa e o desenvolvimento da inteligência artificial e de suas aplicações. Da Rádio Câmara de Brasília, Silvia Minhato.
2: Justiça. Samuel Viana, do União de Minas Gerais, apresentou o projeto que reforça as prerrogativas dos advogados no acesso a certidões e informações de documentos nos órgãos públicos. A proposta obriga a administração a receber os pedidos com prazo para resposta e justificativa em caso de negativa.
3: Samuel Viana considera que a medida reduz obstáculos burocráticos que podem prejudicar a defesa dos cidadãos. O texto classifica como violação de prerrogativa profissional a recusa injustificada, a omissão de resposta ou a negativa sem fundamento legal.
2: Aline Gurgel, do União do Amapá, defende a criação de uma política nacional para aumentar a segurança de recém-nascidos em maternidades e hospitais. O projeto da deputada prevê medidas para evitar o desaparecimento, a troca, o sequestro ou a retirada indevida de bebês.
3: Entre as medidas, Aline Gurgel cita dispositivos de monitoramento, controle de acesso às áreas de internação e protocolos específicos para a alta hospitalar. A proposta também prevê que o Ministério da Saúde estabeleça regras nacionais de prevenção e resposta a ocorrências.
4: Segurança Pública.
2: Proposta veta condenados por agressão contra mulheres de prestar concurso público e ocupar cargos comissionados na administração pública. Autor da matéria, Bebeto, do PP do Rio de Janeiro, defende a necessidade de endurecer o combate à violência de gênero.
5: Isso vem de encontro ao aumento do feminicídio, aumento das agressões contra as mulheres. Mesmo com medida protetiva, o agressor de mulher hoje no Brasil, ele não tem medo da lei. Ele não tem medo, ele continua praticando com medida protetiva. Existe a maioria, 70% hoje, dos mandatos de busca e apreensão, mandato de prisão, é a Lei Maria da Penha no Rio de Janeiro. Porque os agressores de mulheres não têm limite.
3: O parlamentar também cita dados sobre violência contra a mulher no Rio de Janeiro, especialmente na Baixada Fluminense. Bebeto conclui que o projeto pretende ampliar punições e criar mecanismos de restrição para os autores de agressões.
2: Projeto de Iandra Moura, do União de Sergipe, autoriza o juiz a decretar a prisão preventiva por iniciativa própria em situações de extrema urgência. A proposta permite a prisão sem pedido prévio da polícia ou do Ministério Público, quando houver risco à vida da vítima ou de testemunha.
3: De acordo com Iandra Moura, a mudança busca dar resposta rápida em casos de crimes hediondos ou violência doméstica contra vulneráveis. Para ela, a atuação do juiz evita que a burocracia prejudique a proteção imediata às vítimas.
2: Termina agora o Jornal Câmara dos Deputados, produzido pela Rádio Câmara, com trabalhos técnicos de Wellington Teles e apresentação de Márcio Aquiles Sardi e Val Monteiro. Boa noite.
3: A Voz do Brasil volta na segunda-feira. Boa noite e bom final de semana.
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1: Na década de 1980, a Rádio Nacional FM de Brasília começava a criar um padrão de programação diferente na capital federal.
2: Enquanto as rádios AM apostavam em locuções vibrantes e as FMs comerciais seguiam um modelo mais voltado ao espetáculo, a Nacional FM de Brasília escolheu outro caminho. Uma locução sóbria, elegante e discreta, acompanhada por uma programação de música instrumental e MPB.
1: Com vozes marcantes como Tânia Mara, Ribamar de Moura e Carlos Campbell, e com a direção de programação de Márcio Lacombe, a emissora criou um estilo próprio de comunicar, criando uma identidade inédita nas emissoras da Nacional.
2: Quem conta é o apresentador Luciano Barroso, que trabalha na rádio desde a década de 1970.
3: Eu me lembro que o padrão de locução da Nacional não tinha grito. Não era para ser uma locução morta, mas era uma locução retilínea, aquela locução que você diz, você ouve aqui na Rádio Nacional, a música de fulano e tal, era mais calmo, mais suave, sem desespero, mesmo tocando Será do Legião Urbana. Vem aí, Legião Urbana, Será. Não é aquele, ei, Legião Urbana, tá chegando agora com você, vai arrebentar. Não, calma, gente, pelo amor de Deus, que não? Assim não.
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1: Anos antes, ainda nos anos 1970, a Rádio Nacional FM de Brasília deu espaço ao Projeto Som, idealizado pela Faculdade de Comunicação da Universidade de Brasília.
2: O projeto, liderado pelo professor Bira Lourenço e desenvolvido com a participação de estudantes, ajudou a transformar a grade da emissora com foco exclusivamente nos compositores e intérpretes brasileiros, em uma colaboração pioneira entre a universidade e a rádio pública da nova capital.
1: Essa linha musical da Nacional FM acabou inspirando projetos que ultrapassaram os limites da cidade e até do país. Com um grande número de embaixadas na nova capital, a Radiobras costurou com o Itamaraty uma proposta de distribuir fitas e discos de artistas brasileiros para vários outros países, principalmente da África.
2: Márcio Lacombe, antigo diretor de programação da Nacional FM, conta essa história no programa Viva Maria, exibido em 1988.
5: A direção da Radiobras também tem um projeto junto com o Itamaraty. Nós da Nacional FM estamos exportando um músico para 20 países da África através do Itamaraty.
6: Olha que beleza.
5: Semanalmente nós mandamos uma fita de uma hora de música popular brasileira para a África. A recepção, a resposta dessa programação lá na África tem sido uma coisa extraordinária.
6: Que beleza.
5: Os embaixadores do Brasil nesse país da África estão assim fascinados com essa programação, com esse projeto nosso.

0: O próprio Márcio Lacombe foi responsável pela criação de um dos programas mais tradicionais da Rádio Nacional FM de Brasília, no ar há mais de 30 anos, o Memória Musical.
1: O formato é simples, mas marcante. A cada edição, um convidado compartilha as músicas que fizeram parte da sua trajetória pessoal e profissional, revelando histórias, lembranças e momentos marcantes de sua vida.
0: A primeira apresentadora foi a jornalista Bia Reis, que permaneceu à frente do programa por muitos anos e ajudou a consolidar a sua identidade. As primeiras vinhetas foram gravadas por Clemente Drago e criadas por Marcos Tavares. Já a sonoplastia dos programas era dividida por Messias Melo e Marcílio de Souza.
2: A Nacional FM apresenta Memória Musical. Um programa que revela o gosto musical de gente que é notícia.
3: Memória Musical de hoje tem um prazer muito especial de receber aqui Zezé Mota. Como é que vai, Zezé?
4: Tudo bem, Bia.
3: O Memória Musical hoje recebe aqui com grande alegria e prazer o Belchior. Como é que vai, Belchior? Tudo bem?
5: Tudo bem, é uma grande alegria estar aqui no programa.
1: Foram centenas de grandes nomes da música e da cultura brasileira.

0: brasileira que passaram por ali. Em uma época em que praticamente todo artista que passava por Brasília fazia questão de visitar a Rádio Nacional FM, o Memória Musical tornou-se parte da identidade da emissora.
1: Inclusive por permitir uma diversidade musical que muitas vezes destoa da programação, como conta Mário Sartorello, atual apresentador do programa.
2: A identidade do Memória Musical ela não passa pela questão musical, porque é um programa que ele é aberto, né? Porque as pessoas vão falar das músicas que marcaram uma vida, que pode ser um Ray Conniff, pode ser um Demi Rousseau, pode ser Gonzagão, pode ser Led Zeppelin, ou um sertanejo, enfim, não necessariamente músicas que tocam na programação da rádio. É um programa que traz um pouco esse aproximação do ouvinte com aquela pessoa, aquela personalidade, aquele artista, que a partir do momento que ele conta as histórias, por que que está escolhendo tal música, e ele abre um pouco da sua vida, da sua intimidade. E isso é o rádio, proporciona isso de uma maneira muito eficaz, né?
0: Essa relação de afeto, que foi sendo criada entre a Nacional FM de Brasília e os ouvintes, gera até hoje a cobrança para que a emissora continue apostando em novos nomes e talentos da música brasileira.
1: Respeitar os clássicos sempre, mas abrir espaço para quem está começando e ainda está fora dos holofotes é cobrança constante dos artistas independentes, como reivindica Eduardo Rangel, músico brasiliense.
3: Essa mentalidade de que as pessoas, alguns programadores já me falaram isso, se tocar música desconhecida de gente nova, o ouvinte muda de estação na hora. Isso aí é uma mentalidade com preguiça e com medo do poder, porque é um poder você ser curador de uma exposição musical. Tem que ter gente nova, músicas novas, de gente nova, novas propostas.
0: É com cobrança e com o sentimento de que o ouvinte de Brasília faz parte da primeira FM da cidade que a Rádio Nacional vai construindo sua relação de credibilidade ano após ano na capital do país.
1: Este episódio usou áudios do acervo da Empresa Brasil de Comunicação.
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1: Minha gente de Brasília, meus amigos e minhas amigas de todo o Brasil, muito boa noite. Estamos começando pelas ondas da Rádio Nacional de Brasília e Amazônia, mais um programa.

0: Programão Eu de Cá, você de lá. Com a graça de Deus e Nossa Senhora, nós vamos juntos até às 11 da noite. E hoje tem rede obrigatória de rádio, às 20h30, a palavra do ministro da Saúde. Às 20h30, o ministro da Saúde vai falar em rede de rádio e televisão em todo o Brasil. É dia 3 sobre a vacina. Dia D da vacinação. É amanhã? Amanhã vai ser o dia D da vacinação, né, das crianças. Ele vai explicar direitinho, tá bom? Às 20h30, ou seja, às 8h30 da noite, horário de Brasília, palavra do ministro Padilha, o ministro Padilha que vai falar, viu? Alexandre Padilha. 20 horas e 11 minutos. Quero cumprimentar os nossos colegas de trabalho, o Celsão, a Fatinha, o Jaider Ribeiro do Amorim. Alô, Jaider, um grande abraço, né? Muito obrigado. Lavando as louças, como sempre. Depois tem que passar aquela música do Augusto Soares pra você. Já aprendi a trocar as fraldas da Patrícia, já lavei as louças. O Jaider sabe fazer tudo isso. Alô, Jaider, um grande abraço. Cumprimentar também o Antônio Miranda. Alô, Miranda, boa noite. Cumprimentar o Célio Antônio Milânio de Jesus, que é muito nosso amigo. Foi grande produtor musical da Rádio Nacional da Amazônia durante muitos anos. Hoje ele está aposentado, com a vida ganha. Todo dia ele vai para o Rio Grande do Norte, para as praias de Natal. Alô, Célio Antônio, boa noite. Cumprimentar também a Tayana Borges, nossa coordenadora. Cumprimentar o Mário Sartorello, nosso coordenador da Nacional de Brasília. O nosso gerente executivo, Carlos Sena. Cumprimentar o Tiago Regoto, nosso diretor-geral. A nossa presidente, Antônia Peregrino. Eu sou Maurício Rabelo e cumprimento a Fátima de Araújo, a Fatinha. Boa noite, Fatinha.
1: Boa noite, Maurício. Boa noite, Celso. Boa noite a todos os ouvintes.
0: Opa, quem que arranhou a Fatinha?
1: Meu Deus do céu. Boa noite a todos os ouvintes.
0: Gato de dois pés ou quatro pés, hein? Ele está falando que um gato lhe arranhou. Um gato
1: é o Celso arranhou, que está dizendo. É o Celso aí que está falando. Então,
0: o nome dele é Celso, é?
1: Pergunta para ele.
0: Tá bom. É gato de dois pés ou de quatro
1: pés?
0: Gato preto,
1: do olho amarelo.
0: Um gato perigoso, né? Pois é. Pois tudo é, bom, gente? Fatinha? Tudo bem,
1: graças a Deus. Sexta-feira, né, Maurício? Uhum. Terminando mais uma semana, graças a Deus. Juntamente com nossos ouvintes aqui ligados na Rádio Nacional, meu de cá, você de lá. Tem que agradecer, né, aos nossos queridos ouvintes, que são muitos, milhares, espalhados por esse mundo todo.
0: Uhum. Olha, e nós vamos até às 11 da noite, eu estou com o celular aqui da Rádio Nacional na minha mão, para você mandar a sua mensagem de áudio ou por escrito. O número é 61-DDD 99674-1536.
1: E os meus é o 61-3799-5742 ou 61-3799-5743, né, Maurício? Que já
0: exatamente
1: estão chamando ali hoje, sexta-feira, né? Muita ligação, muita gente participando, porque vai ficar sábado e domingo, se dedicar você de lá, né? Então, pô, mata saudade na sexta.
0: Pois é. Então tá, vamos, gente, fazer um grande programa de rádio.
1: Um grande programa,
0: hoje, né?
1: Se Deus quiser, né, Celso? Muita música bonita, boa, né?
0: É, Celso.
1: Isso aí. Então tá, gente. Daqui... Hã?
0: Tá certo. Segura aí. Celso,
1: tá,
0: chega mais aí, Celso Ribeiro. Boa noite.
2: Boa noite, Fatinha.
0: Oi.
2: Boa noite, Anderson.
0: Uhum.
2: Dá uma noite lá pro Clênio, pro Hugo, pro João Paulo.
0: Uhum.
2: Pro Vavá e a Ione.
0: Uhum. Vavá e Ione.
2: Sim. Pra Dona Geralda lá em Congonhas, Minas Gerais.
0: Sei. E também para a Lu, lá em São Paulo. E também o Boto Cor-de-Rosa. Alô, Boto, um abraço.
2: E o Wesley também tá ligado, Wesley.
0: Aham.
2: E pro Jaider também que tá ligadão. Um abraço.
0: Alô, Celso Ribeiro, boa noite. Alô, Clen, bom sem base, tranquilo? Só na vida boa, né, rapaz? Ele filma tudo lá, mostra as alegrias, os amigos, as emoções. Um grande abraço, amigão Clênio. Clênio Jaó, ali em Uruaçu, no estado de Goiás. Muito obrigado. Ele escuta muita rádio, muito som internacional, mas chegou a hora do Eu de Cá, Você de Lá. É sagrado. Ele coloca na Rádio Nacional para ouvir as raízes sertanejas e, principalmente, o papo do povo do nosso...

0: Riozinho, do Jorge Luiz e Fernando. Obrigado, obrigado, William Mendes, aí na Bahia. Muito obrigado, muito obrigado. Ontem nós ficamos devendo a música Telefone no Ar, do Chico Amado e Xodó. Nós vamos tocar. Você lembra quem pediu, Fatinha? Você lembra? Telefone no Ar, do Chico Amado e Xodó, né? Nós vamos tocar daqui a pouquinho. Vamos tocar também o Riozinho, a pedida da música do Jorge Luiz e Fernando, pelo William Mendes, no estado da Bahia. 20 horas e 17. Eugênio Tripinha fala. Eugênio Tripinha do Remanso, boa noite.
1: Boa noite, meu amigo Maurício Rabê. O programa de carro, você de lá, Tripinha, Tripinha do Remanso aqui na escuta.
0: Homem.
1: Passando aqui o Gil Buesp no Piauí.
0: Gil Buesp.
1: De milha ali em busca do João Pessoa na Paraíba. Dá alô pro meu amigo Zias aí, ouvinte da Nacional.
0: Beleza pura. Muito obrigado, amigão Tripinha do Remanso, da Bahia. Muito obrigado, buscando o estado do Piauí. Muito obrigado, Tripinha. Uma excelente noite, viu? Muito obrigado. Tem mais aqui falando comigo, lá do estado. Deixe-me ver aqui. João Congo. Alô, João Congo. A palavra é sua, João Congo. Fala comigo, é de Paranã, no estado do Tocantins. Alô, João Congo. É dizer que aqui é o amigo velho, né? Fala, João Congo.
2: Opa, boa noite, meus amigos.
0: Boa noite.
2: Da Nacional aí, de 0 a 100, pra não esquecer ninguém.
0: Não pode esquecer.
2: Meu amigo Maurício Rabelo.
0: Sim.
2: Tá todo mundo na Santa Paz aí,
0: espero 200. Que
2: sim. Olha, se não for muito abuso, você manda o Preto Bebe Porque Gosta pra nós ouvir.
0: Quem canta?
2: A mim e todos amigos que gostar da música. Não vou deixar meu número, porque o povo não me liga mesmo. Então tá bom. Uma boa noite. Fica com Deus. Estou aqui.
0: Beleza.
2: Fazendo muito tempero.
0: Aham, obrigado, João Congo. Telefone do João Congo, ele gosta de fazer amizade, principalmente com mulher. É o fraco dele, né? Conversar com as moças. Dizer que estão um homem velho, mas gosta do que é bom na vida, né? 63 é o DDD do Tocantins, depois 9294-0023, repetindo 63, depois 99294-0023. É isso mesmo, 63, depois 99294-0023. Muito obrigado. Tem o Ribamar falando também. Alô, Ribamar!
3: Oi, meu amigo Maurício Rabelo, Fatinho Céus, aqui é o porteiro Ribamar, direto do trabalho nesse momento, município Porto Grande, ligado no programa. Eu de cá.
0: Porto Grande é no Amapá.
3: Se você puder tocar música para mim com o milionário José Rico.
0: Ah.
3: Levando a vida, tá bom? Ofereço para todos.
0: Tá bom demais.
3: No programa, eu de cá, você de lá.
0: Falou, Ribamar. Muito obrigado, amigão Ribamar, aí em Porto Grande, no estado do Amapá, ouvindo eu de cá, você de lá. Muito obrigado, Ribamar, deixa estar, né? Já já nós vamos tocar Levando a Vida do Milionário José Rico pra você, viu? Celso, já já prepara o Chico Amado e o Xodó, a música Telefone no Ar e Riozinho, do Jorge Luiz e Fernando. Tem aqui do Piauí, mandando boa noite, Deusimar de Floriano, Piauí. Muito obrigado, Deusimar. Floriano, Piauí, Brasil, muito obrigado, Deusimar. Maria Aparecida falando assim: Maurício Rabelo, boa noite, estou aqui em Itacaiu, Rio Araguaia, na Toca do Jacaré, oferece uma música bonita pro meu marido Jacaré. Ela disse que o marido dela é o Jacaré, né? Pra irmã, a Corrinha, é o marido dela, o Vigário, pra Maria Luzia, pra Rondirelli, Gabi, João, Gênesis e Helenita. Muito obrigado, minha querida amiga Maria Aparecida. Mas o nome aí do pessoal é diferente. O marido seu é Jacaré, a irmã é Corrinha, o marido dela é o Vigário, né? Tem a Maria Luzia, é um nome bonito. Os outros também são muito bonitos, né? Rondirelli, não é o Rondinelli, é o Rondirelli, Gabi, João, Gênesis e Helenita. Obrigado, Maria Aparecida, aí na região do Itacaiu, Rio Araguaia. Muito obrigado. Jacaré, que mais ou menos 580 quilômetros, né? Tá bom. É o Jacaré Valente, será? Deve ser o Jacaré Valente. Agora tem 73, é da Bahia. Boa noite, estou na escuta com a minha esposa, operada aqui no hospital, mas estamos ouvindo Eu de Cá, Você de Lá. Quem está falando é José Renato Santos, da Bahia. José Renato, fala comigo aí. É, você não

0: mandou o áudio hoje, mas eu vou colocar um áudio antigo aí só para ouvir a sua voz, viu? Fala conosco aí. Opa!
1: Celso Rabelo, estamos ouvindo aqui direto do norte de Minas Gerais. Somos da Bahia, mas estamos aqui no norte de
0: É o
1: Minas. Manda
0: Celso
1: um alôzão
0: Rabelo.
1: para nós aí.
0: Falou. Não, rap, eu gostei.
1: Maurício Rabelo, manda um alô para nós aqui em Teixeira de Freitas. Olha, estamos aqui
0: Teixeira de Freitas.
1: ouvindo. Manda um alô para nós aqui. Saímos de Águas Formosas, Minas Gerais, já estamos na Bahia rodando agora.
0: Homem,
1: Roberto
0: beleza.
1: Santos.
0: Muito obrigado, muito obrigado. Me chamou de Celso Rabelo, gostei. Depois ele acertou o passo. Muito obrigado, viu? É, ele e a esposa dele está operada no hospital, rapaz. Saúde, viu? Um abraço para ela. Que Deus a abençoe, dê muita saúde, uma recuperação plena para ela. E vamos mandar uma moda bonita. Telefone no ar, cantando Chico Amado e Xodó. Depois, Riozinho, Jorge Luiz e Fernando. Toca a sessão.
2: Jesus,
0: Não,
2: tchau,
0: mas acho que não
2: carreira.
0: dá tempo, não. Não dá tempo, não. Tem um negócio do ministro lá.
2: É,
0: Então, segura aí, Celção. 20 horas e 23.

Riozinho, Jorge, Luiz e Fernando. Essa música me remete aos meus tempos de infância, o Rio do Chumbo, das minhas saudades lá nas montanhas de Minas Gerais. Riozinho, Jorge, Luiz e Fernando. Fala, Celso Ribeiro. Ah, já está na hora já de chamar o ministro, é? Então, senhoras e senhores, quero mandar primeiro um abraço para o Raimundo Pinto do Brejo. É um abraço grande para você aí no estado do Maranhão. Muito obrigado, muito obrigado. Mandar uma boa noite para Yasmin e Vitor Emanuel, em Goiás. Vamos para o intervalo. Palavra do ministro Alexandre Padilha da Saúde sobre o dia D de vacinação. 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
2: Neste sábado, 22 de agosto, o Brasil inteiro está mobilizado para proteger nossas crianças e nossos adolescentes menores de 15 anos. É o dia D de vacinação. O Ministério da Saúde garante 20 imunizantes seguros e eficazes pelo SUS. Vacinas que protegem contra doenças graves, como sarampo, poliomielite, meningites, pneumonia, coqueluche, febre amarela, influenza, Covid-19, dengue e contra o HPV, um vírus que pode causar diversos tipos de câncer, especialmente o câncer do colo do útero. O meu convite é também um apelo. Levem suas crianças e seus adolescentes a uma unidade de saúde. Procure o posto do SUS mais próximo e leve a caderneta de vacinação na mão ou no celular. O Brasil tem unido forças para recuperar as coberturas vacinais do calendário infantil. Todo esse esforço do povo brasileiro já é reconhecido no mundo todo. Segundo o Unicef, o Brasil reduziu em 86% o número de crianças que não haviam recebido a vacina contra difteria, tétano e coqueluche. E o SUS passou a oferecer mais uma grande conquista da ciência: a vacina pneumocócica 20.

0: valente. A Pneumo 20, que só tinha na rede privada e agora faz parte do calendário nacional de vacinação. Essa vacina protege contra 20 sorotipos da bactéria pneumococo, incluindo aqueles que mais provocam casos graves, sequelas e mortes por pneumonia, meningite e outras doenças. É assim que o Brasil cuida do seu futuro, valorizando a ciência, fortalecendo o SUS e garantindo políticas públicas que salvam vidas. Quero fazer um alerta muito especial sobre duas vacinas. Uma contra o HPV, um vírus que causa câncer, e a outra contra o sarampo. Em 10 anos de imunização contra o HPV, a prevalência dos tipos de HPV em mulheres vacinadas caiu em 81%. Isso é um marco histórico. Por isso, se você é responsável por um menino ou uma menina na faixa etária indicada, não deixe essa proteção para depois. Vacinar contra o HPV hoje é ajudar a prevenir o câncer no futuro. É uma proteção que pode durar por toda a vida. Já o sarampo é o vírus mais contagioso entre os seres humanos. Em 2024, recuperamos o certificado de país livre do sarampo. Mas os casos da doença explodiram nos Estados Unidos, no México, no Canadá. Desde então, o Brasil tem registrado casos vindos de fora do país. Por isso, toda a atenção das famílias e do SUS é necessária para impedir que o sarampo volte a circular no nosso Brasil. A vacina que protege contra o sarampo é a tríplice viral. Também previne a caxumba e a rubéola. Eu sou médico infectologista, especialista em vacinas e pai de uma criança. Por isso, quero fazer um chamado muito direto às mães, aos pais, aos avós e a todos os responsáveis. Não deixem que as notícias falsas coloquem em risco a saúde das nossas crianças. Vacina é proteção. Vacina é cuidado. Vacina salva vidas. Vacina no SUS é alívio para o bolso das famílias. Vamos mostrar mais uma vez que o Brasil sabe se unir para proteger aquilo que tem de mais importante, a vida e o futuro das nossas crianças. É vacina no braço e proteção para toda a vida. Vamos vacinar!
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0: nada.
1: Muito bem, tia, um Carreira e Pardinho cantando bonito. E eu mandando lá pro estado de Goiás, pra Yasmin, pro Vitor Emanuel. Alô, Yasmin, alô, Vitor Emanuel. Casal apaixonado, ouvindo eu de cá, você de lá, muito obrigado, muito obrigado. Tem aqui no estado do Maranhão, boa noite Maurício Rabelo, sou Jorge Luiz de Alto Parnaíba, no estado do Maranhão, quero mandar um alusão para Josiana, para o Everardo, lá na Fazenda Caetitu, se possível, toca uma moda do Eduardo Costa, acha a melhor música do Eduardo Costa aí, Celso? Aquelas apaixonadas mais antigas, boas, né? Obrigado, Jorge Luiz, de Alto Parnaíba, no Maranhão. Uma alusão, Jorge Luiz está mandando para Josiane e o Everardo, na Fazenda Caetitu, na escuta do Eu de

Cá você de lá e pedindo a moda do Eduardo Costa. Mandando também para Gilda na Fazenda, Lagoa Nova. Um grande abraço. Muito obrigado, muito obrigado. Tem aqui no estado de Pernambuco. Boa noite. Opa! Boa noite, Maurício Rabelo. É, aqui é Maria de Santa Cruz. Passo a música de Vavá Machado e Marcolino, uma música do Vaqueiro, A Volta do Vaqueiro, viu, Celção? Não, a música é Vaqueiro e Motorista, o nome da música. Não é A Volta do Vaqueiro, não. Vaqueiro e Motorista. Vavá Machado e Marcolino mandando pro esposo, o Zé de Andrelino, que gosta muito do seu programa. Alô, Zé de Andrelino, espalhe aí o nosso programa, viu? Me ajuda aí a fazer a nossa audiência, senão o programa acaba e não pode acabar. Obrigado, Zé de Andrelino. É o mais antigo da Rádio Nacional de Brasília, né? Mais de 50 anos de existência. O Eu de Cá, Você de Lá. Muito obrigado, Zé de Andrelino, muito obrigado, Maria de Santa Cruz em Pernambuco. A música é do Vavá Machado e Marcolino, Vaqueiro e Motorista, achou aí? Então levanta o som aí, Celso, vamos ver se eu acho aqui.

Eduardo, cantando bonito para o Brasil, Emílio Eduardo. Alô, alô, meu amigo Hudson, Uberlândia, Minas Gerais. É grande empresário musical, é amigo do Emílio Eduardo, né? Muito obrigado, levanta essa moda. Você virou saudade.

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Moda bonita demais, viu? Tem o Fábio Júnior mandando boa noite pra todos nós aqui. Alô, Fábio Júnior! Cadê você, rapaz? Fala comigo aí. Tá dizendo, lembrei de você, Maurício Rabelo. Você também morou na roça. É, morei muito tempo, viu? É, a Rosal Bonita, ele tá mostrando aqui pra nós. Um ranchinho de sapê. Eu achava bom quando a gente ia pra esse rancho que a gente ia comer, né? Um ranchinho. Na hora da chuva a gente ia pra debaixo do rancho. Rancho de sapê. Que coisa bonita. Vamos ver o que que tem nesse vídeo aqui. Escuta aí, Celson Scholson. Alô! Isso aqui é o vídeo que o Fábio Júnior mandou pra nós. Alô! Fábio Júnior é o Júnior do Ovo, lá da Ceasa do Novo Gama. Segura! É da Ceasa aqui em Brasília, mas tá lá no Novo Gama, né? É o meu amigo, é o Fábio, aliás, é o Júnior do Ovo, o homem que tem intimidade com os ovos. Segura!

meu amigo Júnior do Ovo, lá do Ceasa, né? Mas nesse momento ele tá no Novo Gama, dizer que lembrou do Maurício Rabelo, que sabe

0: que eu morei na roça, e morei mesmo, quando criança, adolescente, já virando rapaz, já, né? Se não fosse a minha mãe, eu tava lá na roça até hoje. Ela que me deu forças, meu eterno agradecimento à dona Gasparina Rabelo, que tá ouvindo a gente agora. Oi, minha mãe, tudo bem? A senhora tá boa? Se não fosse a senhora, me dá aquela moral, aquela força, o meu pai, que tá no meu coração, não queria que eu estudasse de jeito nenhum, mas de não, os outros não estudou, por que que você vai? Não vai, não, pela minha mãe, não, ele vai, ele tem vontade, ele vai dar conta, e não vai, até no último dia da matrícula. E eu já tinha o meu cavalo arriado, minha capa ideal cruzeiro, minha capoteira de bambolim, já tinha meu chapéu Panamá, meu relógio Oriente, já gostava de andar nos pagodes, nos bailes lá de Minas Gerais, mas minha vontade de estudar era grande, né? E minha advogada, minha defensora, dona Gasparina, conseguiu convencer o meu pai, e eu estou aqui, graças a Deus. Hoje trabalho numa grande, a maior emissora do Brasil. Bom demais, meu amigo Fábio Júnior, aí no Ceasa, no Novo Gama, Goiás, muito obrigado.
1: Maurício, que frio é esse aqui desse estúdio, Maurício?
0: É porque eu sou um cabra quente mesmo, eu sou quente,
1: viu? É um homem
0: viu?
1: De peso,
0: não,
1: um homem
0: eu peso. Falo muito aqui, eu fico suado aqui, né? Não suado não, mas vai esquentando, o sangue ferve nas veias de emoção, de alegria de estar aqui, viu, minha? Então tem
1: então,
0: que esfriar isso aqui.
1: Justificou.
0: Tá justificado, tá? Então tá bom.
1: O Antônio Nunes, do setor Pessoa, tá mandando um abração pra você, tá lá ligadinho no programa.
0: Antônio Nunes.
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0: Sei.
1: 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Nunes. 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Dia 11 você vai lá para o encontro e dia 12 descansa, né? Que é a segunda-feira que é feriado, dia de Nossa Senhora Aparecida. Então, gente, dia 11 de outubro, no Parque da Cidade, estacionamento 3, é o encontro com os amigos do rádio.
0: Aham.
1: Tem também a dona Geralda, tá mandando um abraço pra todo mundo, tá lá ligadinha, ouvindo eu de cá, você de lá. E o Juarez Pedido, lá de Itaguaí, no Rio de Janeiro, também está tudo bem, mandando um abração pra toda a equipe. Tá pedindo uma música Rancho de Caboclo, com Rancharia e Platini, né?
0: Aham.
1: E oferece para Maria Helena, Celso, para Heleninha, para Teodora de Sobradinho, para Laurença, dona Maria, também para Poliana, lá no Goiás. E o seu Moadir Machado, lá em Magé, Rio de Janeiro, o Maurício, está também ouvindo nosso programa.
0: Moadir Machado, né?
1: Você manda um abração para ele, que ele está lá na escuta todas as noites do programa. Eu tá você de lá. Manda um alô pro seu Moadir.
0: Alô, Moadir Machado, no Rio de Janeiro. Muito obrigado. Que alegria saber que você está nos ouvindo aí em Magé, no Rio de Janeiro. Já fui em Magé, já fui para Cabo Frio, parei em Magé, me dei muito bem. Moadir Magé, no Rio. Tinha uma moça bonita, ela falou assim: aqui é Magé, né? Rapaz, mas que negócio diferente. Eu agradei demais, rapaz. Aí nós estávamos lá na cidade onde tem o Império, Petrópolis, né? A Madalena, eu e os meninos, né? Estávamos lá conhecendo a cama da princesa Isabel, né? A coroa de Dom Pedro, conhecendo lá. Era um passeio cultural para os meninos conhecerem. De lá, nós fomos para Magé, no Rio de Janeiro. De lá nós fomos para Búzios, para Cabo Frio. Os meninos eram tudo pequenos, era bom demais. Hoje, se Deus quiser, nos próximos 50 anos, eu não quero voltar na praia mais não. Nos próximos 50, né? Aí depois de 50 anos eu vou pensar. Não, eu gosto muito de praia, mas eu gosto mais da roça, eu gosto mais dos sertões aí, desse Brasilzão. Gosto de andar nos lugares simples. A praia é muito bonito, mas o calção cheio de areia me dá um trabalho, rapaz. Chega. Eu carregando areia nas partes, não dá certo, não. Chega lá, tudo cheio de areia no apartamento, tudo cheio de areia. Eu falei, rapaz, não dá, atrapalha demais, né? Então, se Deus quiser, nos próximos 50 anos, eu não quero voltar na praia mais, não. Já chega. Homem, Celso, diz que pendura tudo na vida de Celso, aí não dá, né? As coisas gostam de funcionar mais normal, não é cheio de areia, não. São 20h40, eu tô brincando aqui, praia muito bom, água quente, gostosa, principalmente no Nordeste, água quentinha, rapaz, boa.

sua, né? Boa demais. Vamos meter a moda aí do Vavá Machado e Marculino. Eles cantam o Vaqueiro e o Motorista. Depois, Celso Ribeiro. Fala pra mim. Nas Quentão, Carreira e Pardinho. Nascimento de Jesus e Separação. Eduardo Costa. É seu manto nordeste inteiro do Brasil.

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0: é música boa, separação, Adalberto e Adriano. Deu de 100 a 0 no Leonardo e no Eduardo Costa. Eduardo Costa é muito bom, Leonardo também, mas essa música agarrada por Adalberto e Adriano, 100 vezes melhor, limpa, bonita. Levanta, Celso Ribeiro!
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